0: porque o Atlético, no segundo tempo, ele tentou somente colocar o jogo em banho-maria. Ele não forçou mais o jogo. Então ele deu oportunidade para a Chapecoense agredir o Atlético. E com esse gol pode colocar fogo realmente.
1: Ô Marlon Luiz, eu vou perguntar porque o roteiro e o protocolo me exigem isso, mas também não muda nada no campeonato esse gol, né?
2: Com certeza nada, Gladir. Chapecoense é lanterna da competição, mas aí o saldo que era de menos 31 passa a ser agora de menos 30, tá? É o pior ataque e também a pior defesa do campeonato.
1: Menos 31, agora é menos 30. Menos 30? 30 gols negativos, né? Olha a chegada, Viveiros, da grande área, João Paulo está salvando. Viveiros ia parando ali na cara do Anderson, hein, Drayton?
3: Ia parando na cara do Anderson, fez a boa defesa, o Doma também. Estamos com quantos minutos, Gladir? Confirma pra mim, por favor.
1: 29.
3: 29. Até os 35, o Rodrigo Endro vai tomar cartão amarelo. Ele já deu 3 puxadas no zagueiro agora da equipe do Atlético Paranaense. E agora no meio de campo ele deu mais um chute, né? No adversário também. O Rodrigo Endro entrou com todo vapor na equipe da Chapecoense.
1: É, eu ia falar exatamente sobre isso. Cada chegada que ele dá é um strike que ele faz. Entrou com excesso de vibração. Olha a bola pro Dudu. Cruzamento sem perigo nenhum, direto pela linha de fundo. 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Arena Condá, 29:50, caminho para 30 minutos. Segundo tempo de partida, Campeonato Brasileiro da Série A. Placar da ponta, Atlético Paranaense 3, Chapecoense 1.
2: Ontem, pela Série A, o Atlético bateu o Santos por 2-1, Atlético Mineiro. O Flamengo venceu em casa o Fluminense por 1-0. O Palmeiras bateu o Corinthians por 4-1 no Grenal. 1-1 e o Bahia venceu o Mirassol também por 1-0. 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
1: 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DM Auto Chevrolet, Chapecó é Pinhãozinho, é Xangerê. 30 minutos e meio. E a Chapecoense chegou de novo e teve uma boa chance, quase que o Túlio Eduardo dominou para complementar, mas a bola fica para a equipe do Atlético. Na bola lançada pelo goleiro Mikael, caiu no meio para Dudu. Dudu deixou para Luiz Gustavo. Luiz Gustavo é o jogador cerebral do meio-campo. Abriu na ponta canhota para Mendonça, como ele gosta. Na velocidade, bem colocado, Cauã Faria faz o bloqueio. Joga a bola pela linha lateral, arremesso para a equipe do Atlético pela ponta canhota. 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Caminhando para 31 minutos, uma bola para Claudinho. Claudinho curtinho para João Cruz. João Cruz para Mendonça. Mendonça para João Cruz. De volta para Claudinho. Perdeu o tempo da jogada. Chegou Garcês. Roubou, bateu a carteira dele. Volta a bola para Jadson. Jadson para João Cruz. Perde a bola. A recuperação é de David. David atravessa da meia direita para meia esquerda para Bolazier. Tem velocidade para avançar. Jogou no comando para Garcês. Corta Léo Pelé. De cabeça a bola fica no meio então para o jogador que é Luiz Gustavo. Luiz Gustavo abriu na ponta. Canhota para João Cruz. João Cruz vai dominando, vai em passadas lentas agora, está no campo ofensivo 31 minutos e meio. Deixa para Dudu, Dudu para Mendonça, Mendonça no meio para Luiz Gustavo. Luiz Gustavo vai avançando, vai carregando, vai levando, abre na meia canhota, deixa a bola para João Cruz, um pouquinho atrás ali, de volta para Luiz Gustavo, que abre na ponta canhota, faz a ligação na esquerda, a bola para Mendonça, Mendonça para Luiz Gustavo, Luiz Gustavo para João Cruz, de volta para Luiz Gustavo, volta a bola no corredor, entrega para começar tudo de novo com Claudinho. No fim do jogo, tem escolha do craque, nota 10 para gravar artes, eternizando conquistas. 32 do segundo tempo, 3 para a equipe do Atlético, 1 para a Chapecoense. Na bola aberta na canhota, ficando para Mendonça. Mendonça dominou, toca a bola curtinha ali, faz a triangulação, recebe de volta atrás Luiz Gustavo. A bola volta então mais uma vez para Mendonça. É pela ponta canhota, jogou no ponto futuro para Dudu, chegou para o cruzamento, a bola desviada, gol! Viveiros, gol do Atlético Paranaense, 32 minutos. Para você que não está vendo na TV, para você que não está vendo o jogo de forma alguma e apenas escutando o jogo aqui pela equipe nota 10, imagine um gol de treino, um gol de coletivo, um gol de treino, nem é coletivo, é um gol de treino de finalizações, de troca de passes. Assim foi o gol do Atlético Paranaense. Bola de pé em pé, construção, cabeça erguida, até que ele, o artilheiro do Campeonato Brasileiro, chega para meter a bola de lado de pé, com estilo.

0: Pro fundo do gol, goleada do Atlético Paranaense aqui na Arena Condá. Viveiros, o goleador do Campeonato Brasileiro, decreta o segundo dele, o quarto do Atlético Paranaense. 4 pro Furacão de lá, 1 pro Furacão daqui, ô Drayton.
1: É, troca de passe muito fácil da equipe do Atlético Paranaense. O que preocupa é porque a Chapecoense está jogando com uma linha de 3 zagueiros. E apesar do Cauã Faria jogar um pouco mais pela direita, mas são 3 zagueiros na Chapecoense e o Atlético fez como quis. O Dudu encontrou esse passe para o artilheiro que não perde, né? Ele, camisa 9, Viveiros, para fazer o quarto gol do Atlético Paranaense. E para alegria do torcedor aqui, atrás aqui de mim, aqui o torcedor feliz da vida, 4-1 Atlético.
2: Mas é muita facilidade para o time do Atlético, né? O sistema defensivo da Chapecoense realmente é uma mãe. Novamente, o sistema defensivo marcou bobeira. O Anderson também. Hoje é bater e se abraçar, né? É uma bola que está no lado dele, no canto dele. Ele tem que proteger o canto dele. Ah, méritos pro Viveiros. Mas também não pode ser tão mãe assim o time da Chapecoense.
1: Torcedores deixando o estádio nesse momento.
0: É, normal, né? São 34 do segundo tempo.
3: Diego. Não tem, né? O time do Atlético Paranaense tem uma qualidade muito melhor. E quando eu falei antes ali, ah, mas cai no pé do adversário é gol porque tem qualidade. E tá ali, tá comprovado realmente que tem qualidade, né?
0: E aí, Marlon Luiz, 4-1.
4: É, o Atlético continua na terceira colocação, amplia o seu saldo agora para 14, positivo, e a Chapecoense volta a menos 31 de saldo, a Chapecoense é a lanterna da competição. O Atlético aí quer ficar entre os quatro para conquistar a vaga direta, né? A Libertadores da América. Agora, como o Beto falou, né? O Anderson hoje, a bola vai nele, é gol, né? Vai nele, é gol. Enquanto o goleiro do Atlético faz a diferença, o nosso tá entregando a paçoca.
0: 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Já está conosco aqui o troféu do craque nota 10, mostrando aqui na live, que vai ser entregue então ao melhor em campo, na votação da equipe nota 10. 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Enquanto isso, o Atlético vai chegando, ó. Bola na grande área, subiu, cortou David, rebote voltou, Luiz Gustavo pode bater a gol, preparou uma bomba, espalma Anderson! Rebote voltou para o Gilberto, ele e o Bruno Pacheco, a bola foi pela linha de fundo, é escanteio que favorece a equipe do Atlético. Dá tudo certo pro Atlético, mas dá certo porque tem qualidade também, né, o Drayton?
1: É, e fideliza como quer também. Agora o Luiz Gustavo, meio de longe aí, né, sozinho, ajeitou na perna esquerda, um chute forte. O Anderson tava lá pra conferir. E agora o Bruno Pacheco, na hora de dominar a bola, acabou se atrapalhando, cedeu o escanteio para a equipe do Atlético Paranaense. Canta a torcida do Furacão.
0: 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Escanteio pela direita, vem pro levantamento a equipe do Atlético. Vence pelo placar de 4-1, torcedor da Chape lentamente vai indo embora do estádio. Levantamento feito, marca do pênalti, subiu a zaga para cortar, David cabeceou pro alto, ele mesmo briga de novo, respondeu Dudu, rebote voltou no bico da grande área para Viveiros, pode bater a gol, preparou a bomba pela linha de fundo! E esta bola ainda desviou na zaga e escanteio. Quase que o Viveiros meteu mais um. Não é goleador à toa, hein, Drayton?
1: É, não é goleador à toa porque ele fidelizou como ele quis também. Agora rasteiro, um chute rasteiro, mas contou com o desvio do Bruno Matias. Essa bola bateu na rede, mas foi pelo lado de fora. Tem escanteio a equipe do Atlético. Quem está por lá? O João Cruz na cobrança, na informação de Plana Terra.
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1: Gladir, fale. Enquanto isso, o Jadson e o goleiro aí trocam uma resenha, né? Estão decidindo onde que vão comer depois do jogo.
0: E vai entrar o camisa 5 na equipe do Atlético Paranaense.
1: Camisa 5 é o Filipinho.
0: Filipinho daqui a pouco na equipe do Atlético. Daqui a pouco entra, então já tá parado.
1: Também ainda. Mais um zagueiro na Chapecoense, Rafael Thierry já também.
0: E o Thierry tá de joelhos orando na beira do campo. Não vamos também fazer nenhuma piada, porque é o momento de fé dele, né? Mas que fica estranho, né? Tá tomando 4-1 e o cara tá de joelhos na beira do campo. Tem umas coisas que ficam estranhas. O jogador também tem que se preservar nesse momento, né?
1: Vamos para a astral. Ou tá pedindo para não tomar gol quando ele entrar, né? Saindo com a 21, então, o Cauã Faria. Entrando o Thierry com a 15. Agora, de fato, a Chapecoense fica com 3 zagueiros, sem nenhum pela lateral direita. Inclusive tem Bruno Tubarão, né? Pelo lado do Atlético Paranaense, saindo com a 12. O jogador 12, que é o Gabriel, o Gilberto Moraes, perdão dizendo, né? Gilberto Moraes, então, saindo, entrando com a 5, Felipinho, no Atlético Paranaense.
0: Eu vou ler o texto comercial, porque nem adianta perguntar o que pros comentaristas. Ah, entrou o Thierry. Não, nem vou perguntar, né? 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Arena Condá, 39 minutos e lá vem o Furacão. Bola pra ele, Dudu bateu, soltou o Anderson, quase que o Anderson fez um gol contra. Seria a consagração de uma noite realmente desastrosa do goleiro da Chapecoense. Ele espalmou essa bola pra trás, ela não entrou no gol por detalhe, escanteio, ô Drayton.
1: É, foi um chute rasteiro forte, ele tentou agarrar essa bola e acabou batendo meio que no peito dele, depois na mão. Ele espalmou essa bola contra o próprio patrimônio e cedeu o escanteio para o Atlético, na informação de Via Porto Rã.
0: 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O Atlético é mais, hein? Bola para Mendonça, vai bater a gol, bateu alto, direto pela linha de fundo, sem perigo. 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O Marlon Luiz já pode anotar aí nos seus alfarrábios, pode anotar aí então pra mim, o craque do jogo é o camisa 8 da equipe do Atlético Paranaense, João Cruz. Pra mim é um grande destaque, esse jogador é um motorzinho, tá em todos os lugares do gramado. E o lance da partida é o primeiro gol do Atlético, porque ali realmente desestabilizou e esculhambou com qualquer planejamento de jogo da equipe da Chapecoense. Craque do jogo, João Cruz. E o lance do jogo, para mim, é o gol primeiro do Atlético Paranaense antes dos 6 minutos.
1: Público, 3.924. Ah, não enxergo daqui a renda. O meu telão não me permite enxergar de onde eu estou aqui.
0: R$169.490. Agora, parabéns, viu? Quase 5 mil pessoas. Não, quase 4 mil, perdão. Quase 4 mil pessoas numa noite, como estava no início do jogo. Agora até parou de chover, né? Mas como estava no início, e pela situação da Chapecoense, é da gente aplaudir o torcedor da Chapecoense, hein? É de aplaudir mesmo. Marlon, você chamou, tem informação?
4: Tem gol de Lucas Barbosa, gol do Bragantino aí, fazendo o Bragantino 1, Cruzeiro 0, 12 minutos de jogo, né? Iniciando o jogo lá, gol de escanteio, Lucas Barbosa fazendo o Bragantino 1, Cruzeiro 0.
0: 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Toca a bola no campo de defesa. A equipe da Chapecoense completamente batida. 4 para o Atlético, 1 para a Chapecoense. 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Apareceu uma borboleta aqui, eu vou entregar ela pro Diego. Pega aí, Diego. Um borboleta pra você aí, porque futebol aqui não tem mais nada pra ver, né? Eu torci pro jogo acabar de uma vez pra não tomar uma luva aqui hoje, dentro de casa, né? Tá feia a coisa. Beto Bendito, e faz o que com essa torcida de quase 4 mil pessoas que veio ao estádio, hein, Beto?
2: Bem, eu sempre falo que a torcida da Chapecoense, ela é diferenciada, né? E hoje, com esse clima, há dias chovendo demais aqui,
4: Beto,
2: friozinho, e o torcedor veio. Pois não, Marlon?
4: Eu posso fazer uma pergunta pra você, Beto?
2: Pode.
4: Derrota com cara de Verdão do Oeste ou não?
2: É, essa é a verdadeira derrota com a cara do Verdão do Oeste. Meu Deus do céu, né? É isso que no segundo tempo o Chapecoense deu uma melhorada. Até criou várias e várias oportunidades. Poderia, de repente, ter terminado o jogo aí 3-2, 4-3, 4-2. mas a Chapecoense, depois dessa parada, voltou a ser o Verdão do Oeste do início da competição.
1: Troca no Atlético Paranaense, saiu o capitão 14, Luiz Gustavo, entrando com a 27, o Portija, a última substituição também no Furacão Paranaense.
0: 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Agora, se o Wilton Pereira Sampaio realmente for um cara que tiver um mínimo de bom senso, quando der 45 minutos ele aponta o centro do gramado, dane-se recuperação, dane-se qualquer outra coisa, porque não é possível, né? Chega, né, o Diego? Tá bom assim, né?
3: Mas provavelmente vai dar uns 4 minutos também, como ele fez no primeiro tempo. Sobre o jogo, né, Gladir, você analisa o João Cruz, o camisa 8 da equipe do Atlético Paranaense. Seleção brasileira precisando um volante. Eu não estou dizendo que ele seria um cara pronto para isso, mas aí testa um Breno Bidon, testa um outros jogadores aí que, com todo o respeito, e um menino desse, jovem ainda, cria do Atlético Paranaense, está jogando um campeonato brasileiro de excelência. Para quem assiste jogos, para quem vê realmente o Atlético Paranaense jogando, sabe que eu não estou falando brincadeira aqui, que eu não estou só me iludindo por esse jogo, não. Mas é um cara que não se omite, você falou aqui, eu acho que 50 vezes o nome dele. Então, a qualidade realmente hoje prevaleceu em cima de um time que, antes dessa parada, era um time bem compactado, bem ajustado, tinha plano tático, enfim. Depois dessa parada, infelizmente, o Chapecoense caiu na sua realidade do campeonato.
0: Você falou em seleção brasileira, né? Porque não leva um rapaz desse para jogar esses jogos que foram jogos inúteis, né? Mas pelo menos para pegar o clima de seleção, para vestir a camisa, para entender como é que funciona. Não, aí os mesmos de sempre, né? As mesmas...
1: Mais cinco.
0: Mais cinco, mas daí é brincadeira, né? 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A gente fala e parece bobagem quando diz isso, né? Mas agora há pouco aqui o Speed foi dar um drible no Doma, e o Doma, visivelmente de cabeça quente, já deu um puxão no Speed. Daqui a pouco é um Doma que leva um vermelho. É um Speed Mendonça que leva uma pancada e vai ter o restante do campeonato prejudicado na reta final da competição. Então, o juiz, quando fala em bom senso, é isso. Termina o jogo. Jogador da Chapecoense, todos eles. Agora o Bruno Matias está ali, ó, discutindo com outro jogador da equipe do Atlético, xingando. Daqui a pouco esquenta a cabeça, né, Beto, né, Diego? É uma lesão grave por uma cabeça quente, uma falta que o cara comete porque está realmente com o pavio curto. Bom senso é isso, né? Termina o jogo, pô.
2: Sim, termina o jogo. E outra, o técnico do... Vai lá?
0: Não deu nada, pode ir.
2: O técnico do Atlético poderia tirar o Viveiros também. A Chapecoense bateu muito no Viveiros. Essa é a verdade. Poderia tirar o Viveiros, de repente evitar uma lesão, como você falou. Poderia tirar o Viveiros, né, evitando uma lesão, mas preferiu manter ele em campo. É um grande jogador, sem sombra de dúvidas, é o melhor atacante hoje em atualidade, o melhor centroavante.
0: Olha o Bruno Matias. Ó.
2: Mas evita essa lesão.
0: Olha o Bruno Matias, agora chegou o João Cruz para separar. O Bruno Matias foi para cima do Viveiros, quer dizer, já estão se engalfiando, se empurrando ali. Daqui a pouco coisas desnecessárias, né? Falta nessa hora é bom senso, né? A palavra de ordem é bom senso. Fala aí, Marlon.
4: Mais um gol do Bragantino. Agora o segundo gol do Bragantino em cima do Cruzeiro. Ele mesmo, o Wallace Yan, né? Que saiu do Flamengo. Fez um golaço aí, rapaz. Quase foi gol olímpico, né? O zagueiro do Cruzeiro colocou a bola, o pé em cima da linha. A bola entraria, né? Então o Wallace Yan fazendo aí o segundo gol do Bragantino. 2-0 em cima do Cruzeiro.
0: 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Segundo Wilton Pereira Sampaio, árbitro de Copa do Mundo, um lambanceiro de primeira categoria também. Nós vamos até 50 minutos, então tem 2 minutos e meio ainda desta este calvário que estamos passando aqui na Arena Condá. 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Prata Termas Resort, onde o descanso encontra a diversão. 47:50, vamos chegar a 48, faltarão ainda 2 minutos. Chapecoense tem uma falta para ser cobrada em direção à grande área aí, Drayton.
1: Bruno Pacheco é passando pelo meio de 2, aí o camisa 8 acabou cometendo a falta, o camisa 8 que é o João Cruz, e quem está na cobrança agora é Bruno Matias, levantamento vem, quem sabe o perigo aí para descontar, fazer um segundo gol, né, descontar no marcador a equipe da Chapecoense, na informação de BM Incorporações.
0: 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Bola na grande área, sobrou pro Garcês, Garcês brigou e chegou em cima dele o Viveiros, os dois disputam a bola, era o Léo Pelé que estava por ali, e aí escanteio, Drayton.
1: É escanteio, chegou até no Garcês essa bola, ele tentou fazer o domínio, acabou escapando, mas contou com a sorte que bateu por último no defensor do Atlético Paranaense. Tem escanteio, Bruno Matias na cobrança, informando o Plano Terra.
0: Bruno Matias preparado para a cobrança, 48:50, restará 1:10 apenas, partiu para a bola, levantou, cabeceio, agarra o goleiro Mikael, cabeceio que foi do Garcês.
1: De novo ele, Garcês subiu mais do que a marcação e cabeceou bem, mas o Mikael, né, mais uma vez bem postado também, ficou com ela, tentou ligar um contra-ataque, vem Chapecoense de novo.
0: Uma bola para Doma, Doma na intermediária para o Andrew, Andrew atravessa da meia direita para meia esquerda, colocando para João Paulo faz a conexão na ponta canhota para Bolazier, 49:20, 40 segundos, e aí o Bolazier, meus amigos, foi apressado um cruzamento ali, lá pela ponta esquerda, mas bateu muito mal na bola. Tiro de meta, Drayton.
1: Ele dominou bem, colocou essa bola para correr no fundo, ele tentou fazer uma finalização, um chute meio que cruzado, mas pegou mal demais, né? Subiu demais, tiro de meta, já cobrado pelo Atlético Paranaense, informando o Gráfica Expresso.
0: 49:40, vamos chegar a 50, o tempo determinado pelo Wilton Pereira Sampaio. Pode acabar o jogo, faltam 10 segundos, vai lá, Wilton, termina o jogo. Não, mas ele caminha soberano no gramado, ele é a lei no gramado, né? Ele é o dono da partida. E ela fica ali com o Bruno Matias, Bruno Matias para João Paulo. 50 minutos, deu isso, Wilton Pereira Sampaio. Melhor coisa que poderia fazer já 5 minutos atrás, pelo menos. Aos 50 minutos, aponta ao centro do gramado, Wilton Pereira Sampaio. Está encerrado o confronto pelo brasileiro da Série A. 4 para a equipe do Atlético Paranaense, 1 para a Chapecoense. Em 2 jogos, a Chapecoense leva 8 gols contra 2 rubro-negros em sequência. Fim de jogo. E o clima que você observa aí do estádio, o ambiental que você está observando aí do gramado, hein, Drayton?
1: Olha só, Gladir, por aqui os torcedores, né, não contentes com o resultado, alguns já estão se manifestando aqui na bem próximo, né, o parapeito aqui, as grades aqui, principalmente do lado direito, na saída aqui do túnel de saída das equipes, né? Infelizmente, o torcedor aí que não fica contente com esses 8 gols sofridos nesses últimos 2 jogos. Agora tentar entender a cabeça do Lacerda, né? O que se passou, o Lacerda que veio e talvez tenha evoluído um pouco a Chapecoense. Só tem até aqui um torcedor mostrando uma nota de R$2 aqui e falou assim, ó, chega, acabou, R$2 pra vocês. É o torcedor também aqui, Gladir.
0: Muito bem, esse é o Drayton Gaboarte, que pode seguir aí com o ambiental. Vai narrando pra gente o que ele vai ouvindo e vendo aí. Segue daí, Drayton.
1: É, o torcedor muito descontente com o resultado, né? Inclusive tem esse torcedor mostrando uma nota de R$2 aqui para os jogadores da Chapecoense. Eles vão conversando aqui, né? Os jogadores saem de cabeça baixa também e vão saindo devagarinho, né? Agora, a CBF pediu pra gente poder entrar aqui dentro do túnel aqui, mas o torcedor descontente vai proferindo algumas palavras aí aos jogadores da Chapecoense.
0: É, não poderia ser diferente, né? Esses 3.900 e alguns torcedores que estiveram aqui, quase 4.000 torcedores, os do Atlético Paranaense seguem no gramado, vão saudar a torcida do Atlético, que claro, está feliz da vida, cantando ali atrás, na arquibancada sul, aqui no setor sul do estádio da Arena Condá, onde a torcida do Atlético está colocada, e agora o Atlético Paranaense é o atual isolado terceiro colocado do Campeonato Brasileiro da Série A. Diego Granto, uma manchete para daqui a pouco você destrinchar a sua análise dentro do nosso terceiro tempo. 2 jogos, 8 gols sofridos, 2 goleadas em sequência.
3: Então, quando você enfrenta um time limitado, que você tem qualidade, você tem que fazer o que o Atlético Paranaense fez hoje. Teve as oportunidades e fez o gol. Foi uma noite de uma equipe que tem qualidade e outra que em tese tem um elenco ou um time bem armado, mas não fez nada hoje para superar esse time com qualidade.
0: Beto Bendito, os dois últimos jogos, depois da longa parada FIFA, acabam revertendo uma expectativa que tínhamos de pelo menos encerrar o ano com uma boa projeção para 2027, mas nos dois últimos jogos eles voltam a trazer uma melancolia que se arrasta aí para o fim do ano, como há muito tempo não se via aqui na Arena Condá, hein?
2: Exatamente isso, a parada para Chapecoense foi muito mal. Chapecoense voltou um time muito diferente daquele que chegou até a parada. Então o Chapecoense vai ter que se reinventar, o Rafael Lacerda vai ter que corrigir alguns setores que ficaram muito abaixo, principalmente o meio de campo, a marcação e a zaga. E os laterais também, que não vem marcando ninguém, né? Temos que ser justos. E hoje, com a colaboração do Anderson, que antes da parada, por vários e vários jogos, ele foi o grande destaque da Chapecoense. Porém, agora o Anderson... é só chutar e se abraçar.
0: Muito bem, os comentaristas retornarão em seguida, junto com o Draito Gabuardi. Vem aí o nosso terceiro tempo, sob o comando do Marlon Luiz. Eu estou encaminhando o encerramento da jornada esportiva. Estivemos no ar para Chapecoense 1, Atlético Paranaense 4, aqui na Arena Condá. Com os comentários de Beto Bendito e Diego Grando, reportagens de Draiton Gabuardi, plantão de Marlon Luiz. A mesa de áudio Central Técnica, Nicolas Bressan, e a coordenação da equipe Nota 10 de Cleiton César. Em nome desses profissionais e dos patrocinadores que fazem da Condá com a equipe Nota 10, o som emoção do futebol pelo Grande Oeste de Santa Catarina, Gladir Azambuja agradece e muito pela sua sintonia, pela sua parceria. Mais uma vez, infelizmente, encerramos uma jornada com esse tom melancólico de mais uma derrota da Chapecoense neste triste ano de 2026, onde a Chapecoense viveu a grande expectativa de retorno à Série A e agora está praticamente rebaixada, não matematicamente, mas convenhamos, pelo que acontece moralmente, a Chapecoense está na Série B em 2027 e vai ter que trabalhar muito para não sofrer de novo como sofreu na recente passagem pela Série B, onde pelo menos em 3 anos seguidos escapou do rebaixamento na última ou na penúltima rodada, estando seriamente ameaçada de jogar a terceira divisão do futebol nacional. Tomara que todos aqui na Arena Condá entendam isso e já vejam que 2027, para a Chapecoense, começou. E ele precisa ser levado muito a sério. De minha parte, em nome de toda a equipe aqui da Arena Condá, na Jornada Esportiva, muito boa noite, público esportivo, equipe Nota 10.
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4: Muito bem, nosso terceiro tempo, complicado, né? Complicado, tomar 4 contra o Vitória, tomar 4 contra o Atlético em casa, o que é mais dolorido? Tomar 4 do Vitória lá, com esse time ruim do Vitória, ou tomar 4 aqui de um terceiro colocado dentro de casa? É brincadeira, o terceiro gol do Bragantino. Bragantino tá fazendo 3-0 no Cruzeiro. Cruzeiro que perdeu ontem a quinta colocação pro Bahia e tava tentando chegar, tá um ponto atrás, mas tomando um talagaço. E o próximo jogo do Cruzeiro é contra o Grêmio, na Arena do Grêmio. É bem pra descontar, pra dar uma lapada. É brincadeira, hein, Nicolas? É, tá. Cruzeiro tomando 3 fora o baile aí do Bragantino. Começamos o terceiro tempo. Lembrando que temos aí mais, né, propaganda obrigatória, né, Nicolas? Daqui a pouquinho tem que chamar, tem mais duas ainda, que é obrigatório. 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Imepar, você ouviu na voz de Gladir Azambuja, parabéns, é o Gladir, né? Profissional sempre aí, né? Levando a emoção do futebol, triste pra caramba, vai pra casa e tem a semana toda pra gente debater sobre mais uma derrota da Chapecoense. Chapecoense volta a campo no Nilton Santos, sábado, 18 horas, enfrentando o Botafogo. 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
9: Eu vou na jogada do Bolazer e no gol do Garcês.
4: Tá certo, Beto, dando uma moral sempre pra Chapecoense. Aquela coisa, tá certo, Betão. O lance do jogo foi o gol miserável da Chapecoense, fazendo aí o único gol da partida, né? O gol solidário do Garcês, que mereceu, né? O Garcês tentou e foi. Pra Óticas Gasparetto, o Diego Grando.
9: Ah, Marlon, eu não quero ser do contra, não, mas eu acho que o quarto gol da equipe do Atlético Paranaense foi uma pintura. Passes para um lado e para o outro quebraram a defensiva da Chapecoense e depois o toque oportunista do Viveiros, né? Toquinho só na bola, matou o goleiro Anderson, que hoje à noite era chutar, e tirando uma defesa que ele conseguiu fazer, mas no mais não passou confiança. O quarto gol da equipe do Atlético Paranaense.
4: Tá certo. Então, para Óticas Gasparetto, falta o Drayton votar aí. Drayton Gaboardi, o lance do jogo para Gasparetto, Drayton.
1: Olha, Marlon, concordo com o Diego. Acho que o lance do jogo foi o último gol da equipe do Atlético Paranaense. Uma jogada bem trabalhada, troca de passes fácil. Parece que era um treino, de fato, que o Atlético Paranaense estava fazendo. E aí, de novo, ele, né, o artilheiro da competição, Viveiros, acabou balançando a rede pela 21ª vez. Então, para mim também, o último gol do Atlético Paranaense.
4: Quarto gol do Atlético. Então, o lance do jogo ficou o quarto gol do homem, né? Deu apenas um totozinho de lado de pé. Quando a fase é fase, rapaz do céu.
1: Nem pelo gol, mas é pela jogada trabalhada, né, Marlon?
4: Claro, com certeza, Drayton Gaboardi explicando o seu voto, claro, com certeza, então o quarto gol, grande, Drayton.
1: Tem que justificar pra dar...
4: Claro,
1: porque, né, às vezes o óbvio precisa ser dito, né?
4: Claro, com certeza, aí chamando o nosso ouvinte ainda, é brincadeira, tá certo, Drayton Gaboardi, é um fenômeno pra Óticas Gasparetto, a solução perfeita, Óticas é Gasparetto. Ô, Nicolas, vamos botar pro ar o gol do Garcês. Não, brincadeira. Não, fica tranquilo, tá tudo certo. É que o Garcês tentou tanto, né? Tentou tanto, rapaz, que é brincadeira. Daqui a pouco tem Lacerda aí. O nosso técnico que tomou em 2 jogos 8 gols. Nada mais, nada menos, né? Chapecoense, nesse momento, tem um saldo de menos 31. Ela fez 30 gols e tomou 61 no campeonato. É... aquilo que nós, a gente tava com uma esperança de chegar no Remo, né? Aí foi duas lapadas, que eu vou te contar uma coisa. Continua lá, Bragantino 3, Cruzeiro 0. Então, para Óticas Gasparetto, o quarto gol do Viveiros, que é o artilheiro do campeonato, isolado com 21 gols. Tem 5 gols à frente do Pedro, que o Pedro joga no Flamengo, né? Teoricamente, teria que fazer mais gols, né? Porque a bola chega mais no ataque. Mas o Pedro é um baita de um jogador, né? Um cara que é assistente, né? Um cara que colabora com o time. É diferenciado também. 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Diego, começa com você. Quem sentiu o peso do jogo, Diego?
9: Barbaridade, mano.
1: Marlon.
4: Oi.
1: Falar, chegou. O presidente Alex Passo vai falar com a gente aqui.
4: Então fala.
1: Pode falar, só porque ele vai falar pra gente aqui. Só organizar aqui a parte da imprensa. Diego, pode falar, pode conduzir enquanto aí, por gentileza.
4: O peso do jogo, Diego.
9: Marlon, tem vários jogadores, mas o João Paulo e o Anderson hoje, eu vou votar no Anderson.
4: Tá certo, o Drake tem prioridade, tá, Drake? Fica à vontade.
1: Agora sim, tá? Agora sim, técnico Rafa. Oh, perdão, presidente Alex Passos.
10: E agora 8 gols em 2 jogos, apenas 1 marcado. Até o questionamento, o torcedor manda para nós o time, né? Os jogadores, enfim, o pessoal envolvido no futebol acabou largando, desistiu do campeonato. O que aconteceu, Alex?
11: Bom, primeiro vamos agradecer e enaltecer todos os torcedores que vieram no feriado chuvoso, frio. Vieram aqui para assistir essa situação que nós vimos hoje. A única coisa que nós acertamos hoje foi, eu acho que, o horário do jogo, porque o resto não acertamos nada, né? Então, assim, tem uma reunião amanhã já com o pessoal do Departamento de Futebol para a gente fazer algumas avaliações, para a gente fazer algumas conversas com o pessoal, para tentar entender o que aconteceu. Antes da Copa, nós tínhamos antes da parada FIFA, nós tínhamos um desempenho e, de repente, esse desempenho se perdeu em 2 jogos aí absurdos, né? Então, o que nós vamos fazer agora? Então, amanhã tem essa reunião, agora não é a hora. Se tu entrar no vestiário agora e você querer questionar e falar agora mesmo, seja com a comissão técnica, só dá merda. Eu já aprendi isso nesses 4 anos que estou aqui, quase 5 anos. Então, assim, agora é hora de ser resiliente, aceitar essa derrota horrível que nós tivemos hoje, né? E amanhã temos que fazer algumas avaliações e vai ser feito amanhã, com certeza, essas avaliações. O campeonato se encaminha para o final e nós temos que agora avaliar os jogadores que efetivamente vão ficar, os que vão sair e já começar a trabalhar com a perspectiva de 2027. Então, primeiro, assim, dizer que estamos chocados com esse resultado, não era o esperado. Quem acompanhou os treinamentos essa semana viu que foram bons treinamentos, o pessoal estava extremamente empenhado, queriam fazer um bom jogo e deu essa tragédia aí. 8 jogos em 2 gols não está, alguma coisa não está certa. Então, agora tem que parar, sentar, não dá para enlouquecer, temos que sentar, ser resiliente, tentar entender o que está errado, junto com quem? Junto com o pessoal que manda no futebol, que coordena o futebol, que é o pessoal do futebol, mais a comissão técnica. Vamos lá, é uma semana de resiliência para tentar entender o que está acontecendo.
10: Pois é, você falou, só rapidinho, você falou que quem acompanhou, né, só que a imprensa não conseguiu acompanhar, né, foi treino fechado sexta, sábado e domingo, então a gente não conseguiu acompanhar o trabalho, Alex.
11: Nós tínhamos alguns desfalques que eles estavam tentando estrategicamente não mostrar, como o Camilo e outros ali, e que no fim tu vê que não resolve bosta nenhuma, né? Não adianta absolutamente nada, né? Mas o pessoal do futebol tem essas manias, vamos fechar aqui, vamos fechar lá, e que não adianta, não ajuda, tá? Então assim, foi uma semana boa de treinamento, agora é se preparar para o jogo contra o Botafogo, vai ser outra pauleira, né? Agora, o que não dá é para fazer esses fiascos, assim, não tem condições e está fora de questão. E vejam, foi conversado com os jogadores durante a semana, foi conversado na concentração, assim, é o futebol, não dá para entender o que acontece. Agora, cobranças serão feitas dentro daquilo que é possível, para que a gente tente entender aí e tentar achar a saída. O que tem que fazer agora? É achar a saída para estancar essa crise que veio desses últimos 2 jogos e saber o que fez de mal para esse time, essa parada FIFA, tá bom?
20: Podemos cogitar uma possível saída do técnico Rafael Lacerda ou permanência da nossa sequência?
11: Sem qualquer perspectiva, nós temos que entender o porquê que o time desandou, é isso que nós temos que entender, o porquê que aconteceu isso, porquê que a zaga não está funcionando, porquê que os gols não tomam. Olha os gols que nós tomamos, os gols bestas, não tem, assim, ó, dos 4 gols, 3 gols ali, não tem explicação. Então, assim, nós temos que entender isso, né, arrumar essa situação, para quê? Para que a gente tente dar a volta aí, porque nós temos mais 8 jogos, né? 8, 9 jogos, não lembro agora, e que nós temos que jogar bem, temos que representar bem a Chapecoense. E é isso, é trabalhar, baixar a cabeça e cobrar de quem tem que cobrar. E assim, veja bem, salário em dia, boa logística, bom local de treinamento, o que está faltando? Não tem explicação para esse resultado. E é isso que nós vamos cobrar do Departamento de Futebol e da Comissão Técnica amanhã, com certeza.
1: Tá aí, obrigado, presidente. Tá aí, Marlon, então, as palavras do presidente Alex Passos, que falou, né, resumidamente e brevemente também, firmemente, a opinião dele sobre esses 8 gols nesses últimos 2 jogos.
4: Tá certo, é aquilo que eu falo, né, treino fechado na Chapecoense, eu queria saber o porquê, sabe, de verdade, eu queria saber o porquê.
9: Vai esconder
4: tanto
9: o quê?
4: Treino da Chapecoense segundo... fechado.
2: Não, posso responder?
9: Não, mas vai
2: posso
9: esconder.
2: Posso responder?
9: Mas é porque nós tínhamos o tal... Pelo amor de Deus,
2: eles esconderam o jogo.
9: Colocado, gente.
2: Eles esconderam o jogo.
9: Mas não, isso aí é normal. Qualquer time vem jogar aqui, é relacionados. Tudo bem, um apronto ali, um penúltimo e último dia, beleza? Um treino fechado, quer ajustar alguma coisa. Mas hoje, pra quem assiste futebol, só vou dizer assim, ó, o torcedor que tá ouvindo a equipe Nota 10 agora, que assiste futebol, ele vai dizer, é o mesmo do mesmo. O Atlético Paranaense é o mesmo do mesmo. Ele tenta jogar no 3-4-3 para liberar o Speed Mendonça de um lado, para ter o Leozinho do outro e o Viveiros lá na frente. E tem o João Cruz que anda o campo inteiro. Será que é difícil isso? Alguém vai reinventar a roda na 30ª rodada do Campeonato Brasileiro?
4: É que o treino fechado é nosso, né? Nosso. E o Lacerda chegou aqui e falou que é contra fechado. Faz mais um com 4 treinos fechados. Eu não entendo. Vamos fazer um intervalo que é obrigatório rapidamente. Gente, é inserção política. Não tem o que fazer, vai.
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4: Muito bem, tem mais uma aí, né? Daqui a pouco tem mais uma, né? 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Beto, quem sentiu o peso do jogo, Beto?
2: Ah, se eu pudesse, eu votaria o sistema defensivo inteiro, né? Mas eu acho que aí foi o Anderson hoje. Eu já votei muitas vezes ele melhor em campo, mas hoje o Anderson sentiu o peso do jogo.
4: Tá certo. E pra você, Drayton, quem sentiu o peso do jogo, Drayton Gabuardi?
1: Anderson.
4: Tem o gol do Cruzeiro nesse momento agora, 45 do primeiro tempo, Bragantino 3, Cruzeiro 1. Quem fez o gol, se você olhar, se tiver 14 anos é muito. É brincadeira, vou ver o gol do rapaz que fez o gol no Cruzeiro, mas se tiver 14 anos é muito, e joga bola. E joga muita bola, rapaz. 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O Zé Lucas fez o gol aí, o Zé Lucas, o jogador do Cruzeiro. O Bragantino também deu aquela diminuída, né? Igual fez o Atlético com a Chapecoense, meteu 3 e depois deu aquela segurada, finalzinho do primeiro tempo, 3-1 para o Bragantino. 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É @clinicaalvi. 9h45, daqui a pouco tem a coletiva do Lacerda. Agora, nós estávamos falando aqui sobre, né, que o presidente falou que não adianta de merda nenhuma fazer aí treino fechado. Mas são coisas do futebol, como ele falou, o pessoal do departamento de futebol tem algumas coisas. Não adianta nós bater agora em treino aberto, treino fechado, mas tem jogador na Chapecoense aí que o pessoal falou, o que aconteceu que desandou a maionese? Cara, tem gente que tirou o pé, o parceiro de vocês aí, o Ian, ele falou que é a primeira vez na vida que ele foi embora no intervalo, porque a Chapecoense estava andando em campo. Onde está o problema da Chapecoense nesses últimos dois jogos aí, Beto e Diego?
2: Marlon, você lembra que no jogo passado eu citei que eu tinha recebido informação que nessa parada o time não trabalhou como deveria ter trabalhado, tá? E se... acabei nem indo atrás e pegando maiores informações, porque não há necessidade. A gente viu hoje novamente a apresentação do time da Chapecoense. A impressão que deu que largaram, né? Essa é a impressão. Alguns jogadores levando a sério, né? Outros levando a sério para dar porrada no adversário. Mas o empenho, aquela entrega, a Chapecoense não é mais a mesma antes da parada. Isso é fato. Então, a informação que eu obtive dessa pessoa e que convive, diz que alguns jogadores tiveram que buscar até um preparador particular e tal, para fazer uns trabalhos particulares, para manter um pouquinho mais o ritmo e manter um pouquinho mais a forma. Essa é a informação que eu recebi. E a impressão que dá que realmente dentro de campo, a Chapecoense é um time apático, um time que se entrega fácil. Tomar um gol a 5 minutos e da forma que tomou, é inadmissível, tá? Com o Bruno Pacheco não marcando ninguém, o João Paulo não marcando ninguém, o seu Anderson saindo de joelho na bola, você que tá com o recurso aí, você deve ter visto melhor que eu, né? Porque ele saiu de joelho. Então, assim, alguns jogadores muito abaixo. E para piorar, a Chapecoense, quando cria oportunidade, ela não faz. E aí não tem, né? Aí você encontra pela frente um time do Atlético que não perdoa, aí quando você tem a oportunidade, você não faz e depois entrega.
9: Quando o Drayton, no papo de arquibancada, Marlon, me fez uma pergunta: foi boa ou má para a Chapecoense essa parada da data FIFA? Eu, na minha opinião, falei: Drayton, na minha visão, é má para a Chapecoense. Porque quando tu tens um time limitado, mas você tem um time entrosado, que ele dá liga, como a gente fala na linguagem do futebol, e ele vem jogando, vem se ajustando conforme as partidas, facilita quando tu tem mais uma sequência de jogos, mesmo que seja de domingo a domingo, não tem problema. Agora, a Chapecoense teve 21 dias, não teve uma preparação, como o Beto bem falou aqui, de ter treinamentos fortes, de ajuste de partida, e acima de tudo, eu sei que esse amistoso diante do Atlético Nacional teria que acontecer, e parabéns porque aconteceu, mas se perde um pouco do foco. A equipe, quando é limitada e ela vem num embalo, vem num foco, requebra tudo isso. Então essa parada, infelizmente, fez mal para a Chapecoense, e não é à toa que em 2 jogos tomar 8 gols e da maneira que está jogando. Enganou no segundo tempo, porque o Atlético Paranaense se colocou para trás, tentando jogar num contra-ataque, se poupando. Nós não podemos dizer: ah, mas jogou um baita futebol no segundo tempo. Não. O Atlético deixou a Chapecoense jogar, fez 3 alterações o treinador interino do Atlético Paranaense no intervalo. Isso demonstra realmente que ele já tirou o pé. Então, infelizmente, essa parada da data FIFA fez um mal danado da Chapecoense, que ela voltou a ser a Chapecoense do tempo antigo.
4: Agradecer muito ao torcedor, ao nosso ouvinte que tá mandando mensagem para cá, gente. Acabou o show de prêmios aí, tá? Daqui a pouquinho a gente passa os nomes de quem vai levar os prêmios, tá bom? Mandar um abraço pro nosso amigo Antônio, do Restaurante Industrial, que tá nos ouvindo aí. Antônio, aquele abraço. Meu amigo Givaldo Caon, mais um balaço na escuta dos amigos. Valeu, Givaldo. Aquele abraço a você, tá? 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A última inserção política rapidaça aí, meu parceiro Nicolas Bressan.
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4: De volta com o nosso terceiro tempo. Daqui a pouco o Drayton vai chamar. O Nicolas falou que nada da coletiva por enquanto. Daqui a pouco, Marlon, o Drayton me fala. Vai lá, Drayton.
1: Marlon, primeiro a coletiva do Atlético Paranaense, depois da Chapecoense. Então, o pessoal do Atlético Paranaense já está dentro da sala de imprensa, já se organizando para a coletiva.
4: Que legal.
1: Então,
4: uhum,
1: a princípio, primeiro do Atlético, depois Chapecoense.
4: Tá? Ah, que beleza. Então vamos bater um papo tranquilidade, né, Nicolas Bressan, com os nossos comentaristas. Daqui a pouco eu vou ler algumas mensagens que eu nem estava selecionando por aqui, porque se o homem vai dar entrevista coletiva de um 4-1, pelo amor de Deus, atenção, Chapecó, a Black Friday já começou na Joaçaba Pneus. 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Rapidaço aqui, dá aquela moral pro nosso torcedor, Paulo César Fortes, abraço para você, obrigado. Mas será que...
1: Marlon, Eduardo Doma chegando.
4: Eduardo Doma, vai lá.
1: Com licença, tá? Tentei cortar, mas
4: vai lá,
1: fala. Mas
4: vai
1: Eduardo
4: lá.
1: Doma falando aqui nos microfones da Conda FM, falando sobre esse resultado negativo, né? Da Chapecoense, segundo jogo, mais um aí, 4-1 nessa vez, jogando na Arena Condá. Vamos ouvir então o zagueiro e também, que foi muito tempo capitão da Chapecoense, Eduardo Doma, sobre esse placar negativo na Arena Condá, diante do seu torcedor.
8: Como falei na entrevista pós-jogo ali, não tenho o que ser dito agora. Mais uma vez, pedir desculpa ao nosso torcedor pelo esse último recorte desses dois jogos. Na verdade, desculpa pelo ano, né? Falando de uma maneira completa, né? Um recorte mais completo. Não tem sido como a gente queria. A gente não tem conseguido ter os resultados que a gente gostaria, fazer o nosso torcedor feliz e honrar, né, esse clube da maneira que o clube merece. Mas falando desses dois últimos jogos, como eu falei ali, fica para trás esse recorte extremamente negativo e ruim. E a gente vai com hombridade, essa é a palavra, para esses últimos 9 jogos e terminar de uma maneira digna, como tu falou na entrevista. Esse é o nosso sentimento, não é apenas o que tu está me perguntando, é o nosso sentimento. E é isso que a gente vai fazer até o final do campeonato.
12: Doma, você é o porta-voz aqui, né, do time, é o capitão, mas hoje você não começou entre os titulares do jogo. Você sentiu algo? Foi uma escolha da comissão técnica? E como que você recebeu também isso? Você, como uma liderança, claro que vai minimizar esse fato de não ter sido titular, mas como que foi esse processo para você ser sacado do time para o jogo de hoje?
8: Sacado é uma palavra engraçada, né? Mas não é... Eu sou funcionário do clube, né, Rangel? Respeito a hierarquia, a liderança, o Lacerda é um grande líder, né? E foi feita uma escolha dele, respeito também. Tenho muita amizade com todos os zagueiros, na verdade com todo o grupo, né? Mas particularmente com os zagueiros e particularmente com o João. Então fiquei muito feliz dele ter voltado após um período muito difícil que ele teve ali, sofreu após a cirurgia dele. E é isso, foi uma escolha dele, respeitei. Fiquei focado, precisei entrar, estava focado, e isso vai ser até o final do ano. E até minha permanência aqui na Chape vai ser dessa maneira, que eu vou enfrentar uma titularidade, um banco de reserva, fora da lista, e sempre tentando ajudar e incentivar meus companheiros, como foi feito hoje.
13: Você já pediu desculpa, né? Falou aí dessa situação aí, Chapecoense foi mal nesses últimos dois jogos, mas como explicar o que aconteceu, que a equipe vinha numa batida antes da parada, no retorno, e de repente desandou a maionese? O que aconteceu, Doma?
8: Cara, na minha visão, a parada não foi benéfica para nós. Quando tínhamos que treinar, não fizemos talvez as melhores escolhas em relação a isso, mas tínhamos um compromisso, honramos esse compromisso. Acabamos não aproveitando a maneira que a gente precisava, quanto o grupo e também quanto o todo, né? Não tomamos as melhores decisões e acabamos que chegamos tão bem para o jogo do Vitória, fizemos uma partida muito abaixo. E aí hoje, na minha visão, foi mais mérito do Atlético. Também temos, obviamente, né, o nosso demérito em relação a esse jogo, mas não é à toa que eles estão ali na terceira posição hoje, né, depois da vitória contra nós. Minha visão, o jogo que a gente não poderia ter feito como nós fizemos foi o do Vitória. Claro que tomar 4 gols em casa, como foi mencionado aqui, obviamente a gente nunca vai querer, mas não dá para excluir a qualidade do Atlético. E eles acharam ali, na minha visão, os gols muito rápido, e o Mikael fez uns 3 milagres ainda no primeiro tempo ali, que poderia pelo menos terminar um 3-3, mas não foi o que aconteceu. E vai com 3-0 vestiário, é muito difícil. Voltamos ali para estancar o resultado, fizemos o gol, tivemos mais chance, aí mais um gol do nada que a gente toma ali. É difícil até falar, né? Mas essa é a minha visão, cara. Não foi aproveitado. Talvez se não tivesse a parada, nós não teríamos essa dificuldade após essa pausa. Última
1: pergunta. Você comentou, Douma, sobre essa parada da Copa, perdão, da data FIFA. Eu gostaria de saber, você conversa muito como liderança, com o grupo. Qual que é o intuito a partir de agora da Chapecoense até o final do campeonato? A gente sabe que talvez matematicamente seja quase impossível sair da zona do rebaixamento, mas qual que é o intuito agora juntamente com o grupo? Qual que é a ideia, qual que é o intuito do grupo para esse restante de competição?
8: Cara, é o que eu já falei aqui, né? Entendo sua pergunta, mas vou repetir aquilo que eu já disse. Terminar de uma maneira digna. Primeiramente, para honrar a instituição que paga o nosso salário, que nos dá as condições de trabalho, que, enfim, faz tudo também por nós. Infelizmente, não deu certo, o ano não foi nada como a gente queria, nenhum de nós, tanto nós quanto vocês, torcida. E também honrar o torcedor que, pô, debaixo de chuva, né, situação... Vamos 3-0 no primeiro tempo e ninguém foi embora. Eu estava olhando ali, estava do banco percebendo isso, ninguém saiu. Então, honrar também e o torcedor, esse esforço que eles fazem por nós. E também, por último, nós somos uma empresa também, individualmente falando. Deixar o nosso nome, por mais difícil que a situação é, e vai continuar sendo difícil, não vai melhorar do dia para a noite, assim. Nós também honrarmos o nosso nome e fazemos por onde, para mais uma vez terminar com dignidade nessa competição, qual foi um sonho ano passado para todos nós, e infelizmente não foi da maneira que a gente gostaria, que a gente projetou, né? Então é dessa forma, e podem saber que nós, apesar das dificuldades que estamos tendo, temos um grupo de homens aqui. A gente, apesar de ser amigos, nos cobramos muito. Hoje, mais uma vez, o vestiário...
4: Muito bem, ouvimos aí o Doma, a gente tem que fechar na informação que vem pra gente agora, que temos aí, né, a continuação de segmento do programação aqui da Condá FM, que vem agora a igreja com o contrato, né, com a Condá FM, a gente precisa encerrar. Quem levou o fogareiro da Gravar Artes foi Flávio Pavotto. Quem levou o rodízio de pizza da Fornodoro, Marta Zanella. X-Calota da Mitz Burger, Kleber Rodrigo Ellen. E quem levou a camisa da Chapecoense, João Antônio Lima. Então é o seguinte, ó, o Flávio, a Marta, o Kleber e o João Antônio, fiquem tranquilos que a equipe Nota 10 entra em contato com vocês, tá bom, gente? Obrigado pelo carinho, obrigado pela companhia, temos que fechar, né? 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Valeu, Drayton, valeu, Beto, valeu, Diego, e valeu você. torcedor da Chapecoense. Mim, oi, rapidamente.
1: Marlos, rapidamente, só confirma pra mim o craque do jogo pra mim poder fazer a entrega do troféu.
4: Craque do jogo foi
2: Garcês.
4: Perfeito, obrigado. Grande abraço, valeu, Beto. Grande abraço, Diego. Valeu, temos que encerrar por aqui.
2: Valeu, um abraço.
4: Abraço, vem aí a programação da Condá FM. Tchau.
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Muito bem, ouvintes de casa, com os acordes deste belo louvor, entra no vosso lar com a vossa permissão, mais uma edição do programa Libertação Além das Fronteiras. Programa este é um órgão oficial das igrejas Pentecostal Deus é Soberano, que tem a sua sede nacional na Rua Anselmo, Santa Catarina, esquina com a Rua São João del Rei, bairro São Lucas, é antigo Vila Zonta. É, ouvintes, programa este, ministério a cargo, responsabilidade, pastor e fundador Valdecir Fedrigo, alegria imensa que temos no Espírito Santo da Verdade. Sim, ouvintes, e com Cristo Jesus, nosso Salvador, todos são recepcionados. Aceitem, sim, ouvintes, de vosso irmão em Cristo, pastor Valdecir Fedrigo, a paz do Senhor Jesus.

10:09 em Chapecó. Aí está, ouvintes, o programa Libertação Além das Fronteiras, levando a todos as bênçãos de Deus, os milagres, as maravilhas. Daqui a pouquinho vamos ouvir testemunhos de bênção, de muita vitória. Eu vou lembrando nesse instante aos que estão nos ouvindo, temos cultos gloriosos no dia de amanhã, né? Amanhã já pela tarde, amanhã também pela noite, ouvintes. Vai ser algo muito especial. Então, aqueles que estão nos ouvindo hoje, segunda-feira, um dia especial, né? É uma noite que Deus nos deu também de estarmos apresentando esta programação. É uma grande vitória. Com certeza, Jesus tem algo especial para a sua vida. Hoje, segunda-feira, é dia 12, é do mês de outubro, feriado nacional, né? Em todo o território brasileiro. E nós apresentando essa noite, esta programação, né? Todos tiveram, então, aí um dia para se descansar. E agora, né, ouvintes, esta programação amanhã, mas se a Deus assim nos permitir, um dia de trabalho, um dia de mais um dia de luta, é conforme nos ordena as Escrituras, do suor do vosso rosto também comerás o seu pão, né? A Bíblia mesmo está se referindo àquele que não trabalha também, não coma, né? Aquele que não quer trabalhar, o preguiçoso, é para ter com as formigas, é para aprender com as formigas, olha aí, ó. Então, nós sabemos que o dia após dia, temos na batalha com Cristo Jesus, e eu tenho certeza que Deus vai abrir as portas ao Senhor, à Senhora que está nos ouvindo. Eu vou lembrando aqueles que nos ouvem agora, que amanhã, já na parte da tarde, temos um culto maravilhoso, lá no bairro, então, Quedas do Palmital. Amanhã no bairro Quedas do Palmital, fica na rua Olívio Lago, número 541, bem ali próximo da Avosque. Olha, ouvintes, amanhã, terça-feira, 1:30 da tarde, Jesus tem uma vitória para sua vida. Jesus tem um milagre para sua casa, para sua família. Eu tenho certeza que não vai ficar sofrendo aí, ouvintes, se tu comparecer à igreja, a porta está aberta, o milagre, Jesus já vai operar na sua vida. Eu disse bairro Quedas do Palmital, na rua Olívio Lago, 541, é próximo da Avosque. Venham amanhã à tarde, Jesus tem bênção para suas vidas. E quinta-feira à noite também, horário das 6:00 PM, a igreja de portas abertas, 6:30, é ali no bairro Quedas do Palmital. Quinta-feira também, aquele culto todo especial. Comparece, Jesus te abençoa. Vamos lembrando lá na cidade agora, olha aí, cidade, então agora de Pinhalzinho. Eu vou estar com todos nossos ouvintes lá em Pinhalzinho, aquele culto todo especial também, amanhã, em Pinhalzinho, na rua Jerônimo Hinckler, número 100, fica aí, ouvintes, no bairro Maria Terezinha, fica muito fácil de encontrar, bairro Maria Terezinha, na rua Jerônimo Hinckler, número 100, vai ser uma bênção, uma noite de vitória. Amanhã estaremos com todos vocês, pregando, orando por divina revelação, ungindo com óleo e Jesus derramando sobre a sua vida livramentos, curas, bênção, promessas do céu. Jesus tem para cada um. 10:12 em Chapecó, programa Libertação Além das Fronteiras.

0: Aí está, ouvintes, o programa Libertação Além das Fronteiras, levando a palavra do Senhor Jesus com toda certeza. A alegria que nós temos é de comunicar com todos. É uma maravilha nós estar na vontade do Senhor Jesus. O Evangelho é algo glorioso em nossas vidas, ouvintes. É a parte mais linda da vida de um crente, é dizer que ele é um salvo, né? Uma parte que Deus, ele nos garantiu uma grande vitória. Olha, ouvintes, 10 horas mais 16 minutos. Vamos ouvir agora testemunhos de bênção de vitória.
1: Eu saúdo a igreja do Senhor com a paz do Senhor. Amém, Jesus. Irmãos, a bênção que eu tenho para contar para todos vocês nessa noite é que na quinta-feira eu estava sentindo uma dor muito forte no meu joelho. Eu pensei, misericórdia, Senhor. Isso é resultado de estar andando de moto para cima e para baixo trabalhando. Mas eu tenho um Deus maravilhoso que tudo pode. Eu vou consultar, mas é o Senhor que vai me curar. Eles me deram uma injeção lá no UPA, mas na noite de sexta-feira, o Espírito Santo do Senhor Jesus, Deus Todo-Poderoso, usou o pastor Valdecir Frederico pelos dons da revelação, e aqui fui curada em nome de Jesus. Eu estava com larvas no joelho, me comendo o joelho, e Deus me curou.
2: Amém, Jesus. Grande o milagre, irmã.
1: Grande o milagre.
2: Graças a Deus. Curou.

Aí eu vim ver que maravilha, olha só. Aí pessoas alcançadas, milagres tremendos, igual a esse, o senhor, a senhora que está me ouvindo pode receber. Nós estamos alertando, convidando, avisando. O poder de Deus é manifesto quando nós confiamos inteiramente em Deus. Todos os nossos propósitos estão na mão de Deus. Ouvintes, a nossa salvação está na mão de Deus. Os dias que nós estamos vivendo estão na mão de Deus. A nossa, vamos dizer, luta e também as nossas bênçãos está na mão de Deus e Deus tem o poder para mudar. Então, está aí o nosso convite para comparecer até a igreja pentecostal. Deus é soberano. Nós vamos deixando o nosso convite ao Senhor, à Senhora, que está nos ouvindo, talvez que está em luta, em sofrimento, está em problemas, está em dificuldade. Estou falando talvez com pessoas que até mesmo não têm fé, não acreditam. Estou falando talvez com pessoas de perto ou longe. Jesus, ele muda, ele cura. Jesus, ele transforma, ele dá livramento. Jesus, ele entra na questão judicial. Jesus é de perto e é longe. Ele é o nosso refúgio e fortaleza. Sim, ouvintes, então a nossa fé alcançada todos os dias e também aumentada, ouvintes, a nossa fé em Jesus. Nosso convite para os que vão comparecer e certamente ser agraciados pelo Senhor Jesus. Aquele que nos ouve, anota os endereços, ouvintes, comparece, vem até a igreja, não fique mais ao sofrer, não te pertence. Essa batalha que tu estás passando, ela pode ter um fim, se tu crer, verás a glória de nosso Deus, o Todo-Poderoso.

Muito bem, ouvintes, também nós vamos aí aos convites para a cidade, então, de Nova Erechim. Amanhã à noite temos lindo culto na presença de Deus, cidade de Nova Erechim. Olha, vai ser uma noite toda especial. Jesus tem milagre. Sim, ouvintes, Jesus tem bênçãos para a sua vida, para o seu coração. Para que sofrer? As trevas vão ser dissipadas. Sim, pelo poder do Senhor Jesus. Vai ser destruídos pelo poder de Deus. Todas as trevas que invadem a sua vida, a sua alma, o seu coração. Jesus, ele é tão importante para nós e ele está vivo. Ele tem o poder para mudar, ouvintes, o coração, a alma, a direção do homem e da mulher está na vontade de Deus. Não adianta nós sair da vontade de Deus. Nós temos que permanecer na vontade de Deus, ir à igreja, fazer campanha, fazer propósito, orar, jejuar. Olha, irmãos queridos, só sofre quem quer, só passa por momentos, vamos dizer, desagradáveis quem quer, porque Jesus tem tudo para realizar na vida das pessoas. Depende de cada um, está no seu querer, está no seu, vamos dizer, esforço, na sua parte, está agora dependendo da sua pessoa ao comparecer nas concentrações. Jesus, ele pode mudar, ele tem poder para mudar, é o único que nós conhecemos que pode realizar uma obra muito gloriosa em cada vida.

E vamos lembrando que amanhã na cidade, então, de Nova Erechim, olha aí, ouvintes, a Igreja Pentecostal Deus é Soberano, na Rua Presidente Juscelino Kubitschek, número 42, fica bem em frente ao novo Centro Cultural e também fica esquina com a Rua Presidente Getúlio Vargas, amanhã à noite, ouvintes. Olha que maravilha, Jesus vai fazer maravilhas na sua vida, Jesus vai curar, vai libertar, vai te dar vitória, vai abrir as portas, vai determinar o seu grande milagre. Eu disse, na cidade de Nova Erechim, amanhã à noite, uma noite de vitória, uma noite, ouvintes. Sim, Jesus quer garantir, o Senhor Jesus na sua vida, o milagre.

São 10 horas com mais 29 minutos em Chapecó. Esse é o programa Libertação Além das Fronteiras. Vamos convidando neste momento a todos os nossos diletos ouvintes também para esta terça-feira amanhã, sim, amanhã à noite. Amanhã, ouvintes, um dia todo especial no templo sede das Igreja Pentecostal Deus é Soberano, amanhã à noite, aquele culto maravilhoso, sim, acontecendo ali. A presença da cooperadora também, Aline, vai estar pregando, orando em favor de todos, através dos dons do Espírito Santo. Vai ser amanhã no templo sede, ouvintes, venham, compareçam, sejam agraciados pelo Senhor Jesus Cristo. Eu creio na palavra, no poder de Deus, das mãos de nosso Senhor Jesus. Eu creio, sim, ouvintes, nas bênçãos que Deus já tem preparado para a vida de todos. Eu disse amanhã à noite, no templo sede, na rua, então, olha aí, ouvintes, para comparecerem e virem com certeza na sua vitória. Rua São João del Rei. É no bairro São Lucas, vamos aí pelo bairro São Lucas, Rua São João del Rei, esquina com Anselmo Santa Catarina. Venham receber a sua grande vitória a poucos metros do Hospital Regional e dos prédios Boulevard das Acácias. Amanhã à noite, uma noite de muita vitória para aqueles que confiam, aqueles que creem, aqueles que querem, necessitam, precisam de um milagre. Venham, Jesus tem para a sua vida. Lembrando também aqueles que nos ouvem, olha que maravilha, para esta quarta-feira, quarta-feira de muita bênção, de muita vitória. Sim, ouvintes, quarta-feira vai ser já no horário da manhã, no círculo de oração no templo sede. Vai ser uma maravilha a presença de Deus, oração, sim, ouvintes, presença do Senhor. No horário das 7h30 da manhã, já iniciando na quarta-feira na oração, Jesus abençoando a vida, a casa, a família, os que crer no poder de Deus. Vamos, ouvintes, se animar. Jesus tem muita bênção para a sua vida. Quarta-feira também nós vamos aí aos convites. Nossa Igreja Pentecostal Deus é Soberano, no bairro Esplanada. Fica nossa igreja, sim, ouvintes, situada na Rua Jardim Europa, número 1943, aonde os cultos são todas as quartas-feiras, horário então das 6h30 na oração, já aguardando, sim, Jesus operando em nossas vidas, porque a oração faz efeito, sim, em cada pessoa. Vamos aí, bairro então Esplanada, Rua Jardim Europa, 1943, quarta-feira, 6h30. Jesus tem vitória e te espera na Igreja Pentecostal. Deus é Soberano.

Verdade, ouvintes, todas as almas. Eu estava meditando ainda no dia de hoje, né? Agora é por volta já de umas 7 da noite. Eu estava meditando sobre algo muito importante. Olha, ouvintes, como a gente vê as coisas se findarem, se terminarem numa rapidez. Nesse tempo, nesses últimos tempos, vimos avançar todo o planeta Terra para um fim que estamos acompanhando a cada momento, as coisas andarem como disse Jesus, que seriam abreviados os dias em que vivemos. Se assim o Senhor não o fizesse, ninguém se salvaria. Nós estamos vivendo um tempo bastante conturbado, né? Um tempo bastante opressor, comprometedor. E nós estamos observando que o povo mudou muito. Aqueles que se diziam cristão de verdade estão abandonando a sua fé. É que quando está em campanha de oração, a pessoa é uma pessoa muito especial diante de Deus, tem visão, a pessoa tem prazer na lei do Senhor, ora, jejua, busca, lê a Bíblia, tem desejos de fazer a obra de Deus, a pessoa tem sonhos de ser um obreiro, um presbítero, um cooperador, um diácono, um pastor, ela tem desejo de ser uma cooperadora, alguém usada nas mãos de Deus. Sim, ouvintes. A pessoa tem prazer na lei do Senhor, tem uma imensa alegria na lei de Deus. A pessoa não vê a hora de estar na igreja, ali abrir o culto, cantar. Mas quando a pessoa vai deixando a fé, vai esfriando, ele vai deixando de orar, ela vai deixando de orar, vai deixando de olhar a Bíblia, começa a olhar as coisas do mundo, começa a observar as coisas dessa terra que vão destruí-la, vão destruí-lo. Nós começamos a entender, ouvintes, que o ser humano, ele não quer mais aquele compromisso verdadeiro. Não, ele quer ir aquele tempo na igreja, quer uma vez ou duas, e ali ele vai encerrando a caminhada dele, ela vai encerrando a caminhada dela. Porque se a mente da pessoa não está cheia do poder de Deus, ela está cheia das trevas. É oficina de Satanás. A mente desocupada é oficina do diabo. Mas quando a pessoa ela tem a sua mente ocupada nas coisas de Deus, no seu trabalho, ela não vê a hora de ir lá ajudar, limpar a igreja, ela não vê a hora de preparar o louvor, ali de preparar a mensagem para pregar, ela não vê a hora de estar na casa de Deus, no altar de Deus, ali orando, gemendo, chorando aos pés de Jesus. Ela tem que zelar da família dela, ele tem que zelar da sua família, tem que zelar da doutrina, tem que zelar da casa de Deus, zelar da sua própria casa. A pessoa ocupa-se nas coisas de Deus, mas quando a pessoa começa a ficar à toa, começa a dar oportunidade ao mal, começa a encher o coração e a mente do que não presta, das coisas vulgar, das coisas banais deste mundo. Aí ele não consegue, ela não consegue ficar na casa meditando ou ir na igreja. Ela começa a ir numa casa e na outra casa, começa a encher o coração de coisas erradas, começa a se envolver com conversas erradas, ouvir coisas erradas, estar diante de coisas erradas. Mas quem está na vontade de Deus, ouvintes, ele quer se aproximar muito mais de Deus. Nós vamos ter a Santa Ceia do Senhor Jesus neste domingo. Aliás, nesse sábado, né? Que vai ser agora no horário das 5h30 da tarde. A Santa e Gloriosa Ceia do Senhor Jesus. Membros, obreiros, todos vamos estar numa só fé. Mas quando nós tratamos ali fora de pessoas que não têm mais compromisso. Não tem nem com a sua própria alma. Não tem compromisso com a sua própria casa, com os seus. A pessoa não quer mais nada na vida, ouvintes. Isso é triste, é amargurado. Pessoas que estão ali depressivas, pessoas que estão ali dizendo que não adianta porque Deus, ele não está olhando para ele e para ela. É mentira do diabo. É que a pessoa está esvaziando, está se afastando de Deus.
E quando a pessoa se afasta de Deus, ouvintes, ela se afasta das coisas boas e da própria salvação. A pessoa dá lugar ao diabo. E isso é triste, é terrível. Mas quando os irmãos, o povo católico, os irmãos obreiros, os crentes, os cooperadores, presbíteros, seja a minha pessoa, seja a pessoa da senhora, do senhor, e nós estiver lá na vontade, vontade mesmo de Deus, tudo muda, tudo é diferente. A vontade de Deus na nossa vida é outra, ouvintes. Não é aquilo que a pessoa quer, é aquilo que Deus quer na nossa vida. Tá certo? Eu quero deixar aqui o meu convite aos irmãos para se fortalecer mais ainda na oração, no jejum. Santa Ceia vai ser neste sábado, hein? Vai ser uma bênção, vai ser uma vitória. 5h30 da tarde. Vamos ter batismo aí, os irmãos estão organizando para batizar. Se tudo correr bem, né, irmãos? Não adianta a gente vai dizer que vai batizar, mas a pessoa às vezes chega ali na hora, tá, comete infrações, comete coisas erradas. Olha, irmãos, desde roupa, isso eu tô falando na parte externa, por fora. Roupa, calçados, olhos, aonde tu coloca teus olhos. Se você está perdido na televisão, no YouTube, se está perdido aí ou vendo coisas desagradáveis que você queira olhar. Então tu não está preparada, tu não está preparado, né? Se você está fora da vontade de Deus, não tem oração, não tem jejum, não tem a leitura da Bíblia, não tem amor na sua própria vida por Jesus, tu está fora da palavra de Deus. E o batismo para ti vai ser algo que nada, um banho de água somente. Porque o batismo é algo muito comovente, é mudança de vida. Vamos ter batismo, creio que os irmãos, se conseguirem, vão batizar para nós aí também, na região aí de Pinhalzinho, e vão estar conosco aqui também em Chapecó, na Santa Ceia. Vamos ter batismo também. Nós estamos vendo se a parte da manhã ou a parte da tarde ainda, vamos comunicar todos, né? Para este sábado, no Rio Uruguai, nós vamos batizar. Olha, irmãos, almas que vão descer as águas ali para cumprimento da palavra de Deus, da justiça de Deus. Ali vamos ter vidas que, quando chegar a noite, 5h30 da tarde, estarão de joelhos dobrados, cumprindo com a justiça de Deus. E vão participar da Santa Ceia, vão pela primeira vez na sua vida comer da carne e beber do sangue do Senhor Jesus. Vai ser maravilhoso, emocionante, para aqueles que vão agora descer as águas arrependidos dos seus pecados, mudaram o seu jeito de ser, mudaram o seu dia, mudaram a sua noite, mudaram a sua manhã, mudaram as suas vestes, mudaram o seu coração, mudaram, sim, ouvintes, o seu jeito de ser. Vai ser, então, neste sábado, teremos o batismo nas águas e vai ser algo glorioso na parte de Deus. Vai ser, sim, ouvintes, uma grande vitória. Almas, almas preparadas para o reino de Deus. Mas, irmãos, se tu não está preparado, não está ainda liberto, se está cometendo algo ainda errado, venha conversar conosco, nós vamos te ajudar em oração. Se não dá esse batismo, dá outro batismo, mas o importante é descer as águas liberta, liberto, preparada, preparado com Jesus, para que depois não seja só um banho de água e a sua vida venha a ser bem pior do que era. Certo, irmãos? Porque crentes aí estragados, que desceram as águas ainda no pecado, sem estar liberto, estavam aí todo errado, tudo ainda lambuzado com o pecado desse mundo, com seus olhos ainda na televisão, ainda com o desejo no coração de decisões erradas, de vícios, de desejos imorais, de roupa curta, de roupa que não é de crente. Sim, irmãs e irmãos, então não adianta descer as águas com desejo do mundo, porque você saiu do mundo, mas o mundo ainda não saiu da tua vida. É perigoso. Aí você não vai ficar firme por muito tempo, não.
tá certo? Então Jesus te abençoe e te dê muita força. Estaremos em oração pela sua vida e Jesus garante a sua grande bênção.

10:47, né? Nós vamos aí uns minutos a mais também, né? É, devido que já, então, começou uns minutos mais atrasado a programação. Mas vamos aí, ouvintes, em frente. É, com a programação Libertação Além das Fronteiras pela Rádio Condá, 98.9 FM. Vamos lembrando que nesta quarta-feira, no bairro Santo Antônio, a nossa igreja está localizada, a Igreja Pentecostal Deus é Soberano. Está na rua Caetano Roberto Panaroto, número 577. Fica à esquina com a rua Pernambuco, próximo do Colégio Tio Sutiquim. Quarta-feira vai ser uma noite de muita vitória. Venham, pois Jesus tem um milagre na sua vida nesta quarta-feira, depois de amanhã, hein? Aí no bairro, então, é Santo Antônio, a sua grande vitória. Vamos lembrando também que nesta quarta-feira, na cidade de Xaxim, a Igreja Pentecostal Deus é Soberano está na rua Ricardo Panizzi, 1467, no bairro Guarani. Olha aí que maravilha, nesta quarta-feira Jesus tem uma bênção para a sua vida na cidade de Xaxim. A Igreja Pentecostal Deus é Soberano, ela está, sim, ouvintes, na rua Ricardo Panizzi, 1467, bairro Guarani. Venham mesmo, Jesus tem a libertação para a sua vida. Eu digo que em Cristo Jesus temos vitória. Na pessoa bendita de Jesus ninguém perde. Todos são vencedores, todos têm a sua vitória. Eu creio, nós cremos, tu crê. Então venha conosco e verás a glória de Deus. Lembrando uma vez mais que amanhã à noite estarei com todos aí na cidade de Pinhalzinho. Lembrando novamente em Pinhalzinho, na rua Jerônimo Rinkler, número 100, no bairro Maria Terezinha. Fica, ouvintes, a nossa igreja Pentecostal Deus é Soberano. Amanhã à noite, na rua Jerônimo Rinkler, em Pinhalzinho, vamos estar com todos vocês. E também, ouvintes, amanhã, Nova Erechim, culto glorioso na rua também, olha aí, ó, na rua, sim, para todos comparecer, Presidente Juscelino Kubitschek, esquina com a rua Presidente Getúlio Vargas. Amanhã em Nova Erechim, sua vitória, sim, ouvintes, a sua bênção. Amanhã, terça-feira, também no templo sede, é na rua São João del Rei, esquina com Anselmo Santa Catarina. Amanhã à noite, a sua grande bênção, seu grande milagre. Amanhã à tarde, também grande culto, lá no bairro, então, Quedas do Palmital. A sua vitória na parte da tarde, sim, 1:30, na rua Olívio Lago. Eu disse rua Olívio Lago, 541E, próximo da Avosque. Amanhã, terça-feira, 1:30, sim, Jesus tem a sua vitória. Lembrando mais uma vez aos membros, obreiros da Casa de Deus, vai ser então neste sábado, 5:30, Santa Ceia do Senhor Jesus. Todos estão sendo convidados, convocados, para que o nome do Senhor seja glorificado. Nossas vidas têm que ser inteiramente de Jesus, nossos corações inteiramente de Jesus, nossos propósitos inteiramente de Jesus, nossa caminhada inteiramente em Jesus. Não fique de fora. Se esforce, tenha bom ânimo. Se tu estás na vontade de Deus, se tudo está em ordem, está obedecendo a sua frequência, a Casa de Deus também. Não deixe, irmãos, o inimigo te enganar, porque todos estão sabendo e orientados da volta de Jesus. Quantos que irão perecer? Pais que não cuidam dos seus filhos também terão que dar conta deles. Aqueles que têm os seus filhos, sim, na sua casa, seus filhos pequenos, cuide, guarde. O inimigo está muito furioso com todas as crianças. Observe, irmãos,
vigia, povo crente, povo católico, povo de todos os credos religiosos. Satanás está furioso terrivelmente contra as crianças, contra a tua vida, contra a nossa vida. Aumente os cuidados, irmãos, porque por esses dias o inimigo vai levantar contra a sua casa. Tu tem que estar na casa de Deus em oração, em campanha para poder vencer este adversário. É um alerta de Deus, nosso Pai. Venha, vamos em oração, vamos em jejum. O senhor vô, a senhora avó, ao senhor titio, titia, ao papai e à mamãe, sim, a vocês, é necessário buscar a presença do Todo-Poderoso. Campanha pelas crianças, oração e muito jejum, pois Jesus vai guardar e tu verás a glória de Deus.

Verdade, vamos dar as mãos. O momento está tão difícil, mas Jesus tem milagres agora, ouvintes. Vamos clamar ao nosso Deus. Pai nosso, Deus de compaixão, em nome do Senhor Jesus Cristo, o nosso Salvador, aquele que tem poder sobre os céus, a terra, o mar, tudo que existe. Meu Deus, as suas palavras não são palavras de homens, não são palavras minhas, não são palavras de qualquer ser terreno, mas suas palavras, Senhor, são palavras vindouras, palavras dos acontecidos e do que vai acontecer, palavras do passado, do presente e do futuro. Glória a Deus, ao Deus que tudo sabe, ao Deus que tudo pode, ao Deus que tudo vê. Vidas que estão enfermas agora, Senhor Jesus. Vidas que estão passando momentos difíceis. Pessoas perto ou longe, Jesus. Pessoas que estão sofrendo, agonizando. Pessoas que estão agora, Senhor, oprimidas, deprimidas, atribuladas. Pessoas que estão com a família toda atormentada. Pessoas que estão aí em briga no casal. Pessoas que estão, Senhor, em contenda na família. Eles não têm mais alegria, não têm mais paz. Mas o Senhor é alegria, Jesus. O Senhor é paz. Olha para essa mulher, este homem que está nos ouvindo neste momento e ora conosco. O Senhor pode acalmar esta ansiedade, essa tristeza, essa tribulação, esta angústia, este sofrimento, esta depressão. Meu Deus, se essa pessoa crer, esta pessoa confiar, Deus, o Senhor vai fazer com que ela levante a sua própria cabeça. O Senhor vai fazer esta pessoa levantar a cabeça agora e ter uma mudança na sua vida. Querido Jesus, os que ouvem a sua palavra e as praticam, as guardam no seu coração, tem vitória e tem resposta do nosso Deus. Pois então eu quero orar por esses ouvintes, quero orar por essas senhoras, mulheres novas, mulheres recém-nascidas, que são criancinhas, também as de mais idade, as de meia idade, também esses homens, crianças, meninos, sim, Jesus, recém-nascidos, ou ainda na barriga da sua mãe, os que são, Senhor, já jovens, os que já são de meia idade ou de bem mais idade, querido Jesus, são vidas que o Senhor deu a este mundo que viessem ou que estão vindo. Eu não sei o dia, quantos dias e horas e minutos ainda vão viver esses e essas, mas uma coisa eu sei, que quem está na sua mão descansará em paz, terá santidade, verá o Senhor, descansará no Senhor. Glória a Deus, graças a Deus. Quero orar pela vida de nosso irmão e nossa irmã que estão nos ouvindo. Sim, Jesus, nossa irmã Otília, que a sua enfermidade, essas dores nas costas, nas pernas, no seu quadril, Senhor, nos seus rins, cura agora, Senhor Jesus, a sua filha, queima com fogo divino, passa o seu sangue, Jesus, sobre a enfermidade dela agora que está nos ouvindo, e ela pede oração até mesmo pela sua família. Nossa irmã Lourdes, meu Deus, que está nos ouvindo também, oro por ela, Jesus, para que o Senhor venha fazer milagres. A vida do Eloir, sim, Jesus, a vida do Wagner, a vida, Senhor, do Vilmar, da Jandira, do Volmir também, da Salete, da Tereza, sim, Jesus, a vida do Hilário, a vida da Angelina, do Rian, do Valdelir. Nós oramos pela vida do nosso irmão Pedro. Eu oro, Senhor, agora também pela vida, Senhor, de nosso irmão Augusto Menin, nossa irmã Salete. Coloca a mão sobre a vida desse teu filho, meu Jesus Cristo de Nazaré. Eu oro agora com eles que estão em oração conosco. Sim, Jesus, a vida de nosso irmão Augusto, cobre com teu sangue a vida dele.
Arranca essa enfermidade, Jesus, agora. Queima, Jesus, esse mal. Queima esta doença, Senhor. Eu oro por ele. Oro pela sua família. Oro pelos seus filhos, seus netos. Oro, Senhor Jesus, sim, por todos os seus familiares, seja genros, seja, meu Deus, perto ou longe. Esta, Senhor, esta minha irmã, este meu irmão, Senhor, não sei qual é o seu objetivo, seu propósito, mas eu sei que esses que estão nos ouvindo também pedem oração por sua família, seus familiares. Sim, Jesus, por aqueles que são esposo, aquelas que são esposa, aqueles e aquelas que são filhos deste casamento, aos pais, aos de perto ou longe, sejam familiares, meu Deus, dela ou dele, visita agora, curando, libertando, trazendo paz, trazendo alegria, Senhor Jesus. Eu oro pela vida das pessoas hospitalizadas, oro pelos hospitais, oro pelos médicos, enfermeiras, enfermeiros, oro, Senhor, pelos dentistas, eu oro, Jesus, também por aqueles que trabalham no SAMU, eu oro, Senhor, aqueles que fazem o trabalho daqueles homens e mulheres do Dr. Homem, eu oro, Senhor Jesus, agora pelos bombeiros, eu oro, Jesus, pelos policiais, tanto eles municipais, tanto eles civis, militares, forças armadas, federais.

todo este mal que tem impedido essas pessoas de terem uma vida diferente. Jesus, eu oro, Senhor, por nossa nação brasileira. Não deixa Satanás destruir, sim, Senhor, a vida dos comerciantes, a vida deste povo, a vida dos aposentados, a vida, Senhor, do trabalhador, a vida desta mulher, deste homem que almeja, Senhor, um dia melhor. Meu Deus, eu oro pelos governantes. Dá paz, meu Deus, dá paz entre eles, meu Jesus, para que haja paz no Evangelho. O Senhor pede para que oramos, para que tenhamos uma vida sossegada na sua presença. Mas olha quanta perseguição, Jesus, em tudo. Tenha misericórdia, tenha piedade, Jesus. Age com teu sangue, Senhor, repreende os males. Prospera, Jesus, tanto aqui no nosso estado, também na nossa cidade. Eu oro, Senhor, pelas autoridades aqui constituídas de nossa cidade, nosso estado, nosso Brasil. Meu Deus, nós confiamos em ti, Jesus. Confiamos que a vida desses trabalhadores, a vida desses que trabalham no campo, na lavoura, sejam eles proprietários ou funcionários. Eu oro também pelos proprietários desta emissora e todos seus familiares. Oro por os que aqui trabalham, Senhor Jesus. Guarda no seu sangue, peleja por eles e elas, peleja pelo menor ao maior. Meu Deus, eu oro pelos detentos ali no presídio, meu Deus, aquelas que estão detidas e aqueles que estão detidos, socorre para que eles possam mudar a vida, a sua mentalidade. Meu Deus, eu oro ali pelo CASEP, eu oro, Senhor, aonde estão as criancinhas ali para ser doadas. Piedade, Jesus, misericórdia, meu Deus, ajuda, dá livramento, meu Pai. Olha quantas crianças para serem adotadas, meu Jesus de Nazaré, meu Jesus Cristo, Filho de Deus, estende as suas mãos, opera sinais, opera prodígios e maravilhas, Filho de Deus, socorre, Senhor, esta menina, este menino. Sim, Senhor, livra no colégio, livra, Senhor, na rua, livra em todos os lugares. Meu Deus, ajuda os professores, ajuda os caminhoneiros, ajuda, Senhor, meu Deus, os motoristas, seja particulares ou de empresas. Guarda, Jesus, faz maravilhas, do menor ao maior. Cobre com teu sangue, dá vitória, abençoa, prospera, Jesus, e não deixe faltar nada para a honra e glória do Deus Pai Todo-Poderoso, Jesus Cristo, nosso Salvador, e a graça, sim, ao Espírito Santo de Deus. Amém e amém, Senhor Jesus. Aos ouvintes, amanhã teremos a programação de rádio normal, programa Libertação Além das Fronteiras, órgão oficial das igrejas Pentecostal, Deus é Soberano. Quem se despede, pastor Valdecir Fedrigo, em nome da igreja Pentecostal, Deus é Soberano. Deus abençoe, ouvintes, na paz do Senhor Jesus, a todos que nos ouvem. Até amanhã, e eu vou estar aqui com vocês, né? Eu vou atrasar uns minutos, mas vai ter aqui os irmãos no início aqui da programação, né? E eu vou atrasar os minutinhos que eu estarei lá em Pinhalzinho, mas vamos estar aqui também para ajudar na programação Libertação Além das Fronteiras. Esse programa vai ao ar de segunda a sexta-feira pela Rádio Condá 98.9 FM, programa Libertação Além das Fronteiras, na paz do Senhor Jesus, ouvintes.

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0: 2:19.
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0: 4:47.
1: A todas as mulheres gaúchas, por tudo que fizeram e fazem por nossa tradição, o nosso agradecimento e homenagem.

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0: 5 horas.
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Buenas gauchos do meu Brasil e além fronteira. Agora são 5 horas e 3 minutos. 5 e 3. Chegando para mais um programa aqui na querida cidade de Chapecó. É, terra da Chapecoense. Terra de acampamento Farroupilha. Terra dos velhos Tauras, vários CTGs, grupos de danças, piquetes, invernadas, comunidades, associações, que todos fazem um social também, que alegra a todos nós. Supervisão da Raquel Lang, direção do Dr. Alfredo Lang, estamos começando a programação de hoje. E se você não me conhece, sou Johnny Camargo, cantor no grupo Velhos Tauras, comunicador. Aqui no Galpão Farroupilha da Conda FM 98.9, essa rádio que faz parte da sua vida. É, também temos a coordenação especial, mais louca de especial, da Rose Cibusque, viu? Você pode ouvir comigo aqui sempre este recado. Valorize os amigos do tempo antigo e aos novos, sempre dê atenção. É sinal de que estamos vivos e plantando bem. E aqui está começando o nosso Galpão. Nosso WhatsApp nesse horário é 3361-3110. O meu pessoal, se quiser anotar, fica à vontade, é 99954-3718. 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E que saudade que eu tava de vocês. Confesso que fazer o que gosto é o que eu mais faço na minha vida depois de um tempo para cá. E às vezes meu coração fica dividido porque eu quero estar aqui, mas estou fazendo também o que gosto, que é cantar. Então, por vocês terem me entendido, por vocês terem concordado com a nossa parceria, Drayton Gaboardi ontem fez o nosso trabalho por aqui. Vamos cantando, gurizada, que é o que gostamos de fazer. Cantando a nossa querência. Escrevi com muito carinho e canto pra

E o meu bom dia pra vocês que estão do outro lado aí, né, tchê? Pode ir mandando seus recados, já tô por aqui, já tô por aqui. Aceso, como se diz, né? Bem acordado, bem faceiro, bem contente, porque é assim que tem que ser, né, gurizada? É desse jeito, meus amigos. É a nossa pergunta da semana que começou ontem. Você assa carne com carvão, lenha ou forno elétrico? Conta pra mim, porque sabe por quê? Porque daí você concorre ao churrascão do Visa, que é sensacional, mais 3 litros de chope da Lasberg. O churrascão, você sabe, né? Vem o carvão, vem o pão de alho, vem o refrigerante, vem a farofa, vem também o filezão. E daí, pra completar, 3 litros de chope pra você degustar com sabedoria. É o chope mais gostoso que temos no Oeste Catarinense, viu? É isso daí, é isso daí. Olha, vamos seguindo em frente, boleando marca, porque por aqui a música não para, a música não para. Olha que coisa linda que achei por aqui. Grupo Minuano. É. A hora, minha gente, 5:10 agora. 5:10.

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6: Estamos por aqui, né, gurizada? Estamos por aqui, terça-feira com cara de segunda-feira, terça-feira com cara de segunda, lembrando que essa semana então é mais curta, né, gurizada? Semana mais curta, já sabe, né? Já sabe, tem que atropelar um pouquinho os compromissos sem correr, né? É, dá uma encurtada nos assuntos, eu que tenho a mania de ficar proseando, contando causos, né? Encurtado essa semana, que um dia já foi, meus amigos! Mas que alegria tá por aqui, já falei isso no início do programa. Você tá comigo aí, já vai mandando seu áudio, seu texto, respondendo. Você assa carne com carvão, lenha ou no forno elétrico, hein? Valendo o churrascão do Visa, que é sensacional, mais trelista do Shopping da Lasberg, no 3361-3110, é por onde você participa. Olha só, vem com a gente então, né? Vai mandando o texto, vai mandando o áudio pra nós, viu? 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É, gurizada, agora são 5h18. 5h18. Já tô aguardando aí, pessoal, participando comigo aí nos textos e áudio, viu? É, vamos ouvir aí os nativos Canta Catarina.

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1: E por aqui estamos nós, né? Parceiro, tranquilo, são 5 horas 23 minutos, 5h23, não perca a hora por nada, viu? Olha, terça-feira com cara de segunda-feira, então já sabe, né? Vamos começando, vamos lidando, vamos fazendo, vamos trocando ideia, vai respondendo pra nós aí a nossa perguntinha. Qual é a pergunta? A pergunta é a seguinte: como é que você assa carne, né? É, você assa com carvão, assa com lenha, assando forno elétrico, valendo churrascão do Visa, que é sensacional, e 3 litros de chope da Lasberg, tá bom? Pode ser texto ou áudio, viu? E segue participando, tem gente que já ganhou mais que uma vez porque participou mais. É, se você participou uma vez ou duas e não deu certo, não desista, viu? Eu só posso dar um presente pra você se você participar, senão não tem jeito, viu? 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Olha, estou aqui tomando já um chimarrão aqui com o pessoal aqui e aguardando os recados de vocês, viu? Os recados com muito carinho, que já vem chegando, e daqui a pouquinho já vou conversar com a turma, viu? É, daqui a pouquinho já vou dar bom dia pra essa turmada toda que já tá por aqui comigo, viu? Terça-feira com cara de segunda, né? É desse jeito. Mas vamos lidando, né, Piazada? Vamos lidando até perto das 7 horas e vamos seguindo o dia, que hoje tem muita coisa pra fazer. Olha aí, que marca bonita e diferente.
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10: Velhos Tauras, cantando para os amigos do tempo antigo.
11: Ah, coisa linda, né, tchê? Tamo por aqui, né?
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11: 5h34 agora. Você que já tá comigo aí, muito obrigado pelo carinho, viu?
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11: É, e vou dizer o seguinte, viu? Você que já mandou o recado, já eu vou. Já vou abrir aqui, viu?
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11: Pode ter certeza, seguindo em frente com o nosso programa. Música boa no galpão, né? Música boa aqui até as 7 horas da manhã. É, que coisa linda. Falar de amigos, falar de amizade, né? agradecer por onde a gente tem passado, com quem a gente tem encontrado. Muito obrigado. É o que eu sempre digo, tem que dar valor pros amigos, tem que dar valor pros amigos. E você que tá comigo agora, eu já vou perguntando e você respondendo, né? Você assa carne com carvão, lenha ou forno elétrico, hein? Valendo o churrascão do Visa, que é sensacional, mais 3 litros do chopp da Lasberg no 3361-3110. Vamos ver como é que... Como é que você responde pra gente? Deixa eu ver aqui, deixa eu ver. Vamos pegando aqui já pelo começo aqui. Quem tá comigo aqui? Alô. Bom dia, Johnny. Eu asso churrasco com carvão. É o Edgar Simon, da Vila Real. Eu quero participar do sorteio. Tá ótimo o programa, viu? Tá cada dia melhor. Parabéns. Muito obrigado, seu Edgar. É, o homem é firme no pé do eito, com a gente sempre por aqui também. Dona Carolina já dando bom dia, Cedote. Bom dia, Johnny. Todos ouvindo aí na 98.9? Abraço. Gosto de assar carne na churrasqueira, com lenha, tá certo. Deixa eu ver quem mais aqui. Vamos lá, bom dia. Deixa eu ver, bom dia. É áudio. Dona Juraci, alô, bom dia.
12: Olha... Eu, se não tem lenha, carvão, faço no forno, mas... Gosto mais na churrasqueira, com lenha, né?
11: Com lenha.
12: Muito mais bom.
11: Com lenha.
12: Gosto melhor.
11: Aham.
12: Coloca um sorteio.
11: Com lenha, então. Com lenha, dona Juracides, que gosta de fazer o churrasco com lenha. Tony Sítico por aqui. Bom dia, ótima terça-feira, Johnny. Sempre ouvindo o Galpão. É, asso carne conforme o tempo, com lenha, carvão ou forno. O importante é ter a carne. Um abraço, fui pra caminhada. É verdade, e tá concorrendo. O importante é ter o churrascão do Visa. Tá concorrendo. 3361-3110. Olha, vão mandando pra cá, que a gente vai rodando. Agora é hora de marca por aqui, né, tchê? É hora de marca. Vamos escutando Chiquite Bordoneio. Adoçando o amargo. É, gurizada. Vamos conversando, vamos trocando ideia. Terça-feira com cara de segunda. É, desse jeito, deste tranco, minha

0: Quase o açúcar, meu compadre.
1: Só no café, parceiro.
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3: É, açúcar só no café, né, gente? É, não tem nada que tá adoçando. Você tá meio amargo, é porque a erva, de repente, não é mazute, né, tchê? É, tá certo, tá certo, tá certo. Você assa carne com carvão, lenha ou no forno elétrico? 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Nós que somos da antiga Nonoai Véia, não frouxamos por nada, né, Che? 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Vamos seguindo em frente, vamos seguindo em frente. Vamos tocando marca por aqui, o pessoal vai participando ali e respondendo. Você assa carne de que jeito? Com carvão, lenha ou forno elétrico, viu? Valendo churrascão do Visa e mais 3 litros de chope da Lasberg. Agora é hora do Grupo Manotaça por aqui. 5h43, não perca a hora.

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1: É, vamos seguindo um momento que eu também gosto bastante. É este aqui de falar das festas, viu? Você assa carne com carvão, lenha ou forno elétrico? Ou prefere ir na festa, né? Fazendo churrascão do Visa e mais 3 litros de chope da Lasberg. 3361-3110. Olha, falando em festa, festa do padroeiro São Francisco, próximo dia 18, domingo agora, na comunidade São José Operário, com a seguinte programação: 10 horas Santa Missa do Padroeiro, 12 horas almoço com buffet livre, 14 horas início do matinê. Fichas para almoço 9983-8468. Agora tá certo. Ou então 9996801-09 com o seu Jairo. Limitados a R$50 por adulto e R$25 para infantil de 7 a 12 anos, viu? Então os ingressos são limitados, viu? Então não perca essa oportunidade de ir ali, viu? Show baile Mala de Garupa, dia 31 de agosto, de outubro. Dia 31 de outubro, Johnny, né? Dia 31 de outubro agora, no CTG Vaquinos do Oeste, com o quarteto Coração de Potro e Fandango com integração Gaudéria. Mesas a R$320 para 4 pessoas. Informações 99903-8570, 98421-6355 ou 99965-5059. Olha, dia 18 também, agora domingo, vem aí a festa do padroeiro São Vendelino. Missa às 10h15, animada pela equipe de liturgia do Rodeio Bonito. 12 horas almoço e às 14 horas matinê com essência nativa. Reservas com Robson no 98889-5250. Alcibiades 99836-6530. Ou com Valdir 98805-6813. Alô, seu Valdir! Daqui a pouco tem recado aí, não tem? Então vamos bolhando o recado daqui a pouquinho. Daqui a pouquinho tem recado de novo, viu? Seguindo por aqui, olha só, dia 7 de novembro, tem, deixa eu pegar aqui, com o meu amigo Chiru, que me mandou aqui, tem jantar dançante, lá no CTG, o CTG Sangue de Farrapo, com o grupo Canto Chucro, viu? Jantar às 20h30, churrasco de gado, frango e acompanhamentos. E o início do fandango às 22 horas. Animação do Canto Chicro. A mesa está R$300. O infantil de 7 a 12, 30. Eu, para comprar, já paga no Pix, tá bom? Informações com o seu Adair, com o Garimpeiro e com a Eliane. Telefone da Eliane 984-24-2204. O seu Adair é 991-49-1001. Tá bueno? Então tá bueno. Vamos seguindo em frente aqui, falando de jantar fandango de formatura, dia 14 de novembro, CTG Vaquianos do Oeste. Vaquiano do Oeste, dia 21 horas jantar, 22 horas início do fandango com os velhos tauras. Olha, nós lá! Aí sim, gurizada, hein? Mesa para 4 pessoas, R$300, 300 pila, como se diz, né? Individual 75 e criança de 7 a 12 paga 35. Informações com Claudimir. Alô, Claudimir! 984-16-48-55. Patrão Marlon 99965-5059. E com seu Miguel 98859-1576. Nessa informação, vamos seguindo. Vamos olhando marca por aqui, ó. Tem bater coxa? Então vamos escutar, grupo Reponte. 5 horas e 50, não perca a hora por nada. Eita, começando o dia, né, tchê?

Mas é, gurizada, 5h53 agora, não perca a hora por nada. Essa terça-feira com cara de segunda, você assa carne com carvão, lenha ou forno elétrico. Além do churrascão do Visa, que é sensacional, mais 3 litros de chopp da Lasberg, você participa no 3361-3110. Aí sim, hein? Tá certo, tá certo, tá certo. Daqui a pouquinho já vou pro lado de lá de novo, conversar com o público que tá com a gente. 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Aí que me refiro, né, gurizada? Aí que me refiro. Tá certo, tá certo, tá certo, tá certo. Vamos proseando por aqui, vamos lidando, como se diz, né? Vamos lidando, vamos achar uma marca aqui buena. O pessoal tá pedindo marca aqui, então vamos tocar mais uma marca de fundamento para vocês aqui, viu? 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Olha, vamos olhando uma marca aqui que diz muito, e eu gosto muito dessa música aqui. Aliás, eu toco seguidamente ela, viu? Então vamos tocar de novo. Porque ela fala muito daquilo que a gente gosta de falar e sentir, né? É, os três tios, hospitalidade. Abraço pra ti que tá comigo, tio.

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0: Aleluia.
1: Peça para o Senhor fazer um milagre na sua vida, porque hoje a salvação entra na sua casa.

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14: Estamos de volta. São 6 horas e 18 minutos. Terça-feira com cara de segunda, né, che? Mas que coisa de louco, né, che? Bueno, vamos até pertinho das 7 horas com você. 50 anos faz esta rádio este ano. Completou dia 9 de julho, viu? E a gente vai falando isso até final do ano agora, viu? 50 anos com muita alegria, 50 anos com muita dedicação, não é isso? É, desse jeito. Então vamos seguindo por aqui, vamos conversando com você. É, você que está respondendo a nossa pergunta, muito obrigado. Se você não me conhece, sou Johnny Camargo, sou cantor nos Velhos Tauros e apresentador aqui do Galpão, viu? É isso aí. Você assa carne com carvão, lenha ou no forno elétrico, hein? Conta pra nós. Alô, bom dia. Tem gente participando. Vamos lá, bom dia.
15: Bom dia, Johnny Camargo.
14: Opa!
15: Eu fala, dona Margarida. Carne no fogão a lenha, ó, porque ele fica bem gostoso.
14: Olha aí.
15: E bem assado também, que eu gosto da carne bem assada.
14: Aham.
15: Marlene, nosso sorteio. Aham. E uma boa semana pra todos nós.
14: Pra todos nós.
15: Bom dia.
14: Pra todos nós. Deixa eu ver quem mais aqui agora. Quem mais? Alô. Tem áudio? Então vamos ouvir.
16: É o Ricardo.
14: Ricardo.
16: Bom dia, Johnny. Bom dia, programa Galpão Farroupilha.
14: Bom dia
16: a todos os ouvintes, todos os amigos, você aí da rádio.
14: Me
16: coloca no sorteio, vem ganhar aquele churrascão do vídeo aí.
14: Uhum.
16: Tá bom, olhar aquele churrascão, tá bom, Johnny?
14: Tá.
16: Toca uma aí do... Dos farrapos pra nós.
14: Os farrapos.
16: Fala, puxa. Estuda aí pra... Os vigilantes aí que estão saindo e entrando agora no trabalho aí. Trocando de turno. Tamo junto.
14: Trocando turno. Tá certo. Quem mais? Alô.
17: Bom dia, Johnny.
14: Bom dia.
17: Pinturas. Eu faço só com lenha, hein. Dá boa, hein. É só no Brasil, hein?
14: Uhum.
3: Ah, churrasco tem que ser que nem de festa.
14: É?
3: Se...
14: Ah.
3: Fogo na brasa. É isso aí, só na lenha aí.
14: Só na lenha, só na lenha. Tá certo, e mandou o vídeo ainda pra garantir. Deixa eu ver quem mais. Ah, tem convite aqui, vamos ouvir o convite. Alô?
18: Alô, comunidade de São Vendelino.
14: Olha aí.
18: Do grupo Essência Nativa.
14: Uhum.
18: E estamos passando aqui para deixar um super convite para vocês e para toda a região aí, Chapecó e região. Próximo dia 18 de outubro, grandiosa festa na comunidade São Vendelino.
14: Uhum.
18: E você é nosso convidado. Pela parte da manhã, celebração religiosa. Ao meio-dia, aquela churrascada.
14: Uhum.
18: E à tarde, aquele matinezão com o grupo Essência Nativa. Então anota na agenda,
14: anota
18: não
14: aí.
18: Perde esse evento.
14: Eu dia também vou lá.
18: 18 de outubro, São Vendelino, grandiosa festa. Vem fazer a festa com a gente, tá ok? Se encontramos por lá.
14: Se encontramos por lá, com certeza. Pediu a música, tá aí, ó. Ah, os vigilantes, o pessoal que tá trocando de turno agora. Muito obrigado pelo carinho, pela audiência.

0: tem história, é, sempre tem rodeio, sempre tem história, sempre tem história, né? Acerta, certo. 6h25. Você assa carne com carvão, lenha ou forno elétrico? Responde pra nós aí, você concorre ao churrascão do Visa, mais 3 litros de chopp da Lasberg, viu? 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Olha a hora, olha a hora, são 6h27 agora. 6h27, vamos pro lado de cá, vamos pro lado de cá, vamos abrindo os botões aqui, atenção. Buenas Gauchada, aqui despertando para o chimarrão, isso era 5h50, né? É, trabalhar só às 7h30, depois do feriadão, vamos voltar às atividades. Quem falou, seu Nelson Neckel. Aqui a carne assada só no carvão. Então tá certo, só no carvão, só no carvão. Deixa eu ver quem mais aqui agora. Quem mais, quem mais? A dona Carolina tá mandando aqui um lembrete. Festa da Padroeira Nossa Senhora Aparecida, dia 18 de outubro, com animação do Daniel Correia e grupo. É, a festa lá é o seguinte, viu? Você pode pedir lá, encomendar sua carne lá. 2,5 kg de filé ou alcatra a 140 conto, viu? Ou 3 kg de costela a 140 conto também, viu? A festa fica na comunidade da Vila Páscoa. É domingo agora também, né? Alô, bom dia. Quem mais? Bom dia. Sou Iraci Cardoso, do bairro Santo Antônio. Gostaria de participar do sorteio. Churrasco, eu asso com lenha. Com lenha, tá certo? Então, vamos lá. Vamos falar agora com aquela pessoa que transborda alegria. Vamos lá. Bom dia, Dona Maria.
1: Bom dia, Dione. Eu sou a Maria Luísa do Vitória Rosa, mais conhecida como a Miss Simpatia, fazedeira de bombacha e como churrasqueira também.
0: Olha aí.
1: Eu faço carne todo final de semana, mas com lenha, com bem lenha, caprichado, uma ponta de peito com granito, num papel de alumínio, na lavareda, depois dá uma douradinha.
0: Meu Deus.
1: Todo mundo que vem almoçar aqui gava minha carne, que eu acho muito bem assada.
0: Mas
1: eu quero participar do sorteio e que vocês tenham uma boa semana, assim como eu vou ter também, se Deus quiser.
0: Claro que sim, Dona Maria. Claro que sim. Alô, quem mais? Alô, quem mais? Alô?
2: Bom dia, Johnny Camargo.
0: Tudo bom
2: certo?
0: Dia.
2: Certo? Tudo certo. Sérgio aqui do Jardim América.
0: Fala, seu Sérgio.
2: Eu asso a carne sempre na churrasqueira.
0: Uhum.
2: Churrasqueira, ela fica bem assadinha, bem no capricho, boto... Vou caprichando sempre.
0: Aham.
2: Vai ficar bem gostosa.
0: É com lenha?
2: É o Sérgio aqui do Jardim
0: América. É com carvão?
2: Uma música aí pra todo mundo aí do Jardim América aí.
0: Aham.
2: E pra vocês da rádio aí. Fiquem todos com Deus aí.
0: Tá certo, seu Sérgio. É com lenha, com carvão? Não respondeu ainda pra nós. Tudo bem, vai lá, vai lá, vai lá. Tem mais dias pra responder. Quem mais? Alô?
3: Bom dia, Johnny
0: Dona Camargo. Nancy. Alô, bom dia.
3: Ah, eu acho com lenha.
0: Com lenha.
3: Com carvão. Tendo a carne, a gente dá um jeito.
0: A minha pergunta é essa. Você assa com lenha, com carvão ou no forno elétrico?
4: Bom
0: alô?
4: Dia, Johnny, aqui
0: bom dia.
4: Das facas, beleza. Minha carninha assada na lenha, tia velho.
0: Uhum.
4: Uma lenha bem forte, um angico. Top.
0: Temos outro,
4: Johnny. Fica bem, que Deus te abençoe.
0: Amém, amém.
4: Bem-vindo às facas.
0: Amém, tio Ari. Amém, amém, amém. Bom dia, Johnny. Sou Neiva do CTG. Eu gosto de assar a carne no churrasco na brasa. A lenha me coloca no sorteio. Bom dia para você. Bom dia, dona Neiva. Claro que sim. Um abraço para a senhora também aí, viu? Pedro Henrique Kinjerski. Olha, gosta dessa carne com brasa de lenha na churrasqueira. É isso aí. Quem mais? Vamos ver quem mais. Bom dia. Na escuta aqui no Rio dos Índios, sou Dionilcis Berce. Aço carne com lenha, viu? O pessoal prefere com lenha também, viu? Tá certo, tá certo. Mais um aqui, vamos lá. Alô, bom dia.
5: Bom dia, Jonathan. Eu aqui no bairro universitário, a Salete. Uhum. Eu asso carne na churrasqueira com lenha. Isso. Muito boa. E é eu que faço.
0: Aham. É isso aí. Então tá certo. Vai mandando seu recado pra cá. Pediu, marca, tocou. Vamos lá com os... Grupo Cordiona agora, 6h31.

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1: Olha, não perca a hora por nada nessa terça-feira com cara de segunda. 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E agora eu vou conversando com a turma por aqui, que tá lotado, viu? Tá lotado. Bom dia. Eu Asso Carne no Forno me coloca no sorteio. Ivanir Arcego, bairro Belvedere. Quem mais? Bom dia. Trabalhando na audiência, Asso Carne com lenha. Abraço, Armindo Paulo São Cristóvão. Quem mais? Bom dia, Johnny. Eu Asso Carne com lenha. Sou João Nicolau, me coloca no sorteio. Bom dia, Temo na escuta, me coloca no sorteio. Clides e Ana Sela, do Presidente Médici. Eu Asso Carne com lenha, tá certo. Quem mais? Alô, alô, alô, bom dia, alô, bom dia, alô.
2: Bom dia, Johnny Camargo.
1: Opa!
2: Tudo bem comigo?
1: Tudo certo.
2: É o Rudy aqui do Goiôense.
1: Fala, Rudy.
2: Toca pra nós aí no fundo da grota, tomando um verde.
1: Fundo da grota.
2: De churrasco aqui em casa, feito só no Egito.
1: Sim, aí sim, né? Te falo que é coisa boa também, viu? Alô?
3: Dia, sou Davino do Jardim América, uhum. Eu Asso a Carne com lenha.
1: Aham.
3: Uhum. Toca a música dos milongueiros, é mentira desses loucos.
1: Mas de novo? De novo, seu Davino, pedindo essa. Bom dia, sou José Vilmar Padilha e gostaria de participar do sorteio. Parabéns pelo seu programa. Passo dos Fortes, Asso com Carvão, respondeu, tá no sorteio. Alô, seu Valdir, alô, seu Valdir, alô, alô, alô, bom dia, alô, tá baixinho, não tá falando. Então vamos pro próximo aqui, vamos pro próximo, alô.
4: Se é uma costela minha, eu passo no papel alumínio no forno, né? Tá inteira, né?
1: Ah, então tá, um pedacinho só, quem mais?
5: Bom dia, Johnny.
1: Bom dia.
5: Aqui eu asso carne com lenha de angica ou nó de pinho, na moda antiga.
1: Tá certo, no estilo antigo, tá certo. Quem mais? Alô?
6: Bom dia, Johnny Camargo.
1: Bom dia.
6: Isabela aqui da linha São Roque. Aqui em casa a gente gosta de assar carne com brasa feita de a lenha.
1: Olha,
6: parece que a carne fica mais gostosa do que do carvão.
1: Uhum.
6: Um abraço, tudo de bom ali pra vocês. Me coloque no sorteio.
1: Tudo de bom, tudo de bom. Vamos pedido das marcas aí. Vamos tocar então pra não esquecer, né? Pediu, tá aí, tá aí, tá aí. O pessoal do Goiôen. Pessoal do São Roque, obrigado pelo carinho. Olha, domingo estamos na festa ali no São Vendelino.

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1: E vamos lidando, né, gurizada? Vamos conversando, vamos trocando ideia até pertinho das 7 horas por aqui. Você assa carne no carvão? Lenha ou forno elétrico, hein? É, valendo churrascão do Visa, que é sensacional. E você sabe, né? 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É sexta-feira o sorteio, viu? Olha, festa do Padroeiro São Francisco, próximo dia 18, domingo agora, na comunidade São José Operário, com a seguinte programação: 10 horas Santa Missa do Padroeiro, 12 horas almoço com buffet livre, a R$50 para adulto e R$25 para infantil de 7 a 12 anos, viu? Fichas para o almoço é 99803-8468 ou então 99968-0109 com o seu Jairo. É, às 14 horas, início do matinê. Show baile Mala de Garupa, dia 31 de outubro, no CTG Vaquenos do Oeste, viu? Quarteto Coração de Potro e Fandango com integração Galdéria. Mesas a R$320 para 4 pessoas. Informações 99903-8570, 98421-6355 ou 99986-3391. Olha, dia 18, domingo agora, vem aí a festa do Padroeiro São Vendelino. Missa às 10h15, animada pela equipe de liturgia do Rodeio Bonito. 12 horas almoço, 14 horas matiné com essência nativa. Reservas com Robson, 988-989-5250. Com Alcebiades, 998-36-6530. Ou com o seu Valdir, 988-05-6813. Dia 7 de novembro, tem jantar baile no CTG Sangue de Farrapo com o grupo Canto Chucro. Jantar fandango de formatura tem dia 14 de novembro no CTG Vaquenos do Oeste, 21 horas jantar, 22 horas início do fandango com velhos tauras, mesa para 4 pessoas, R$300, individual 75 e criança de 7 a 12 anos, 35. Informações com Claudimir, 984-16-4855, com o patrão Marlon, 999-65-5059, ou com o seu Miguel, 988-59-1576. Vamos pular de cá, vamos pular de cá, vamos pular de cá, então. Vamos lá, dona Maria Zenaide, alô, bom dia.
2: Bom dia, Johnny Camargo. Maria Zenaide, eu asso com carvão.
1: Sim. O que mais?
2: Bom resto de semana para todos nós, que Deus abençoe.
1: Para todos nós, dona Maria. Quem mais? Alô, alô. Ui. Ali não saiu, só saiu o início do áudio. Tudo bem, vamos lá, quem mais?
3: Bom dia, Johnny!
1: Bom dia, tchê!
3: Grande amigo!
1: Fala, homem do céu!
3: Chiru do Cristo Rei, eu asso a minha carninha na churrasqueira com lenha. Cão, atã e... Como é que chama? Uva Japão. Eia, que fica uma carne que quase não precisa nem colocar tempero.
1: É verdade.
3: Coloca esse chiru velho aí no sorteio. Ela fica bem assada e temperada, só mal espetada.
1: Bom dia, minha amiga e companheira das minhas manhãs. Aqui em casa nós usamos mais a lenha para assar carne. Me coloca no sorteio, sou a Mônica e moro no Jardim Itália. Abraço, Mônica, tudo certo? Quem mais? Alô, bom dia.
4: Bom dia, Johnny. Eu asso carne com carvão, mas antigamente assava carne só com lenha de gaviroa e de angico, com palo, né?
1: Chique,
4: ali,
1: né?
4: Ali que tava carne gostosa. Bom dia, me coloca no sorteio.
1: Alô, tá no sorteio. Quem mais? Alô?
5: Bom dia.
1: Alô?
5: Mais aqui. Quando sobra pra comprar uma carninha, a gente assa com lenha também.
1: Com lenha.
5: E me coloca no sorteio. Muito obrigada.
1: Muito obrigado. Bom dia. Aço com carvão e lenha, todos os dias na escuta aqui no Goiôen, tá certo. Quem mais? Alô, bom dia.
6: Bom dia, Johnny Camargo.
1: Bom dia.
6: É o João Mello aqui do Santo Antônio.
1: Uhum.
6: Mas eu, a maioria do tempo eu aço com lenha, porque eu trago lenha lá da chácara, né? Então, e de vez em quando também de carvão.
1: Aham.
6: Bota no sorteio e toca uma bem boa aí no Cidilei, meu Deus. Valeu, Jonathan Marcos.
1: Um abraço. Valeu.
6: Uma boa terça-feira para todos.
1: Para todos nós. Vamos olhando marca por aqui, os Monarcas. Olha aí, coisa linda. 6h47.

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1: É isso aí, meus amigos. Isso aí. Olha o pessoal que tá participando agora. Já não dá mais pra nós falar, não dá mais pra nós ler. Mas fica aí o registro. Se tiver a resposta certa, tá tudo certo, viu? Se tiver a resposta certa, com certeza vai dar certo o sorteio pra você, viu? Tá bom? Então, sempre fala assim. A partir das 5, nós já estamos aqui. Então, se quiser mandar 10 para 5, já recado, não tem problema. Pra participar, quem participa primeiro tem mais chance, né? Tem mais chance. A resposta é simples, sempre, dos nossos prêmios. Então, você já sabe, né? Nosso prêmio dessa semana é o churrascão do Visa, mais 3 litros de chopp da Lasberg. A pergunta é, como é que você assa a carne? Com lenha, com carvão ou no forno elétrico? Barbada. É, pode só apertar o botão ali e responder, viu? Mas não dá tempo mais hoje de eu conversar com vocês. E eu já agradeço o pessoal que está participando. Com muito carinho. 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E eu te convido para continuar aqui na Condá. Isso mesmo, desejo que você tenha um dia protegido junto aos seus, sempre com os cuidados de Deus. Volto amanhã, se Deus quiser. É claro, Ele vai querer. Tchau, tchau.

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Bom dia.

0: Bom dia para você. Com a graça de Deus, nós estamos de volta, tendo a oportunidade de colocar no ar o seu Primeira Hora, o seu programa da manhã, através da Conda FM 98.9, de Chapecó para toda uma grande região de audiência. Agora são 7:19. Eu falei 7:19, a hora certa, a verdadeira marcha do tempo nesta terça-feira. Terça-feira 13, é 13 de outubro de 2026, é o dia 286 deste ano. Faltam 79 dias para o ano novo. Nós estamos na primavera brasileira, da hora oficial do Brasil. E a lua é a lua nova. Aqui na frase bíblica: foi para a liberdade que Cristo nos libertou. Ficai, portanto, firmes e não vos curveis de novo ao jugo da escravidão. Frase do dia: tarefa do cristão, afogar o mal em abundância de bem. Frase de José, é São José Maria Balaguer. É santos do dia: Celidônia, Geraldo de Aurillac, Venâncio e bem-aventurada Alexandrina de Balazar. Dia do fisioterapeuta e dia do terapeuta ocupacional. Então hoje, meus parabéns lá para casa, né? Dia do fisioterapeuta, parabéns lá para casa. Tá anotado aí, Lady?
1: Tava anotado, ia transmitir já, cortei aqui o roteiro de abertura. Tava anotado aqui, ó, Michele. Que eu iria dizer o seguinte: por favor, transmita a primeira dama e em nome dela vamos levar a todos os fisioterapeutas ocupacionais, né, os terapeutas ocupacionais, o nosso abraço.
0: O pessoal faz um trabalho simplesmente incrível, né?
1: Incrível, cara, incrível.
0: Transformam realidades, mudam vidas, aumentam esperanças, afagam corações, acolhem pessoas em momento de extrema dificuldade.
1: Mexem com a vida na essência, né?
0: Justamente. E
1: justamente nos momentos mais delicados.
0: Bem isso aí. Então o nosso programa vem, ele começa, ele chega num oferecimento de Candate Supermercados, mais economia no seu dia a dia, no bairro Alvorada, pertinho da Apte Alimentos, erva mate mazute. 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
0: Até às 8h40, até às 8h40 na Condá FM, apresentação de Eduardo Prado, é Diego Antunes e os trabalhos técnicos de Lucas Pave, proprietários, diretores, departamento comercial e todos os demais profissionais da Condá FM. Estamos aqui prontos, preparados para abraçar você, dizer bom dia e muito obrigado pelo carinho da sua audiência.
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0: E eu pergunto, quem é você? Aonde você ouve o programa? Mande o recado para cá. Nós queremos ouvir você no rádio. 3361-3110. Manda sua prosa aqui pro programa. E também nós queremos ouvir e ter você junto com a gente. Já temos muitos amigos mandando abraço e mandando bom dia na nossa transmissão no YouTube. Para nos encontrar no YouTube, a Rádio Condá FM 98.9. Quem que eu já tenho aqui? Deixa me ver. Eu tenho o Luiz Fernando, bom dia. Eu tenho a dona Dolores Ubner, bom dia. Dona Marley Daliaste, bom dia. O Sidney Hettinger. Seu Hilário Carvalho, bom dia. Quem mais aqui que chega? Deixa eu dar uma olhadinha aqui, quem mais chega aqui pra conversar com a gente, né? Vamos lá. Deixa eu só ajustar aqui. Né? Deixa eu ajustar para cá. Chegou. Deixe-me ver. Tá. Hoje tá bem bagunçado aqui. O meu mouse tá travadinho, agora destravou. Chegou também o seu Hilário Carvalho. Bom dia, o Tônio Chitico e a dona Cláudia, dizendo assim: estamos ficando bem informados com o trio dos barbudos. Mas e diz ele, vai Palmeiras.
3: O Tônio?
0: Tônio Chitico.
3: Tu sabe que ele é, salvo engano, deixa eu ver, de outro país, cara. Eu esqueci o nome, me perdoe, Tony. Mas ele é, não é húngaro, uma coisa assim. É origem...
0: Ah, pelo Chitico, né?
3: Ele é
0: importado.
3: Importado.
0: Seu Hilário Miosso, bom dia, ótima jornada igualmente. Seu Angelino Flores, grande Angelino, como é que tá? Seu Osmar, grande esposa, bom dia também. O Nelly Massaia também, bom dia. E assim vem chegando e vai ficando bom o programa. Agora são 7h26. Fala, Gladira Zambuja, bom dia.
4: Bom dia, Prado, bom dia, colegas, e claro, sempre aquele bom dia muito especial aos nossos queridos e estimados ouvintes. Por dever de justiça, sejamos justos, né? Concentramos aqui na dona Michele todas as atenções para dar os parabéns ao dia do terapeuta ocupacional.
0: E do fisioterapeuta.
4: Mas temos um profissional aqui também, um condutiere do programa aqui também, que merece esse reconhecimento. Afinal de contas, esta virada aí na página de vida de história está levando o senhor também para esta ação, né?
0: Teste e caminho. Estamos estudando para isso,
4: se preparando para isso e logo, logo estará conduzindo aí seus belos centauros pelo campo aí para ajudar aí muita gente, né? Tem muita coisa boa aí para acontecer.
0: É verdade.
4: Parabéns a você também. Até pela coragem, né? Porque não é fácil fazer uma guinada dessa.
0: É.
4: Mas tá aí,
0: ou,
4: né?
0: Ou corajoso ou louco, mas diz que disso aí todo mundo tem um pouco, né?
4: Só por curiosidade, tu vai viver de quê agora?
0: É o que mais me pergunto, né? Eu devo ter um jeito de inútil muito grande, né? Porque é o que todo mundo me pergunta, tu vai viver de quê? Eu vou viver de radialista e dos meus outros trabalhos que eu vou fazer, né? Cada vez que me pergunto isso, eu me sinto um inútil, cara.
4: É de pena, né?
0: Os caras estão preocupados do que eu vou viver. Trabalhando, gente, como sempre trabalhei em qualquer outro trabalhador.
3: Você tem ainda aquela ideia errada, totalmente errada, de que a pessoa só sabe e pode fazer uma coisa ao longo de toda a vida e não pode fazer outra. E tem que começar num trabalho e se aposentar nele, e depois que se aposentou, vai criar raiz e mofo em casa.
4: É. E não. É muito curioso, né? Porque
1: às vezes, nós que estamos expostos aqui, nós nos apresentamos de uma maneira para o público, né? Como o comunicador, como o apresentador, enfim, acabamos expostos. E no mental de muita gente, né? Na composição mental de muita gente, ela olha para o Diego Antunes, olha para o Prado e diz, não, aquele cara é o cara do microfone lá, que fala no microfone. É, antes de o programa começar e depois de o programa terminar, ele não faz mais nada, ele é aquilo ali. Então ele está guardado num armarinho, lá numa caixa, eles tiram, ele vem aqui, fala, depois eles guardam de novo, né? Então é muito comum você chegar nos lugares, ou tá num momento de diversão, né? E a pessoa chega e diz, ah, mas, por exemplo, baile, né? Eu e minha esposa, a gente gosta de baile, coisas parecidas. Muito comum ouvir esse comentário, ah, mas então tu dança também, né? Eu disse, como se dançar fosse assim a coisa mais extraordinária, né? Pra estar fazendo ali num baile. Então é muito curioso como a gente vai criando, e talvez nós também, nós aqui, eu digo eu, vocês dois, para outras pessoas que a gente vê em outros lugares, com outro tipo de exposição, a gente cria essa mesma ideia mental, né? De que é só ali, é só ali que ele tá, é aquele recorte. Ele é só o radialista. Ele não faz mais absolutamente nada, né? Ele não corta uma grama em casa, não lava uma calçada, não lava uma louça. Eu fiz um comentário, uma brincadeira, tempos atrás. Brincadeira não, porque é verdade, mas eu revelei no ar, né? E sou muito franco por esse tipo de coisa. Eu disse, ó, lá em casa, praticamente a louça, 90% sou eu que lavo.
0: É dividir serviço.
1: E eu disse isso de uma maneira muito tranquila, né? Alguém chegou na empresa que minha esposa trabalha, que me conhece e conhece ela, né? E, na verdade, me conhece e não sabia que ela era minha esposa. Aí ela se identificou e falou. E ele disse, ah, mas. E eu fiquei sabendo aí que tu. Tá, não, tô... Ele tá lavando toda a louça da casa. Então fez uma referência, assim, uma ligação muito engraçada, né? Como se qualquer coisa extra fora do microfone fosse impossível de acontecer. Então é muito, muito bacana isso, como as pessoas vão criando essa ideia, né? Nós estamos lá na mente delas, na lembrança delas, pelo que falamos aqui. E nada mais além disso. Mas vamos lá então, porque terminou o programa aqui às 8h40, meu amigo, o dia é puxado, viu? Quem tem de tá coisa para fazer. Vamos embora então, antes de fazer as outras coisas, vamos fazer o programa. Bom dia.
0: Bom dia, Diego Antunes.
3: Tudo certo, bom
0: aqui,
3: dia.
0: Aqui tudo cara. Certo.
3: Então tá, bom dia a você, o Gladir, a todos que nos acompanham. Pois é, né, a gente chega já com... análise, né? E tudo o que aconteceu nas últimas 24 horas, o que de mais importante, o mais comentado tivemos nas últimas horas aqui em Chapecó e na região. Eu já vou trazer, só fazendo um adendo, essa questão aí de fazer algo fora e esse comentário. Uma vez teve uma situação que eu me lembro, trabalhávamos eu e o Prado na TV. E aí teve um colega, e aí o pessoal tava se combinando pra ir tomar, sei lá, beber, comer alguma coisa e tal, né? E eu não sou muito sociável, digamos assim, sabe? Pra...
0: Dois.
3: Então assim, eu vou...
0: Não precisa contar, né?
3: Não, mas tudo bem, né? Mas eu vou, assim, ó, dá pra contar nos dedos em 14 anos de TV, às vezes, né? Que eu fui com algum colega, que eu fui num churrasco, numa casa de alguém, não. Não fui. Também ninguém, nem convidei pra ir em casa também, né? Mas aí eu lembro que aí estavam marcando pra ir, eu disse assim, ah, eu vou... vamos lá em tal lugar. Falei, não, eu tenho bastante coisa pra fazer em casa. E aí um colega que não tá mais na região, ele falou assim, ele não vai porque a mulher dele manda, ele vai ter que lavar a calçada e ajudar a pendurar a roupa e lavar a casa. Antes que eu respondesse, o Prado pegou e... Só se oriçou assim, levantou.
0: Como de costume.
3: E falou: é que tem que ajudar, né? O homem tem que ajudar a mulher, né? Ou vai sobrar tudo pra ela? Sim. Porque mulher, casa onde só a mulher trabalha e o homem fica sentado no sofá. Mas ele deu assim uma lição de moral, umas 4 ou 5 frases. Eu não preciso falar mais nada.
1: O advogado já falou por mim.
3: Resolveu.
0: Cara, eu odeio essas coisas, sabe? Eu odeio porque o cara quer ter uma empregada, contrate uma profissional do lar que é empregada, pague ela por mês e ela será a tutora da sua casa como empregada, como profissional do lar. A esposa não é a tua empregada, cara.
1: É lógico.
0: Ela não tem que buscar o teu tênis lá na calçada, ela não tem que recolher as tuas cuecas, ela não tem que ir lá buscar a toalha em cima da cama, ela não tem que, cara, pelo amor, lavar a tua louça. Que é isso, rapaz? Que respeito. Se você tem junto a você a tua companheira de vida ou tá pagando uma empresa? Você não tá pagando uma empregada, não?
3: Mas é que tem ainda gente que... E tem muito homem que ainda é assim, né?
1: Mas geralmente sabe quem é? Onde é que começa isso?
3: A mulher.
1: A mãe?
3: A mãe, né? Ah, claro, sim. A mãe acaba servindo o bebezão, né?
1: A mãe tá toda hora. Quando aí ele sai de casa e vai pra lá, ele acha que tem outra mãe lá, né? Vai fazer tudo. Então, cuidado, mães.
3: É verdade, é a maneira como vocês conduzem, né? É. Mas é o seguinte, ó, a gente vai trazer e a gente começa, depois desse momento aqui, a gente vai falar sobre várias questões, entre elas, infelizmente, sobre o que nós não queríamos dar, que é a informação ali do menino João Duarte, de 8 anos, lá de São Carlos, cujo corpo foi encontrado, enfim, né? E a comunidade regional enlutada com relação a isso. Também tem informação para os motoristas que estão pegando a estrada e vão pegar pelos próximos 20 dias em direção ao extremo oeste catarinense. Então tem uma informação importante do DENIT, ainda sobre aquele adolescente que atirou no amigo. Enfim, ele já foi encaminhado para o CASEP. Tem uma matéria muito importante, uma colocação da mãe do menino atingido pelo tiro. Que também está reverberando aí nas redes sociais, a gente vai trazer, inclusive, a gente vai falar sobre um fato, olha, lamentável que aconteceu em São Miguel do Oeste, onde uma mulher foi gravemente, covardemente agredida pelo companheiro, e vocês não têm ideia do porquê ele agiu dessa forma, simplesmente porque ela cortou o cabelo e a barba dele, a pedido dele, e ele não gostou do corte. E daqui a pouco a gente vai comentar sobre isso. Vamos falar também...
0: Tu quer me irritar, né, Diego?
3: É verdade. Vamos falar também sobre a pesquisa, a primeira pesquisa BTG Pactual Nexus, que foi realizada. Eu disse que ela traria dados para hoje, né? Ela estava sendo realizada, inclusive, de 10 a 12 de outubro, e aí ela foi divulgada há poucos instantes. A gente vai trazer os percentuais também, e tudo isso e muito mais a partir de agora também aqui na programação.
0: Muito bem, e assim vai a nossa manhã do rádio, né? E mexendo aqui com a nossa comunidade. 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
0: Vocês dois?
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0: Ah, entendi.
3: E aí nós temos que também divulgar o que teremos de novo para essa semana.
0: Ótimo, tá? Ótimo. 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
1: gostei do exemplo, hein?
0: 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Vai apresentar o Diego Antunes? 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
3: Muito bem, vamos primeiro já começar orientando aqui os nossos amigos motoristas, que muitos nos ouvem e vão utilizar ou fazer o trajeto de ida ou de Frida, né, da BR-163 em direção ao extremo oeste catarinense. A partir de hoje, nós temos o sistema Pare e Siga por 20 dias na região de Guaraciaba, mais precisamente na altura do quilômetro 600 da BR-163. Então, a partir de agora, você já deve saber que vai encontrar esse bloqueio, né? Sistema Pare e Siga, mais em decorrência de ser a principal ou uma das principais rotas de ligação com o Sudoeste Paranaense, o Paraná como todo, Argentina e Paraguai também. Então, logicamente que nós teremos filas nos dois sentidos desse sistema Pare e Siga. A média é de fechamento aí de cerca de 20 minutos, 15, 20 minutos para cada um dos lados. Pode alterar em decorrência do tempo ou do mau tempo ou da necessidade, mas com toda a identificação e sinalização necessária. Então, para você que está pegando a estrada, saiba que para aquela região de Guaraciaba, na ida ou na volta, vai pegar Esse trecho fechado ou no sistema Pare e Siga. É um trecho ali de 600 metros que o pessoal está fazendo remoção, recapeamento, reforma, e vai demandar aí um trabalho de 20 dias.
0: Muito bem, vamos prestar atenção então para evitar dor de cabeça, né?
3: Para não demorar demais aí, porque você vai ficar parado na fila. E aí já sabe, já prepara aquele dinheiro pro Mandolate, já, né? Enfim, para poder...
0: Comprar pendrive, pendrive, as melhores do bailão, né?
3: É verdade, 600 músicas e misturadão do Paulinho Mocerim com... Enfim, vai se preparando.
0: Calcinha preta, os aviões do forró, né?
3: O melhor do remix nejo.
0: Meu chapéu do céu.
3: Não é fácil, rapaz. Seguinte, ó, aproveitando já o ensejo, vamos trazer aqui mais informações. Inclusive, eu trouxe ontem, já vou aproveitar aqui o ensejo, com relação A pesquisa BTG Nexus, realizada entre os dias 10 e 12 de outubro, é para a presidência da República. Foram ouvidos 2 mil eleitores com 16 anos ou mais nesse período. E na questão dos votos válidos, temos 52% para Flávio Bolsonaro e Lula com 48%. Nos votos totais, Flávio 48%, Lula 45%. Lembrando que a margem de erro de 2 pontos percentuais para mais ou para menos, e brancos e nulos em ambas as pesquisas, tanto para votos válidos quanto para totais, somam 5%. Com base nessa pesquisa BTG Nexus, Flávio Bolsonaro já estaria eleito como presidente da República Federativa do Brasil a partir de janeiro do ano que vem. Nós temos ainda pelo menos mais 4 pesquisas nessa semana, logo logo sai mais uma hoje, inclusive, mas essa BTG, ela leva em consideração também o mercado financeiro, a economia e também vários indicativos com relação a dólar, a bolsa de valores. O pessoal fica muito de olho nessa pesquisa e também nas próximas, entre elas Datafolha e também a Quest, que devem ser realizadas ou divulgadas quarta e quinta-feira sequentemente.
0: Isso aí, né, minha gente? Vamos prestar atenção, avaliar, né? Afinal de contas, os próximos 4 anos serão capitaneados por um destes senhores.
3: Exatamente. Lembrando que o Dona Osmilda, quando Dona Osmilda chega...
0: É o momento de pausa do raciocínio. Aqui,
3: né? Não, mas tudo bem. É o seguinte, ó. Exatamente, nós teremos então essa... toda essa questão, se Flávio, e é líquido e certo que se Flávio Bolsonaro, por exemplo, for eleito, pelo menos 2 anos até tentar engrenar, né? É algo comum a qualquer presidente quando assume, né? Ou não reassume, mas assume o posto de outro, é pelo menos 2 anos para tentar entender e arrumar a casa. E aí a gente sabe que isso pode demorar um pouco mais, o lastro pode ser um pouco maior, inclusive, se Lula continuar... Aí nós teremos só a sequência, e ele diz que vai melhorar e muito, né, do que veio, vinha fazendo, iria fazer, e diz que agora vai ser diferente, que agora a segurança vai estar em primeiro lugar, que a questão do povo, do custo de vida vai diminuir, vai aumentar o salário, o pessoal vai poder comprar mais no mercado, né? Sempre contrapondo o que Flávio Bolsonaro está trazendo sobre o custo Brasil, né? A questão do supermercado, de você ir com R$100 e trazer duas sacolinhas. Então, tem uma série de fatores que agora o pessoal vai ter que avaliar. E também existe a questão de que nesses próximos programas de governo, de campanha principalmente, vão começar a trazer outras questões e baseados também, talvez, na participação deles em debates. O pessoal está dizendo para eles não ficarem se atacando muito agora e deixar para o debate. Já tem gente dizendo que não é para o Lula ir para nenhum debate, é para manter como está, porque como ele é uma pessoa muito espontânea, pode ser que ele deixe sair, de repente, alguma coisa que possa prejudicar ele, né, nessa leitura que o eleitor faz sobre Lula ou Bolsonaro, né? Em contrapartida, Flávio Bolsonaro também. Tem gente dizendo, não vá, fique assim que você está na frente, né? Mas também pode ser que haja uma virada, a gente não sabe, né? O Brasil hoje em dia, né?
0: Urna é urna. Política sempre é algo não muito previsível, né? Embora as pesquisas, até porque as pesquisas têm errado pra caramba, né?
3: Tem, muito, muito.
0: Errado pra caramba.
1: Nesse primeiro turno, a grande justificativa foi a margem de erro. Não, mas estamos dentro da margem de erro, porque a resposta que se deu nas urnas foi diferente do que... Foi inverso do que se tinha na pesquisa. Mas a justificativa foi a margem de erro. Me ajuda aí, Diego e Prado. Nós temos 4% hoje de diferença, né? Isso em eleitores, não quero pegá-los de calças curtas aqui, mas em números absolutos de eleitores, do eleitorado brasileiro hoje, 4% significa o quê? Vocês conseguem calcular isso aí?
3: 2 milhões.
1: Eu ia dizer 2, 3 milhões.
3: 2, 3 milhões a média, então, né? Levando em consideração que nós temos 5% de brancos ou nulos, né?
1: Tá, então vamos jogar pro alto, assim, vamos jogar pro alto, tá? 3 milhões.
3: Isso.
1: É meio estado de Santa Catarina.
3: Exato. Tá?
1: Eu não sei se vocês concordam comigo, mas eu já tenho isso, para mim está muito bem definido. Independentemente de quem ganhar, quem segue perdendo é o Brasil. porque é uma divisão muito grande no país.
0: Uhum.
1: É um país completamente rachado ideologicamente. E não importa se o Lula, se o Bolsonaro, se o Bolsonaro, se o Lula, quem vai para lá tem que lidar com uma enorme resistência. É meio país resistindo. É muito difícil fazer governo desta forma. Quando você ainda tem algumas intenções que não são as melhores, fica pior ainda, né? Mas se nós partimos do princípio de quem está lá, vamos entregar essa outorga de quem está lá, está bem intencionado, independentemente do nome. Você tem que começar pensando na metade que não te quer lá. É muito pesado para fazer um país andar. Então o Brasil, ele vai precisar evoluir de tal forma, e eu não sei se isso vai ser possível, porque é uma tendência mundial, esse racha, né? E esse afastamento dos extremos, os continentes esquerdo e direito estão se afastando ideologicamente cada vez mais. Eu não sei se isso vai ser possível, mas digamos que no mundo ideal, porque o mundo real é uma coisa, o mundo ideal é outra, mas no mundo ideal, algum trabalho tem que ser feito para amenizar esse ódio, essa raiva que existe em ambos os lados.
0: E só que não faz bem para ninguém.
1: Só que,
0: né,
1: só que um se manifesta de um jeito e outro se manifesta do outro. Mas na essência do ódio, sim, ela é a mesma.
3: Sim. Mas eu peguei um exemplo ontem, porque assim, a pessoa, e muita gente que tá, que pensava de uma maneira, agora tá pensando de outra, tá imaginando que de repente pode virar o voto, tá sendo criticada. Aí ontem eu fui no mercado e eu vi uma grande rede de mercados aí, e eu vi uma funcionária de outra rede concorrente com o uniforme da rede concorrente fazendo compra para sua casa ali. E aí eu parei para pensar, olha só, isso é liberdade e é democracia, porque antigamente não se tinha... Não se podia. Eu trabalhei em supermercado e se o meu patrão na época soubesse que eu estava comprando no concorrente,
0: Mas era porqueira, né?
3: Ia embora. Também. Hoje não. Por quê? Porque a pessoa, mesmo sabendo que o patrão dela, no mercado onde ela trabalha e recebe um emprego, faz uma propaganda bonita sobre e de preços bons do que ele está fazendo, ela sabe que na essência, no concorrente é mais barato, uhum, é melhor, compra mais. Então, ela existe essa liberdade, e aí trazendo para a questão política, é a liberdade de você escolher, não... Eu observei e muita gente ainda continua da maneira como está e não muda por medo. E a liberdade, bom, não, até aqui foi, daqui pra frente eu não quero, porque não melhorou a minha vida. Agora, quando a pessoa somente absorve, não filtra e acaba ficando naquele círculo vicioso de que...
0: Aquele looping, né?
3: É aquele looping, não sai daí, aí não vai mudar.
1: E aí ela deixa de exercitar algo que talvez seja o mais sagrado do ser humano, que é pensar, que te leva a posicionar. E eu vejo assim que nós teremos ainda muita dificuldade nos próximos governos, não só nesse que vem agora, nos próximos, se a gente não fizer um grande trabalho de conscientização em que as pessoas se posicionem, mas que diminuam esta carga de raiva. Hoje nós estamos em cima de raiva, de ódio. É. E é isso que está fazendo com que todo esse processo seja um processo dolorido, um processo até pouco inteligente, eu diria.
0: Nada inteligente. Olha aqui, ó, o Tônio te respondeu, Diego.
3: Diga.
0: Assim, Diegão, Iugoslávia, que hoje é a Cracóvia.
3: A Cracóvia, exatamente. É, o homem é...
1: Mas ele é de lá?
3: Não, salvo engano, eu acho que ele veio de lá pequeno ou os pais vieram.
0: Ah, nós temos ouvido.
3: Ele é mais brasileiro pelego que tudo nós. Ah. O Tony é gente boa, Tony, pra caramba. Tony,
0: ele já veio aqui. Sim. Vai, eu já conversei com ele no Shopping Campeiro.
3: Alto que é o Varapau, homem.
0: Sim, sim, sim. O homem é um palanque.
3: E feio.
1: A Cracóvia não é o país que tem aquele filme que o cara fica preso no aeroporto em Nova York lá? Que...
3: Ah, Cracóvia. Eu não lembro. Cara. Eu só lembro da Cracóvia, é coisa ruim.
1: Sabe qual é o filme?
3: A questão da perseguição dos nazistas e tal.
1: Tem um filme que... O cara fica preso no aeroporto em Nova York porque declararam independência no país dele, então ele já não pertencia a país nenhum. Porque o país antigo não existia, e o passaporte era do país
0: era
1: antigo.
0: Era um arrimo de país.
1: É um filme bem interessante. É o mesmo ator lá do Forrest Gump lá.
3: Sim.
1: Né? E ele fica preso, o filme se passa todo no aeroporto, e se eu não me engano, o país onde acontece essa mudança é Cracóvia. Não interessa nada isso aqui também, mas
3: não, mas é importante.
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1: Então, só para... porque eu falei aqui por cima, né? O filme que eu citei ali é o Terminal, com o Tom Hanks. Então, ele chega em Nova York para uma visita especial que ele tinha planejado. Ele vem de um país que... era fictício, não era Cracóvia, mas era Cracósia.
3: Ah.
1: Ele vem da Cracósia. Quando ele chega em Nova York, lá no país de origem teve um golpe de Estado. Então o país deixa de existir. E os passaportes são anulados. Então em Nova York ele não pode entrar no país, não pode fazer imigração.
3: Aí ele fica morando no aeroporto.
1: Fica morando no aeroporto.
3: Eu lembro.
1: E o bacana dessa história é que ela é inspirada num fato real. Num refugiado iraniano que morou durante anos no aeroporto Charles de Gaulle, em Paris. Porque aconteceu algo parecido com a questão do passaporte e ele ficou morando dentro do aeroporto.
3: Olha só. trazer uma informação aqui, nesse momento, inclusive tem uma imagem, várias imagens aí circulando nas redes, no WhatsApp, no Instagram. Vou pedir aqui, de repente, para a gente colocar. Tem um incêndio de grandes proporções que está atingindo uma empresa lá em São José, em Barreiros, que é a Pelegrino, distribuidora de autopeças.
5: Olha só.
3: Exatamente. O pessoal que passa ali em Barreiros, São José, ali, tá vendo uma extensa fumaça, distribuidora de autopeças. Esse fogo ele começou agora de manhã, durante as primeiras horas da manhã, não se sabe ainda o porquê, não tem-se informação de feridos, a princípio não tinha nenhum funcionário no local, mas é uma empresa de autopeças e vende lubrificante, vende pneu, vende de tudo que possa ser combustível também.
1: Muita coisa inflamável.
3: Então, a partir de agora, está esse incêndio, várias equipes do Corpo de Bombeiros, barracão todo tomado pelo fogo, a princípio, assim, muito fogo mesmo.
0: Que coisa.
3: E chamou a atenção, enfim, agora o pessoal está tentando fazer, debelar as chamas para tentar depois identificar o que teria acontecido. Lembrando que essa empresa ela fica na rua Belardo Manuel Peixer, no bairro Barreiros, em São José, na Grande Florianópolis.
0: O William Ricardo está rodando Chapéu e mandou um recado pra gente a respeito de um acidente pro pessoal tomar cuidado. Fala aí, cabelinho, põe no ar.
6: Fala, Prado, bom dia. Olha só, aqui perto do Atacarejo dos Móveis, aqui na Avenida São Pedro, tem um acidente de moto. E a princípio deu pra ver um acidente de moto, porque não tem um carro ou uma outra moto envolvida. E uma mulher tá caída no chão, a polícia militar tá ali no local e fazendo controle do trânsito. Tem quatro policiais fazendo controle nesse momento. E o trânsito começou a trancar ali, tá saindo uma pista, né? Os policiais estão orientando nesse momento para quem vai sentido EFAP, então andar só numa pista e andar com calma, né? Então provavelmente vai travando daqui a pouco. Não consegui ver o estado de saúde dessa mulher, mas pelo que dá para ver, assim, ela tá imóvel, né? Deve estar aguardando o socorro agora e esperamos que termine tudo bem, né? Um abraço, tô ouvindo vocês, gurizada. Tamo junto, saudades!
0: Valeu, grande William Ricardo acompanhando o programa, mandando recado pra gente, ajudando a organizar também o trânsito, que isso é prestação de serviço. E isso que o cabelinho acabou de fazer aqui, você, nosso ouvinte, também pode fazer. É só mandar aqui o áudio que você flagra, o que você vê, no 3361-3110, aí temos que sentar. Prosear aí, também saudade do amigo William Ricardo, um grande parceiro de muitos e muitos anos, viu? 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
0: Muito bem, está aí a movimentação da manhã do rádio, é você ajudando a fazer o programa e deixando sempre a participação. Quem mais chegou aqui? Quem mais chegou aqui? Chegou também a Nelly Massaia, bom dia. O Tônio Chítico falando aí da nacionalidade dele. O seu Vilmar Prado mandando aquele bom dia, uma ótima terça-feira. Dona Tereza Ribeiro também. Seu Geraldo Favreto, e daí, seu Geraldo, bom dia, que Deus abençoe. Seu Dirceu Maróstica também com a gente. Grande Ademir Jorge Souza, bom dia, gurizinho. Seu Edenir Schneider, bom dia. Renan, e daí, linha Sarapião? Renan Fernando Sela, como é que tu tá? Bicho velho, tudo certo? Aqui tudo certo, vamos mandando recado, vamos movendo aqui as participações também através do nosso YouTube. Afinal de contas, estamos ao vivo no YouTube sem atraso nem demora. O que tem na manga aí, Diego? Vamos pro intervalo, depois do intervalo, gurizinho.
3: Depois do intervalo a gente vai trazer sobre uma mulher lá de São Miguel do Oeste que foi gravemente ferida e agredida pelo companheiro, inclusive ela ficou inconsciente. Isso também acaba casando com uma outra situação aqui sobre as 41 vítimas de feminicídio que nós tivemos em Santa Catarina no ano de 2026. Daqui a pouco, esses detalhes.
1: E depois do esporte, também vamos falar sobre outra vítima, a Chapecoense, que foi duramente agredida ontem à noite na Arena Condá.
0: Vai pro intervalo, a gente já volta.
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0: Hora certa pra você, 8:08 aqui no programa, né? Bastante neblina espalhada por Chapecó, temos imagem aqui da pista do aeroporto, temos imagem do Porto Goiôen que roda, essa cinta de imagens roda na hora do intervalo comercial e tá desse jeito, tá dessa maneira, vamos ver como é que vai se comportar a sequência aí é da terça-feira. O Porto tá mais ou menos aberto, né? Tá mais ou menos aberto, mas tá com aquele céu carrancudo.
1: Esfumaceado.
0: Né? Esfumaceado. Verdade, né? E o Rio velho, como diz Diego Antunes, bufando, né? Meu pai do céu.
1: Barbaridade, mas
0: vai dar pra decolar teu Boeing, ou Diego, não?
1: Não, é decolar. Tu sabe que decolar, pra subir, tudo sobe, né? No caso. Não, o Boeing não, tá com o
0: tempo. Não falei nada.
1: Mas o
2: aeroporto.
1: Mas pra descer. Não.
0: Não.
1: Não. Descer, ele não acha o lastro.
0: Meu avô diria, não acha a verga.
1: Não acha a verga, não vai achar o quê ali, ó? Não acha.
0: Ai, ai, ai.
1: Vou botar uns ventiladores de aviário ali pra ver
0: botar uns ventolão, né? 8:08, a hora da coincidência, Gladir. Fala.
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2: 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Jax Farma traz os destaques do esporte e começamos pela Chapecoense. Uma noite não ontem. Uma goleada em casa contra o Atlético Paranaense. Uma soma de 8 gols contra em 2 jogos seguidos pelo Campeonato Brasileiro. Chapecoense mergulhado aí na última colocação do campeonato e ontem uma noite melancólica na Arena Condá. Mas vamos trazer os destaques. Mais ou menos. Já desceu, né? Vamos lá então, informações, Ederson Vilas Boas, bom dia.
4: Amigos do Primeira Hora, vamos às informações da Chapecoense, que ontem foi goleada mais uma vez no Campeonato Brasileiro. Ontem a equipe perdeu dentro

0: Bastos, ao final do jogo, deu uma entrevista coletiva e falando que hoje irá se reunir com a comissão técnica para saber o diagnóstico do que está acontecendo com a equipe. Que a equipe parou de jogar, parou de ter o mesmo desempenho do que antes da paralisação para os jogos da seleção brasileira. Outro detalhe, que foi enfático o presidente, quando foi perguntado, né, por que os treinos são fechados, ele falou não saber, não entender. O técnico Rafael Lacerda tentou explicar. A derrota, mais uma, a segunda por goleada consecutiva dentro do Campeonato Brasileiro.
1: O que tem de errado hoje, que não era errado até o jogo do Atlético, é acreditar que a gente poderia jogar de igual para igual com os adversários. Só que estava dando para jogar. Tu citou Corinthians, São Paulo, Bahia, Atlético Mineiro. E hoje aqui eu tenho que dizer que não dá nesse momento. Por que que não dá? Porque é uma diferença absurda de tudo. E hoje ficou provado. Quando perde do jeito que perdeu, e eu vir falar de números aqui, aí amanhã vocês podem me criticar em todos os programas que vocês têm o direito e têm que me criticar, mas eu preciso falar de um número para provar essa questão da discrepância. A gente finalizou 20 vezes e o Atlético 11. O percentual de acerto da Chapecoense, 30%. E o do Atlético, 73%. A gente tem que fazer um esforço absurdo para criar, Chapecoense cria, mas, e aí eu já vou até me adiantar, tá, professor? Não dá mais nesse momento para jogar de igual para igual.
0: Rafael Lacerda deixou claro que a equipe evoluiu bastante depois da chegada dele, principalmente ofensivamente. Mas não é muitas vezes o que o torcedor acaba acompanhando, porque a equipe desperdiça oportunidades, o que pesa depois na reta final e acontecem as derrotas. Não como aconteceu ontem e nem na última partida, mas como aconteceu em outros casos, quando a equipe acabou deixando escapar o resultado.
1: Talvez eu vou ser muito criticado por abrir mão, talvez, de uma coisa que evoluiu muito aqui na Chapecoense desde a minha chegada, porque a Chapecoense não produzia, pelo amor de Deus, né? Não, eu nunca vou faltar com respeito com os companheiros meus, o Gilmário e o Fábio, mas a gente não produzisse nem uma derrota, hoje a gente produziu, teve chance de fazer o segundo, o terceiro. Além desses dois gols que a gente teve do Bolasie e do Garcês, a gente teve um outro que o Garcês entrou lá pro segundo pau no segundo tempo. Mas eu vou ter que mudar, vou ter que repensar, vou ter que fazer uma equipe mais sólida defensivamente.
0: A Chapecoense que tem folga, recuperação física nessa segunda-feira e tem na terça-feira também folga. Volta a treinar somente na quarta-feira às 15h30 na Arena Condá. E provavelmente com portões fechados. Amanhã a gente volta com mais informações da Chape, agradecendo sempre a Jaques Farma de Guatambu.
2: Valeu, obrigado, Ederson. E ontem, então, o complemento da 30ª rodada do Campeonato Brasileiro. Foram 3 jogos. No Couto Pereira, o Curitiba em casa tropeçou diante do Botafogo, ficou no 1-1. A Chapecoense, então, levou 4-1 do Atlético Paranaense na Arena Condá. E o Bragantino, no interior de São Paulo, em Bragança Paulista, fez 4-2 na equipe do Cruzeiro. Os jogos de ontem não interferiram na liderança do campeonato, até porque Flamengo e Palmeiras estão bastante distanciados. O que mudou foi a terceira colocação. Com a vitória de ontem, o Atlético Paranaense ultrapassou o Fluminense e consolidou-se na terceira colocação do Campeonato Brasileiro. E assim fechamos as informações do esporte. 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Jax Farma apresentou os destaques do esporte, mas o esporte não para. 13h... tem resenha nota 10. No entardecer desta terça-feira, a partir das 6h, teremos o papo de arquibancada. Tudo isso com a equipe nota 10, mas também, a qualquer momento, se necessário for, a atualização de informações esportivas no decorrer da programação da Condá. Aqui no Primeira Hora, Prado de Esporte, era isso.
3: Feito o brick, então, Gladir Azambuja, 8h14. 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
2: Virado, você ficou pensando... no Jiraya.
0: Virado no Gendiman. No
2: Jaspion.
0: O Jaspion. Já morreu o Jaspion, tu sabe disso, né?
2: Sim, não, ele morreu.
1: Faleceu. E tá escrito lá no túmulo dele, né? Aqui Jaspion.
0: Puxa vida. 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
2: Vai, Pedro. Bueno. Então tá bom. Eu achei que tu ia me chamar.
0: Não.
2: Pelo nome.
1: Eu quero ser
0: por o nome.
2: Vai, seu Matungo.
1: Eu quero ser anunciado.
2: Eu não sei, eu tô pegando o jeito do programa.
1: Mas não tem jeito nenhum aqui.
0: Pode ir do teu jeito, que
2: então,
0: do jeito que
2: lá.
0: Você quiser, tá bem feito.
2: Seguinte, ó. Informação indignante sobre uma ocorrência policial registrada ontem, 5:30 da tarde, em São Miguel do Oeste, onde uma mulher ficou gravemente ferida e inconsciente depois de ser atacada covardemente pelo seu companheiro. Ela levou um duro golpe na cabeça, estava desmaiada quando as equipes de socorro do SAMU, inclusive, chegaram no local juntamente com a polícia militar. Ela foi encaminhada ao Hospital Regional Terezinha Gaio Basso, lá do extremo oeste, e encontra-se internada. E a motivação dessa agressão, cujo agressor foi preso em flagrante, é porque ela teria cortado o cabelo e a barba do marmanjo e ele não gostou do serviço.
0: Ah, mas vá pro inferno, demônio!
2: E é o marido dela, e ele agrediu covardemente ela, e ela foi encaminhada e está em estado grave no Hospital Regional Terezinha Gaio Basso, em São Miguel do Oeste. Ele tem 38 anos e está preso. E uma ocorrência como essa acaba explicando também e, de certa forma, aumentando ainda as estatísticas relacionadas às agressões em Santa Catarina e também aos crimes de feminicídio. Santa Catarina registrou a marca de 41 mulheres mortas desde o início desse ano até outubro agora. Esses dados são do radar do feminicídio, levantamento realizado pelo núcleo de dados, inclusive do grupo ND, que trouxe aqui um levantamento muito importante que eu acabei até verificando sobre, claro, né, principalmente os envolvidos são companheiros ou ex-companheiros, são os principais autores dessa situação. Chapecó e Maravilha aparecem entre os municípios com maiores registros.
0: Meu Deus!
2: De todos esses 41 casos no estado, 13 foram aqui na região oeste catarinense. E entre os municípios, Criciúma apresenta o maior número, com 5 mortes, seguido de Chapecó com 4 e Maravilha com 3, conforme os dados divulgados também pelo levantamento. Do oeste catarinense, 13 vítimas ao longo do ano, incluindo ocorrências em municípios como Chapecó, Maravilha, União do Oeste, São Lourenço do Oeste, São Domingos, Passos Maia e Porã do Oeste, entre Rios, Xaxim e Palmitos. Em Maravilha, o levantamento identifica 2 vítimas nominalmente. Uma delas, Ana Daiane Gomes Provenzi, de 36 anos, me lembro que eu fiz a cobertura desse caso, morta no dia 25 de janeiro, e Marli Aparecida de Freitas Estela, de 48 anos, que foi morta no dia 13 de setembro. E os números não param por aí. E isso serve de alerta, inclusive, com relação à necessidade de leis muito não tão brandas e muito mais incisivas em, principalmente, botar esse pessoal e deixá-los atrás das grades.
1: Agora, esse detalhe aqui, nós temos que nos debruçar sobre ele, dessa questão, dessa ocorrência relatada aí pelo Diego, de São Miguel do Oeste.
2: São Miguel do Oeste.
1: Provavelmente, eu apostaria todas as minhas fichas de que essa ocorrência, que agora ganhou publicidade, não é um fato isolado. Ela provavelmente é um capítulo, e talvez tenha sido o mais brutal de todos, de algo que já está acontecendo há muito tempo, e vem acontecendo, e vinha acontecendo. O próprio fato de um homem submeter a mulher a fazer o corte do seu cabelo e da sua barba já denuncia algum tipo de comportamento que não está muito legal, né? Não está muito legal. Tem alguma coisa de imposição, alguma coisa imperativa aí, que já denuncia que a coisa não está andando bem. E certamente, o que faz transbordar o balde não é a primeira gota, é a última. Mas até se chegar à última, você vai somando desde a primeira. Então, as inquietações, as humilhações, as palavras de desaprovação deveriam e devem fazer parte do histórico desse casal, por parte desse homem, que chegou ao clímax, né? Chegou ao ponto máximo de agredir a companheira, agredir a mulher, porque ficou insatisfeito com o resultado de um corte de cabelo e de barba. É o absurdo dos absurdos, completo. Não podemos normalizar isso de forma alguma. Pelo contrário, isso precisa ser debatido, precisa ser exposto, analisado. E vem aqui algo que nós, o Prado já falou isso várias vezes, eu falei também, e nós vamos repetir. Por quê? Porque a repetição leva à conscientização. Mulheres, ao primeiro sinal de instabilidade, de anormalidade de uma relação que pode estar recém começando, caiam fora.
0: Como diria Alexandre Madrogo, Sartre? Né? Sartre longe.
1: Numa linguagem popular aí, fuja louco.
0: Fuja louco.
1: Sai de perto.
0: Não vai mudar. Vai só piorar,
1: vai
0: cara.
1: Vai só piorar.
0: Não se iluda.
1: Porque os melhores temperos e sabores geralmente estão no início. E eles podem, de alguma forma, mascarar a realidade a respeito da pessoa que você está iniciando uma aproximação. Já começaram a aparecer alguns caquinhos. Sai de perto. Sai de perto. Essa história de que vai melhorar, isso não vai acontecer. Não vai acontecer. E está aí o resultado. Isso aí certamente é o clímax, é o ponto culminante de uma história que deve estar se arrastando pelas quatro paredes há muito tempo.
0: Eu fico preocupado, gurizada, qual é o futuro? Porque se não tivesse sendo feito nada, meus amigos, tudo bem. A polícia tem programa que orienta, ONGs têm programas que orientam. A imprensa de todos os ramos não se cansa de falar. Hoje temos entrevistas na internet, temos podcasts, já que estamos tanto na área do no advento do celular e das mídias digitais. Isso é recheado de informação. Não tem como dizer assim, ó. Ah, eu fiz porque eu não tenho a informação sobre o assunto, ou nunca ninguém alertou, ou nunca ouvi falar. Você não pode alegar ignorância sobre o assunto. No volume que é falado, você não pode alegar ignorância sobre o assunto. E aí, nós batemos tanto no peito de que somos do Sul, de que somos porque aqui é do trabalho, porque aqui tudo que isso e bibibi, bobobó, bobobó, bobobó, que nos dá orgulho, sim.
1: Mas que não pode mascarar coisas como
0: mas
1: essa.
0: Mas daí, né? Eu ia falar justamente, o Gladir foi cirúrgico e tomou minhas palavras.
1: Desculpa.
0: Que, não, mas mais importante, Gladir, que nós estamos conversando e uma pessoa, um profissional complementa o raciocínio do outro. Que jogamos tantas coisas boas, nos vangloriamos de tantas coisas e nos arrastamos em uma coisa óbvia que tem que ser dito. Que é uma agressão contra a mulher, cara. Aí tudo que fazemos de bom, colocamos na lata do lixo. Por causa de atitudes que são premissa. Atitude que é uma premissa de caráter.
1: Porque a agressão ela tem várias vertentes e várias formas de acontecer. Para esta mulher, para esta senhora, ela foi física. A dor foi física. Muitas vezes, o homem que está ali, ele também está se agredindo, o que não justifica o que ele faz, mas ele está agredindo a história de vida, ele está perdendo tempo, ele também não está feliz vivendo um relacionamento, ele causa um constrangimento, e agora ele se autotransformou num criminoso, porque a agressão para a mulher está enquadrada em lei, a proteção, então não faz bem para ninguém, absolutamente ninguém. É uma situação humilhante, uma situação ruim, degradante. Por quê? Porque o sujeito também estraga a vida dele. A pergunta é, por que dar sequência a isso? Por que essa teimosia? Por que esse sentimento de posse? E é óbvio que nessa história toda a mulher é a grande vítima disso. Mas o homem também acaba maculando a própria vida. Com que propósito? A pergunta é. Com que propósito? Então são duas vidas completamente, não vou dizer destruídas porque dá para recuperar, mas nesse momento elas estão abaladas, perderam o sentido. Uma, frágil, apanha. O outro macula e vira agora alguém que tem uma ficha criminal porque agride.
2: Mas eu vou te dizer que é o seguinte, ó. O que acontece muito, infelizmente, e não sou eu que estou dizendo os números, é só você entrar nos dados da Câmara dos Deputados, por exemplo, com relação aos projetos de lei de endurecimento de penas. Inclusive, a necessidade, existe um projeto de lei que determina que a progressão de regime de prisão para quem cometeu crime hediondo e feminicídio, principalmente, só pode acontecer quando ele cumpriu 80% da pena. E apesar de toda a ampla maioria, né, ser favorável ao endurecimento dessas regras de progressão de pena para tanto crimes hediondos, facções criminosas, muitos parlamentares, e eu estou dizendo o que não sou eu que estou inventando, muitos parlamentares e partidos de esquerda votaram contra a proposta. Então, é necessário que esse pessoal que diz que luta pela mulher, contra o feminicídio, aprove também leis mais duras e seja favorável a leis mais duras contra esse pessoal que comete esse tipo de barbárie. Nós tivemos aqui, inclusive, tem vários parlamentares aqui que votaram contra essas propostas. Inclusive, na última questão desse projeto de lei, com 334 votos a favor e 65 contrários, a medida registrou resistência de deputados do PT, do PSOL, do Partido Verde, da Rede e do Avante. E então, assim, esse pessoal que muitas vezes enche a boca para dizer que mulher tem que ser defendida, tem que também dizer, olha, não, vamos endurecer a pena e evitar que esse pessoal saia da cadeia. Mas não.
1: Mas aí não me surpreende, né? É só pegar o resultado do primeiro turno dentro das cadeias que você já consegue explicar o resto.
2: Eles, assim, o lado que eles estão defendendo, a fala é uma, mas
0: a prática é outra.
2: O discurso é um e a prática é outra.
1: Mas eu vou reiterar isso aqui, fazer um pedido, assim, ó. Eu vou bater nessa tecla enquanto for possível. Mulheres, ao primeiro sinal de instabilidade, saiam. Procurem abrigo. E eu estou dizendo isso lá na fase do namoro.
0: Sim.
1: Vamos pegar a vida real, como é que acontece? Vamos falar de vida real.
0: Claro.
1: Foi pro baile, conheceu o cara, daí já se combinaram de sair na outra semana. Sim. Vamos nos conhecer melhor. Vida real, é assim que acontece.
0: Sim, sim.
1: É assim, justo. Entendeu? Foi pro baile, conheceu, aí ficaram junto no baile, rolou lá uma paquera, aí na outra semana vão se encontrar de novo e de repente a coisa vai ficando mais séria. Sentiu que não é. Sentiu que tem alguma coisinha estranha ali. Sai de perto.
0: E conheça a vida.
2: É. Pregresso.
1: Sai conheça. De perto. Talvez não, nem perca tempo tentando conhecer.
0: Não. Mas já nos primeiros contatos, conheça, procure conhecer realmente uma sinceridade de uma vida anterior.
1: As frases de brincadeira, entendeu?
0: A brincadeira fala a verdade.
1: É, muito. Então, assim, ó. Puxem as antenas, liguem, fiquem ligados.
0: Fica que nem o Chapolin.
2: Momento de indignação, ele pega na tua mão, no teu braço, com uma certa violência, uma certa truculência.
1: Atira as coisas.
2: Tá
1: no trânsito, xingando todo mundo, buzinando. São indícios.
0: 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Nós vamos à faturinha e a gente volta para arrematar o programa.
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0: Vamos seguir. Acharam que não ia terminar nunca o seguir, né?
2: Eu tava imitando o avião chegando.
0: É verdade, nem tinha ligado a minha sonoplastia vocal com a imagem que estava no ar. Gostou da sonoplastia vocal?
2: Não, eu tô... Vejo que o senhor trabalha bem com a boca. Sonoplastia vocal, rapaz.
0: Eu tenho uma frase que o Diego já escutou, que eu vou repetir aqui, de repente o Gladir já escutou. Por bem menos.
2: Eu já matei um.
0: Por bem menos, mas tudo bem.
2: É que, você não tá acostumado a ouvir o André falar isso. Porque o André não tem esse tipo de malícia, o André não tem.
0: É.
2: Mas... Essa sagacidade.
1: Isso chama-se picardia.
2: Picardia.
0: Deixa eu anotar. Essa que fazia eu tenho que procurar. Fazia tempo que eu não escutava, viu?
1: Quando você provoca o ambiente mais tenso, entendeu?
2: Entendi.
0: Isso
2: aí.
0: Vai, picardia.
1: Picardia.
2: Ai, Jesus, como é que vai falar sério agora?
1: Faz uma pomadinha.
0: Vai!
2: Eu vou contar. Eu vou contar depois uma...
0: Que final de épico de programa.
2: Não, é pra acabar com o cheque do leite. Seguinte, ó, lembrando que nós temos então essa questão, até agora falando mais sério, sobre esse adolescente do que acabou atirando no amigo.
0: Certo.
2: Ele foi encaminhado ontem ao CASEP, 45 dias certo. Agora, e a mãe do adolescente atingido pelo tiro disse que já perdoou o amigo do filho dele e a família, disse que foi uma fatalidade.
0: Caramba,
2: disse que o pessoal estava fazendo muita algazarra e o guri queria dar um susto. Ele foi dentro da casa, tirou o carregador da pistola e foi para fora e atirou, ou pelo menos chegou com a pistola para dizer chega de bagunça, que estavam fazendo uma bagunça, os amigos jogando play, enfim, ali na casa.
0: Ei, meu Deus.
2: E aí agora a perícia vai identificar se ele de fato mirou a arma nesse amigo que foi atingido, ou ele atirou ao léu assim, só que aí na questão do golpe que a arma deu, possa ter talvez atingido, ou até o projétil ricocheteado
0: em algum lugar acertado,
2: exatamente,
0: acertado aí, a vítima.
2: Porque aí tem marcas, né, de onde a bala atingiu, parece que numa vidraça também, enfim, então o pessoal está fazendo a trajetória, a perícia está fazendo seu levantamento. Agora o pessoal aguarda, porque como o menino recobrou a consciência no Hospital Regional, agora tem toda uma análise para saber se esse projétil também atingiu órgãos ou algumas coisas mais vitais, mais
0: sensíveis
2: ou não.
0: Raciocínio, locomoção,
2: exato.
0: A questão do tato, do cheiro, do olfato.
2: Fino da coisa.
0: Tem esses detalhes.
2: E aí tem que esperar reduzir, né, a inflamação, toda aquela questão de tratamento para poder também saber. Mas a princípio está tudo bem, está evoluindo legal, família está acompanhando já, agradeceu, embora não tenham conversado entre eles, as famílias, mas ela disse que está tudo bem, que ela perdeu. Perdoa, e que foi uma fatalidade. Inclusive a mãe do menino atingido disse que ficou muito triste porque o amigo dele, que era melhor amigo dele, inclusive, tá lá no CASEP agora por 45 dias. É uma praxe, é burocrático, mas tem que ser feito.
1: Que gesto da mãe, viu?
2: Pode ser, inclusive, que daqui a pouco, se a perícia identificar que de fato não, né, não houve tanta gravidade assim, enfim... Talvez até ele saia antes.
0: Foi uma mudança desse. De repente, o tiro foi para um lugar e o ricocheteado deu uma mudança de trajeto do projétil, né?
2: Pode ser tudo isso.
1: Mas o gesto da mãe... Porque é difícil uma mãe, no momento de desespero, vendo um filho tomar um tiro na cabeça.
2: É isso aí.
1: Né? Estando ali às portas de algo pior, E de repente ter a grandeza de uma declaração como essa, parabéns.
2: Muito bem.
0: Eu vou fazer mais dois patrocínios, pesado, claro, para encerrar.
2: Claro.
0: 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E meus considerados por hoje é isso.
1: É isso então, um grande abraço e até amanhã.
2: Tudo bem? Muito bem, amanhã eu não estarei aqui, André De Lázari estará de volta a este prestigioso programa, mas eu agradeço a parceria nesses dois dias, estou à disposição dos amigos, um grande abraço.
0: Valeu, Diego, obrigado, meu irmão. 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Vamos dizendo obrigado do nosso Deus, pela oportunidade que nos deu de passarmos esse momento juntos, comunicando, integrando comunidades e sempre fazendo novos amigos. Amanhã é meiuca da semana, é quarta-feira, 7h10 de volta com mais um programa.
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0: Faltam 6 minutos para as 9 horas da manhã. Bom dia, Chapecó. Bom dia para você que acompanha a programação aqui da Condá FM 98.9. Como a gente lembra todas as manhãs, você nos acompanha pelo Face da rádio, pelo YouTube e pelo nosso portal de notícias, o Clique RDC. Previsão do tempo para hoje, mínima de 7, foi frio de madrugada, máxima de 23, é grande amplitude térmica e diz a lenda que a gente ainda vai ver o sol de manhã, mas vai ter chuva forte à tarde e à noite. Paciência com este tempo. E a gente costuma dizer que em time que está ganhando não se mexe. Talvez esse seja o mote que explique a reeleição de Jorginho Melo do PL para o governo do estado. Então, o que acontece? O catarinense optou pela continuidade e pela execução de suas propostas, porque o Jorginho Melo fez propostas à população. Dentre essas propostas, claro que é preciso falar de saúde, porque a saúde, ela não sai da lista de preocupações, ela sempre pontua. Pelas pesquisas, o cidadão brasileiro inverteu prioridade, o cidadão brasileiro fala muito mais em crise, né? Falta de dinheiro mesmo no bolso, endividamento, fala de segurança, não se sente seguro, mas ainda consta no rol das preocupações a saúde. O governador reeleito propôs a continuidade das ações para reduzir as filas de espera por consultas, exames, e aí a gente tem que entender, essas consultas, esses exames e as cirurgias, já são eletivas, não são os procedimentos simples, aqueles que você encontra nos postos de saúde. E aí vem a complexidade da coisa. Como não existe um lugar físico no mapa que diga aqui é o governo do estado, ele está presente em todos os municípios, a gente começa essa conversa com o pessoal da Secretaria de Saúde do município, de novo, entendendo, sim, uma dessas ações para redução de filas, ela pode acontecer aqui em Chapecó. Além de que o município cresce muito e de que todos os municípios brasileiros são a chamada porta de entrada do cidadão. Aí sim, aí a preocupação, a responsabilidade é do município. Então, esse encontro, muitas vezes esse desencontro, esse fluxo, ele segue confundindo o cidadão chapecoense. Sempre que vem a Secretaria de Saúde, vem a pergunta: eu espero há tanto tempo por um exame X, mamografia, eu espero uma ressonância, eu espero um procedimento de joelho, do que quer que seja, e aí é meio que um banho de água fria. Porque o município tem que dizer, pois é, não é com a gente. Então vamos entender hoje como é que está essa situação, porque a vida volta ao normal. Passou o tempo da eleição, passou o tempo da nossa discussão estadual, zeramos, né, a questão no primeiro turno e a vida que segue. Então, para a primeira paradinha para o Café Melita, a gente volta já.
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2: Pois bem, 9h05, quero dar bom dia, boas-vindas aos representantes da Secretaria de Saúde de Chapecó aqui no programa hoje. Está a Ana Gava, que é secretária, o João Lentes, que é diretor, e a Gessiane Larens, que é diretora de Atenção à Saúde. E nesse contexto todo, sempre é importante a gente fazer essa divisão. Quero começar pela secretária Ana Gava, seja bem-vinda mais uma vez. A gente, né, sempre diz, e na medida que o tempo vai passando e vamos amadurecendo e envelhecendo, cada vez mais a gente valoriza o estar bem, o estar apto, né? A gente diz, poxa, que maravilha, muitas vezes fazer aniversário, completar mais um ano de vida bem, e isso tem um valor inestimável. Mas, secretária, a vida acontece nas cidades. Eu brinquei no intervalo, vendo a dimensão de Chapecó, são quase 300 mil habitantes, sim, o censo vem reajustando isso e vem dizendo a gente cresceu e muito. Se hoje tivesse uma audiência com o governador Jorginho Melo, passadas todas as refregas, as questões políticas, teria algum ponto principal, algo a dizer, olha, Chapecó precisa ou não pode abrir mão de, ou realmente valeu reelegê-lo porque a população sentiu que tudo segue tranquilo na sua pasta? Eu sei que é uma pergunta difícil, seja bem-vinda.
7: Bom dia, Raquel, bom dia a todos os ouvintes. Então, em relação à pauta da saúde, nós sempre temos a melhorar. Em relação a um pedido que eu faria, é a questão da regionalização. Vou citar um exemplo. Pacientes que necessitam de uma cadeira de rodas adaptada. Eles necessitam, no momento, se deslocar até Florianópolis para fazer essa medida. O que poderia ser feito? Ser selecionado um município da região e este município ficar responsável por fazer a medida. O pessoal de Florianópolis poderia treinar uma pessoa para fazer a medida para toda a região oeste.
2: Parece uma coisa muito simples, me desculpe, parece simples por demais. As pessoas, então, elas têm que pegar um ônibus para ir a Florianópolis fazer essa medida?
7: Exatamente, Raquel. Esse é um gargalo bem grande na nossa região.
2: Mas isso, desculpa, pelo óbvio que parece, já não foi gestionado? Não seria muito tranquilo habilitar um profissional?
7: Já foi feito diversas conversas, mas até o momento não conseguimos chegar a um consenso ainda.
2: Eu fico surpresa, tá, porque veja que é uma questão simples e veja que isso tem que ser debatido, porque sim, eu não lembro, não vou lembrar com quem agora eu conversava, mas a economia muitas vezes ela reflete o que é o ser humano. Não é que a gente seja insaciável, mas uma das regras básicas da economia é satisfeita uma necessidade, surgirá outra, de igual ou maior intensidade, porque nós não somos estáticos, nós somos dinâmicos. Sim, se a gente pensar na minha infância, não haveria nem adaptação. O cadeirante teria uma cadeira de rodas, ponto. Ah, o SUS avançou, hoje já existe essa tecnologia. Mas daí a região oeste não tem um profissional. São questões singelas, mas a gente precisa dessa leitura. Se tivesse essa mesma oportunidade, Gessiane Larentz, diretora de Atenção à Saúde, seria, desculpa, eu achei bem singelo, tá? Eu achei assim que, meu Deus, habilitar um profissional não seria toda essa complexidade aí, mas vambora. Do que falaria com o governador do estado no que compete ao governo, não ao governo federal? Bom dia, seja bem-vinda.
8: Bom dia, Raquel. Bom dia, seus ouvintes. Então, isso que a secretária traz, né, é um ponto bastante relevante que já foi discutido nas instâncias de diálogo, né, com o estado, com os municípios, que se chama Comissão Intergestores Bipartite, e não avançamos, né, ainda. Mas que a gente precisa seguir nesse mesmo diálogo, fortalecer ainda mais, né? E quando a gente olha também para cirurgias eletivas, né, de modo geral, então a nossa rede de atenção à saúde do município, ela vem fazendo a sua parte, né? Então chega num momento que essa responsabilidade, ela precisa ser compartilhada. Então quando a gente olha para esse volume que nós temos hoje de filas de necessidades, né, doutor João, aguardando em fila de espera, nós também precisamos avançar nessa conversa, né, para que a gente consiga reduzir, minimizar essas filas,

0: do programa, a gente já pensa, olha, houve tantos acidentes, aí vem um acidente com moto, vem um membro quebrado, vem alguma cirurgia necessária, um tendão rompido, já vira média complexidade. Não é ali no posto, na porta de entrada, que vai se resolver isso. Então, tudo vira média e alta complexidade. Isso eu não estou errada, doutor João? João Lenz, que é diretor de saúde. Se eu não estou errada, já vira essa, o que fala é o combinado, é a pactuação. Cada município do estado de Santa Catarina com o governo para regular essa fila. É por aí. Bom dia, seja bem-vindo.
1: Bom dia, Raquel. Bom dia, secretária de Saúde, Ana Gava, Gessiane. Quero cumprimentar também o nosso prefeito Valmor Scolari e a todos aqueles que nos ouvem. Mencionar realmente que a saúde ela caminha a passos rápidos, o trabalho não para. E recentemente divulgamos ali na Secretaria de Saúde, na audiência pública, também os dados importantes do trabalho que é feito dentro do município de Chapecó, claro. E com frequência, claro, algumas situações não são possíveis de serem resolvidas no âmbito do município da prefeitura de Chapecó e são de média e alta complexidade, não é? E aí necessitam de encaminhamentos de hospitais da região, e bem mencionado, né, os procedimentos de média complexidade, eles até caminham, mas ainda temos uma fila que é de conhecimento público, como bem mencionado pela Gessiane. De que ainda está represada, né? Se avança nessa questão, mas ainda temos pacientes que ligam aqui no horário, às vezes até das nossas entrevistas, né? Dizendo que estão ali 4 anos, 5 anos com as cirurgias de coluna, joelho e quadril, né?
0: Quatro, cinco anos, isso ainda permanece?
1: Ainda
0: Mesmo com esse, digamos que esse desengarrafamento?
1: as cirurgias de alta complexidade. Possivelmente nós encontraremos alguns pacientes ali, dado que são poucos os hospitais de referência, né? Nós tínhamos até pouco tempo atrás o Hospital Regional, aí agora nós temos aí recentemente habilitado, Maravilha, alguns pacientes vão para Joaçaba e recentemente também alguns pacientes estão indo para Videira, não é? Então, alguns procedimentos ainda são um gargalo na saúde. Por mais que as cirurgias de média, elas tendem a fluir bastante bem, mas as de alta complexidade. E é importante mencionar, por mais que nós, enquanto Secretaria de Saúde, queiramos, nós não podemos legalmente fazer cirurgias de alta complexidade,
0: Pois
1: né?
0: é, eu
1: O
0: ia
1: município,
0: perguntar
1: ele é
0: isso.
1: proibido, ele não pode investir, ele tem que investir na atenção
0: Na
1: primária
0: atenção
1: e
0: básica
1: exames,
0: primária.
1: procedimentos diagnósticos complementares, ressonância, tomografia, que isso nós vamos muito bem.
0: E o que, porque se falou de novo, veja que o termo não morre. É muito curioso. Eu ainda vou provocar muito essa questão, porque quando a gente fala que o Oeste tem que se fortalecer, tem que ter mais representantes, tem que ter mais gente lá, eu também percebi nas urnas que o Oestino não vota em Oestino. A nossa bancada só vem reduzindo. Eram 12, passou para 10, hoje acho que serão 8 os integrantes da bancada do Oeste para estar lá pressionando o governo. E sim, o governo é múltiplo, são 7 regiões econômicas no estado, é muita coisa para contemplar. Mas o que que mensura ambulancioterapia, que esteve tão presente, essa fala de uma forma ou outra, ela ecoou, com três candidatos que eu fiz a entrevista aqui, fiz a sabatina. Então vieram propostas para reduzir a ambulancioterapia. Do governador eu não ouvi, porque o governador não veio à sabatina, mas todos falaram sobre isso. Qual é a quilometragem que diz isso é ambulancioterapia, isso não, isso já é um atendimento regionalizado? Porque se eu estou na fila de espera há 3 anos e me dizem, Raquel, finalmente o teu procedimento sai em Joaçaba, eu vou soltar foguete. Não é legal soltar foguete, me incomoda, não. Eu vou fazer uma festinha, tá? Digamos. Mas eu tô na ambulancioterapia ou finalmente eu tô sendo contemplada? Vocês têm uma medida do que é isso?
1: Olha, a nossa macro-regional é aqui até Ponta Serrada. Vai lá de Dionísio Cerqueira, São Miguel do Oeste, e essa é a macro-regional Oeste, que vai até Ponta Serrada. Fora disso, digamos, por mais que
0: Pois
1: seja
0: é.
1: Joaçaba, assim, relativamente próximo, já é considerado uma outra macro-regional dentro das divisões lá do estado, não é? E realmente, nós gostaríamos que essas questões, por mais que fossem de alta complexidade, pudessem ser resolvidas aqui, né? E ainda existem gargalos, né?
2: É porque esse termo, na verdade, né,
0: Fala
2: doutor
0: bem pertinho
2: João,
0: do microfone.
2: esse
0: Obrigada. Pois
2: ambulancioterapia,
0: é.
2: ele acaba, é um termo, né, que acabou aí,
0: Colou.
2: né, colou.
0: Há 20 anos.
2: Acaba sendo muito popular, né, Raquel? Mas a gente tem que... O que, que é isso mesmo, né? À medida em que um munícipe de Chapecó, ele vai para outro município, ele já pode ter essa conotação. E não é o caso, né? Mesmo dentro da região. A gente não pode também dizer que é... Que

0: Dá para chamar dessa forma quando um procedimento é mais distante da região oeste. Ou, na verdade, nós não chamamos com esse termo, né?
1: Sim, porque ele é um termo pejorativo.
0: É, porque, na verdade, o que que a gente tem pactuado? Tem os hospitais pactuados na grande região, hoje são um total de 56 hospitais pactuados, né? Então, a população, né, dentro dessa, olhando para esse cenário todo, olhando para o hospital regional, o que que, e dentro das pactuações para otimizar, inclusive, o uso dos hospitais, né, das estruturas hospitalares, Raquel. Então, essas especialidades precisaram ser redivididas
1: Claro.
0: nesse sentido. Então, há necessidade de que determinados procedimentos cirúrgicos vão para tais municípios, outros para outros. Então, esse termo, ele acabou, como você disse, colando, mas ele não é um termo que a gente utiliza.
1: Eu acho esse exercício interessante porque, veja, como sou da velha guarda, eu digo, entre não ter o procedimento e ir para Videira e Joaçaba, eu faço uma festa com a minha família, eu vou para Videira e Joaçaba. Mas vai muito da percepção. Tem pessoas que dizem não. Chapecó do tamanho que é, tinha que atender 100%. Isso é o ideal, isso é buscado, ou as pessoas da saúde dizem não. Realmente, regionalizar a saúde é mais inteligente do que tentar habilitar tudo em Chapecó. Aí a questão da experiência de vocês, eu sei que foge do município, mas eu gosto de coletar essas vivências.
2: Raquel, então, considerando já que o hospital regional ele já é superlotado devido ser uma referência. Então, ele tem atendimento de oncologia, tem atendimento de neuro, tem atendimento de ortopedia da alta complexidade. Então, é praticamente impossível deixar todos os procedimentos de média complexidade ali no hospital regional. O que nós poderíamos evoluir, na minha opinião? Consulta pré-operatória. Exemplo, o paciente necessita ir para referência lá em Florianópolis. Consulta pré-operatória não teria necessidade de ir presencial. Nós poderíamos evoluir para uma consulta por tele. Então, são situações que podem ser adequadas para melhorar esse contexto, né?
1: Seria uma visão até mais, esse exemplo de habilitar um profissional para fazer medida, gente, esse me pegou realmente, guardarei na minha lista, no meu caderninho negro, porque é simples, não poderia ser tão complicado. Ao mesmo tempo, na minha cabeça se criou um raio. Eu digo, olha, enquanto for no Grande Oeste, pá, melhor do que nada. Agora, se imaginar uma pessoa que acho que não é mais o caso, hemodiálise que é sofrido, sessão de químio, que é sofrido. Isso dá para dizer que, em nível de sofrimento, pelo menos se resolve na região oeste.
0: Então, isso, né, está assim há bastante tempo já que vem sendo reduzido, né, Raquel? Mas por outro lado também, quando a gente fala né, esse exemplo que a secretária traz, bem interessante, porque tem hoje nós avançamos muito nessa era da tecnologia, né, que o teleatendimento também pode ser realizado aqui no município de Chapecó, né? Mas quando a gente olha para a discussão de regionalização e hierarquização do Sistema Único de Saúde, né? Então é nesse sentido. Claro que a gente tem que olhar para esse território, para essa região de saúde. A nossa região de saúde é composta de quantos municípios, né? Não Florianópolis. Então é uma distância gigante para a gente daqui até Florianópolis. Então essa discussão a gente não pode permitir que seja nesse sentido, sabe? Que avance ao longo da macro-região de saúde. E é com esse propósito que os demais municípios da região também trabalham, né? Que a gente traga, que qualifique, que amplie os serviços assistenciais, mas dentro desse raio de geográfico
1: Que eu
0: de
1: entendo
0: instalação dos
1: que
0: serviços, né?
1: não é uma ofensa ao cidadão, é o que eu falo, entre Florianópolis e qualquer município da região, ficaria com qualquer município da
0: Com certeza.
1: região. E quais são, pela experiência de vocês também, porque o município, cada município dos 295 de Santa Catarina, hoje está abastecendo a fila. Hoje, do final de semana, de domingo, de segunda para hoje, que está com cara de segunda, já teve gente entrando nessa fila estadual. Como, graças ao bom Deus, teve gente que conseguiu sair dessa regulação estadual. O que que falta para a região oeste? Vocês têm isso em mente? Assim, dizer, olha, né, aquela história, você tem três desejos. O que que falta que é mais urgente que evitaria um absurdo como atirar uma medida para uma cadeira de rodas? Esse eu já sei que é um.
3: Tem uma outra questão que foi bem mencionada anteriormente, é que é a questão dos pacientes que têm que se deslocar para a região dos hospitais do litoral. Uma dificuldade para eles também é os familiares, que muitas vezes precisam, porque o hospital exige que tenha um acompanhante. E sim, eles não têm muitas vezes onde permanecer. E a nossa população, nem todos têm possibilidade de pagar um hotel. Então essa questão ainda é uma fragilidade também, para como que o familiar, que é obrigado a ser o acompanhante do idoso, da criança, lá na região de Florianópolis, que precisa ficar ali 10 dias, 15 dias, aonde que ele vai ficar? Então, quem sabe, também poderíamos evoluir para locais onde essas pessoas, que são os acompanhantes, que são essenciais, né, pudessem permanecer quando do tratamento centralizado na região do litoral, que é uma questão que foi bastante debatida, não é, na época da campanha e tal, e é uma realidade que os nossos pacientes aqui de Chapecó, e com certeza de toda a região, tem essa grande necessidade, né? Existem alguns casos de apoio de forma relativamente voluntárias, mas eles não conseguem absorver a demanda total de pacientes e familiares de pacientes que acabam indo para a região do litoral, dada a grandiosidade, a quantidade de procedimentos especializados que temos na região do litoral. Então, isso, quem sabe, ainda é uma fragilidade também, né? Onde as pessoas conseguem
1: já eventualmente ficar. Já que não dá para trazer, já que, né, como é que é, Maomé, como é a história de Maomé? Se um não vai à montanha, a montanha vem, aquela história toda, né? Tem que resolver isso. São 9h21, eu vou chamar o intervalo, mas eu tenho outras dúvidas, que é o quê? O resultado desde janeiro, estamos debatendo as questões fundamentais do Estado. Sim, eu lembro o Lang falando, ó, não, essa história de pré-campanha é uma baboseira, porque a gente está em campanha desde o começo do ano. E é fato, e os candidatos percorreram, falaram, se comprometeram, e agora é hora de entender essas dimensões, né? Frente ao que está posto, frente ao que nós escolhemos, o que, que é preciso mudar ou melhorar? Me chamou a atenção na proposta do Jorginho Melo, que é quem venceu, estabelecer 8 clínicas regionalizadas, porque veja, para além do acidente de trabalho, para além da questão ginecológica, a gente tem uma doença que é a dependência química. E Melo vem com essa proposta. 8 clínicas regionalizadas específicas para esse tratamento, uma contemplando a região oeste. Entender um pouco também desta atenção, onde o município de Chapecó, ele não se nega, pelo contrário, é proativo e também é porta de entrada. Tudo de saúde, o município é porta de entrada. Paradinha para o Café Melita, a gente volta já.
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7: Nove horas, 30 minutos. A conversa é sobre saúde e é uma grande provocação, porque para além de tudo que nós falamos aqui, sim, o tempo passa muito rápido, todas as pactuações, todos os gargalos, né, a importância da saúde na maturidade, o Brasil enfrenta um problema seríssimo. A estatística fala do aumento do número de moradores de rua, de, se eu não me equivoco, em 5 anos, ou nos últimos, é porque são por décadas e quinquênios. Nos últimos 5 anos, nós passamos de 190 e poucos mil para 300 e tantos mil moradores de rua. E não dá para dizer que, junto à condição do morador de rua, não está a dependência química. E infelizmente, é o inverso. A dependência química leva essas pessoas para a rua. É, o governador Jorginho, quando ele falou e me chamou a atenção, quando ele fala em abertura de novas clínicas, eu já fui procurar. Tudo que é anunciado, eu vou e procuro. O que, que é para o Oeste e do que se trata? Então, no dia seguinte à eleição, o governador anunciou a distribuição de, nas 8 macro-regionais de saúde de Santa Catarina, 8 clínicas para receber pessoas de forma voluntária ou compulsória. Na questão do, essas pessoas seriam os moradores de rua. Como é que Chapecó se coloca? Eu não sei se já houve uma conversa da Secretaria Estadual com o município. É, a ideia laçou até com uma novidade, porque foi justo no pós-eleição, foi 24 horas após a eleição, e eu estou fazendo sim esse paralelo. Eu quero entender tudo que pode refletir no Oeste. Como vocês aqui veem essa questão? E se é algo que realmente, poxa, é para celebrar, instalar-se aqui em Chapecó, que é a capital do Oeste, uma clínica. Fiquem à vontade.
8: Então, hoje, você pergunta, né, se esse diálogo já aconteceu. Com a Secretaria de Saúde ainda não, né? Eu não vou saber responder se com o nosso prefeito Valmor esse contato já foi feito também para conversar a respeito. Mas aqui no município é importante a gente trazer também, né, as iniciativas da administração municipal, Raquel, que nós temos hoje, é um serviço que está vinculado diretamente à Secretaria de Assistência Social, que é o programa, né, a unidade de acolhimento melhor, que é um serviço implantado, unidade de acolhimento Mão Amiga, que tem esse propósito também, pois, né, é, de atender diretamente as pessoas moradoras de rua. Então, aí há todo um trabalho intersetorial envolvendo a Secretaria de Saúde também e o Serviço Social, onde esses pacientes também fazem suas consultas junto ao nosso serviço especializado em saúde mental, que é o CAPS-AD. Depois, ali, seguindo todo o protocolo do serviço, tem situações que são, sim, encaminhados para hospitais de desintoxicação. O cuidado com relação à saúde desses moradores é feito pelas nossas unidades de saúde também. Nós temos ali próximo a Unidade do Paraíso, onde essas pessoas são assistidas. Temos feito um trabalho bem importante também junto com as mulheres, com relação ao planejamento familiar, né, uso de métodos contraceptivos, né, a oferta aí das diferentes formas para essas mulheres também. Então, em Chapecó, né, eu não estou falando pela região nesse momento, sim, mas falo por Chapecó, que nós temos sim um serviço que foi implantado e que está dando certo.
7: Eu tive essa sensação, eu tenho esse tique nervoso, né, de tudo que é anunciado em nível federal, em nível estadual, eu sempre busco, tá, e o que, que é para nós, o que, que é para a gente, o que, que nos cabe. Nesse sentido, eu pensei, não, legal. Tudo que soma não atrapalha. Mas é uma questão que Chapecó foi muito inovadora. Exato. Chapecó rompeu. E veja, não é fácil romper com entendimentos que estão sedimentados, né? O direito de ir e vir, como se debateu aqui, como se combateu a internação involuntária. E hoje parece que isso se pacificou.
8: Então, esse, lembro bem, esse, né, essa conversa junto com a comunidade também aconteceu, junto com os conselhos de saúde também aconteceu. Eu lembro, Raquel, ainda quando o prefeito era o prefeito João Rodrigues, sim, né? E que essa necessidade, né, apresentou-se como a necessidade da implantação desse serviço e que muitos municípios de Santa Catarina vieram conhecer essa experiência, tanto no gabinete do prefeito como também nós, né, secretária Ana, secretário da época, doutor João também, nós recebemos secretários de saúde, profissionais de saúde de diferentes municípios, e eu falei de Santa Catarina, mas não só de Santa Catarina, de outros municípios do Rio Grande do Sul, também outros estados vieram conhecer a experiência inovadora de Chapecó.
7: Pois é, isso é peculiar, é nosso, e sim, isso tem um nome. Nesse aspecto, eu tenho que concordar, João Rodrigues quebrou muitos paradigmas, eu fiquei na dúvida, eu discuti isso com ele, aqui, mas pode, é possível, da forma involuntária, não está se cometendo ali um crime. Eu vejo que hoje o Brasil está pacificando isso, porque a população de rua aumentou demais. Não adianta você tão somente acolher ou levar uma refeição. tem que se entender o que é que está acontecendo. E esse, de uma forma muito contundente, acho que Chapecó foi o epicentro desse combate. É o que eu falo, ponto para o governador entender a necessidade, replicar esse modelo em 8 regiões, mas é aquela história, nós aqui temos nossas peculiaridades e a gente precisa de um técnico voltar com esse negócio de tirar a medida das cadeiras de roda.
8: Temos, okay. E até porque, né, Raquel, quando a gente, né, inúmeras vezes, né, a gente se pega também na Secretaria de Saúde conversando qual é o município, nós somos o município polo, né, dentro de uma grande região de saúde maior, né, e que nós temos todos os outros municípios, né, que fazem parte da macro-região, entretanto Chapecó é o maior município, né. Quando, e Chapecó também precisa ser convidado para discutir essas pautas importantes como um município de grande porte também, né? Voltando lá, aquela tua pergunta lá atrás ainda, né?
7: Com certeza. Eu sei que tem muita informação, mas veja, esse sentido de urgência, ele está passando, e que bom. A eleição passou, que bom. O resultado está posto. Porque aí você volta, né, para a rotina. Você volta para as demandas, isso, e o espaço do programa é para isso? Não adianta, a gente sempre vai estar discutindo nós mesmos. E nós estamos no Outubro Rosa. Né? Para quem eu sou mais um ser político no sentido, né, de pautas, então para mim setembro, outubro, é pré-campanha, campanha, e ignoramos até algumas datas importantes. O que, que é de novo, e vai ter calma, para o ouvinte aqui vai ter espaço no último bloco para sua colocação, já vejo aqui, não vai ler minha pergunta, vou. O que, que é o Outubro Rosa, em meio a tanta celeuma e outras discussões, o que foi feito, o que é possível ainda falar deste mês?
9: Então, Outubro Rosa é o mês alusivo em relação à saúde da mulher. É um mês para a mulher olhar para si, para cuidar da sua saúde. Nós temos que lembrar também que Outubro Rosa, a mulher não tem que se cuidar só neste mês. Ela tem que se cuidar durante o ano todo. Então, Chapecó sempre está pensando em ações para beneficiar as mulheres. No dia 7 de outubro, nós tivemos atendimento em turno noturno, das 18 às 22 com atendimento de enfermagem, coleta de preventivo, teste rápido, solicitação de mamografia. Então, são ações diferenciadas para atender a mulher que não consegue ir durante o dia. E no dia 21 de outubro, teremos novamente atendimento noturno, das 18 às 22 em todas as unidades de saúde.
7: Buscar, procurar. Aí a mulher também tem que ser muito proativa nesse sentido, né? Tem uma questão que fica embutida nisso. É o quarto ano seguido que a gente bate o recorde de feminicídio. É uma vergonha para o nosso país, né? E é aquela história, é um problema que só evolui, né? A gente discutindo tantas questões paralelas, transversais, o que quer que seja o termo acadêmico escolhido no momento, a gente discutindo se a mulher é uma pessoa que gesta, né, toda a complexidade que nós encerramos em nós mesmas para sermos carimbadas como, ah, nós somos uma pessoa que gesta, muito legal, o resultado de alguns ciclos, de algumas, enfim, experiências nos trouxeram a isso, a gente virou uma pessoa que gesta e conseguiu bater um recorde, está aqui, eu estou lendo, isso aqui é do Anuário Brasileiro de Segurança Pública, tá? É dado oficial do Brasil, a gente bateu o recorde de feminicídio. Situação de violência. Atenção básica pode ser porta de entrada? A mulher pode estar angustiada porque ela apanha, porque os filhos apanham, porque ela não sabe como começar a enfrentar, e sim, vai caber a ela enfrentar a situação. Dá para dizer que o Outubro Rosa, para além do preventivo do câncer de mama, do colo do útero e tudo, também seria uma oportunidade para se discutir isso?
8: Com certeza, né? A gente está falando de cuidado, né? De conscientização, de uma grande mobilização de cuidado com a saúde da mulher, né? E aí a gente amplia para a saúde da família quando você traz com relação aos filhos também, né, Raquel? Então é uma oportunidade, sim. Todas as nossas unidades básicas de saúde, elas são porta abertas também, tanto as unidades básicas como também os serviços de urgência e emergência, UPA, PA, o próprio hospital também, né, no sentido de acolher essas mulheres. Então, elas têm também o direito da privacidade, em serem acolhidas ali dentro de um ambiente, né, mais resguardado também dentro do próprio serviço de saúde.
7: O que, que é o direito à privacidade e ao sigilo?
8: Então, quando você chega, você não precisa expor todo aquele sofrimento que já passou, né? Uhum. Então, você pede para ser atendido nessa recepção por um profissional que você precisa... não precisa externar toda a situação ali, né? Porque já é uma situação de vulnerabilidade. Então, no momento em que você... e tem todo um protocolo aí, né, doutor João, que vem sendo também, os profissionais todos vêm sendo capacitados, é uma grande rede sendo capacitada, envolvendo educação, saúde, serviço social também, para acolher essas mulheres, né, no sentido de que ela não precisa ficar repetindo tantas vezes. Quando ela chegar em algum desses serviços, esse serviço também, ele será o responsável por passar adiante essa demanda, para que ela não precise ficar repetindo, né, diversas vezes a mesma situação. Então, esse é chegar na unidade de saúde, né, no serviço de urgência, e os indícios que ela já vai dar na própria recepção, ela já será conduzida para um serviço mais, de mais privacidade.
7: E aí a questão do planejamento familiar. Uhum. É tudo sempre, para mim, são sempre filmes que se repetem na minha cabeça, né? E já houve momentos em que a igreja disse que não podia. Eu estou citando o básico. Já houve momentos em que eu recebi autoridades nacionais em tempos idos que diziam, não, isso não é um problema, né? Meu Deus, o filho é uma alegria. Sim, o filho é uma alegria. Quando ele chega no momento bom. E como essas brigas vão e voltam e perdem o sentido, dá para dizer com tranquilidade, sim, na saúde básica está compreendido o planejar, o respirar, o entender o melhor momento, o uso do método contraceptivo, isso dá para falar de uma forma tranquila, sem apanhar de ninguém? Como é que a prefeitura, claro, exercita isso?
10: Sim, nós trabalhamos tanto em unidades de saúde aqui no município de Chapecó, como em ações extramuro. Recentemente, a secretária Ana até fez ações em finais de semana em dois locais específicos do município, né, para promover. Uma das pautas seria a questão do planejamento familiar. E aí cabe à mulher escolher qual é o método contraceptivo que melhor ela deseja utilizar. Nós temos lá desde... a questão do DIU, as pílulas, temos também agora a possibilidade do uso do Implanon, né, que é para um período bem maior, aproximadamente 5 anos. Então nós temos essas ações de planejamento familiar muito bem trabalhada na nossa atenção primária à saúde, em todas as unidades de saúde, e também nestas ações extramuro. Agora, no Outubro Rosa, é uma das ações que também são realizadas nas unidades de saúde. Além da vacinação contra o HPV, além da mamografia, além do preventivo, também o planejamento familiar. Essa liberdade com várias opções para as mulheres que queiram, no caso, escolher o método que melhor se adapte à sua realidade, ao seu desejo, né? Para que ela tenha o filho, a constituição da família no momento em que ela desejar. Né?
7: Exatamente, que tenha um pai junto, que é interessante. Sim, eu sei que eu compro briga com todas as mães solo, não é isso. A questão é de que não é porque é um modelo imposto da família hipócrita, não se trata de nada disso. É não ver mais uma mãe adolescente que começa a ter filhos na adolescência. Eu digo, nós viramos núcleos matriarcais, onde as mulheres têm muitos filhos de muitos pais, enfrentam tremendas dificuldades econômicas. Então, é o respirar, é poder dizer, olha, tem um parceiro, tem alguém que vai ser corresponsável, né? E que vai estar comigo nessa caminhada. Eu não sei em que momento a gente se perdeu, que tudo virou uma ofensa. E como, né, esse pêndulo, ele alterna. Ora é muito bom, ora é terrível, ora é politicamente correto, ora é incorreto. Eu ainda acho que planejar é o que mais faz sentido. As mulheres, sim, as mulheres, por que eu digo, tem que ser conjunta? Tem. Mas quem vai tomar o anticoncepcional é a mulher. Quem vai tomar a iniciativa, vamos deixar de ser hipócritas, é a mulher. Elas buscam. Elas compreendem a importância do planejar? Em termos de retorno, o que vocês percebem, né, disso?
9: Nós estamos muito contentes com esta busca nas unidades básicas de saúde. Então, as equipes, é bom destacar que são todas preparadas para o acolhimento e para a orientação dessas mulheres. Então, nós temos o Implanon disponível, nós temos outros métodos contraceptivos e a consciência da população está bem ampla nesse sentido.
7: Está tendo resposta, então, né?
9: Está.
7: Você vê que é um espaço curto de tempo em questões de outras que o Brasil não vai fazer mesmo, né? Por exemplo, 20 anos dá para fazer pequenas revoluções. A gente entendeu que não. Tipo, na educação, jamais. A gente tem que ficar atolado sempre nos piores índices, que não é para fazer. Mas tem questões que dá para revolucionar. 9h46. Eu vou chamar o intervalo comercial. Na volta tem dúvidas também de ouvintes e o encerramento. A gente volta já.
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7: Faltam 7 minutos para as 10 horas da manhã. De uma forma muito rápida agora, hoje a entrevista foi em termos macro. O ouvinte pode ter percebido. É como estamos, do que precisamos, é qual a nossa relação com o governo do estado, são pactuações, SUS. A verba, por exemplo, para atenção básica é de Brasília para Chapecó. Não passa por governo do estado. Para a unidade básica de saúde, para todo atendimento da baixa complexidade. O governo do estado entra na média e na alta também com o governo federal. Nesse contexto, claro, vem algumas colocações dos ouvintes, eu vou passando agora. O ouvinte aqui só passou para deixar um bom dia, não se identificou, mas eu agradeço e lhe desejo também um bom dia. Ouvinte diz aqui, bom dia pessoal, eu esperei um ano para o neuro. Quando fui para consulta, era online. E para mim não facilitou em nada para o meu problema, né? Aí eu tive que levar os papéis de volta para o posto de saúde. Será que vai mais um ano para uma nova consulta com o neurologista? Eu acho que é isso que a pessoa quer dizer, é que ela não se identificou. E ela não gostou da consulta online.
24: Bom dia, ouvinte. Então, essa questão da consulta online, ela vem como um facilitador. Sempre avaliado o dado clínico do paciente. Vamos citar este exemplo. O paciente passou por uma consulta online e não foi produtiva como esperado. O que pode ser feito neste sentido? O paciente retorna à sua unidade básica de saúde, o médico clínico avalia a situação e, se ele verificar a necessidade, ele inclui novamente no sistema, direcionando para uma consulta presencial e justificando o motivo pela qual. Por quê? No tele. Consegue-se verificar exames, consegue-se encaminhar exames e consegue-se enviar receitas. Então, teria que avaliar bem a situação do paciente para ver o que ocorreu.
7: É para ser efetivo, né? Eu tenho assim, eu digo, quando começou a internação involuntária, a minha tendência foi o quê? Ser contra. Depois eu entendi que é possível, que é humano. Quando começou a telesaúde, na época da pandemia, me arrepiei. Falei, gente, como é que pode eu fazer? Como é que eu vou perder essa coisa tão presencial? Fui convencida de que facilita a vida um montão. Então, é um aprendizado para a gente também. E para quem é mais jurássico, é médio e longo prazo, não é instantâneo como para as novas gerações. Bom dia aos convidados. Então, a questão do hospital regional é o mesmo que a questão, ou ele diz também da saúde básica, a mesma questão da rodovia do frango, que todos os parlamentares, né, os nossos legisladores, os governadores, já passados e atual, eles falam. Mas o ouvinte entende que nada vai ser feito concretamente, ou seja, são falácias que se arrastam eleição após eleição. Desculpe o desabafo, mas é muito cansativo ouvir sempre a mesma coisa. Nada é feito, obrigada pela atenção, Edson. Não dá para fazer também terra arrasada. Vocês que não têm nada, vocês são saúde municipal, vocês não têm nada a ver com o hospital regional, vocês não têm ingerência sobre o regional. Mas vocês consideram que houve melhora ou que realmente nós estamos estagnados?
24: Em relação ao hospital regional, na nossa visão, sim, houve melhoras. Se ampliou o número de atendimentos, inclusive das cirurgias eletivas, eles estão conseguindo aos poucos ampliar o número de atendimentos. Claro, ainda tem muito a melhorar, especialmente na alta complexidade em relação às cirurgias ortopédicas, mas o município, ele não é o gestor do contrato, mas ele está sempre acompanhando e dialogando com a gestão estadual e também com a gestão do hospital regional. A nossa comunicação com o hospital é boa e nós conseguimos manter um diálogo em relação às necessidades do município.
7: Ok. A ouvinte diz aqui, bom dia. Ou a ouvinte, quando não se identifica, vou chutando. Minha filha tem que fazer uma cirurgia no útero. Ela fez os exames há quase 3 meses e não chamaram ainda. Por quê? Na secretaria dizem que tem que aguardar para liberar. É que cirurgia no útero é média complexidade. Tô com esse cacuete.
1: Isso, exatamente. É que assim, existe um fluxo, né, que foi aprovado pelos secretários aqui do estado de Santa Catarina, que uma vez que ela entre na fila, tenha os exames realizados, ela passa por uma consulta. A partir dessa consulta com o cirurgião ginecologista, o hospital tem até 6 meses para convocar, porque é uma cirurgia eletiva, essa mulher para a realização efetiva dessa cirurgia. Então, possivelmente ela esteja dentro desse prazo que foi estabelecido, né, para que o hospital onde ela foi designada para realizar a cirurgia faça efetivamente a cirurgia, né? Então, existe uma fila interna das cirurgias uma vez que ela passa pela avaliação inicial do cirurgião, seja para cirurgia geral, cirurgia ortopédica, ginecológica, etc. Né?
7: Oh, então, ela está dentro desse
1: prazo. Está dentro do prazo que foi estabelecido em consenso, né?
7: Ok. O ouvinte diz, eu sou de acordo com uma casa onde se incentive o trabalho para as pessoas, acho que as pessoas, né, que foram abrigadas, as pessoas que estavam em situação de rua, dando ali cursos, encaminhando para o mercado de trabalho. Deveria se alugar casas, né, para essas pessoas, acho que depois do tempo de internação, elas consigam reiniciar a vida e prover o próprio sustento. Colocar também as igrejas nesses centros de internamento, para as pessoas receberem a palavra de Deus, é a opinião do ouvinte. Acho que deve. Não, existe um mínimo básico que é trabalhado em todo esse processo, né? Atividade oficinas, física, né? A oficina, a espiritualidade. Uhum. Eu sei que no mundo existe um tripé que ainda preconiza, né, isso.
5: Sim. E as sugestões são sempre bem-vindas, né, Raquel? As sugestões do ouvinte são bem-vindas, né? A gente pode depois estar repassando também, né, para quem coordena a casa, lá a unidade de acolhimento, né? E tem oficinas que já são organizadas junto com instituições dentro do próprio município, né, com parceiros, inclusive, né? Mas isso a gente pode levar, sim.
7: Legal. Vou passar, então, aqui pelo Face, o Lucas Venâncio nos dá o seu bom dia de todas as manhãs. Aqui pelo YouTube, o Paulo Tonelli. Sabe o que está acontecendo no hospital regional? Que um idoso fica até 15 dias internado com fratura esperando cirurgia? Vocês não têm ingerência no hospital, mas é sempre a gente volta para a questão da regulação da fila, né? Eu não... Teria outra?
24: Então, em relação às cirurgias, todas são reguladas pela Central de Regulação do Estado. O paciente é inserido no sistema, uma solicitação no sistema SISREG, e ali o médico regulador faz a avaliação e a destinação com o período para realização do procedimento. Esse caso específico, se possível, o ouvinte nos encaminha o cartão nacional do SUS para nós verificarmos com o hospital o que vem ocorrendo.
7: E também acho que por ser idoso, vou palpitar, tem toda a condição. Talvez não, quando era para fazer, o idoso não tinha condição de se submeter, não sei se o doutor...
1: Eventualmente.
7: Às vezes pode acontecer isso também,
1: nós não,
7: né,
1: temos a análise interna específica desse caso, mas nós sabemos também que tem outro fator, que regularmente o Hospital Regional do Oeste vem emitindo alertas de superlotação. Não é? E é de forma reiterada. Eu acredito que já devem, nos últimos meses, aí, provavelmente mais de 6, 7 declarações de superlotação, e isso pode eventualmente estar impactando na questão cirúrgica. Nós não, sim, sabemos, porque nós não estamos lá na gerência e na administração internamente, né, do hospital regional, mas pode estar impactando essa falta de leitos. Né? Mas seria importante esse caso realmente trazer para que nós consigamos estar verificando na posterioridade.
7: Ok. O Paulo Tonelli, sabe o que está acontecendo? Ah, não, desculpa, eu quase repeti, perdão. O Rodrigo Kini, bom dia. Tem projeto ou encaminhamento para um hospital municipal para baixa complexidade em Chapecó para diminuir essa ambulância ou terapia? Acho que ele fala da questão regional. E aí?
24: Então, é importante esclarecer para a população que o município, ele é responsável pela saúde básica. Quando nós falamos de média e alta complexidade, ele passa de responsabilidade do Estado e da União. Por quê? A questão do investimento financeiro. Pela lei, o município, ele necessita investir em saúde 15%. O município já está investindo no momento 23,53% da aplicação da receita do município. Então é importante esclarecer para a população essa diferença. Saúde básica, responsabilidade municipal. Média e alta complexidade, responsabilidade do Estado e da União.
7: É, e a gente ouviu em algum momento, né, e a gente fica confuso, por exemplo... Deixa eu puxar, acho que o João Rodrigues falou nisso, mas aí temos que entender, não é o prefeito, é o candidato a governo do estado, que esteve aqui e falou sobre isso, vamos construir o hospital em Chapecó. Tá me fugindo da mente, acho que teve outro candidato que em Sabatina também falou sobre isso, não sei se não foi o que ficou em quarto lugar lá, o Zimmer, que falou sobre essa questão, né, de otimizar espaços, de utilizar espaços públicos para investir em serviços, enfim, é o que eu consigo puxar de cabeça. Este tempo passou.
1: Mas vamos fazer um adendo. Um adendo, porque o Hospital da Criança foi o município de Chapecó que construiu, com recurso próprio praticamente,
7: sim,
1: né, e cedeu para a gestão estadual.
7: E depois foi estadualizado, o que foi uma coisa muito boa, porque ele também, quando ele nasceu mais tímido e não deu conta do recado, tamanha busca, né, a procura. A Dolores Ubner, bom dia. Ah, bom dia, equipe. Por que é que o posto do seminário não tem ginecologista se os outros postos vizinhos têm?
1: A questão da ginecologia, bem como do atendimento da especialidade de pediatria, ela é regionalizada. Nós não temos um profissional específico por unidade de saúde, mas cada unidade de saúde possui um ginecologista de referência. Não é? Então, por exemplo, nós temos na parte da pediatria os polos de pediatria, e as pessoas que eventualmente tenham a necessidade de consulta com este especialista lá na atenção básica, eles são direcionados, não é? E assim também com a questão da ginecologia, não é? Nós temos um fluxo, um desenho de algumas unidades de saúde que ficam com uma referência. Né? Então, a pessoa tem o acesso, só que ela precisa ir...
7: Se deslocar um pouco mais.
1: Exatamente, se deslocar, porque ela não é da atenção primária. Ela é uma especialidade que nós acabamos oferecendo lá na unidade de saúde. Nós poderíamos centralizar, por exemplo, colocar na policlínica. Mas nós ainda deixamos nos bairros essa especialidade de consulta em ginecologia.
7: E esse aí é um exemplo de um avanço que escapa o que se fala de atenção básica de saúde, a secretária Ana tem os números, porque na média, os municípios brasileiros, eu imagino que se eu estivesse no Nordeste fazendo uma entrevista, possivelmente eu ia ouvir dos municípios, nós investimos mais do que os 15%, 15% não dá, porque nós somos exigidos, onde não vem o Estado, unidade da federação, onde não vem o governo federal, o município tem que dar seus pulos porque as coisas continuam acontecendo. Como é que estamos de número de entrega, secretária?
24: Então, Raquel, nós apresentamos a audiência pública do segundo quadrimestre de 2026, referente a maio a agosto. Então, na central de atendimentos, nós tivemos 25 mil usuários atendidos presencialmente. Exames laboratoriais realizados, 695.830. Fisioterapia, 83.210 sessões de fisioterapias realizadas. Consultas na atenção básica, 366.168. Consulta com especialistas, 29.324. Atendimento na UPA 24 horas, 76.905. Pronto atendimento da IFAP, 56.433 atendimentos, além dos exames e consultas agendadas, de 138.579. Também gostaria de destacar os atendimentos nos CAPs. O CAPs 2, então, foram 11.345 atendimentos, CAPs infantil 10.377 e o CAPs AD 12.679. Então, quando eu falava anteriormente dos investimentos, nosso prefeito é sempre preocupado com a questão da saúde, 23,53% da aplicação da receita reflete nesses investimentos e atendimentos à população. Gostaria também a oportunidade de agradecer ao empenho de todas as equipes, que esses números refletem o trabalho de todos.
7: Esses são os números incidentes. Eu fiz aqui a conta rápida. Se nós tivemos 695 mil consultas e nós somos 289 mil habitantes, significa que nesse período, cada um de nós fez duas consultas e meia. Buscou duas vezes e meia. Claro, o ouvinte está pensando, mas eu não fui. Uhum. Então, imagina o nível de procura, porque eu também que estou falando aqui não fui, né? O nível de procura dos postos de saúde para dar essa média de 2,4 consultas por chapecoense.
5: E no quadrimestre.
7: No quadrimestre, a gente não está falando ano, não. Nos últimos quatro meses, cada chapecoense foi pelo menos duas vezes.
24: Oi? Então, só salientando, as consultas na atenção básica no quadrimestre fechou em 366.168 consultas.
7: Ah, tá. E o que é 695
24: São mil? Os exames laboratoriais. Olha, foram 695.830.
7: É a mesma coisa que eu tivesse feito dois exames, né? Não fiz, então alguém fez quatro.
1: Mas uma outra...
7: Ou mais, né? Mais do que isso, mais, né?
1: Mas somente nos serviços de urgência e emergência, se nós formarmos ali a UPA e o pronto atendimento da IFAP, que somados dão 133 mil somente nesse quadrimestre, nós temos praticamente a metade da população de Chapecó passando por uma consulta em pronto atendimento, nesses dois serviços exclusivamente, não é? Então é uma utilização bastante grande. Nós não estamos falando de todo o ano de 2026, e sim somente de maio a agosto de 2026.
7: Dos quatro então, uma meses grande utilização. Aqui. Isso para a gente dá noção do quanto os serviços são procurados. Então imagine, você não procurou, poxa que bom, você não precisou, que maravilha, mas teve gente que precisou até duas ou três vezes mais do que você e encontrou esse atendimento. Isso se chama porta de entrada.
5: Exato.
7: Né? É literalmente a porta de entrada. Bom, de toda essa nossa conversa, eu provoquei sim muitos temas, é rescaldo, a gente já encerrou a nossa questão estadual, o que nos cabia como eleitor, então agora a gente volta para o tempo normal das coisas. Entender a relação, o peso de uma secretaria, do tamanho da Secretaria de Saúde de Chapecó em relação, nós somos polo. Todo mundo fala, né? Quando fala em Chapecó. Polo da agroindústria, polo da educação superior, polo de serviços médicos. Isso aí, para mim, qualquer jornalista aqui da região sabe dizer isso. Então, somos mesmo um polo. Na complementação, eu sei que a Gessiane tem a questão do público ativo ainda para Outubro Rosa. É o melhor, o público-alvo. Então, né, nós estamos hoje é dia 14.
5: 12 e 13 hoje, né? Ontem era dia 13, da criança.
7: Ah, coitada 12, da Raquel, 13. Hoje é dia 13. Pois é, não é nem metade do mês, então a agenda ainda se estende até o final do mês. Vamos lá. Público e serviços.
5: Certo, então, mês de outubro, né? Um mês de mobilização, de conscientização sobre a saúde da mulher e também buscando a prevenção e o diagnóstico precoce de câncer de mama e de câncer de colo do útero. Então, é importante que as mulheres chapecoenses na faixa etária dos 25 aos 64 anos busquem as unidades de saúde para realizar o preventivo e também para solicitar seu exame de mamografia. Então, o público-alvo para mamografia dentro do protocolo é de 50 a 69 anos.

0: com horário estendido das 18 às 22 horas para atender essas demandas de saúde da mulher.
1: Questão da vacinação, é curioso, né? Como tudo gera uma agenda na nossa mente, na nossa cabeça. Eu sei que é sazonal, eu sei que daqui a pouco a gente está falando dos pontos, né? Agora está um pouco diluído, mas deixa chegar novembro para ver o quanto nós vamos falar do foco do mosquito, da dengue, do lixo jogado de qualquer jeito, do resíduo sólido mal destinado. Como é que estamos de vacinação? Então, foi um dos itens que vocês provocaram, olha, a gente tem que lembrar calendário, então anotei aqui, estou pedindo o reforço.
0: No último mês nós realizamos, né, o município realizou a campanha de multivacinação, que foi no período de 3 de agosto até 1º de setembro. Na faixa etária de menores de um ano, nós estamos acima de 100%, né, de crianças vacinadas, estamos aí com um bom indicador, Raquel. Entretanto, assim, de modo geral, a nossa cobertura global, ela ficou em 17% da população residente, ou seja, 59.289 pessoas se vacinaram. No que se refere, já falei da faixa de cobertura dos menores de um ano, né, que ficou em mais de 100%, entretanto, de modo geral, ainda a gente precisa avançar. Daí tem todas as diferentes coberturas aqui de vacinação, né, que aí a gente teria que ter, se a gente tiver um tempo maior, a gente pode até ampliar, mas nessa de multivacinação nós tivemos um bom êxito, sim.
1: É, a gente ficou com trauma, o mundo ficou traumatizado com a pandemia, teve gente que foi totalmente para um lado, para um pensar, teve gente que foi para outro pensar, mas isso não nos exime da responsabilidade como pais. E eu me impressiono com isso, né? A gente aqui provocando e dizendo, sim, tem que vacinar contra a paralisia infantil. Uhum. Tem que incentivar os pais mais jovens que jamais conviveram com alguém com sequela, que nem sabem do que a gente está falando, da gravidade do que é algo como a paralisia infantil. Os pais chapecoenses, até um ano, pelo que eu entendi, todos eles fizeram o tema de casa, mas passando de um ano, que é o basicão, começou a dar uma certa quebra.
0: Então, entendi exato, direito esse dado? Exatamente, é isso mesmo. Então, até um ano, então isso chama atenção, né? Esses dados chamam a atenção dos pais também para que a gente siga observando e atualizando a carteira vacinal, né, da criança. Isso é importante, e do adulto também, né? É importante que a gente chame o cuidado para vacinação de modo geral.
1: A gente não falou mais, por exemplo, do vacimóvel. Ele não é mais necessário, ele segue itinerante. Como é que ficou? Porque foram tantas outras questões que se sobrepuseram que meio que esquecemos disso, né? A gente não falou mais também na Covid, graças ao bom Deus. A sensação de urgência passou, mas como é que estão esses roteiros? E essa história, se eu tenho um filho de 8 anos, de 12 anos, sim, eu busco o posto de saúde, eu vejo o calendário dele, eu vejo o que está faltando para fazer, é por aí.
2: Exatamente, agora, isso, nos últimos finais de semana, nós temos a questão da condição climática, é o ninho, muitas chuvas, então nós pausamos um pouco a questão do vacimóvel em detrimento dessas questões relacionadas ao clima, especificamente, mas... Né? Ele frequentemente vem sendo utilizado previamente com anúncio, né? Muitas vezes ficando ali próximo ao Ecopark. Também avançamos em algumas datas, ele também esteve ali na região da IFAP também, né? Para também poder facilitar o acesso à questão da imunização. É importante mencionar que a questão da dengue que foi mencionada, nós ficamos também engessados com a faixa etária, ela só está permitida para aquele público de adolescentes e pré-adolescentes, né? De 10 a 14 anos, da questão da dengue. Nós gostaríamos que essa faixa etária ela pudesse ser ampliada para pessoas adultas também, quem sabe para pessoas com grupo de risco, idosos, cadeirantes.
1: Mas é decisão do governo federal.
2: É decisão do governo federal.
1: Não é governo do
2: Exatamente.
1: Estado.
2: Exatamente. Então, tem alguns pedidos que são realizados, depende do governo federal, desse momento, fazer essa análise. E algumas questões de vacina, infelizmente, ainda temos falta de vacina, né? Que é o caso de algumas vacinas, como é o caso da varicela, e também da Covid, né? É um pequeno percentual ainda que acaba impactando, gerando fila para fazer a vacina na unidade de saúde. Às vezes chegam algumas reclamações ali.
1: Sim, que foi se vacinar e não encontrou e o que o município está fazendo.
2: E
1: não é o município.
2: De forma reiterada, temos solicitado ao Ministério da Saúde que nos envie um volume maior de vacinas dessas que foram aqui mencionadas, como a varicela e a da Covid, pediátrica.
1: Ai, gente, a varicela é o básico, sim, né?
0: E a gente pode, Raquel, chamar a atenção também dos adolescentes, né? De 9 aos 14 anos, sendo que o Ministério prorrogou dos 15 aos 19 anos a vacina do HPV.

0: Né, até o final agora do ano, até o final de dezembro. Então, também é uma oportunidade de buscar a vacinação, né, nos períodos também, para além do horário normal de atendimento das unidades, nesses horários estendidos também.
1: Então, em horário estendido, não é só uma urgência da saúde básica. É aquele tempo que eu posso tirar para mim, que o meu esposo, meu companheiro, meus filhos, é o momento em que eu posso colocar a vida em dia nesse aspecto. Eu digo, sendo você, sabe Deus de que credo, de que pensamento, mas enfim, existe um serviço sendo mantido, existe à disposição. E pelo que eu entendi, existe horas que também o serviço estaria à disposição, mas a vacina não veio. É complicado entender isso, né? Tem aqueles que são
0: Exato.
1: proativos e buscam, e tem aqueles que não querem nem saber. Mas essa é a composição. Quero agradecer a vinda de vocês. Eu forcei mais a barra nas relações institucionais, porque acho que elas são um novo ponto de partida. A vida nos municípios segue, né? Jamais mudou, a gente não deixou de existir nesse período. Seguiremos existindo com toda a nossa complexidade. Gessiane Larentz, diretora de Atenção à Saúde, no tempo que coube aqui, quero agradecer a sua participação.
0: Muito obrigada, Raquel. Obrigada aos seus ouvintes. E nós estamos também sempre à disposição, né, para falarmos das nossas ações, né, dos nossos serviços de saúde aqui do município. Obrigada.
1: E o negócio é sempre buscar, né? Tá em dúvida, para quem ficou em dúvida aqui, para quem ficou, volta no posto de saúde e pede, anota lá, ó, como é que eu tô? O que que eu tenho
0: Exato.
1: direitinho? Eu vejo as pessoas às vezes um pouco perdidas, né? Tipo, ó, chegou aqui de última hora. Em julho do ano passado, a médica do posto me pediu um exame. Aí depois de pronto, eu mostrei para a médica. Ela me disse que eu estou com uma veia. Eu não sei se tá. A palavra não é essa aqui, mas acho que com alguma obstrução. E ainda espero a solução. Como é que age nesse?
0: Então,
1: Parece que a pessoa está perdida, perdida, pelo jeito que ela digita aqui. Tipo, ah, e aí?
2: seria interessante ela
1: É Mari.
2: procurar, quem sabe,
0: Buscar a coordenação,
2: e
0: né?
2: depois, quem sabe, nós poderemos anotar esse número de telefone para poder entrar em contato e eu posso tentar entender melhor a situação, aonde que eventualmente pode estar esse gargalo eventual, não é?
1: Sim, entender isso, né?
2: Isso, primeiro.
1: Dr. João Lenz, também diretor de saúde, agradeço a sua vinda. O que que fica de recado?
2: E agradecer a oportunidade, Raquel, da equipe da Rádio Condá, secretária de Saúde, Ana. Agradecer também ao prefeito Valmor Scolari por nos permitir estar trabalhando aí na gestão da Secretaria de Saúde, juntamente com a secretária, e conduzir esse trabalho que é um trabalho maravilhoso, de poder ajudar as pessoas a terem mais saúde, a recuperarem-se dos problemas de saúde, não é? E trazer aqui esses números, que são números bem impactantes, somente de 4 meses de trabalho, né? E poder contar com essa fatia adicional do orçamento municipal no investimento em saúde, não é? Porque nós teríamos a obrigação, como bem mencionou a secretária Ana, de 15%. Nós damos a segunda milha, que é o 23, mais de 23% de investimento na saúde, que refletem nesses números, não é? Que para a pessoa dos bairros, para a família, acaba impactando de forma positiva. Por isso que Chapecó é uma das melhores saúdes, não somente de Santa Catarina, como de todo o Brasil.
1: Isso é interessante. Na medida que você vai referenciando, sim, há falhas, há problemas, há gargalos, mas veja, são números que sempre a mim impressionam muito, são muito contundentes. Existe ainda na Gava Secretária, para a gente se despedir aqui, aquela história de Chapecó, como se consolidou como um polo, ele ainda atrai pessoas que, tipo assim, ah, vem para cá, busca tratamento aqui, a gente diz que você mora aqui em casa. É uma discussão de muitos anos, ora ela é mais contundente, ora ela volta para pauta, ora ela desaparece, mas pela busca tem gente buscando muito, não é que tá errado, não, mas são números que impressionam a busca pelo serviço público de saúde. Dentro disso ainda há aquele entendimento que tem os daqui e os de fora, ou não? Já dá para dizer realmente é a população chapecoense demandando.
3: Esses números, eles refletem exatamente a população de Chapecó. Um dado importante, dos cadastros ativos, 27.103 são imigrantes. Então, isso quer dizer que Chapecó é um município atrativo e que as pessoas estão nos procurando, estão morando na nossa cidade. Esse momento também eu gostaria de agradecer pela oportunidade, Raquel, e agradecer ao prefeito Valmor pela confiança de nós conduzirmos uma secretaria tão importante quanto a Secretaria de Saúde. E falar para a população que nós estamos sempre à disposição para ouvir, para mais informações E caso necessite, pode chamar também a secretaria pelo WhatsApp 3321-0080, que nós estaremos à disposição para os esclarecimentos.
1: Olha, agradeço a sua vinda, agradeço a todos vocês, é uma conversa muito franca, inverti tudo, e o pessoal chegou aqui num mote, eu fui para um mote completamente diferente, eu fui para a questão institucional, quero seguir entendendo isso, o que, que a gente precisa, o que, que o governo acena, o que, que vão fazer os nossos parlamentares com essa nossa bancada agora quase anêmica? Tem que lembrar que os chapecoenses oestinos inventaram o conceito de bancada do Oeste. Agora tem bancada do Sul, tem bancada do Norte lá na Assembleia. Mas quem inventou isso fomos nós. E agora a gente está diminuindo e desidratando, né? E dá-lhe campanha, dá-lhe entendimento, olha, na hora do voto, pense no Oeste. A gente não pensou. Essa foi a minha conclusão pelos números. Para você que nos acompanhou, uma ótima terça-feira. O Sala se despede e volta amanhã. Até lá.
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22: 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E já começam aqui a ser divulgadas as notícias do Clique RDC, Rede Digital Condá. E a primeira notícia, ela fala de que o Fundo Monetário Internacional prevê crescimento mais lento do Brasil em relação às outras economias no mundo. Então, algo deve estar acontecendo no nosso querido Brasil varonil. Eis que o crescimento internacional ele está bastante acentuado, com projeções acima de 3%. E as previsões do Fundo Monetário Internacional é de que o crescimento de 2026 estará também abaixo do crescimento mundial, e a previsão do FMI para 2027 é inclusive de redução de crescimento. Mas, por outro lado, também o Fundo Monetário Internacional relaciona diversas questões que nós brasileiros estamos enfrentando. Por exemplo, juros e endividamento do Brasil. 11 trilhões de reais o Brasil está a dever. E o endividamento dos brasileiros. Cerca de 80% dos brasileiros estão endividados. Diz mais, empresas brasileiras em risco. Acrescenta ainda mais, desemprego, contas públicas com elevado déficit, gasta mais do que arrecada. O FMI recomenda controle da inflação, corte de gastos públicos, redução dos juros. Olha quanta coisa o mundo está a observar do nosso querido Brasil. Por isso que agora estamos num momento eleitoral, muitas destas questões poderiam ser melhor discutidas, porque o que se está assistindo são muitas questões que não se relacionam ao que efetivamente o Brasil deve analisar, muitas vezes rever e mudar o rumo, porque da maneira que está, só em títulos da dívida pública brasileira, vai mais de bilhões de juros mensalmente. Isto quer dizer, tira-se dinheiro que poderia ser convenientemente aplicado para se pagar juros da dívida pública. E por que temos juros tão elevados da dívida pública? Para ter a aceitação dos títulos da dívida pública. Com os juros que o Brasil está a pagar, um dos juros mais elevados do mundo, encontra compradores. Mas até quando o Brasil vai poder honrar o pagamento absurdo de bilhões e bilhões de juros pagos todos os meses? Essa é a indagação. E o que se observa também é que o crescimento da economia, o próprio FMI está colocando em observação. Se não houver algumas formas de atender a estas recomendações, independentemente do governo a partir de 1º de janeiro, se não houverem providências, né, a perspectiva para o nosso querido Brasil é de continuar a retroceder. E se sabe que toda economia que retrocede não cria riqueza, porque muitos imaginam que aumento de impostos dá um bom caixa para o governo, mas temos que saber até quando a economia comporta esses aumentos, né, de impostos, contribuições, burocracias e etc. Temos que fazer uma análise. E, num país democrático, todos nós brasileiros deveríamos fazer, acompanhar e, na hora de votar, saber com maior certeza possível qual é os rumos que pretendemos seguir. Daqui a 12 dias, teremos eleições para a presidência da República. 10 horas, 35 minutos na capital do Oeste. Outro destaque aqui. Houve guerra de pesquisas no primeiro turno, onde a grande, quase absoluta maioria das pesquisas davam um resultado em favor de um determinado candidato, e quando se abriram as urnas, ocorreu mais do que o contrário. As pesquisas divulgadas para a eleição de primeiro turno, dos 23 institutos que divulgaram diversas pesquisas, apenas um instituto chegou mais próximo, mas nenhum instituto acertou o resultado do que veio das urnas. E aí esses institutos devem, né, então, com mais dedicação, mais atenção na coleta dos dados, projetar, porque queiram muitos ou não, pesquisas para grande parte do eleitor brasileiro induzem e criam ânimos em campanhas eleitorais. E isto, né, quase de forma unânime, aconteceu no primeiro turno. Mas o que está se vendo agora é que as pesquisas de segundo turno estão todas, absolutamente todas, favoráveis a Bolsonaro. Logo, então, alguma coisa foi detectada. E aí segue-se todos os questionamentos. Mas o nível da campanha, inclusive o próprio Tribunal Superior Eleitoral, está convocando, porque agora serão somente dois candidatos à presidência da República, que eles sejam reunidos e, vamos dizer, conciliados de uma forma que não tenhamos guerras de medidas judiciais, né? E no Brasil ainda, com uma coisa diferenciada das outras eleições. Nas outras eleições, o Tribunal Superior Eleitoral era quem determinava o andamento das eleições. E não se sabe por que, nesta eleição, já está havendo um outro tribunal querendo tirar a autoridade do Tribunal Superior Eleitoral. Então, por que que existiria uma justiça só para eleições? Se muitos, né, buscam no Supremo alternativas e muitos até conseguem acolhida num verdadeiro desrespeito às regras que sempre eram mantidas. E neste aspecto, então, se vê, né, que poderíamos ter agora, em segundo turno, como falei há pouco, né, discussão dos assuntos que interessam ao país. Essa história de atacar Pedro ou Paulo, agora não tem mais João nem Inácio. Aliás, Inácio tem, eu dei um exemplo, né? Não tem mais do que duas candidaturas. Então, para o eleitor, aparentemente, parece mais fácil dirigir o seu voto. Mas, repito, um bom tempo que se tem, 12 dias é um bom tempo ainda, muitos desses assuntos, inclusive estes questionamentos do Fundo Monetário Internacional, poderiam ser amplamente discutidos para se ter, né, um encaminhamento real do que se quer e do que se pretende para nosso país. E isto não pode ficar ao léu de um candidato atacar o outro candidato atacar um. As fake news estão aí prosperando de uma forma inimaginável. A gente observa, por exemplo, o resultado de muitas eleições e votações, né, de deputados, tanto federais como estaduais, em que as redes sociais contribuíram enormemente para que muitos resultados ocorressem, escapando da mídia tradicional. A própria Santa Catarina tem esse exemplo. Quem diria que uma deputada federal em Santa Catarina fizesse votação igual a muitos candidatos ao governo? Uma grande parte. As eleições foram muito dirigidas para estas redes sociais. Uma deputada estadual atingir 300 e poucos mil votos, isto nunca houve em Santa Catarina. Mas ocorreu e o voto veio da urna. Não se tem nada a questionar. Mesmo para o Senado, lideranças tradicionais de Santa Catarina não tiveram êxito eleitoral. Candidaturas até que vieram lá de fora foram bem sucedidas aqui em Santa Catarina. Tudo inimaginado há pouco tempo. Mas a realidade, eu repito, sempre brota da apuração do que ocorreu quando cada eleitor foi lá no dia da eleição e depositou o seu voto. E este voto registrado na urna está aparecendo. E os dados estão aí e são incontestáveis. Por esta razão, vê-se claramente que estamos vivendo os momentos diferentes e alguns se consolidando. Quem diria, por exemplo, que programas de rádio e televisão, que comícios e outras manifestações estivessem muito longe do que brota das redes sociais. E não foi apenas em Santa Catarina. E a gente volta ao assunto das pesquisas. Não podemos esquecer. Veja, por exemplo, no Rio Grande do Sul, todas as pesquisas davam um pleito apertado no Rio Grande do Sul. mas o governador eleito, com mais de 58%, não aparecia nas pesquisas. É lamentável. No Paraná, da mesma forma. Parecia que haveria segundo turno de qualquer maneira. Santa Catarina foi exceção, São Paulo foi exceção, mas, no geral, o que se observa é que as poderosas redes da TV aberta, mesmo também a importância do rádio, que muitas vezes não é ouvida, porque muitos políticos tradicionais e que não foram bem nas urnas só falavam quando eram entrevistados que os programas de televisão definiriam as eleições. Ledo engano. Então, vamos aguardar. Até agora, os institutos de pesquisas do Brasil, sem nenhuma distorção, apenas entre o número dos dados pesquisados, estão amplamente favoráveis ao candidato Bolsonaro. 10h44 na capital do Oeste. E aqui, para finalizar, né, um comentário que nós não gostaríamos de fazer. Chapecoense derrotada em casa por 4-1. Já seguindo de derrota anterior de 4-0. O que está vendo? Algumas coisas, os bons comentaristas aqui da equipe Nota 10 já analisaram, né? Em que pese, né, as estatísticas das partidas muitas vezes não corresponderem. Por exemplo, o jogo, né, do Grêmio com a Chapecoense, né, as oportunidades da partida foram amplamente favoráveis à Chapecoense, mas o resultado não foi o desejado. Ontem também, né, no segundo tempo, praticamente, nos 30 e poucos minutos do segundo tempo, a equipe que venceu por 4-1 foi muito inferior à Chapecoense, mas o que vale é bola na rede, e esta o adversário teve grande facilidade. Quem sabe o técnico da Chapecoense possa rever, por exemplo, a escalação do goleiro, algumas peças da defesa ali que facilitaram enormemente chutes a gol do adversário e, lamentavelmente, criando um resultado tão desfavorável que, na nossa leitura, não foi, na comparação da estatística, tão superior o time visitante. Claro, temos que respeitar o Atlético no Paranaense. Hoje é o terceiro colocado do Campeonato Brasileiro, mas, pelo desempenho que tinha a Chapecoense, nós achamos que alguns jogadores não estão correspondendo. E como, felizmente, o técnico Lacerda aí tem bastante alternativas no campo, né, no banco de reservas, poderiam muitas alterações serem logo assimiladas. Tem jogador ali, em número de 3 ou 4, ou até 5 jogadores, que correram muito pouco em campo. E também que o nosso goleiro, sempre elogiado, né, não está sendo feliz nesses últimos jogos. Porque em 2 partidas levarmos 4 gols pela Chapecoense, na nossa leitura, não poderia acontecer. Mas é tal qual das urnas, né? O negócio é contabilizar aquilo que ocorreu. E, lamentavelmente, com muita tristeza, depois, né, dessa folga da Copa do, né, da FIFA, aí, a Chapecoense não veio mais como um time compacto. Veio, sim, com bons jogadores, temos bons jogadores interessados, claro que são jogadores inferiores a das equipes que enfrenta, mas suportaram e realizaram boas partidas, vencemos o São Paulo, o Corinthians, olha, não são qualquer times, mas perante outros aí, vamos fragorosamente derrotados. Quem sabe o técnico Lacerda, pela disponibilidade que tem, e também pelas análises da nossa equipe Nota 10 aqui, sempre presente, né, sempre registrando com fidelidade o que aconteceu no campo, mas, sinceramente, a Chapecoense tem mais a oferecer. 10:48 na capital do Oeste. Linha Direta desta terça-feira vai ficando por aqui. Vem na sequência da programação jornalística da Conda FM, Estação 98,9, com Cleiton César. Bom dia, ouvintes.
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1: Bom dia!
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19: 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Mona, muito obrigado, uma excelente semana. Tá com cara de segunda hoje, mas é terça. É só acelerar aí para em busca, né, de muito sucesso pela frente e muita saúde.
23: Amém, uma boa semana para nós e...
19: E claro, para todos nós, uma excelente semana, um bom trabalho, obrigado Mona, e até sexta, né? Até sexta, é isso aí, retornamos ao estúdio, voltamos ao estúdio, segue a melhor programação do seu rádio pela Conda FM. 50...

0: 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Bom dia, Cleiton César.
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2: Fala comigo, gente boa! Bom dia, meu amigo, bom dia, minha amiga. A partir de agora está no ar o Estação 98.9 aqui na Condá FM, na supervisão de Raquel Lang, direção-geral Dr. Alfredo Lang, na Rose Sibuski, nossa gerente comercial, com meu amigo Lucas Pavi na mesa de áudio, Cleiton César chegando no pedaço. Bom dia para todos. Vamos juntos fazer uma manhã diferente? Vamos juntos fazer uma manhã gostosa? Vamos nessa, meu amigo Lucas! Vamos nessa então, porque hoje é terça-feira! 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Aumente o volume do seu rádio. Você está no Estação 98.9 a partir de agora, na nossa companhia, vocês de um lado, nós do outro lado do rádio, mas juntos em apenas uma sintonia. A sintonia da felicidade, a sintonia da vitória, a sintonia dos resultados positivos. E assim que a gente começa a nossa estação, bom dia pra você!

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1: 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Alô, alô, bom dia!
2: Toda música bonitinha aí pra nós, Marcelo Gonçalves de Santos, Serralinha
1: Reto. Fala, Piazinho.
2: Coração pra minha esposa, Elza Padilha, da Serralinha Reto. Roda aí pra nós a música de Rick René. Coração pra minha esposa, da Serralinha Reto.
1: Um abraço, meu amigo, pra você também. Obrigado pela companhia com a gente por aqui, viu, meu ídolo? 11:04 da manhã, você ligado no Estação 98.9. Nós juntinhos por aqui, hein? Bom demais, gente, saber que vocês estão com a gente. Olha, eu acabo de receber por aqui a informação do André de Lázari do falecimento do Netinho, né? O Netinho, gente, aquele cantor que fez aquela música Mila. Mila, tá? Faleceu, então, ele tava numa luta contra o câncer e acabou falecendo o Netinho, então. Acabou de falecer o cantor, compositor, né? Fez tanto sucesso com aquela música Mila, Mil e Uma Noites de Amor com Você. Lembra? O pessoal aí das mais antigas deve lembrar mais essa música, né? Então, ele acabou falecendo. Ô, você buscou a música dele pra nós, ô Lucas? Pode colocar um pedacinho dessa música? O pessoal ouvindo a música vai lembrar de quem é o Netinho, quem é o Netinho que tava numa luta... Uma luta muito forte contra o câncer, hein? Vamos ouvir essa música aí.

11h05 da manhã, gente. Então, olha só, o Netinho acabou falecendo devido a um câncer no sistema linfático, viu? E não conseguiu vencer essa batalha, né? 60 anos de idade, ele faleceu no Hospital Aliança Star em Salvador, na Bahia. O baiano, então, acabou nos deixando. Fez tanta alegria, né, gente? Nossa, essa música aí bombou e bombou muito, né? Nas rodas de sucesso, nas paradas de sucesso. Juventude da época, hoje os mais antiguinhos, lembro muito bem dessa música aí. Uma música que realmente marcou o Brasil todo, vendendo milhões e milhões de cópias. Virou o hino dos carnavais brasileiros, essa música, essa Mila aí. É um hit Mila, né? Lançado no álbum solo do Netinho em 1996. Portanto, o Netinho nos deixa e fica a lembrança, então, e essa música não vai sair da nossa cabeça. 11:06 da manhã, você ligado no Estação 98.9.

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Onze e 12 da manhã, bom dia pra você, chegando agora aqui no Estação 98.9 da Conda FM. 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André de Lázari já está com a gente ou não? Daqui a pouco teremos André de Lázari por aqui, com as informações do jornalismo também, pra gente girar a informação aqui na programação da Conda FM, gente. E lembrando que lá no Clique RDC, você tem todas as notícias do dia, né? Entre essas notícias, a localização do corpo daquele garotinho lá de São Carlos, né? Infelizmente, né, gente? Infelizmente, depois de muitas buscas, foi encontrado o corpo do garotinho. Também duas pessoas morrem e duas crianças ficam feridas em grave acidente na SC-418. São manchetes lá do seu Clique RDC. Doação de sangue, Secretaria de Saúde oferece transporte gratuito para Chapecó. Vocês sabiam? Tem muita gente precisando de sangue. Muita gente. E os estoques estão baixos. Então vá até o Hemosc, faça a sua parte, faça a doação de sangue que você estará ajudando a salvar vida. Olha, você é humano? Então pense no próximo também, faça a doação de sangue porque tem muita gente precisando. 11h15 da manhã, bom dia pra você!

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2: 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Eu desejo a todos aí um dia abençoado, um grande abraço e volto com você, Cleiton César, e segue o Estação 98,9.
1: Falado, minha amiga Marta da Nery, um abração para você. Ô Maria, Maria mandou mensagem pra gente, né? Ô Maria, tudo bem contigo, querida? Bom dia!
3: Oi, Cleiton.
1: Oi, Maria. Bem?
3: Como é que você tá?
1: Eu tô melhor agora.
3: Você tá no programa?
1: Tô no programa.
3: Oi, meu amigo Cleiton.
1: Fala.
3: Eu quero que você cante a música da Guerreiros do K-Pop.
1: Ah, é?
3: Do hino da Chape.
1: Tá bom, sua querida.
3: Como assim? É o dia.
1: Que?
3: Aí, bom programa pra você.
1: Pra nós?
3: Meu amigo Cleiton César.
1: Que foi?
3: Um abração, meu amigo Cleiton César.
1: Um abração pra você, minha amiga Maria. 11h27 da manhã, você ligado no Estação 98.9. Alô, alô, bom dia.
4: Bom dia, seu Cleiton.
1: Dia.
4: Tudo certo?
1: Certo.
4: Queria pedir uma música. Pede. De Gino e Geno. Se for possível tocar. É, Modeuso. É só pra mesmo.
1: Ah, Zapiazinho.
4: Escutar que faz lembrar de algumas. Quando que. Né? Eu perdi uma pessoa querida. Não é por causa de coisa, né? Mas é uma música que tocou naqueles
1: tempos.
4: Naqueles anos. Tudo é bom pra vocês.
1: Pro senhor também, meu amigo.
4: Pessoal da rádio.
1: Obrigado, meu amigo, pela mensagem. 11h29 da manhã. Bom dia pra você.

0: Fala, Cleiton! 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
2: 11h34 da manhã, você ligado no Estação 98.9 aqui na Condá FM. Hoje é terça-feira, hein, meus amigos? Segue tempo nublado em Chapecó, né? E tudo indica que vem mais pouco de chuva por aí, né? Poderia chover um pouquinho, né? Como diriam alguns, não chove nada quase. Minha Nossa Senhora! Você viu nas Cataratas do Iguaçu, rapaz? Que loucura a quantidade de água. Com portas abertas. Nunca choveu tanto, né? Que loucuragem isso, hein? 11h35, você ligado aqui no Estação 98.9 na Conda FM. André De Lázari chegou ou não chegou? Tá chegando. Menino da Informação tá chegando por aqui, 11h35 da manhã. Depois do feriado, dia 12 de outubro, dia de Nossa Senhora Aparecida. Hoje é dia de pega, ô seu André. Bom dia, André De Lázari.
3: Bom dia, Cleiton César. Bom dia a você que acompanha a Estação 98.9 na Condá. É, antes de continuarmos com as informações, a gente já estava pegando pauta para o Sala de Debates, porque eu acho que tu deve ter visto, Cleiton, a loucura que está na internet, as manobras que a inteligência artificial está fazendo mesclando videogames, que é o que se chama de engenharia reversa, e como isso pode comprometer a segurança da internet no mundo todo em questão de dias. Então é uma situação que vale um debate mais profundo, mas só manchetei aqui porque é um dos assuntos do momento na internet e também no mundo físico.
2: É, né? E ao mesmo tempo tem que ter cuidado quem vai pesquisar aí nas redes sociais também, porque tem muito fake news, né, gente? Entendeu? Tem informação real, você tem que cuidar os sites onde você vai buscar informações sobre o assunto, né, André? Muito cuidado nessa hora, porque aí aproveita para fazer um bolor só, né?
3: Exato.
2: Aproveita para fazer uma bagunça toda numa situação só, ainda mais em ano de eleições também. Aí o pessoal já mistura tudo e mais um pouquinho.
3: Exato. As informações do momento, falando de esporte, o dia de ontem foi marcado por poucas disputas para a delegação de Chapecó na etapa estadual da Olesk em Lages. Entre as modalidades que entraram em ação, destaque para o futsal feminino, que ficou vice-campeão. O time entrou em quadra para disputar o título no Clássico Regional contra Pinhalzinho. As equipes chegaram a ficar empatadas, mas o placar final foi de 5-2 para Pinhalzinho. Medalha de prata, portanto, para o futsal. Vôlei masculino. Terceiro lugar, derrota para Balneário Camboriú por 3-0. No xadrez, foram disputadas as duas primeiras rodadas da competição. Pela manhã, os chapecoenses venceram Luzerna por 4-0 e à tarde enfrentaram o Jaraguá do Sul, uma das favoritas ao título, e conquistaram um empate em 2-2. A terceira rodada será disputada hoje, 13h30 da tarde, e a programação da delegação chapecoense na Olesk segue com o início das disputas de quatro modalidades. Basquete masculino, Chapecó estreia daqui a pouco 13h contra Brusque. No futsal masculino, 17h30 da tarde, Chapecó e Lages. As disputas do ciclismo começaram agora pela manhã, na pousada rural do Sesc. O vôlei de praia também começou jogando contra Itapuá agora há pouco. A Polícia Militar atendeu uma ocorrência de descumprimento de medida protetiva de urgência por volta das 20 para as 10 da noite de ontem na rua Iguaçu, no bairro João José Gellen, em Faxinal dos Guedes. A PM foi acionada após a central de monitoramento identificar, por meio de tornozeleira eletrônica, que um homem de 29 anos estaria descumprindo uma medida protetiva ao se aproximar da casa da sua ex-companheira, uma mulher de 43 anos. Conforme as informações repassadas, o homem havia deixado o sistema prisional 5 horas antes. A guarnição realizou rondas nas proximidades e localizou o homem na casa de um familiar, na mesma quadra da casa da vítima. Diante dos fatos, ele foi preso em flagrante e entregue à Delegacia de Polícia de Xanxerê. A Defesa Civil atualizou o alerta amarelo para chuva pontualmente intensa e temporais isolados no oeste catarinense, prevendo o encerramento do período de atenção para as 10 da noite de hoje, em vez do inicialmente anunciado que era a noite de amanhã só. O risco é moderado para alagamentos pontuais, destelhamentos, danos na rede elétrica e queda de galhos e árvores, mas temos um alerta laranja de curto prazo para agora, na região de Maravilha. Maravilha, municípios vizinhos, chegando até São Miguel do Oeste, alerta laranja até 1h30 da tarde para raios, rajadas de vento, granizo e alagamentos. E para fechar esse boletim, infelizmente, conforme acredito que o Cleiton já manchetou, a morte do cantor Netinho, um dos principais nomes da música axé do Brasil, aos 60 anos de idade. Ele estava internado nas últimas semanas em um hospital de Salvador e tratava um câncer do sistema linfático há mais de um ano. conforme a Rede Bandeirantes de Rádio, uma nota que foi emitida pelas redes sociais afirma que foi um linfoma não Hodgkin do tipo B, que evoluiu para um quadro de falência renal e disfunção múltipla de órgãos a causa da morte de Netinho. O velório dele será reservado a amigos e familiares. Ao meio-dia e 40 tem o correspondente Condá.
2: Fechou, André. 11h40 da manhã. Bom dia pra você!

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1: 11h47 da manhã, você ligado no Estação 98.9 aqui na sua Condá FM. Tamo junto, né, gente? E como a gente tá junto por aqui, hein? 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Alô, alô, bom dia.
2: Bom dia, Cleiton.
1: Bom dia, minha amiga.
2: A Vera aqui de Porto Chalana.
1: Ô, minha amiga.
2: Tô fazendo minhas bolachas.
1: Porto Chalana.
2: Escuta do teu programa.
1: Coisa boa. Um abraço,
2: tá
1: minha
2: bom,
1: amiga.
2: Cleiton? Um grande abraço.
1: Mande
2: Deus
1: uma,
2: te abençoe.
1: Mande uma pacoteira dessas bolachas pra nós por aqui, pra ver se nós não matamos por aqui, minha amiga. É só mandar essa pacoteira de bolacha. Alô, bom dia.
3: Bom dia, meu amigo Cleiton.
1: Dia.
3: Como é que tá por aí?
1: Bem, muita bicho,
3: chuva? Nossa, é. Viu, Nuno? Se tivesse como pedir pra parar essa chuva, né?
1: Opa, choveu, né? Um pouquinho?
3: Eu, Cleiton, queria pedir uma música aí.
1: Fala, meu amigo.
3: E me diga uma coisa, o que deu com o nosso time, rapaz?
1: Que isso, homem?
3: A Chapecoense parece que depois foi viajar lá pra Medellín, que
1: foi homenageado, voltaram,
3: parece que tem vontade.
1: Pois é,
3: rapaz. Dá pra ver que parece que só técnico agora e dois, três aí no time tem vontade, o resto parece que jogaram a toalha.
1: Que loucura, né? Que
3: é isso, meu Deus.
1: É.
3: Mas valeu, Cleiton. Toca uma música pra nós aí. Um ótimo dia pra vocês aí da rádio. Abraço.
1: É verdade, homem. É complicada a situação, viu, bicho velho? Daqui a pouco, no debate do Resenha Nota 10, a gente vai falar sobre isso. Parece que ninguém mais tá afim, né? Parece que o pessoal voltou das férias, mas não voltou, né? Teria que ter voltado e não voltaram. Mais ou menos assim. É quatro de um lado e quatro do outro, saindo tudo torto pelos cantos, né? Meu pai do céu, homem. Terminar a Série B, a Série A, gente, com dignidade. Força de vontade, o torcedor olha isso, o torcedor observa isso, né? E aí vê o que vai ficar e quem ficar tem que ficar afim, né? Se é pra ficar pra não tá afim, daí não adianta ficar também. Então agora começam a ser feitas todas as avaliações, mas de quatro pra cá e quatro pra lá, meu Deus do céu. A coluna tá até torta, né, meu amigo? 11h50 da manhã, tem música por aqui, já já a gente volta e depois tem horário eleitoral gratuito.

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1: Observatório Nacional. 11 horas, 59 minutos, 40 segundos. Observatório Nacional. 11 horas, 59 minutos, 50 segundos.
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3: De 12. Boa tarde pra você a partir de agora, estação 98.9 aqui na Condá FM. Tamo junto por aqui, gente boa! 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Boa tarde pra você!

0: E aí, Paulino?
1: Rapaz, mas que surpresa agradável.
0: Cara, vou te falar pra você aqui.
1: Que bonito.
0: Vem aqui, de Paulo, vem aqui. Esses dois mineirinhos maravilhosos, fala a verdade.
1: Obrigado. E grande parte desse sucesso nós devemos a Leandro e Leonardo, que tanto apoio, tanto carinho deu ao de Paulo e Paulinho. Obrigado. Obrigado.
0: Mas, gente, na verdade, o sucesso desses dois...
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1: Você é ligado no Estação 98,9 aqui da Conda FM. Gente boa demais. Hoje é só terça-feira, hein, gente? Amanhã, é claro, quarta-feira, Dia Internacional do Sofá e músicas mais românticas ainda pra você curtir com a gente por aqui no Estação 98,9. Por hoje é só, né, meu amigo Natan? Natan tá na mesa de áudio agora, assumindo o controle da nave espacial aqui da Condá, para Nery Calçados e Confecções, para Cross Atacadista, para Biazus Assistência Técnica, Lojas Becker, Lojão Astral, Supermercado Bedim do bairro Palmital, Posto Iguaçu, Gastrojol, Dr. Ricardo Basso, Doutora Marisete Greselli e Pessoto Pneus Goodyear. Para você e para sua família, eu desejo muita saúde e muita paz. Meu amigo Valdomiro de Oliveira, aquele abraço para você, meu irmão. O aniversariante do dia, muita paz e muita saúde também, meu ídolo, tamo junto, Cássio Berg. Ô Cassinho, também de aniversário hoje, né? Com certeza o seu Luiz tá preparando aquela galinhada pra hoje à noite, pra curtir teu aniversário, né? Ô Cássio, abração pra você, meu ídolo. Um abraço pra todos vocês, gente boa. Saúde e paz. Forte abraço pra todos e até mais.
2: Daniel, tamo junto, Zé Neto Cristiano.

0: Yeah.
1: Neto Cristiano.
2: Que sonho, que honra.
0: Que sonho, cara.
1: Valeu, viu, cara? Obrigado, hein?
0: Obrigado, eu, tá louco.
1: Valeu. Vixe.
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0: Ruzzi!
1: Senhoras e senhores, Bruno Cardoso!
0: Obrigado, galera. Antes de mais nada, eu queria muito deixar aqui todo o meu agradecimento em nome de toda a família do Sorriso Maroto.
1: Inclusive, estão todos aqui também. Muito barulho pro Sorriso Maroto, rapaziada.
0: De poder estar presente nesse momento ímpar da sua vida. Sabe que você também está fazendo um momento muito especial na nossa e de cada um de vocês que estão presentes aqui. Vida longa, muito mais sucesso pro Ferrugem. Façam muito barulho aí, gente! Beijo no coração de todos. Tchau, tchau!
1: Prazer cantar contigo, irmão. Tamo junto. Primeira de muitas, vambora. É nóis. Senhoras e senhores, Bruno Cardoso.
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17: Você sabe como funciona o Sistema CNA, FAESC, Senar, Sindicatos Rurais? 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
1: Boa tarde, hoje é terça-feira, 13 de outubro. Seja bem-vindo ao Correspondente Condá. Na mesa de áudio está Nathan Helbing. As manchetes de hoje ao meio-dia e 37. Criança de 11 anos é estuprada em Xaxim. Duas pessoas morrem nas BRs de Santa Catarina durante o feriadão. Ação cooperada proporciona diversão e aprendizado em Saltinho. Cooperativas de crédito já respondem por mais da metade da carteira de crédito das microempresas no estado. E uma novidade, a partir de hoje o correspondente Condá sempre vai trazer um destaque do que foi assunto no Sala de Debates. Estas e outras notícias a partir de agora no Correspondente Condá. Previsão do tempo conforme a plataforma Windy, neste momento em Chapecó, 21 graus, esta é a máxima para o dia de hoje. Deverão ocorrer pancadas de chuva com chance de temporais durante a metade final da tarde e à noite no acumulado de 10 milímetros. Inclusive já há alerta laranja ativo para Chapecó até às 15 horas para temporais por parte da Defesa Civil. Para amanhã, quarta-feira, mínima de 17, máxima de 21 graus, com pancadas de chuva durante a tarde e a noite no acumulado de 11 milímetros. Para quinta-feira, mínima de 16, máxima de 20 graus, com garoas no final da tarde, início da noite, acumulado de 2 milímetros. E sexta-feira, não chove, mínima de 14, máxima de 20 graus. A Polícia Militar atendeu uma ocorrência de estupro de vulnerável por volta da 1h30 da tarde de ontem na rua Independência, bairro Ari Lunardi, em Xaxim. A PM foi acionada para atender a ocorrência e no local conversou com uma criança de 11 anos, a qual relatou que vinha sofrendo abusos sexuais praticados por um familiar há um ano. Conforme o relato da vítima, o homem de 25 anos aproveitava os momentos em que os pais dele saíam da residência para trabalhar e quando permanecia sozinho com a criança, praticava os abusos. Ontem, a vítima decidiu revelar os fatos aos familiares, relatando o que vinha ocorrendo. Durante o atendimento da ocorrência, o homem tentou tomar água sanitária e o corpo de bombeiros foi acionado para prestar atendimento e o homem foi preso em flagrante e encaminhado à delegacia de polícia de Xanxerê. A ingestão da água sanitária não teve maiores problemas ao autor do crime. Por um dia, a rotina de salas de aula deu lugar a brinquedos infláveis, música, pintura, jogos e muita diversão. Na terça-feira passada, as crianças da Rede Municipal de Ensino de Saltinho participaram junto à comunidade escolar de uma programação especial durante a ação cooperada promovida pela Fundação Ori Bodanese e pela Aurora Coop. A iniciativa recebeu 380 estudantes da creche ao quinto ano do ensino fundamental e foi também aberta à comunidade em geral. Esta iniciativa, que teve atividades realizadas na Rua Coberta e no Centro Comunitário Municipal. Ao todo, a programação envolveu 450 pessoas e combinou lazer e aprendizado com jogos educativos, leitura, pintura, educação ambiental e distribuição de lanches e brindes. Entre as atrações estiveram a Kombi Biblioteca Itinerante, o Cinema Turminha da Reciclagem, Pintura Facial, oficinas de jujube de miçangas e brinquedos infláveis. Os participantes também receberam cachorro-quente, bebida láctea Aurora, refrigerante, pipoca e algodão doce. A ação se estendeu no turno matutino e vespertino e contou com a participação de 16 voluntários da Aurora Coop de Maravilha, que auxiliaram na realização das atividades ao longo do dia. Adriano Fiamoncini, chefe do Núcleo de Comunicação Social da Polícia Rodoviária Federal em Santa Catarina, traz o balanço da Operação Nossa Senhora Aparecida nas rodovias federais do estado. Vamos ouvi-lo.
2: A Polícia Rodoviária Federal encerrou à meia-noite desta segunda-feira, dia 12 de outubro, a Operação Nossa Senhora Aparecida 2026, que iniciou na sexta, dia 9, em todo o Brasil, totalizando 4 dias de fiscalização especial. Nas rodovias federais que cortam Santa Catarina, a PRF registrou 90 acidentes, nos quais 103 pessoas ficaram feridas e 2 morreram no local. Nos 2 anos anteriores, não houve Operação Nossa Senhora Aparecida, devido ao feriado ter caído em finais de semana. As 2 mortes deste ano aconteceram em rodovias de pistas simples. Colisão frontal, sábado, dia 10, na BR-470, em Curitibanos, óbito de um motociclista, e saída de pista de um caminhão, segunda-feira, dia 12, na BR-280, em Corupá, vitimando o condutor. Centenas de condutas perigosas foram flagradas pela PRF nesses 4 dias de fiscalização. 81 motoristas dirigindo sob efeito de álcool, 265 ultrapassando em local proibido, 931 motoristas transitando acima da velocidade máxima, 221 motoristas ou passageiros sem cinto de segurança, 36 crianças sendo transportadas fora da cadeirinha, 118 motoristas manuseando o celular enquanto dirigiam e ainda 51 motoristas profissionais caminhoneiros descumprindo o descanso obrigatório.
1: Meio-dia e 42, as cooperativas de crédito já respondem por mais da metade da carteira de crédito das microempresas em Santa Catarina. Em junho, 52% dos 9 bilhões e 800 milhões de reais em crédito destinados ao segmento no estado estavam nas cooperativas. Entre as pequenas empresas, a participação também ganhou força, 44% de uma carteira total de 36 bilhões e meio de reais. Os dados são do Sistema de Informações de Crédito do Banco Central, compilados pela plataforma BI.coop no mês de junho, e mostram o avanço do cooperativismo no financiamento dos negócios de menor porte. A dimensão desses números coloca as cooperativas entre os principais canais de acesso a recursos para uma parcela importante do setor produtivo do estado. Para esse universo de empresas, a necessidade de financiamento acompanha diferentes etapas do negócio: capital de giro para manter a operação, crédito para comprar máquinas e equipamentos, recursos para instalações e tecnologia ou financiamento para veículos e expansão da produção. A participação das cooperativas no crédito empresarial acompanha uma expansão do cooperativismo em Santa Catarina. Segundo a OSESC, 69 cooperativas de crédito reuniram cerca de 4 milhões de associados no ano passado e empregaram 20.800 pessoas. As receitas do segmento chegaram a 30 bilhões de reais. A dimensão da rede ajuda a explicar sua relevância para os pequenos negócios. As cooperativas mantêm presença regional e relacionamento direto com empresas de diferentes setores, do comércio e dos serviços à indústria e ao agronegócio. Essa capilaridade aproxima o sistema financeiro de municípios de todos os portes e de empresas de todos os segmentos. Ao mesmo tempo em que as cooperativas ampliam sua participação no crédito, cresce o universo de empresas que podem demandar esses recursos. No primeiro trimestre deste ano, Santa Catarina registrou a abertura de 94 mil novas pequenas empresas, uma alta de 15% em relação ao mesmo período do ano anterior, segundo o Sebrae. Elza Fortes, coordenadora do Balcão de Empregos de Chapecó, fala sobre as principais vagas de trabalho e as entrevistas de emprego da semana. Vamos ouvi-la.
3: Vamos às informações do nosso Balcão Municipal de Empregos. Iniciamos essa semana com 1.498 vagas em aberto, vagas essas distribuídas em 205 empresas do município de Chapecó. Destaque para as vagas de urgência, que são mecânico de automóveis, costureira, soldador, carpinteiro e armador. E as entrevistas da semana, todas elas no Balcão Municipal do Centro. Então, iniciamos na terça-feira, dia 13 do 10, com vagas para motorista de carreta CNHE. Então, terça-feira, dia 13 do 10, às 13h30, no Balcão do Centro, temos entrevistas para as vagas de motorista de carreta CNHE. E na quarta-feira, dia 14 do 10, também no Balcão do Centro, às 8h30 da manhã, nós temos entrevistas para as vagas de mecânico industrial e para auxiliar de montador mecânico industrial. E na quarta-feira à tarde, às 13h30, nós temos entrevistas também no Balcão do Centro para as vagas de atendente de padaria, padeiro, caixa, auxiliar de depósito, repositor, auxiliar de produção padaria, açougueiro e líder de hortifruti. Encerrando a semana na quinta-feira, dia 15 do 10, no Balcão do Centro também, às 13h30, nós temos então entrevistas para as vagas de operador de produção. Lembrando que o Balcão Municipal de Empregos é um serviço gratuito oferecido pela Prefeitura Municipal de Chapecó, através do prefeito Valmor Scolari, e estamos em 3 endereços para atender você: no centro, embaixo do Bandejão, na subprefeitura da EFAP e também em cima da rodoviária no CAI. Nossos serviços online, no site da Prefeitura Municipal, aba Balcão de Empregos, você tem acesso a todas as vagas. Você pode fazer o cadastro e se inscrever nas vagas de emprego. Da mesma forma, você, empresa, pode fazer o cadastro e disponibilizar ali as suas vagas. Elsa Fortes, coordenadora do Balcão de Empregos.
1: Meio-dia e 47, a Brigada Militar Gaúcha está na reserva indígena Votouro, em Faxinalzinho, a 50 quilômetros de Chapecó, após um confronto registrado na manhã de hoje em meio a uma disputa por terras indígenas. Segundo as informações iniciais, a Brigada Militar recebeu relatos de uma invasão na reserva. Veículos chegaram ao local e, na sequência, houve um confronto. Dois homens foram baleados. Um deles não resistiu aos ferimentos e morreu durante o deslocamento para o hospital. Até o momento, conforme a TV Concórdia, não há informações sobre o estado de saúde do segundo homem atingido. O homem ficou ferido após acidente com trator na manhã de hoje no interior de Capinzal. A ocorrência mobilizou o Corpo de Bombeiros na SC-150, na região de Engenho Novo. De acordo com o jornalismo da Capinzal FM, a vítima teria sofrido queda do equipamento e depois teve a perna atingida. O homem, cuja identidade não foi divulgada, recebeu os primeiros atendimentos da guarnição e foi encaminhado ao Nossa Senhora das Dores para avaliação médica. Um homem de 29 anos ficou ferido após cair de 5 metros de altura por volta das 11h30 da manhã de hoje em uma empresa localizada na Avenida José Leonardo Santos, na Vila 7 de Julho, também em Capinzal. Segundo o Corpo de Bombeiros, a vítima realizava trabalhos no local quando sofreu a queda. No momento do atendimento, o homem apresentava suspeita de fratura nas costas. A guarnição encaminhou este homem ao Hospital Nossa Senhora das Dores para atendimento médico. A partir de hoje, o correspondente Condá irá trazer um destaque do que foi tratado no sala de debates pela manhã. Durante a conversa com representantes da Secretaria de Saúde da Prefeitura de Chapecó, alguns dados de atendimentos no segundo quadrimestre deste ano chamaram a atenção de Raquel Lang. Vamos ouvir.
4: Como é que estamos de número de entrega, secretária?
5: Então, Raquel, nós apresentamos a audiência pública do segundo quadrimestre de 2026, referente a maio a agosto. Então, na central de atendimentos, nós tivemos 25 mil usuários atendidos presencialmente, exames laboratoriais realizados 695.830, fisioterapia 83.210 sessões de fisioterapias realizadas, consultas na atenção básica 366.168, consulta com especialistas 29.324, atendimento na UPA 24 horas, 76.905, pronto atendimento da IFAP, 56.433 atendimentos, além dos exames e consultas agendadas, de 138.579. Também gostaria de destacar os atendimentos nos CAPs. O CAPs 2, então, foram 11.345 atendimentos, CAPs Infantil, 10.377, e o CAPES AD, 12.679. Então, quando eu falava anteriormente dos investimentos, nosso prefeito é sempre preocupado com a questão da saúde. 23,53% da aplicação da receita reflete nesses investimentos e atendimentos à população. Gostaria também a oportunidade de agradecer ao empenho de todas as equipes, que esses números refletem o trabalho de todos.
1: Meio-dia 50, 13 consumidores das empresas da região de abrangência do Sicom foram contemplados na segunda edição da campanha Comércio Local é Legal. A entrega de 5 Smart TVs de 50 polegadas e 8 fornos elétricos Fischer ocorreu na sexta-feira na sede da entidade em Chapecó. Promovida pela Fecomércio em parceria com sindicatos empresariais, a campanha distribuiu R$500.000 em prêmios a 302 consumidores de 51 municípios catarinenses. A premiação incluiu 2 Volkswagen Polo Track 0 km, 150 Smart TVs e 150 fornos elétricos. Em relação à primeira edição, a distribuição de números da sorte cresceu 76% e o evento em Chapecó contou com a presença do presidente do Sicom, André Telocan, da diretora administrativa Sinara Perosa, da diretora financeira adjunta Vânia Vacari Menta, do diretor executivo Almeri De Donato e os ganhadores e representantes das empresas participantes. Durante a entrega, o presidente do Sicom destacou a participação da região na campanha e lembrou que na edição anterior, consumidores da base do sindicato foram contemplados com um carro e uma moto. Um ganhador de Chapecó, do carro, e um ganhador de Arvoredo, da moto. Também na sexta-feira foi realizada mais uma ação do projeto Sinduscom Escola, realizado pelo Sinduscom Oeste, em parceria com o SESI e o SENAI de Chapecó. A programação ocorreu no SENAI e reuniu duas turmas do primeiro ano do ensino médio do SESI Chapecó e duas turmas de aprendizagem do SENAI das áreas de elétrica e mecânica. A iniciativa busca conscientizar crianças e jovens sobre a importância da prevenção de acidentes e da adoção de práticas seguras, especialmente na indústria da construção. O projeto integra as ações alusivas ao Dia Nacional de Saúde e Segurança nas Escolas e, além disso, a iniciativa faz parte da Campanha Nacional de Prevenção de Acidentes do Trabalho, promovida pela Câmara Brasileira da Indústria da Construção. Mais do que entregar pedidos, os motoboys parceiros do Grupo Amo também encontraram uma maneira de levar alegria e solidariedade às ruas de Chapecó. No último sábado, em comemoração ao Dia das Crianças, os profissionais se mobilizaram para distribuir 300 kits de doces a crianças da cidade. Para sabermos como foi essa ação, vamos ouvir o coordenador da equipe de motoboys do Grupo Amo, Rosângelo Aparecido Neves, popular Boni.
6: Essa mobilização nossa, ela já é tradicional aqui em Chapecó entre os motoboys. Então, todos os anos, Dia das Crianças, nós nos reunimos, né, e vamos atrás de doações, procuramos estabelecimentos, empresários, parceiros, inclusive a Amofertas é uma grande parceira nossa nessa ação, e assim, é muito gratificante ver o sorriso no rosto desses pequeninos. Todos os anos a gente vai fazer, vamos continuar com essa tradição e vamos aumentar ainda mais. Nós contamos com mais de 50 pessoas, desde da arrecadação, do preparo, da montagem, da distribuição dos kits. Então teve uma participação bem elevada, não só de motoboys, mas de empresários, estabelecimentos, lancherias, pizzarias, todos envolvidos por uma causa nobre. Então assim, a distribuição, contamos com mais de 20 motoboys fazendo a distribuição, carros de apoio, caminhonetes de apoio, foi muito bonito. Conseguimos atender ali os bairros Progresso, Expoente, Seminário, São Pedro, Palmital. Procuramos os bairros onde tem uma leva maior de crianças nas praças, nas quadras, nas ruas brincando. E conseguimos atingir um número bem expressivo de crianças que ganharam ali os seus kits, os seus doces. E para nós é uma satisfação imensa em poder ver o sorriso no rosto deles, a festa, a alegria que eles fazem. É um pequeno gesto, mas que causa um grande impacto na vida dessas crianças. E nós, com certeza, vamos continuar fazendo. O porquê que nós fazemos essa ação? É para demonstrar para as nossas crianças, para o nosso futuro, a questão do amor, do carinho para com o próximo. Então isso aí não tem dinheiro que pague. Só de poder participar de um movimento que leva o bem às pessoas, às crianças principalmente, que são que não tem maldade no coração, que são puras, isso não tem dinheiro que pague.
1: 5 minutos para 1 da tarde, o correspondente Condá termina aqui. 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Fique agora com o Resenha Nota 10, que está todo mundo de cabeça inchada. 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
0: Está começando o Resenha Nota 10, primeiro tempo. Boa tarde, Marlon Luiz.
2: Muito boa tarde, rapaziada. Que beleza. Uma ótima terça-feira pra vocês. Estamos chegando, se acostumando. Perder ao natural. Agora, de quatro toda hora é difícil, né? De quatro toda hora é complicado também. Dá uma segurada, né? Temos aí assuntos polêmicos, entrevistas polêmicas, respostas mais polêmicas ainda. É difícil, tomamos de 4 do Vitória. Ontem eu perguntei a vocês aqui, é mais difícil tomar de 4 do Vitória, que é um time medíocre, fora de casa, ou tomar 4 em casa do Atlético, que é terceiro colocado? O que que é pior pro torcedor? Uma segunda-feira de feriado, chuva do caramba, e lá quase 4 mil pessoas na Arena Condá, sofrendo de novo, ver o time perder no primeiro tempo, como disse o Beto aí, ao natural. Tomou o gol já no começo e já se entregou também. Largou a mão. Ah, mas a Chapecoense melhorou no segundo tempo. Aonde? O Atlético fez 3 trocas, segurou o pé, jogou o que quis, tomou o gol, foi lá, fez mais um. Aonde? Eu tô vendo o jogo aqui na televisão. O Atlético não correu. Ah, mas teve o Garcês. Nossa, o goleiro foi top pra caramba. Isso é competência, gente. Isso, como diz o nosso Lacerda, falou, a gente sofre uma eternidade pra fazer um lance de gol. Uma eternidade, mas sofre. Aí chega na cara do gol, sabe fazer gol. Aí os caras vão lá, o homem só com um toquinho. Que é aquele Viveiros, rapaz? O que faz, desgraçado, daquele louco lá? O alemão encostou na bola, o Anderson ontem também, né, Anderson? Ô, Anderson! Tudo que vai, o senhor tá engolindo também, pelo amor de Deus, dá uma segurada. Eu não fui pra casa ontem, de novo, triste, pá. Quer dizer, então, ontem acabou, né? De vez, né? Pá de cal, chegou, terminou. Né? Tomamos 4 do Vitória, 4 em casa, terminou. Tem leão de treino, mas no jogo, né? Aquela coisa toda, né? Tem explicações também, quero pedir a vocês por que que o Doma foi pra reserva, porque tem o João Paulo voando no treino. Ontem eu vi. É, que comida do Leozinho. O homem deixou o João Paulo sem pai nem mãe. Mas é o futebol brasileiro, né? O futebol da Chapecoense que me intriga, cara. Mas ó, o que era pra ser feito já foi. Jogamos uma Série A, agora é voltar para a Série B de boa. 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Tem outro time que tomou 4 também aí, que não viu nem a cor da bola também. Tomou 4, é mais um, ó. Mais um, devia ter caído já 2 anos atrás, aquela coisa toda, mas tá querendo cair também aí de novo. É bom que caia uns 4 grande. E daí vamos mostrar a realidade desse futebol medíocre que é o Brasil. Mas medíocre, hoje perde pra Noruega sem fazer nada. 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
3: Cara, quando é ignorante, ele não quer cair sozinho, quer puxar os outros.
2: Ontem, quando o Ian Júnior Hermes, cara, um cara exemplar, torcedor da Chapecoense, o cara que
3: teu
2: sofre
3: brother,
2: do
3: teu amigo,
2: meu parceiro, meu amigão, mandou uma mensagem e falou assim: ó, tô indo embora no intervalo, nunca fiz isso na minha vida, tem jogador andando lá. Aquilo me bateu uma dor no meu coração de um torcedor que tá sempre lá, mas sofrendo. 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Daqui a pouco o Drayton vai aparecer no programa para falar que a Chapecoense hoje deve ter descanso, né? Então, descanso, que joga só no sábado também, aquela coisa toda. Também não, né? Tá certo. Daqui a pouco ele fala, né? Agora, eu anotei pautas aqui, eu quero o destaque de vocês, mas eu preciso perguntar de vocês, pra vocês. Ontem teve coletivas lá, entrevistas no final do jogo, que foi, teve muita polêmica. Inclusive a do Doma, que vai de encontro que o Beto fala, por isso que eu tô puxando o brasa aqui pro nosso assado, que o Beto falou, deixou claro lá contra o Vitória, que treinos, o tempo foi mal aproveitado na parada da Copa. E o Doma ontem deixou claro, na sua resposta. Começo com você, Beto. Boa tarde, seu destaque e o seu pontapé inicial.
3: Ah, boa tarde, colegas. Boa tarde, ouvintes. É, eu destaquei isso porque eu recebi informação
4: tá? E eu até nem tive tempo de apurar, porque nem precisou, né? A gente viu o desempenho dentro de campo. Tá? Então, a Chapecoense realmente, a parada, essa parada da data FIFA aí foi prejudicial à Chapecoense, e o reflexo é do trabalho feito nessa parada, o reflexo está dentro de campo.
2: Certo, Betão. Isso é rápido e rasteiro. Aí eu gostei. 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Boa tarde, Cleiton. Tudo certo, o seu destaque.
5: Me permita,
2: permito,
5: você que é o comandante do programa.
2: Sempre vou permitir.
5: Você pedir primeiro o destaque do Diego, porque ele,
2: claro,
5: estava,
2: que sim,
5: ele estava no, comentando o jogo de ontem.
2: Claro que sim, né? Desculpa,
5: pra,
2: eu me equivoquei.
5: Quem estava ontem.
2: Claro, era para chamar.
5: E aí na sequência, me perdoem os senhores, mas eu... eu teria que falar algumas coisas.
2: Ok, ok. 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Eu sempre chamo os dois que estavam no jogo.
3: E tu também errou.
2: Errei?
3: Fica tá pensando
2: nesses pênaltis.
3: Desculpa agora que
2: tu inventa.
3: Pedi desculpa.
2: Pedi desculpa. Eu não errei? Pedi desculpa. Eu admito meu erro. Tá tudo certo, errei.
3: Tá só pensando em pênalti? Pênalti?
2: Mas também não tem como esquecer. 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Diego, o seu destaque, quer o seu boa tarde.
6: Muito boa tarde. Tísico, boa tarde a todos ligados.
2: Tísico, aqui. Vou ter que falar o que é tísico, tá?
6: Todos ligados aqui no
2: Começa
6: Resenha
2: a se
6: Nota
2: passar
6: 10.
2: No dia de hoje, não vai dar certo.
6: Tá bom, desculpa. Perdão, errei. Fui um menino, perdão.
2: Vocês tenham calma.
6: Mas hoje o meu destaque vai porque conversando e analisando o que a Chapecoense fez nos últimos dois jogos, eu acho que essa semana, eu acredito que amanhã deveria ser o dia de direção da Chapecoense e o departamento de futebol chamar a imprensa para, através de nós da imprensa, falar para o torcedor o seguinte: a partir de agora, não esperem muita coisa não, mas acima de tudo nós vamos montar um time visando 2027 e acima de tudo, já montando a base para o ano 2027, ver quem vai ficar realmente, quem não vai ficar, vocês vão ver que vai iniciar no banco. Porque são 9 jogos que a Chapecoense tem daqui pra frente.
2: Amistosos de luxo, né?
6: 9 amistosos
2: gostei
6: de alto luxo.
2: Gostei que você falou ontem, gostei disso.
6: Então eu acho que seria o mais interessante, porque quem cai se planejando, cai em pé. E eu acho que é isso que a Chapecoense deveria fazer daqui pra frente. Mas chamar a imprensa, falar pro torcedor, pra aquele que vai, que nem ontem, 3 mil e poucas pessoas no estádio, pra pensar assim, se aparecer um Rosivan no time, o David, o Rodrigo Endrio, enfim, os jogadores que vão ficar aqui, vai dizer assim, não, peraí, já estão mirando realmente 2027 e estão acertando. Então, o meu destaque vai para esta fala, porque eu acho que é o mais cabível dentro da possibilidade e de planejamento da Chapecoense.
2: 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Agora sim, Cleiton César, o seu boa tarde. E o seu pontapé inicial também.
5: Boa tarde, Marlon. Para você, para o Beto, para o Michel, para o Drayton e para o Diego. O Diego, você foi muito feliz no que disse. Mas tem que ser para amanhã. Não pode esperar para depois de amanhã. A atitude imediata do departamento de futebol e de diretoria executiva. Porque tudo que nós pedíamos ali atrás, já sabendo do provável rebaixamento, era que não passássemos vergonha. E hoje esse grupo está fazendo que o torcedor da Chapecoense passe vergonha. Porque falta comprometimento. Não vem me dizer que o time está treinando bem e está cumprindo tudo que tem que cumprir em treinamento, porque eu não acredito nisso, para não apresentar absolutamente nada como não apresentou mais uma vez ontem. Ou vamos esperar levar mais 4? É de 4 em 4? É 4 de um lado, 4 do outro? Daqui uns dias estamos tudo torto. Abandono. Daqui uns dias o treinador, o torcedor da Chapecoense não sabe mais nem o caminho da Arena Condado e tanta pancada. Esse grupo está fazendo com que a Chapecoense encerre uma participação em Série A do Campeonato Brasileiro sem dignidade. Exatamente isso. Sem dignidade e vergonha na cara. Torcedor não pode, não merece passar vergonha. Alô, diretoria executiva. Alô, departamento de futebol. Aqui, ó, quem não quer, deixa no banco. Ou tem algum sinalzinho lá no contrato

0: de vergonha na cara, encerrem essa participação na Série A do Campeonato Brasileiro com um pouquinho de dignidade. E mais, lá no contrato do Anderson tá escrito que ele tem que ser titular? Trouxeram o goleiro aqui, o Gabriel do Ipiranga de Erechim, para quê? Para vir passear em Chapecó? Para ver a competição? Não pode jogar? E tantos outros jogadores também que estão sendo escalados, tem no contrato que tem que jogar? Para com isso, gente. Pelo amor de Deus, chega de passar vergonha. Se nós levar mais 4 na próxima, aí vão ter 12 em 3 jogos. E daí vai mais 4, daí é mais 4. Daí vai, daí é pancadaria mesmo. Vamos desazar de que jeito? Vamos sobreviver de que jeito? Vamos encarar uma temporada de 27 de que jeito? É hora de fazer isso que o Diego falou, sim, diretoria. Chama todo mundo e diz, vai jogar quem quer jogar. Os demais vão ficar no banco. E treinamento? De portão fechado? Pra quê?
1: De novo.
0: Esconderam o quê? Estão escondendo o jogo que eles não têm. Ou é tão ruim o time assim que até o treino tem que ser fechado para esconder de todo mundo que possa, de repente, fazer algum tipo de análise. Tô me sentindo envergonhado por esse grupo da Chapecoense que, pelo futebol de ontem, pelo futebol da outra rodada, não me representa.
1: 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Michel Bom, eu tô aqui anotando a fala do Beto, anotei um pouco da fala do Diego, também a fala do Cleito, porque tem muita coisa. E também, né, a fala do presidente ontem, que chamou os repórteres para falar, dar cara para bater e falar que a merda, que não adianta merda nenhuma fechar treino, que o Cleito acabou de dizer, o futebol tá querendo isso. Lacerda falou aqui, Lacerda, que você não gostava de treino fechado, pelo amor de Deus, fecha um, beleza, a gente entende, tá tudo tranquilo, né? Agora sim, ontem tu também na coletiva falando que talvez tu até saiba o que tá acontecendo, mas não pode falar. Então assim, eu entendo tudo isso, mas você sabe por que a maionese desandou? Você sabe. Então chega e fala. Claro, não expondo ninguém, tu falou ontem, eu não vou expor ninguém, não vou citar nomes, mas eu vou falar. Ele disse, eu vou falar, se precisar falar eu falo. Tudo bem, Michel? Boa tarde, o seu destaque.
2: Boa tarde, Marlon. Boa tarde, colegas. Boa tarde, ouvintes da 98.9. Equipe nota 10, equipe que fez um belo trabalho ontem. A torcida fez um belo trabalho ontem. A arbitragem fez um belo trabalho ontem. Só quem não fez um belo trabalho ontem foi o time da Chapecoense. Eu fui na física tentar buscar o que aconteceu. E aí eu vi que não existe essa palavra, mas eu vou falar, é a insolidificação, porque a solidificação é transformar o estado líquido para o sólido, e o que aconteceu ontem foi o contrário disso, porque tinha tudo para se solidificar o trabalho, porque ganhando todas as partidas em casa teria uma condição sim de fazer com que essa torcida maravilhosa não passasse vergonha até o final da competição, mas foi tudo o contrário. Foi um time desequilibrado, um time sem condição nenhuma, ninguém sabia o que estava acontecendo. Quando foram ver o Leozinho, um gol, viveram os dois gols e daqui a pouco 3-0, não reverte. Tentou-se fazer uma medida com 3 zagueiros, que eu acho que é favorável, vou ser rechaçado, mas a Chapecoense hoje não tem como sair disso. A única coisa que pode acontecer é Thierry entrar ali para compor os 3 zagueiros. Não tem, não existe. Baixa de Giovanni Augusto, uma insolidificação, digamos 100%. Marcinho não apareceu, foi passear. Eu acho que o único que não foi mal ontem foi o Camilo, que não jogou, e quem não entrou em campo. Porque ontem eu vi uma disputa de bola que eu não queria ter visto no segundo tempo, uns 35, 38 minutos do segundo tempo, que foi Doma entrando nas costas do David para tirar uma bola, para afastar uma bola. Nem o defensivo eles estavam se entendendo mais. Ainda bem que terminou só 4-1.
1: E o Lacerda disse que a Chapecoense finalizou 21 vezes contra 11 do Atlético Paranaense.
0: Começou de novo com essa papagaiada?
1: Ele disse.

0: Mas houve finalização.
1: Começaram de novo com as papagaiadas.
2: Que enfiada do Giovani no Golazinha,
1: pra desviar a
2: decisão. Que passe do Giovani. Eu quero falar sobre isso, porque a Chapecoense
0: tem umas grandes oportunidades.
2: Mas é que assim, ó, é que o Atlético vai, é fácil fazer gol. Não é por nada que é terceiro colocado. É. Aí tu vai me dizer, ah, mas ontem foi o terceiro, então não entra em campo. Beleza? Tá, então, é, cara, de boa. Toda hora vão aceitar isso e o Vitória. Era que lugar tá o Vitória? Pelo amor de Deus. Ó, voltamos já, tá? Depois do recado do Via, tá? Nosso recado obrigatório também é inserção
1: política. Presidente Chapecoense está de aniversário hoje, parabéns pelo aniversário dele. E concordo com o que ele falou com relação a portões fechados.
2: Concordo também.
1: Concordo plenamente.
2: Ontem, pô,
3: dia 13, hein?
2: Cara, ontem eu falei. Eu falei ontem aqui de novo, depois da coletiva, entrevista dele, eu falei, cara, o Alex sendo o Alex, ele não foge. E acabou a história. Não adianta merda nenhuma isso aí.
0: Falou bem.
2: Adianta merda nenhuma. De novo.
0: Claro.
2: Voltamos já, é rápido.
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1: Tá certo, de volta com o nosso resenha por aqui para começar definitivamente com a questão das opiniões aí. 4-1 ao Natural. É, já falamos e explicamos algumas coisas aqui, mas para explicar o torcedor, vocês estavam lá vendo o jogo em loco. Por onde passou essa goleada em casa, mais uma goleada? O Atlético é tão superior assim?
3: O Atlético é um time muito superior, tanto é que a colocação, né, na competição já diz tudo, né? Tem um ataque muito bom, porém a Chapecoense entrou desligada, tomou um gol a 5 minutos, um drible em cima do João Paulo, que, cara, é amador, né? Amadorismo, né, do João Paulo, desculpa, mas ele dá o lado pro jogador. Aí o Anderson sai de joelho, estilo goleiro de handebol, né? É, aliás, ele saiu duas ou três vezes muito mal.
1: O Salame, né? Tanto
3: é. Faz. O terceiro gol também, ele não saiu debaixo do gol. Cara, então é uma noite infeliz. Sistema defensivo da Chapecoense, ontem não se salvou um, começando pelo goleiro, Dudu, Cauã, João Paulo, que aliás, a gente reclamava do Doma, mas sem o Doma é muito pior, tá? E aí os volantes da Chapecoense também não existiram, né? O Bruno Matias, muito mal, desculpa, mas longe de ser aquele Bruno Matias da temporada passada. Então, quando a Chapecoense acordou, já estava 3-0, aí não teve força para buscar. Ela até tentou, teve um lance claríssimo de gol no primeiro tempo ainda, poderia ter diminuído, de repente, né? Foi uma grande defesa do goleiro do Mikael, né? Uma grande defesa do goleiro do Atlético. Segundo tempo entrou com uma nova postura. Eu acho que quando a Chapecoense colocou mais jogadores no meio de campo, a Chapecoense conseguiu ganhar mais algumas jogadas. E por ali, a Chapecoense criou oportunidades. Ah, o Atlético debriou. Sim, o Atlético debriou. Estava 3-0, não poderia se ficar se expondo. Mas mesmo o Atlético se tentando ficar fechadinho na marcação, não se expondo muito ao contra-ataque, a Chapecoense criou oportunidade, mas faltou eficiência. E aí nós tivemos alguns jogadores do ataque também que não entraram em campo ontem. O Marcinho não foi bem, tá? O Marcinho, aliás, o Marcinho e o Camilo são dois jogadores que não vão permanecer na temporada. Então, se já é para fazer uma reformulação, já começa deixando fora esses jogadores. Infelizmente, a gente lamenta, o Camilo é um grande jogador. Toda vez que ele entrou em campo, já fez a sua parte. Entendeu? O Marcinho também teve grandes momentos aí. Mas, cara, se você for analisar o time que jogou ontem, perto daquilo que vinha jogando, não jogou 30%.
1: Certo.
3: E dos que jogaram ontem, se você fizer uma análise em cima desses últimos dois jogos, você segura poucos jogadores para a próxima temporada. Então a gente sabe que esse grupo tem mais a oferecer. Porém, ele vai ter que ajustar. Minha fala antes de começar o jogo, que ele deveria jogar com dois atacantes e fechar mais o meio de campo. Fica sobrecarregado esse meio de campo, que já perde o Camilo, que é o melhor jogador. Bruno Matias não vem bem, nós sabemos que não vem bem. Iago Felipe não é um exímio marcador, ele é um 8, no meu entendimento. É um segundo volante, mas que não tem como característica de ser um pegador, tá? E aí ficou exposto o nosso meio campo, não ganhamos uma bola. E Giovanni Augusto sozinho para criar a jogada, porque Marcinho não vinha bem. E Marcinho ainda vinha compor a lateral direita para ajudar na marcação. O Garcês foi jogador, acho que até saiu até bem, teve oportunidade, mas na
1: foi
3: hora
1: o melhor
3: de fazer,
1: do jogo.
3: Mas na hora de
1: na
3: fazer não fez. Vocês,
1: foi o melhor da Chapecoense, né?
3: Exato. Então assim, a avaliação que eu faço do elenco que jogou ontem foi que entrou em campo, parece-me que dormindo.
1: O povo largou?
3: E largou.
1: Largou?
3: Largou. Agora não tem mais o que fazer. Mas pode apresentar um futebol melhor. Já sabemos que apresentou um futebol melhor lá atrás. Então vão ter que juntar os cacos. Aí de repente o técnico reavaliar esse esquema com três atacantes. Não temos um time para jogar com três atacantes. Eu acho que tem que povoar o meio de campo. E aí tu tem um jogador ao lado do Giovanni Augusto para compor esse meio campo, para ele poder fazer a jogada. Quando teve o jogador mais próximo do Giovanni Augusto, o Giovanni fez a jogada. Se a bola chega nele, ele não precisa correr. O Giovanni Augusto é aquele cara que tem que receber a bola para fazer o time jogar. Porém, lá na frente, quando aparece a oportunidade, né? Tem que fazer, porque, pelo amor de Deus...
18: Quando tem um time limitado e as peças principais não conseguem desempenhar o papel, ou os setores principais da equipe não conseguem desempenhar o papel, fica fácil para um adversário que tem muita qualidade. E na minha visão começou com a falta de leitura de jogo do Rafael Lacerda. Não funcionou contra o Vitória, não é feio alterar. Eu fui um cara aqui que sempre Falei que ele tinha uma boa leitura de jogo, que ele estava tendo uma boa leitura de jogo, que ele tinha uma parte de plano tático para poder alterar esquema tático da Chapecoense. E acima de tudo, eu acho que parece que não estudou o Atlético Paranaense. Por quê? O Atlético joga num falso 3-4-3, que ele tem o Esquivel, que é um lateral esquerdo de ofício, mas joga mais seguro ali pelo lado esquerdo para poder liberar o Speed Mendonça para poder atuar como um ala, quase um ponteiro. E tem o João Cruz, que ele não tem um camisa 10 nato no time. Então ele faz com que as bolas fiquem muito mais pelas laterais para tentar alçar essa bola ou jogar essa bola no Viveiros, que vive uma grande fase. E quando ele troca o Doma pelo João Paulo, eu até falei na pré-jornada esportiva, quando o Drayton trouxe a escalação da Chapecoense, que na minha opinião ele pensou em ganhar no corpo a corpo, mas esqueceu da velocidade, porque o João Paulo não tem velocidade. João Paulo voltando de lesão, ainda sem ritmo de jogo. Ficou barato o cartão amarelo somente para a defensiva da Chapecoense. Dudu muito mal, uma avenida. Bruno Pacheco no primeiro tempo muito mal, não conseguia. Bruno Matias, ineficiente na marcação, sobrecarregou o Iago Felipe, que também não tem tanta característica, mas consegue fechar mais os espaços e conseguir fazer. E aí o Giovanni Augusto pouco criou, pouco pôde atuar. Muito mais Garcês no time da Chapecoense, tanto no primeiro quanto no segundo tempo. Eu acho que essa falta de leitura de jogo fez com que a Chapecoense fosse presa fácil para o Atlético Paranaense.
19: Uma leitura de quem está dentro do campo e quem está fora.
18: Tem quem está fora, do Rafael Lacerda.
19: Mas o jogador não tem que tomar para si, às vezes, tomar as rédeas e assumir um pouquinho mais a responsabilidade.
18: Mas quando o jogador já é praticamente, que ontem passou novamente isso aí, é o Rafael que tem que alterar. Que ele que está vendo o dia a dia. Se você tomou 3-0 ao natural até os 30 minutos, depois criou um pouco mais. Não é feio você dar um passo para trás e ver realmente, tirar o Marcinho e colocar um cara no meio de campo para compactar mais o time. Não é feio isso.
1: Posso te fazer uma pergunta?
18: Pode.
1: Quando você olha para o lado, você olha e diz, esse aqui tá fim, aqui ali não adianta, não vai tirar nada mais do que tá. É assim ou não?
18: Claro.
1: Provavelmente é isso que tá acontecendo, Diego. Eu não vejo que o problema é o esquema tático, entendeu? O que eu vejo, o problema enfrentado pela Chapecoense atualmente são os jogadores. É o grupo que largou.
18: Mas
1: é
18: até,
1: o grupo que Cleiton, não, tudo bem, é o Cleiton. Grupo que tá naquela assim, ó. Meu Deus.
19: Tanto faz
1: eu
19: como
1: não
19: tanto
1: posso fez. Ir bem. Porque se eu for bem, já pensou eles querer ficar comigo?
3: Mas o estranho...
1: Não, é verdade, cara.
3: Mas o estranho, Cleiton...
1: Essa impressão que eu tenho.
18: É, o Iago Felipe ontem, numa hora do jogo, eu vi ele se cobrando e cobrando, que ele passou essa impressão. Não estou dizendo que
1: é
18: isso.
1: É uma impressão que eu tenho.
18: Mas eu estou... Porque há uma conversa que o Bruno Pacheco e o Iago Felipe possam permanecer para 2027. Eu ainda acho que é meio difícil.
19: Bruno Pacheco é bem difícil.
18: É, eu ia dizer, mas eu acho que até os dois é bem difícil, mas tudo bem.
3: Informação que eu tenho da diretoria da Chapecoense, que dois jogadores não permanecem. É, então, Marcinho, da diretoria.
18: E Camilo. Certo.
3: E Camilo.
18: Certo. E os dois estão tentando.
3: É, eu faço uma análise assim, ó. Antes da parada, esse time... Se tinha algo que a gente pudesse se orgulhar deles, era o espírito de competitividade deles. Eles, cara, caíam de pé, mesmo perdendo.
19: O Lacerda falou
1: isso. Por isso que eu falei, perdemos isso. Com
19: perdemos isso.
3: Exatamente.
19: Perdemos isso. Exatamente. Porque pelos dois jogos que a Chapecoense fez agora, pós-parada, gente, nós vamos encerrar uma competição, uma participação de Série A de Campeonato Brasileiro, super envergonhados.
1: Se você somar aí, nos últimos 5 jogos ou 4 jogos, foram 11, 12 gols sofridos. E um marcado foi contra o Internacional, foi isso, né?
18: Não, tem contra o Atlético Mineiro fora.
1: Dois
18: também.
1: Marcados? É, gente, é muito também. Pouco. É muito pouco.
18: O Drayton me fez uma pergunta outro dia antes do jogo do Vitória no papo de arquibancada. Eu já falei isso, volto a repetir. Da parada, né? Dessa data FIFA. Que ia ser boa ou ruim? Eu falei que foi ruim e nós veríamos, né, se essa resposta seria mesmo. No jogo contra o Vitória, e nós vimos isso agora 2 jogos consecutivos. Quando tu tens um time limitado, 15. Quando tu tens um time limitado, que ele consegue engrenar, ou vou falar a linguagem do futebol, que dá a liga, quanto mais ele jogar, melhor. Porque daí, oscilou o Cleiton. Não, o Diego foi lá e fez a parte. O Diego, o Beto e o Michel fizeram a parte, beleza. aí vai ajustando aos poucos e vai dando mais ainda aquela liga, aquele algo que precisa para o futebol. E depois disso, nós tivemos esse amistoso contra o Atlético Nacional, que válido, parabéns, tem que ser feito, um respeito.
20: Certo, isso é fato.
18: Só que você perde o foco. Pode me falar o que for, foi perdido ali 6-7 dias de preparação, e aí vem tudo isso, quando tu tem um time limitado na mão, aí dessa parada já tem vários que, eu não vou ficar, eu não vou, mas daí tem cadeira cativa no time. A minha fala no meu destaque aqui foi por causa disso, que a gente tá vendo dois jogos, duas maneiras iguais de comportamento de alguns jogadores. E não é feio, mas eu vou pagar salário até dezembro, tem que jogar no... Não! Eu não posso ficar com o cara aqui. Se ele não quer, paciência, mas ele tá rendendo, beleza, vai ficar. Agora, se o cara não tá rendendo, tá descomprometido com a causa, que a causa é o quê? É honrar o escudo da Chapecoense. Então você tem que tirar. E automaticamente não é feio você chegar e colocar o time. Pô, tem o Rosivan. Pô, tem o Rodrigo Endro. Será que esse cara aguenta uma Série B? Será que esse cara pode alguma coisa? Tu não vai queimar ninguém porque tá todo mundo queimado já.
20: Mas ele fez isso. Ele tirou o Dom e botou o João Paulo.
18: Tudo bem, já deu errado.
20: Começou pelo azar.
18: E ontem...
20: Então é isso que eu falava que...
18: Exato.
20: Já deu errado. Pronto. Se ele mexer no meio, vai dar mais errado
18: mas
20: ainda.
18: Mas aí... Vai embora.
20: Aonde estava o ponto forte da Chapecoense? No meio que ele tinha consertado.
18: Mas ele queria jogar no 4-3-3
20: de novo. Parece que desandou.
3: Só que daí tem uma outra situação. Eu me coloco no lugar do Lacerda. Antes do término do primeiro... antes da parada, ele vinha jogando com essa mesma formação
20: e dava aí, certo. É isso, gente. Acabei de falar.
3: Aí se nós... Vamos lá. Se ele faz essa mudança radical... E ele perde o jogo, a gente cai de pau em cima dele.
20: Como aconteceu ontem.
19: Mas foi o que eu acabei de falar aqui. Eu não vejo que o problema é esquema, não sei o quê. O problema é compromisso, comprometimento.
3: Porque ele vinha fazendo as mesmas alterações, tirando agora que entrou o David e o menino lá, o Rodrigo Endrio, ele vinha fazendo as alterações normal. Ele vinha com essa escalação, ele vinha com essa formação. Poxa, ganhamos do Corinthians. Ganhamos do Corinthians, cara.
20: Depois?
3: Daí teve a parada. Mas assim, ó.
20: Falta de treino, Beto?
3: Foi falta de compromisso. Aí a informação, Beto, que eu
20: obtive, que tem informação que nessa parada.
3: O Duma falou ontem também. Que nessa parada não foi aproveitado como deveria
20: o
3: ter
20: Duma
3: sido
20: falou
3: aproveitado.
20: Ontem, tu escutou, né?
3: Então eu levantei isso diante do Vitória, no início do jogo.
20: Claro.
3: Tá? E não quero méritos disso, não. Mas a informação que eu obtive foi essa.
20: Muito bem.
3: E eu não fui atrás porque eu percebi, não precisa ir atrás. Quando tu vê dentro de campo o desenvolver da partida, você começa a analisar as coisas. Tá? Talvez ontem tenha até uma desculpa, porque há 5 minutos você tomar um gol da forma que foi tomado diante do Atlético, depois deu 10 minutos depois tomar mais um gol, é difícil, não deu tempo de você assimilar o primeiro baque, tu tomou o segundo, aí quando você estava querendo se levantar, tomou o terceiro golpe. Então eu sei que é difícil, lá dentro de campo existe isso. Quem jogou futebol sabe, amador, profissional, sabe que não é fácil. Mas a facilidade foi muito... Cara, assim, ó, deu pra ver que o time se borrou todo. Os dois laterais não existiram ontem na marcação. O João Paulo foi mal, o Cauã foi mal, o goleiro... Cara, pior atuação do Anderson ontem. Pior atuação do Anderson. Teve uma bola no segundo tempo que nós conversamos, até eu e o Diego, a bola entrou dentro da área, ele saiu socando a bola. Isso demonstra insegurança, tá? Porque em outros jogos, ele saindo soberano, com a altura dele, sem ninguém pra atrapalhar ele subiria e pegaria essa bola. Dava até pra fazer uma defesa em dois tempos, se quisesse, né? Mas enfim, então deu pra sentir a insegurança do time da Chapecoense. Mas
20: segurança no quê, meu pois Deus? É. Já tá rebaixado, gente. Tem alguma coisa que não tá acontecendo, então, mas insegurança no quê?
19: Eu acho que poderia jogar de sangue doce, né?
20: Claro, eu acho que é muita disputa de beleza.
21: O Iago Felipe claramente ontem me demonstrou que ele quer ele ser o comandante do meio campo, não o Giovanni Augusto. Teve uma hora que a Chapecoense estava atacando pelo meio, e aí o Iago Felipe entrou pela esquerda, pela ponta esquerda, pela extrema esquerda, e o Giovanni Augusto saiu para a direita, e aí acabou que cedeu-se um escanteio. E o Iago Felipe, inclusive, foi ele que foi cobrar o escanteio, chutou a bola, esbravejou, fez aquele sinal de bater nas pernas, assim, tipo, pô, que coisa, a bola era aqui. E, cara, eu acho que não é assim. E outra coisa que eu notei também... Uma inconsistência do gênero assim, cara foi fazer a jogada, errou a jogada. O atacante, vamos botar o nome, o Túlio Eduardo olhou, o Garcês foi fazer a jogada e errou. E o Túlio Eduardo olhou pra ele naquele sentimento de tipo, pô cara, vamos, toca pra mim. Mas ele não fez essa cobrança. Eu acho que tá acontecendo aquela disputa de beleza de tipo, parei cara, eu tô aqui antes de ti, ou eu tô aqui, eu ganho mais, calma, segura, debreia, não é assim. É o que eu tô sentindo.
18: Mas
21: é o que eu tô
18: vendo. Mas quem acho que mostrou por isso, mais que queria ontem, o Giovani ou o Iago?
21: Eu acho que por isso. Eu acho que por isso que o portão tá fechado, para não vermos os absurdos que estão acontecendo nos treinos. Eu já falo aqui de antemão.
18: Mas desde que ele chegou.
21: Cara, quem?
18: O Lacerda? Porque ele não
20: sempre abriu. Sempre teve fechado.
21: Não,
20: sempre
21: mas não, mas
20: assim, tá ficando pior, agora é 4, 3, 4 dias.
18: Cada dia pior, cada dia
20: depois
18: pior.
20: Dessa parada. É mais, tá aumentando os treinos fechados.
18: E pra quê também?
21: Eu falo que depois da parada, porque a Chapecoense não tava mal, mas tava mostrando um trabalho que iria acontecer ao longo prazo e tal. Antes, mas só que agora desandou a maionese, não tem mais o que fazer.
19: Antes
21: agora,
19: do intervalo, quero dizer o seguinte.
20: Certo.
19: A minha grande preocupação é que logo aí na frente termina tudo isso. E o que, que vai sobrar? Que nós temos uma Série B em 27. Nós temos um Campeonato Catarinense. Nós temos os compromissos da próxima temporada. Ou será que novamente vai acontecer de olhar para trás e dizer sobrou nada?
21: E agora?
19: Começa tudo de novo. É isso que vai acontecer?
21: Acredito que sim.
19: Se for isso, é preocupante.
20: Tu podia pegar também e assumir aqui, tu. Primeira vez, a primeira que eu chamei o Diego. Você mandou chamar o Diego, agora chamou o intervalo. Então assume aqui o comando também. Você tá pautando o programa desse jeito? Assume.
18: Vamos
20: aqui.
18: Vamos fazer também um programa fechado.
20: Pelo amor
18: fechado
20: de Deus, aí tá louco. 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Depois do intervalo, conforme pediu o Cleiton César, a gente volta rápido.

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9: Isso aí, né, Natan? Tá beleza, Natan? Tá tranquilo? Tá chovendo, Natan, agora, nesse momento ou não? Hã? A Defesa Civil mandou alguma coisa, Natan, pra gente aí ou não?
10: Tá com os dedos bons.
9: Pelo menos faz um gesto pra mim, não me ignora, estou falando com você. Pelo amor de Deus, cara.
10: Ele fez. Ele ergueu
9: os olhos assim. Me ignorando,
10: ele
9: cara.
10: Ele fez assim, olha pro céu.
9: Pelo amor de Deus, cara. Ô, que isso, cara. 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Mas nele que não respondeu, né, Beto? Pô, tu viu que eu chamei ele, conversei com ele.
10: Ele fez assim, ó. Ele fez assim com o olho.
9: O que cara? Olha pra cima.
10: Tá,
11: ele pensou em responder.
10: Ele pensou. Tá que nem a calopsita que o cara
9: Beto, comprou. Beto, mais uma frase sua neste calma, nível querido. No programa.
10: Calma.
9: Eu vou continuar o programa aqui. Tá bom. 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Eu queria mandar um abraço pro alemão Chimia.
10: O alemão Chimia
9: aqui, né? 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
9: Ele é pastoral, que tá um tísico, tá sem comida, tá com um problema. Então, assim, eu queria dizer com todo
10: o
9: respeito,
10: Ivo
9: alemão.
10: Será que não resolveu?
9: Um grande abraço a você, tá, alemão?
10: Dá uma bota de chimia pra ele, alemão.
9: É, é verdade. Olha, quem está no programa?
10: Olha, eu fico na mesa.
9: A hora que ele mirou pra onde tava mirado,
10: eu tava
9: foi.
10: Tava mirado pra cá e eu vim sentar.
9: A hora que tava mirado, foi. Amirou e foi.
10: Ele é muito esperto, ele mira pro lado e chuta pro outro.
9: É, brincadeira.
10: O teu apelido poderia também ser igual do meu sogro agora, sem pecado.
9: É verdade.
10: Porque o pecado tá na cara.
9: É verdade. É, ficou nas pelancas. O meu amigo Drayton Gaboa, mas tô feliz, velho. Pense num cara feliz, velho. Ah, vendo. Papai, né? Papai, né? Tirando os pênaltis, o papai também. Papai também. Tudo bem, Drayton Gaboa? Como está o senhor?
10: Que história é essa que eu não.
9: Neste momento.
10: Não tô sabendo de pênalti.
9: Eu também não. Eu tô ignorando todo mundo. Porque arbitragem no Brasil é um lixo. Arbitragem no Brasil não existe. uma hora a banca paga. Eu falei pra você.
10: Eu não assisti o jogo.
9: Uma hora a banca paga. Mas
10: falaram que teve dois pênaltis pro Inter, não deram.
9: Uma hora a banca cobra.
10: É verdade?
9: Aquilo que eu assisti,
10: não.
9: Eu também não tô falando do jogo Flamengo e Fluminense, que teve a expulsão do Pulga.
10: Não, não.
9: Do Pulgar. Que não expulsou, que ele chegou com a sola no joelho. Então, assim, eu vejo. Não vale a pena falar de arbitragem nesse país. Acabou a história, tá tudo certo. Faz o que quer e vida que segue. E terminou, tu não tem competência pra fazer um time, não é arbitragem, tem que reclamar.
10: E a tecnologia daqui, tecnologia
9: de lá. E as que comandam a tecnologia não entendem.
10: E outra coisa, o ano que vem a chave vai jogar Série B. A tecnologia tende a cair um pouquinho mais, é? Então se acalme-se. Se acalme-se.
9: Celular, tudo bem, Drake,
10: tudo aguardo,
9: faltando 12 minutinhos pra terminar 12, né? O programa.
10: Tá bom.
9: Agora é o seu momento.
10: Boa tarde.
9: Tudo bem, então, meu parceiro?
10: Boa tarde pra você, Marco. Boa tarde aos colegas.
9: O que só você viu ontem na Arena Condá?
10: Olha,
9: com seus olhos.
10: Pouca coisa eu vi ontem.
9: Brilhante.
10: Né? Principalmente futebol ontem, né? Pouco apresentado. Mas, sim, Chapecoense mais uma vez, né? Embaixo no jogo de ontem. E aí, vocês estavam conversando, falando sobre treinos fechados. E aí, eu me pergunto, não é o
9: cuidado,
10: porquê.
9: Hein, cuidado,
10: né? Não, bem tranquilo. Eu só me pergunto o porquê. Eu pergunto quem que fecha o treino, então. Porque aí, o Rafael Lacerda vem aqui numa entrevista e fala assim que não gosta de treinos fechados. Aí vem o presidente Alex Passos ontem e fala em entrevistas que os treinos fechados ele é contra e também não serve para nada. Então eu pergunto, quem está fechando os treinos se não é Rafael Lacerda, que é técnico, e não é o presidente Alex Passos? Fica no ar, então, pra quem sabe, quem souber possa mandar pra gente, né? O porquê, né? Também estão fechando
9: os treinos. É uma boa indagação. Isso é uma boa indagação.
10: Sem jogar sexta, nada no ventilador, mas, pô.
9: É, sexta, sábado e domingo na Arena Condá, eu treino com portões fechados.
10: Chapecoense hoje folga, se apresenta mais uma vez amanhã na Arena Condá para o treino, a partir das 2h30 da tarde, amanhã
9: certo.
10: Se apresenta, treino às 13h30 da tarde, é a única programação que passaram para nós por hora neste momento, até porque a Chapecoense joga no próximo sábado lá no Rio de Janeiro contra o Botafogo. Sem Marcinho, que está suspenso pelo terceiro cartão amarelo.
9: Ah, esse é único, matador
10: único
9: do Botafogo.
10: O único que faz gol no Botafogo,
9: é o matador
10: não vai
9: do Botafogo. Esse é matador
10: no
9: do
10: sábado,
9: Botafogo.
10: Né? E ontem o que me surpreendeu também do Rafael Lacerda, a coisa que ele falou, e ele teve que voltar atrás, né? Até contra as próprias palavras dele, foi a utilização de três zagueiros, né? Ele falava que não, que era contra, que não cairia utilizar. E acabou que teve que utilizar ontem três zagueiros. Inclusive, deixou fora o Bruno Tubarão, que era o lateral direito de ofício, colocou o Cauã Faria. Depois tirou o Cauã Faria, substituiu o Cauã Faria e colocou o Rafael Thierry para fazer no meio, jogando o Doma pela direita. Então, acho que até o Rafael Lacerda está um pouco perdido até nos treinos, ele não sabe mais nem o que vai fazer.
9: Ontem ele se perdeu um pouco até na coletiva dele, a gente
10: bastante.
9: Percebeu. Está difícil também para ele,
10: está complicado. Acho que foi a pior coletiva dos últimos tempos.
9: Tem muita gente
10: falando um ar isso. De deboche, uma fala meia... Ah, qualidade, perfeito, a gente entende, mas
9: que ele da teve maneira que ele né, falou... Em fechar mais o time para não tomar seis.
10: Só que eu particularmente, eu não vejo que colocar três zagueiros ontem melhorou a Chapecoense. Com todo o respeito, eu não vejo. Ele quis espelhar o Atlético Paranaense ontem no segundo tempo, colocou o Garcês de ponta, uma espécie que nem o Mendonça é, o Mendonça vai, é do Atlético Paranaense, mas tudo bem. O Atlético se retrancou, esperou a Chapecoense, entregava a bola, saía na boa, de repente tomou uma, duas, três pressionadas da Chapecoense, que o Bolasie ontem entrou. Até entrou bem, tentou algumas jogadas, saiu dele o cruzamento pro gol do Garcês, que era o cara que merecia fazer um gol no time da Chapecoense, era o Garcês.
9: E...
10: Mas eu não vi assim, massa, que foi muito melhor dos três zagueiros.
9: A Vanderlei perguntou aqui, eu tinha anotado na pauta, porque ele fala também sobre isso, que ele botou o João Paulo pensando em marcação do Viveiros. E que o João Paulo foi muito bem marcando o Viveiros, meu que Deus. Era o entroncamento certinho para poder marcar o Viveiros. E a Vanderlei está colocando aqui.
10: Se marcar é fazer.
9: Essa é a realidade.
10: Se marcar, fazer seis faltas é marcar.
9: Né? Só bateu no cara também, né?
10: Sim.
9: Só bateu no
10: cara. Quem que fez dois gols ontem no jogo?
3: Seis faltas que o juiz marcou.
10: É.
3: Porque o João Paulo bateu nele desde o primeiro apito.
10: Isso aí.
9: Direto. E tinha o revezamento de jogadores da Chapecoense para parar o Viveiros. Isso é. Isso é fato, né? E mesmo assim, olha só o comprometimento do time do Atlético. Até me surpreendi, porque vencendo o jogo com facilidade, seria meio que óbvio você tirar teu principal jogador, evitar de repente uma contusão, alguma
10: artilheiro,
9: coisa assim.
10: Artilheiro, né, Betão? Né? Artilheiro,
9: não,
10: tá?
9: Não, mas tudo
10: tá
9: bem. Mas
10: cinco gols à frente do
9: mas
10: Pedro.
9: Mas vamos lá, o time da Chapecoense vinha batendo nele.
10: Sim, tava tentando parar
9: aí,
10: ele.
9: Aí vamos
10: né?
9: lá.
10: Mas
9: se entendi. Eu sou o treinador, eu teria sacado
10: cara,
9: ele.
10: É bom, né, cara?
9: Eu teria sacado ele, porque a Chapecoense vinha batendo nele. Mas ele tava aguentando.
3: 27
10: anos. Mas eu entendi, Beto. Corpo contigo. Mas se machuca. Mas eu entendi por quê. Mas
12: se machuca?
10: Porque é um cara, que primeiro, tava levando a marcação. A Chapecoense colocou três zagueiros, não foi à toa. Pensando nele. Não é verdade? Já levou, pelo menos segurou dois. Segundo, depois quando o Atlético quis jogar, ele já chegou lá, fez o quarto gol e depois o Viveiros, um chute de longa distância. Quando o Atlético no segundo tempo quis jogar, não tinha três zagueiros, o Atlético só
13: fez o quarto gol porque a Chapecoense fez o gol.
12: Viu?
13: Se a Chapecoense não faz gol, o Atlético tava contente com os 3-0, eles não iam colocar o time pra cima de novo.
12: Eu não vejo que foi isso aí. Isso é falha da Chapecoense, cara. Os caras estão com três zagueiros. O cara entrou ali, fez um golzinho, deu um ladinho do pé, foi falha do Anderson. Ah, mérito dele, sim. Mas, cara, tu é zagueiro, tu não pode dar um espaço. Não pode dar o espaço que deu.
9: Como é que ele fez os dois gols dele?
12: Ontem, escanteio,
9: se antecipando, embaixo da trave do Bruno Pacheco.
12: Aí o goleiro não sai, aí tudo bem, ele é bom, ele vive um grande momento. Ok, se discute a qualidade do Viveiros. Mas também nós temos que questionar a fragilidade e o modo que o nosso time se comportou contra eles.
9: E o Atlético vai fazer uma
12: grana. E também não podemos esconder que criamos oportunidades. Ah, o Atlético foi lá e fez o gol, não estava criando oportunidade. Ah, porque parece que o Atlético é uma máquina também. É um bom time. Mas nós criamos oportunidades. O que falta é o quê? Faltou competência do nosso time fazer gol e também faltou qualidade para o sistema defensivo ser um sistema mais sólido. Estavam dormindo em campo ontem. Ah, o Atlético fez 4? Sim. Mas nós criamos oportunidades. Primeiro tempo, 3-0. O Garcês subiu, cabeceou. O goleiro fez uma puta de uma defesa. Ele deu uma bicicleta, a bola triscou a trave. Então, peraí, nós também criamos as oportunidades. Sim. Segundo tempo, quantas oportunidades nós criamos? Uma que o Garcês entrou dividindo, que eu achei que era gol, até a bola...
10: Bateu na rede,
12: na rede fora. Pro lado de fora.
10: Bolazeu, cara.
12: Aí teve um outro...
3: Garcês entrando na área também.
12: Teve um outro Garcês entrando dentro da área. Então, peraí, nós criamos oportunidade.
10: Mas não faz.
12: O técnico falou,
10: aí que tá.
12: Mas nós também... Cara, o Atlético é um bom time, mas não é essa máquina toda. A defesa do Atlético, desde o primeiro minuto, quando nós fomos pro ataque, que a gente trabalhava a bola, a defesa do Atlético se mostrou frágil.
10: E qual que é o pior sistema do Atlético? Por quê? O Atlético, ele dá as beiradas do campo, os lados do campo, para o adversário chegar. Quem assiste os jogos do Atlético e nas derrotas do Atlético vai ver. Se o adversário consegue tirar proveito disso, o cruzamento do Dudu no primeiro tempo lá, que resultou na bela cabeçada do Garcês pro Mikael fazer aquela grande defesa, foi dessa maneira. Quando a Chapecoense conseguiu jogar pelas beiradas do campo, ela levou perigo. O jogo, pra tu ter uma ideia, eu acho que teve 6 desarmes da Chape contra 5 do Atlético. Isso demonstra que o meio de campo pouco funcionou das duas equipes, porque eram muito pelos lados os jogos.
9: Eu vou concordar contigo, mas vou dizer uma coisa também. O Atlético faz o gol tão cedo, mete duas buchas. Tu acha mesmo que eles vão estar correndo o jogo inteiro?
10: Não vai, fazer.
12: Cara, eles estão de boa, cara.
10: Por isso que ali viram a
12: fragilidade da Chapecoense.
13: E gera um abafamento na Chapecoense no sentido que o lance do Bolazier. Do Bolazier, com o Giovanni Augusto, ele ameaça de chutar a zaga do Atlético Paranaense, pula das costas pra ele. E ele encaixa o passe pro Bolazier. Aí o Bolazier abaixa a cabeça e mete uma bica na bola, basicamente. Encheu o pé. Faltou tranquilidade.
9: É o que ele falou coletivo.
13: A gente cria
10: a maior crítica
13: do afobamento, afobamento.
10: Qual é a
13: maior... Porque o Mikael, ele já saiu deitado. Isso. Cara, faltou o Bolazier,
10: que é o Viveiros que encobre o goleiro. Cara. Qual que é a maior crítica hoje da imprensa, o torcedor do Atlético Paranaense em cima do Dair Helman? Que é essa linha de três zagueiros, que na verdade não são três zagueiros de ofício, são dois zagueiros, porque o Esquivel é um lateral esquerdo.
9: Sempre foi,
10: só que ele segura um pouquinho mais, porque ele faz um falso três zagueiros ali, para poder dar campo pro Speed Medoça poder correr. Então ele
9: dobra.
10: Exato, ele fica ali. Mas é essa a principal característica, por quê? Porque dá espaço para quem... Um time que tem um cara a mais... que pode colocar um ponteiro, um extremo ali em cima, vai levar melhor.
9: Deixa eu dar uma moral aqui, porque eu sei que tem uma semana inteira para conversar, o Adriano colocando que o pai dele tá acamado e tá muito envergonhado com essa Chapecoense aí, né? Abraço, ele falou que a Chapecoense tá sem espírito de competição, já falamos também aqui, concordo aí, melhores ao seu pai, Adriano. Tamo junto. O Ian colocou boa tarde aos senhores. Tenham uma boa tarde. É isso aí. Tá certo.
3: Márcio Bonato não brigou ontem.
9: O
3: Bonato tá
9: assistindo o jogo. Boa tarde, presidente Alex Passos. Departamento de futebol precisam para ontem já fazer o time para o ano que vem. Já estão atrasados.
13: Já está feito.
9: É, eu acho que o time já tem aí, né, Everton Davi? Já tem aí quase 80% do time formado. Tem algumas peças que também vão vir, né? No ano que vem.
12: E uns vão embora. E eu já vou falar, esse ano, 2026, marca esse programa aqui. What? Tem 5, 6 jogadores que estão nos planos da Chapecoense pro ano que vem.
9: Pro ano que vem.
12: É, e eu já liberaria. Que tem contrato com a Chapecoense. Eu liberaria.
9: Certo.
12: Tá?
9: Certo.
12: Não vou falar nome agora, porque. Mas,
9: não precisa.
12: Mas liberaria. A gente já conhece, já sabe o que entregou. Não vai entregar mais do que já entregou. Tá no limite já. E não se engane para a próxima temporada. Já vou falar de novo. A régua subiu da Série B.
9: Mata louco.
12: É só assistir.
9: Inter, Grêmio.
12: É, e não, e os mesmos que estão, que não vão subir, não vão se enganar. Tem times muito, muito bons na Série B.
9: Sim.
12: Ah, tudo bem, nosso time não é para cair. Mas eu tô só dizendo para não ser enganados. É só você analisar.
9: Ontem tinha um time. Ontem tinha um torcedor do Avaí na nossa live falando que a Chapecoense é Série B, sempre foi Série B. Só para lembrar que o Avaí é o 17º na Série B e tá agora a 5 pontos. Pra sair do rebaixamento.
12: Eu posso então, assim, falar tá uma coisa?
9: Pra série C, né?
12: Eu posso falar uma coisa? Não tá tudo ruim essa temporada, tá? Não tá. Chapecoense vai cair. Tristeza pra nós.
9: Certo.
12: A dupla Grenal vai cair.
9: Tristeza
12: pra pro quem? Resto do
9: Sul. Sul.
12: Do Sul. Do
9: Sul.
12: Certo. Mas tem uma alegria.
3: O Avaí não
12: vai. O Avaí vai cair também, biazada. Não
13: o
12: é Avaí bem assim.
13: O Avaí vai fazer companhia.
12: Avaí. Avaí.
13: Fica quieto,
9: Não entra, só tô brincando.
13: Avaí e Brusque.
9: O Criciúma ontem venceu o América, né? Só pra passar
12: tá
9: aqui.
12: Tá tudo
9: ó.
12: Ruim assim também.
9: Quem subiria hoje? Vila e Novo Horizontino. Diretamente, Novo Horizontino tá?
13: Também, né?
9: O Juventude, Fortaleza, Criciúma e Atlético Goianiense estariam brigando aí do terceiro ao sexto pra fazer aquele cruzamento, né?
12: Juventude vai subir.
9: Juventude, Fortaleza, Criciúma e Atlético
12: Juventude
9: Goianiense.
12: Juventude é primeiro, né?
9: Estariam. Aham. Tá um ponto atrás do vice-líder. O Avaí, Londrina, América e Ponte Preta. Na minha visão, Ponte Preta já está na Série C, ok?
12: Sim.
9: Tá com 12+1 aí a Ponte Preta na pontuação. É lanterninha já adios, né? Tomou ontem, meu pai.
12: Rodeão, né?
9: Um rodeão ontem, meu Deus do céu.
12: A Ponte Preta?
9: O América tem 17, é outro também. Que, cara, o Londrina é o 18º, tem 28. Tem 11 pontos na frente do penúltimo, que é o América. Então o América e Ponte Preta estão na Série C. Aí brigando aí, vamos colocar, né? O Londrina, que tá bem mal também. O Avaí tá com 36, tá 8 pontos na frente deles, isso. Né? Então, assim, na verdade, Londrina, América e Ponte Preta, meu irmão. Difícil. Aí tem o Avaí, Botafogo, o Atlético, Ceará, Náutico. Esses estariam brigando, que daí tá os pontos aí tão bem próximos pra jogar, bem não jogar a Série C.
12: E por falar em pênalti, e roubalheira e o escambau a 4, o Juventude foi furtado lá também.
9: Também foi.
12: Foi furtado.
9: Pra você ver.
12: O cara pisou no cara dentro da área.
9: E aí?
12: E o abençoado juiz deu fora,
9: o VAR chamou
12: e o carniça do
9: Murícia não foi.
12: Roubaram o Juve.
9: O VAR tem sua parte, chamou, não foi um risco.
12: Não foi.
9: Chama, depois o cara decide, meu irmão. O
13: Criciúma também tem um lance que o VAR chama.
9: Sim, dá a mão.
13: E depois...
9: Dá a mão, mas ele não dá a mão.
13: Eles não
9: querem. Era aquele outro que deu o pênalti.
12: Mas ali no Grenal ali eu acho que nenhum foi.
13: Eles não querem time do
9: Sul na Série A. É verdade, ali no Grenal tá tudo certo, tem que cair todo mundo mesmo.
12: Nenhum foi bem, os dois foram mal.
9: Sei lá,
13: do time do Sul.
3: Criado,
9: vai cair.
3: Na minha visão.
9: Vocês querem conversar paralelamente aí?
13: Sim. Não, mas é que ele tá falando
9: de ouvido ali pra
13: que não querem nenhum time do Sul ser Atlético Paranaense Curitiba.
12: Mas espero que demore.
3: Os caras já criaram uma competição Sul-Sudeste.
9: Uhum.
3: Por quê?
9: Uhum.
3: E querem tirar as equipes.
9: É o Muro de Berlim?
3: É o Muro de Berlim?
9: Brasil do Norte e Brasil do Sul?
3: Que é isso? Aproveitar que eu peguei o microfone aqui e mandar um abraço. Um abraço pro seu Edson Lanner. O Edson Lanner, que é o motora lá da Câmara, lá. Um grande abraço, tá na audiência aí, sempre esse horário, quando ele tá se deslocando pra fazer alguma demanda lá, levar alguma demanda, ele tá sempre ouvindo
13: um
3: a gente aqui.
13: Pro João Bortoluzzi que tá ouvindo, já.
9: João?
13: Prepara pra pagar a aposta.
9: A Sandra Perim colocou, nós vamos vamos pra Série B. Mas o melhor de tudo é ter clássico da capital na Série C. É. Foi muito bem. Ela foi muito bem aqui,
12: Sandra,
9: também.
12: Minha alegria. Tô tempo, guri. Eu tô admirando o... É. Eu tô admirando o Havaí faz hora.
9: É, o Havaí. Mas é que eu não tenho nada contra o Havaí, tá? Não. Mas o cara vir na nossa live e falar por
12: quê? Tô admirando o Havaí. Tô admirando.
13: Isso demonstra que
12: é
13: Sabe qual que é o maior desespero, mano?
9: Qual?
13: É que a Chapecoense perdeu a Sul-Sudeste pro Havaí.
12: Sim, claro. Não, mas não interessa.
9: E é um problema sério.
12: Interessa, deixa, vai perder. Perdemos outro catarinense.
9: Perdemos nos pênaltis. Quem que perdeu aquele pênalti lá?
13: Ah, Rubens. O Rubens.
10: Putz! Esse também é outro que...
12: Não apareceu, Mário. Falar, Mário, já.
10: Eu tô preparando ele para 2020.
12: Meu filho, dá
9: aquele abraço, Diego.
10: Abraço.
9: Aquele abraço, Beto. 18 horas, tem 18 horas,
13: tem pau de bancada. Hoje, falar um pouco mais sobre o Chapecoense.
12: E o Borrego?
9: Muito. Hoje vai ter notas hoje? Vai ter notas hoje?
12: Nem do Borrego.
13: O Borrego tá
12: vai ter notas hoje pro jogador.
13: O Borrego sumiu. Quer dizer, não sei se vai ter, vocês vão querer dar as notas, mano.
9: Quero ver pipocarem nas notas. Hoje não. Eu volto já com o Tarde Radar. Sempre em alto astral, porque ali no Tarde não me incomoda.
10: Você tem alto astral?
12: Tem pênalti ali?

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0: vamos levantar que os passarinhos que não devem nada pra ninguém já estão cantando faz horas já.
1: Tô chegando, tô na conda, tô no tarde feliz da vida, 2:09. Que bom estar com você. 21 graus a temperatura, chove em Chapecó, chove chuva, chove sem parar. Que beleza, garoa intensa nessa cidade. É muita chuva e prepare-se, porque vai até sexta-feira dessa forma. É brincadeira, estamos chegando no pedaço. Estamos chegando aqui na Conda FM, porque hoje é terça, hein? Hoje já é terça-feira, tá bom? Tamo junto ou não? Vamos que vamos! Hoje começam os prêmios por aqui. Hoje começa já a nossa alegria da semana. E é você participando comigo, mandando aquele abraço, concorrendo a prêmios. 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É bom demais, é bom demais. Esse amor que eu sinto por você, chuva de abaloca, o cara fica meio louco, é uma terça-feira, não se me perca, porque ontem não foi domingo. Ontem foi segunda. Ontem foi feriado, né? Então o cara aqui vai meio, né, se cuidando. 3361-3110. 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Como foi o seu final de semana? Tamo junto, tá? 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Roupa nova, tímida, eita coisa linda! Aproveitar uma tarde chuvosa com roupa nova é pra poucos. Boa tarde, Chapecó. Boa tarde, região. Boa tarde, Condá.

hoje e faz amor comigo só hoje. Que é isso, Israel e Rodolfo com Wesley Safadão. O safadinho tá no pedaço. Uma ótima terça-feira pra você, tempo chuvoso em Chapecó e toda a nossa região. Tamo junto no pedaço por aqui, espalhando alegria.

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0: Meu amigo Amauri, tamo junto. Alô, Maurício, faz teu nome, garoto. Obrigado pelas palavras aí, tá no sorteio, tá? Tá no sorteio. A Angélica também pediu música por aqui com Maiara e Maraísa. Daqui a pouco eu vou rodar. Já recebi as ofertas do nosso feirão da semana do Albert, hein? Já recebi, daqui a pouco eu mando pro ar. 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
0: Essa música eu gosto demais. Essa música fala muito ao coração. Tubarões.
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0: Pergunte para mim, hein?

0: Tu quer que eu morra, né, Marlon? Com essas musiconas aqui de tarde.
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0: Código de Amor com Vilmarieto. Uma das duplas mais tocadas, hein? Pedidas também por aqui. Os reis do bailão, hein? Os reis do bailão nessa terça-feira maravilhosa. Por que que hoje eu coloquei misturadão? Que ontem não teve, né? Ontem teve o programa que foi gravado, ontem foi feriado. Aí eu coloquei o misturadão, tirando o modão hoje, né? Pra não ficar tão meloso o programa, rodando de tudo um pouquinho, porque é o primeiro programa ao vivo da semana. Amanhã, quarta-feira, vem o matinê, vem o bailão, aí tranquilo, tá, gente? Senão ia ficar aquela melosidade do modão no primeiro programa ao vivo da semana, aí eu não quis. Meu amigo Joel, aquele abraço. Alô, Daniel Almeida, aquele abraço. Silvana, obrigado pelo carinho. E o modão vai voltar na terça-feira que vem. Tá? 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Meu amigo Jonathan, abraço pra você. Márcia Martinelli, aquele abraço também pra você. A Renata Albuquerque também tá por aqui. Alô, Carlos, também está comigo. 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
0: Maiara e Manaíza, pra você. Pra você.

0: Fechando o primeiro bloco por aqui nesta terça-feira. E é isso, hein? Pra você com Maiara e Maraíza. Que espetáculo! Se liga nesse recado aqui, rapidaço que eu vou te passar, tá? 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Deixa eu chamar aqui o meu amigo, meu parceiro, o André de Lázari, com as informações, porque a gente tem que deixar você bem informado por aqui. Não tem como não deixar você informado. Temos que informar. E ele, sempre ele, André de Lázari, a informação agora no nosso Tarde Radar.
1: Olá, Marlon Luiz, e a você que acompanha o Tarde Radar. Os dois maiores eventos do setor leiteiro do agronegócio brasileiro terão a edição articulada no ano que vem. O 16º Simpósio Brasil Sul de Bovinocultura de Leite, programado para os dias 5 a 7 de outubro do próximo ano, será integrado ao Formuleite, o Simpósio Internacional em Formulação de Dietas para Gado de Leite, que ocorrerá no dia 7 de outubro, ambos no Centro de Eventos Plínio Arlindo Denez, em Chapecó. A Secretaria de Saúde da Prefeitura de Xanxerê, em parceria com a EMOSC de Chapecó, fará amanhã mais uma ação de doação de sangue. A ação busca reunir voluntários interessados e facilitar o acesso ao serviço de hemoterapia. Para participar, é necessário realizar o agendamento pelo telefone 3441-8585, 3441-8585. E as inscrições para o Programa Nacional de Produção de Biodiesel já estão abertas em todas as filiais da Cooper Alfa e seguem até 30 de outubro. O programa é voltado a produtores rurais de soja enquadrados na agricultura familiar, sejam eles associados ou clientes não associados da Cooper Alfa. 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Abraço, Marlon.
0: Abraço, André de Lázari, sempre com as informações. Vou fazer um rápido intervalo, você não esquece que hoje tem um X-Raiz com fritas da Mitz Burger e também no final de semana tem aquele presentaço da nossa Gravarás, tá bom? Volto já, não sai daí.
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7: Estamos trabalhando aqui, faltando 20 minutinhos para as 3 da tarde. Deixa eu tramar aqui para vocês. Tô tramando aqui que eu vou trazer nesse momento, né? 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
2: Lá vem o Marco.

0: Carla, 22 graus e muita chuva em Chapecó. Você ouve LS Jack e Carla. 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Deixa eu dar aquela moral para quem tá nos ouvindo aqui, rapaziada. Boa tarde, Marlon Roseli, da linha Tomazelli. Ari Padilha, alô, Arizinho. Tamo junto, meu irmão. Aquele abraço para você também. Gilmar Corá, alô, seu Euclides. Abraço, o Euclides e a Ana Sela, do Presidente Médici, estão ouvindo a gente lá. Abraço, tô colocando no sorteio também aqui. O Henry Malacarne Oliveira, abraço, Henry. Seu Wilson de Oliveira também está comigo. Claudecir, muito boa tarde. Abraço para vocês aí, Leucir Estrapasson, um abraço para todos nós. Toda a turma aí, abraço, Leucir, abraço para você. 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
0: 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Boa tarde, Marlon, tudo bem? Ivete Flores do Quedas, abraço pra você, Ivete, abraço, abraço. 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Essa música faz um tempo, né? E tocando hoje na terça-feira, porque hoje, excepcionalmente hoje, o Misturadão tá na terça, que é o primeiro programa ao vivo da semana. Ontem foi Feriadex, né? Aquela coisa toda. Então é o seguinte, amanhã vem o nosso matinê. Então amanhã é programação normal. 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Daqui a pouco tem destaques do Clique RDC, pra você ficar bem informado depois de um final de semana alongado. Tamo de novo trabalhando com muita chuva nessa cidade. É pra chover mais de 30 milímetros, se eu não estou me enganando. Eu acho que eu não estou me enganando, mas é mais ou menos isso. 22 graus a temperatura e uma terça-feira onde você tá comigo. Alô, Fabrício, aquele abraço. Pessoal aí do Quedas do Palmital, pessoal aí do Grande EFAP, audiência incrível, incrível comigo por aqui. Pessoal tá gostando do Misturadão, tá gostando do Misturadão. 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Eu sou o Marlon Luiz, animadaço como sempre. Feliz da vida, vem comigo, vem comigo!
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0: Banda Passarela, quarto 12! Segura essa cachaca aí!

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0: texano, pai de pet. Você conhece um pai de pet? Ai, que meigo, né? Não é pai de pet, não é dono de boiada, aquela coisa toda, né? Mais bruto o negócio por aqui. 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Boa tarde, me coloca no sorteio. Hoje tô de aniversário, vai que tô com sorte também. Veronilce Cordeiro, parabéns, Verô. Felicidade pra você, tá? Parabéns, que Deus abençoe você sempre. Obrigado pela participação de todos os dias aqui no programa. Buenas, Marlon. Abraço pra quem mandou aqui, deixa eu ver. É uma ótima semana para nós, me coloca no sorteio. Abraço da turma Deja, Leucir, Lambida e Rosalba. Abraço a você.
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0: 3 horas em ponto. Isso aqui não para, a participação aqui é brincadeira, cara. É gigante, cara. Tô colocando no sorteio aqui. Boa tarde, tudo bem? Excelente programa. Liliana Smanioto sempre comigo. 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É pai e filho. É pai e filho, seu Valdecir, o seu Moisés estão lá prontos pra te ajudar. Tá, Diego Madoglio, ouvindo a programação do dia. Valeu, Diego Madoglio. Aquele abraço também pra você, Valdir Smanioto. Aquele abraço. Alô, meu amigo Antônio Marcos da Metzburg, com essa chuva toda, hein, Antônio? Ontem tava de folga lá, Metzburg, mas hoje os caras estão de novo, né? A dona Fábio, o Antônio, o pessoal vai trabalhar hoje lá, rapaz, não tem como não, né?
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0: E o Panda, esse é o cara que mais toca no cenário sertanejo. Eu te seguro, presta atenção nessa música.

0: Eu te seguro.
1: Banda, eu te seguro. Essa música é linda, né? A criançada caiu no gosto dessa música só pelo jeito, né? A batida, a melodia que foi arrumada aí pelo Panda no cenário sertanejo, nos caras mais tocados, mais ouvidos. E toca aqui, é claro, no nosso Tarde Radar. Mandar um abraço, um beijão especial aí pra Kelly e também pra Alice, né? Lá no sítio, né, Alice? Alice, você tá se molhando, Alice? Você tá embaixo de chuva nesse momento aí, Alice? Se cuida, né? Mas no sítio, né? Imagina, a Kelly, a mãe e a Alice, que é a filha, adoram animais, né? Adoram animais, estão lá no lugar que elas mais gostam, né? Alice, beijão do tio Marno pra você. Kelly, obrigado pelo carinho, obrigado sempre pela confiança, sempre ouvindo Tarde Radar. Beijão pra vocês duas aí e se cuidem, né? Se cuide com essa chuva aí, fria, geladaça, mas tá valendo, né? Tá valendo, Alice é um amor, né? Alice é um amor de criança, cara, ela é incrível. Conheci ela, cara, conhece a programação da Condá, conhece as músicas da Condá, uma inteligência incrível, né? Abraço pra vocês aí. Alice, ó, tamo junto, tá? Abraço bem apertado pra você, tá bom? Obrigado pelo carinho aí, ó, cuida bem dos animais aí no sítio, tá bom? Não deixa a mãe aí fazer tanta coisa aí, tá? Segura a mãe também. Abraço pra vocês, obrigado pelo carinho, pessoal da Tecnofrio Refrigeração, é incrível, né, cara? 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Fiquei sabendo que você adorou, né? Adorou a boneca, né, Alice? Top demais, top demais. Legal, legal. Tô com saudade de você, hein? Tamo junto, se cuida aí. 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Volto já, não sai daí, porque tem mais um bloco do Misturadão. Tamo junto.
2: Chegou o pai da criança.
1: Mas tô aqui faz tempo, né, homem?
3: Apareceu, miserável.
1: Mas, homem, eu tô aqui trabalhando faz um tempão, meu irmão.
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0: Essa é a nossa rádio, a sua rádio, na última sequência musical aqui do Tarde Radar, o nosso Tarde Radar, né? Com você sempre do nosso lado. 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

Rainha musical, tiro de 12. Estamos chegando ao final do nosso tarde, né? Enquanto durar esse horário obrigatório político, nós temos horários para cumprir também aqui, então não dá para passar muito tempo. Depois a gente vai voltar aí até as 3h40 com muita tranquilidade, tá bom? A seguir, a programação continua com o Momento Gaúcho, Tchê, e você sempre ligado na Condá FM. Quem levou o X, o nosso X raiz com fritas, da nossa Mitz Burger. O telefone final 5660, Diego Madoglio. 5660, Diego Madoglio. Cadê os aplausos? Tamo junto, Diego. 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Fechou? Parabéns aí, obrigado pela confiança no nosso programa. Manda um abraço, meu irmão, meu querido Cauê Raduntz. Cara, ele é fera, é parceiraço da equipe Nota 10, é meu parceiro aí. Grande abraço ao seu pai, seu João, toda a família. O homem vai ser pai e agora, final de semana, vai ter festa aí, né? E eu vou estar trabalhando, né? Vou estar trabalhando com a Chapecoense, com a equipe Nota 10. Tem jogo no sábado, dia 17, é brincadeira, mas estamos aí desejando tudo de bom na sua vida, Cauê. Ó, abraço a você aí, a todos, tá? Da família, né? Nesse serzinho que vai chegar aí, que vai ser muito bem cuidado, tenho certeza, por você, pela sua esposa e por toda a família, tá bom, Cauê? Abraço pra ti, Cauê Raduntz, estamos junto, tá? 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Continue se cuidando, continue fazendo a diferença, com Deus no seu coração e esse lindo sorriso nesse rosto maravilhoso. Espero que você tenha gostado do nosso programa hoje. Amanhã é matinê, amanhã é bailão na veia aqui nas tardes da Condá. Tá bom, gente? Abraço a vocês, tá? Tamo junto! Fui!

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1: Diga tchau, partiu cabaré.
2: Por hoje é só, pessoal. 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Vou descansar.
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6: Olá, aqui é o André De Lázari e estas são as informações. A Prefeitura de Maravilha já está se preparando para a construção do calendário municipal de eventos do ano que vem. Uma iniciativa que busca reunir e organizar as atividades previstas para o próximo ano. Representantes de entidades, associações, comunidades e demais interessados estão convidados. O evento ocorre no dia 23 de outubro, à 1h30 da tarde, no Centro de Cultura Francisco Gialdi. Amanhã, a partir das 9 da manhã, a comarca de Concórdia julga uma tentativa de homicídio ocorrida em 16 de maio de 2022 no bairro Guilherme Reich. A denúncia conta que Jacir Fassbinder morava com a companheira no andar de baixo de casa em que Neudi Roque Renosto era inquilino. Neudi teria cobrado uma dívida de aluguel, já que dividiam o valor. Jacir teria chamado Neudi para conversar e, quando ele se sentou em um sofá na varanda da casa, teria dado diversas pauladas na cabeça dele. Neudi se recuperou dos ferimentos após tratamento hospitalar. Este foi o Notícias da Hora. 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

0: Perón, o Taura Toralho.
1: Toma aí, alemão Chimia. Atirado que nem rebenque velho pra mais um momento gaúcho. Tchê, hoje é...
2: Hoje a neblina lá em casa foi embora às 3 da tarde.
3: Alemão, nós estamos aí, você não tá nem aí.
1: É, hein, Chiro, hoje é segunda, não terça com cara de segunda, né?
3: É, hoje é.
1: Então tá.
2: Será que o 13º já
3: mas
2: caiu já
3: na tá. É só o que ele pensa em comer e receber dinheiro.
1: E ficar brabo.
3: Sim, mas trabalha, homem. Você não faz pouca coisa.
1: Não, mãe. E ficar brabo.
3: Não,
1: né?
3: É nervioso ser esse ponto.
4: Não, dá um dinheiro pra nós ir na padaria comprar um lanche pra
1: demo,
4: nós.
1: Sim. Como diz o Marenco, batendo água.
2: Yeah. Qual a possibilidade de tocar pandinha nesse
1: Zé,
2: programa?
1: Zé, falando banda, tocaram banda ontem ou não?
3: Mas é claro que não,
1: é
3: né?
1: Claro que ontem não.
3: Eu tava no comando aí, capaz de... Sem tocar a banda.
2: Navegando nas ondas do mar, eu vou. O destino é navegar.
3: Pois é, mas é brabo mesmo, né, dona Belinha? É pra acabar com o cheque do leite, né?
1: Enxerou. Deus que me perdoe. Ah, então tá bom. Luxo de terça-feira. Creio que a semana agora vai ao despacito no lombo da vida.
2: Ah, mas com esta chuva ali é bom jogar a pisca ouvindo o momento caúcho.
1: Devia emendar o feriado, né?
3: Devia. Isso aqui é boa pra começar o programa. O derrotado nas urnas, Tiririca, investe na música com o álbum O Mundo, não sei, O Mundo Coisa, não sei o quê. Tá, parabéns pra você, então.
1: Forte,
3: agora tu não tá mais deslocado. Né?
1: O Caneta Azul também levou uma batonda, velho, que não sabe onde é que veio a pancada.
3: Quero ver onde é que ele vai arrumar a tinta agora.
1: Mas será que o Tirica TV é musical? Mas pior que esse indiano estão podendo ganhar não sei quantos milhões pra fazer campanha. Bolsaram.
3: Agora ele vai voltar a cantar a música, o sucesso dele. Que era,
1: a Caneta Azul.
3: Não, a outra lá, como é que é?
1: Ah, sei lá.
3: Da Tiririca, que era sucesso do Tiririca.
1: Então tá bom.
3: Daqui a pouco nós vamos lembrar.
1: Daqui a pouco a gente lembra. Pior que tá
2: no. Agora
1: fica.
2: Não posso, tô olhando quando que vai ter o próximo feriado.
3: Agora ele vai partir pras regravações, né?
1: Próximo feriado, Alemão Chimia, agora só final do dia 2, né? E 15 de novembro. Tá bom, então?
2: Vou ganhar um programa só pra mim.
1: Pois tá, tu tá tentando, mas não tá levando.
2: Eu tô negociando com o Lank.
1: Então, negocia. Eu quero ver quando é que tu vai estrear. Mas dia de São nunca, homem. De madrugada tu não quer. Durante o dia não tem vaga. Tu vai querer o quê?
3: Eu acho que ele vai estrear dia 30.
2: Tô pra pegar um horário no sábado, que eles vão imitar o horário que o Chiru faz o programa.
1: Não, se o Chiru faz, não precisa pegar o do Chiru, já tá o horário.
2: Hoje eu que preciso agradecer a Raquel Lang pela oportunidade.
1: Não, tu tem que agradecer mesmo.
3: Você, pelo jeito, não se garante, porque tu já quer pegar um programa pronto, é só tocar, né? Não quer nada, né?
1: Não, ele quer assim, Chiru, apresentar um programa, vem quando quer, isso. Sai quando quer, ganhar bem e não vender.
3: E arrumar os patrocinadores pra ele ainda. Mas daí...
1: Com certeza, mas ele é...
3: Mas acho que daí vamos deixar, né?
1: Folgado, mas deitado, não, do jeito que ele é.
3: Não vai fechar, né?
1: Então tá bom.
3: Não tem como.
1: Vamos lá,
2: então. Eu não sei vocês, mas eu tô indo bem.
3: Pois é, você tá indo bem mesmo, você tá tranquilo, não precisa se preocupar.
1: E o aguaceiro, né?
3: Pois é, o tempo tá...
1: Tá aguaceiro.
3: Tá nervioso.
1: Boa tarde, Alemão Chimia.
2: Boa tarde, Perão.
1: Os ouvintes, homem.
2: Mas boa tarde pros ouvintes.
1: Ô, Natan.
2: Boa tarde, Nastan.
1: Quem que vai fazer o chimarrão com erva mate reverde hoje?
2: Hoje o chimarrão é por minha conta.
3: Não, a tarde hoje tá muito... tarde hoje tá muito, muito boa pra tomar mate, que inclusive vou eu fazer o mate.
1: Tá bom, então.
3: Deixa pra mim.
1: Boa tarde, dona Belinha.
4: Boa tarde, Perão.
1: Chiru Pompeu.
4: Boa tarde, Chiru.
3: Boa tarde, dona Belinha. Tá tudo certinho com a senhora, eu espero. Né, claro, com certeza.
4: Comigo tudo certo,
1: Chico. Ô Natan, dona Belinha.
4: Boa tarde, Nastan.
1: E os seus fãs?
4: Ah, eu queria mandar um abraço pra todos meus fãs.
3: Mande aí então, pros seus fãs, dona Belinha, porque a senhora deve ter uma ponchada de fãs.
1: Chiru Pompeu, hora certa, Café Milita.
3: Agora são 15 horas com 43 minutos. Só 17 nos separam das 16.
1: Da tarde. Qual é o período? O
3: período é o vespertino.
1: Temperatura, previsão do tempo.
3: Ó, nós estamos com o tempo instável. Nós estamos agora com 20 graus de temperatura e o tempo continua
1: batendo
3: a chover. Continua deitando água, no caso, né?
1: Manga de água.
3: E aqui está o seguinte: chuvas leves, mas alerta laranja para tempestades, né?
1: Então, mas choveu bem, sim.
3: Mas choveu de uma garoa bem boazinha. Isso aí.
1: 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Zap da rádio 3361-3110. O meu, 9112-4861. Me deu uma coisa, Limão Chubê, tocaram banda ontem? Tu não tava, é que os ratos vão em cima da mesa.
2: Não, mas eu não toquei ontem.
1: Não tocou a banda?
2: Não.
1: E aquela dupla lá, hoje. O Paulinho, o Dílio e o outro fizeram uma banda de novo?
2: Sim, o Paulinho, e o outro que tocava na banda.
1: Na banda G10?
2: Sim,
1: agora tem que eles inventaram?
2: Dupla. Agora é uma dupla que vão montar uma bandinha.
1: Banda Raiz?
2: Sim.
1: Que coisa?
2: Agora o Pichu é BK.
1: Eles tocaram em Concórdia ontem, no aniversário, não, o dia das crianças lá em Concórdia ontem. Sim.
2: O que tu acha, Churu?
3: Eu acho que essas notícias de...
2: Mas podia tocar de banda hoje.
3: Banda que vai tocar, banda que vai se formar, banda que quebrou, mulher de banda que vai ficar, que vai ganhar criança. Isso aí tinha que ser esses comentários, tu tem que passar pro Nelson Kronbauer no programa.
1: Ah, tá certo. Né?
2: Mas tem gente que ouve ele, não, que não, ouve também não, aqui nesse programa.
3: Mas aqui
2: programa.
3: O programa é gaúcho, nós não temos nada a ver com banda.
2: Churu, não. Mas de novo, mas isso não, é muita chuva, eu acho.
3: Não é muita chuva.
2: Tá mal humorado.
3: É um programa gaúcho e você não tem que estar falando de banda. Banda, as notícias das bandas tem que ser com o Nelson Kronbauer.
1: Mas eu cheirou ontem numa festa lá na Santa Inês, São Lourenço, que o trio da festa bateu na marca lá, o César Fopa. Quando tocaram a lajota, entupiu a pista.
2: Eu tô falando, só sim. Que
1: eu...
2: Você
1: viu,
2: né? Churu não...
1: Viu, inclusive viu, né, irmão?
2: Tu dançou?
1: Foi pra pista, claro.
3: Não, cada um
1: abriu o baile.
3: Cada coisa em seu lugar, né? Vocês tocaram banda, todo mundo dançou.
1: Tocaram o gaúcho também?
2: Churu, nós tínhamos que fazer o seguinte. Vamos botar um ponto final nisso. Vamos botar música de banda
3: não
2: aí no
3: vamos, não, não. Depois que eu me aposentar, se vocês quiserem fazer isso, pode fazer. Aliás, quem manda aqui é o dono do programa.
2: Tu
3: é ele.
2: Não é aposentado ainda.
3: Mas eu vou te falar uma coisa. Pra ti, eu não, depois que
2: meu
3: eu saí da
2: Deus,
3: rádio.
2: Meu Deus, mas eu jurava que tu já tava
3: então,
2: é seguinte, fazia tempo.
3: Enquanto a minha presença for importante no programa, não vai ser tocado banda, a não ser que o dono do programa autorize.
1: E daí? E daí, alemão? Você foi? E não adianta falar com o Lang lá.
3: Não.
1: Aqui que manda somos nós, né, Chino?
2: Não é por aí,
1: doutor,
2: não.
1: Lá,
3: tem mais
2: ele
3: uma.
2: Ele é
3: você...
2: o dono de tudo, esse, inclusive esse microfone.
1: Não, do programa. Não é assim? Não. Um dia,
3: alemão,
1: uma vez a Raquel, não, um dia nós estávamos lá embaixo, ainda na Benjamin, encostando o calçadão e sala de debates. A Raquel logo tinha começado a presidir o lugar do professor Sandro Santos, finado. E daqui a pouco o doutor Lang invade o estúdio, olha lá. Bom dia, pai. Seja bem-vindo no programa. Seja bem-vindo no sala de debate. Você é o dono, né, alemão?
3: Sim.
2: Não.
1: Disse, fica à vontade, pai. Escolhe o microfone e imita.
2: É o tele.
1: Boca pro gateado.
2: É o tele. Depois, assim, se ele disser que vai ter música de pana, não tem que ser, não.
1: Aí temos que obedecer, claro.
3: Não, mas daí tem os horários certos aí pra tocar banda, né?
2: Neste programa, neste horário. Não, o pessoal horário... quer ouvir esse. Ô, Chiru, tu tem que entender uma coisa.
3: Não, esse horário, da minha parte, tá proibido tocar banda.
2: Eu
3: que querem fazer isso.
0: Tu tem que entender uma coisa, que eu, nesse programa, eu trago audiência pro programa.
3: Tá, sim.
1: Não, o alemão é o
3: pois massa. Se você acha que você traz audiência pro programa, você tem que fazer pegar um horário pra você, porque você já tem audiência comprovada. Tá,
1: não,
3: mas
1: eu nós construímos. Alemão, tu tem tanta audiência. Cadê o teu programa de rádio que eu nunca escutei até hoje, girou?
0: Porque estamos negociando.
3: Não, outra coisa. Se você acha que você faz sucesso, que você traz sucesso, faz audiência, pega um horário para você, porque aqui nós já construímos a audiência do programa. Não precisa você vir querer acrescentar.
1: Mas só que... faz nós perder, né, Geraldo?
0: Tá, mas tu, não quer, mas tu não quer mais audiência?
3: Não, eu quero, mas não com esse estilo de música.
0: Tu é que nem botar um cara, tu é que nem um cara do mercado que eu visitei esses dias querendo fazer projeto.
1: Isso.
0: E daí ele disse, não, mas eu não vou divulgar nada, porque eu já tenho um cliente que chega.
1: Tá bom, então.
0: Então tá bom.
1: Vai fechar as portas.
0: Ah, já não compro mais
1: nada. Tem alguma música de banda que fala em chuva, tá chovendo bastante?
0: Chuva
1: tem,
0: né? Cai lá fora, a gente não quer ir embora.
3: Nelson João Kronbauer, no sábado.
1: Chuva cai.
0: Dois corpos molhados, dançando na chuva, no meio da rua. Olha, eu gostava de música de banda, nós ter esse programa.
1: Que bom.
0: Sim, eu gostava.
1: Fazer um misturadão?
0: Mas sim, claro, fazer um momento caúcho e pandas.
1: Não, mas eu não quero te puxar, só até aparecido com o Wagner Schneider do Corpo e Alma.
0: Eu sou cada vez mais.
1: É, né?
0: Inclusive agora ele cortou
1: ele um pouquinho da barra. Ele é contigo ou tu é parecido com ele?
0: Não,
1: ele é contigo?
0: Nós temos a mesma idade, eu acho.
1: Sim, não, eu sou mais velho, né?
0: Eu sou mais velho que ele.
1: Convidar pra vir um dia no programa, lá nós conversar.
0: Pra vir um programa um dia pra ele cantar.
1: Não, fazer cantar
0: pra,
1: não.
0: Então dá pra ele fazer a propaganda da Pana Nova.
3: Até. Que papo, bravo.
1: Mas tu leva no programa do Moisés Padilha.
0: Não,
1: mas o Domarlo.
3: Nós vamos convidar aqui o Mano Lima, o Chiquinho de Bordoneio.
1: Sim,
3: os marcadores.
0: Eu não sou contra, mas acho que Pana podia vir.
3: Não podia, pode, mas não podia.
0: Eu tô pensando agora que é outubro pra ter a orquestra La Montanaro.
1: Essa Montanari. Eu só conheço.
0: Tu já pensou?
3: Mas no Nelson João Kronbauer também.
0: Nós podia trazer lá pra fazer. Não, é pra fazer a. Como é que é? Dobradinha do Kerb.
3: Isso, no programa do.
0: Já pensou, bicho? Não vai ser. O shot dobrado. Eles fazem um shot dobrado.
3: No programa do.
0: Purpuri.
3: No programa do Homem Sorriso do Rádio. Eu também tô acabando.
0: Vamos botar um. Tu já pensou nós trazer ali, tipo
3: o
0: assim, ó,
3: Xará, no Xará também faz um programa meio mistão, toca tudo que é tipo de música. Tem o estilo que cabe lá também.
1: Tu quer trazer no Manto Gaúcho. É aqui então, alemão.
0: Minha loucura era ouvir a chuva, lembrando de você.
1: Lembrando da chuva.
0: Mais uma pra te esquecer, mulher infiel que só me fez panda a alma.
3: Hoje amanhã céu chovendo.
1: Aí, cheirou.
3: Mas eu não posso parar.
1: E agora?
3: No galpão todos cochilam, eu tive que levantar. Tem boi, tem vacas pra tirar leite, Chiru, tem poucos pra galopear.
0: Todo mundo já sabe que tu toca música de gaúcho aqui.
3: É.
0: Mas banda não.
3: Pois é, todo mundo sabe que você gosta de banda, mas você quer botar banda num programa que não tem nada
0: Chiru,
3: a ver com
0: não
3: banda.
0: Tem coisa mais faceira na vida da gente que banda. Não,
1: eu soube mesmo, ele tinha um programa de descanso de banda lá, né?
3: Uma audiência estupenda.
1: Não, o nome da banda, aliás, do programa, a banda chegou, só que não sabe se ficou, voltou a banda e terminou o programa.
0: Não, não é isso.
1: E as bandas passam lá, né?
0: Isso não é uma brincadeira, não.
1: Brincadeira?
0: Isso é verdade. O programa existe até hoje.
1: A banda chegou.
0: Faz 40 anos que a banda do programa tá lá. Eu toquei.
1: Tá, mas só se não sabe se fica.
0: Fica, mas por mais.
3: Tá, então deixa eu fazer uma pergunta. Em todo esse tempo, vai lá e pergunta pra quem apresenta o programa. Vocês botam música gaúcha.
1: Tá.
0: Se pedir, sim.
3: Se pedir.
0: Ouvinte te manda.
3: Não, mas aqui, infelizmente.
0: Tá. Que tipo de gente que tu é?
3: Aqui tá descartado.
1: Chirou.
0: Pra começo de conversa, Chirou, assim, ó. A maioria dos programas de rádio que tem ali, ó, na volta, eles ouvem música gaúcha, botam o programa música gaúcha até 5 horas da tarde em diante.
3: Isso.
0: Aqui só que só sabem falar de futebol de um time que não joga nada. Isso. Mas é só futebol. Tu liga numa, é futebol. Tu liga outra, é futebol.
1: Todos jogam futebol.
0: Daí tu ouve a coletiva de imprensa.
3: Isso.
0: eles fazem a mesma pergunta, só trocam as palavras e eles respondem a mesma voz. Assim, ninguém conta. Ah, e velho. Música te põe em um costado.
3: Então faz o seguinte, Aldo. Faz então, o seguinte. Tá. Fica no aguardo que daqui a pouco sai um horário pra você. Daí tu.
1: Fica tenteando.
3: Enquanto isso. Aí tu lava a alma, né? Porque por enquanto isso, você.
1: Tá bom, então.
3: Você tipo assim, fica fazendo a participação fazer, no momento gaúcho.
0: Por exemplo, aqui, tu faz o estilo musical ali do programa, tu podia botar assim, ó. Tu bota sempre três músicas bloco.
3: Sim.
0: Bota num bloco, bota assim, ó. Uma música, uma panda e outra música.
1: Sim. Ah, fazer misturadão.
0: Claro.
1: Então tá. Senão, se você. Tu não chamar a música, vamos usar tocar banda.
3: Tendo música aí, Natan, vamos lá, porque senão daqui a pouco vai sair banda aí.

0: João Luiz Correia no momento Gaúcho Tchê. Antes, Teixeirinha, o cantador do Rio Grande, deram os dois primeiros pialos musicais com Dá FM. Chapecó, Santa Catarina, liderança comprovada, ponto final. 16h, hora Café Milita. Estamos aqui chimarrando com erva mate reverde e tome do louco de bem, porque no momento o gaúcho tá feio, mas tá pareio, tá certo? 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
2: 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Varando das 16h, hora café milita. Estamos aqui chimarrando com erva mate Rei Verde e tomo indo louco de bem. Manda um abraço, né, moço, pro Jaime Bordião, nosso amigão, né?
3: Jaime Bordião.
2: Ah, gente boa, nosso vice-presidente da Chape, gente boa. Baita cidadão, tu conversa, tu aprende muito.
3: Isso, né? É gente boa.
2: É, né? Que o Jaime estudou pra fora.
3: Isso é gente boa.
2: Ele tem uma frota de Jamanta Scania, transportadora.
3: Ele tem uma frota de Jamanta?
2: Jamanta Scania.
3: É muito boa. Mas só é só, bicho.
2: Aí o pessoal, os motoristas com ele, o seu Jaime aqui, dá pra dar uma lotadinha no tanque? Nós temos que lotar. É, grande, Jaime, abraço, amigão. Grande, você, né? Um guasque domador.
3: Esse é
2: uma domador de touro mecânico.
3: Esse é homem de marca.
2: Um quapo
3: sem luxo.
2: É, quapo sem luxo. Alemão Chimia, a Marizete quer ouvir a Lajota hoje.
3: Mas então
2: o Jaime também quer colocar banda e ter mais gente pedindo banda. Chico.
3: Se tu botar uma enquete ali, todo mundo
4: então
3: vai
4: nós
3: querer.
4: Nós vamos fazer o seguinte: então, se estão votando na banda, eu faço. Se eu não sou muito. Não dou muito palpite no programa, vou tirar o time. Então.
3: Mas não é tu!
2: Nem tirar time,
3: mas não
2: tu
3: é
2: vai
3: tu,
2: ficar
3: Chiro.
2: Aí.
3: Sim.
2: É o Vinte, homem.
3: É a banda.
4: Não, então eu vou tirar o time.
2: Não é que eles
4: tirou
2: o alemão, Chiro,
3: não é que eles
4: tá,
3: não gostam.
4: Quem quer? Quem quer?
3: Não é que eles não gostam de caúcho.
4: Quem que mais faz
3: banda.
4: Falta no programa? É eu ou é a banda? Ou é as músicas de banda?
2: Tá louco.
3: Não, mas pode
2: ser. Comentário,
3: viu,
2: né?
3: Mas tem que vir a somar, Chiro.
2: Ô, Machiro, tu tá apelando, homem, que é isso?
3: É, não é pra tanto.
2: Para você ter você no alemão chimia, eu escolho você a vida toda. Tu quer demitir o homem?
4: Pois é, não, faz o seguinte, alemão.
3: Eu já tô vendo,
4: faz o seguinte, eu faço assim, ó. Para nós continuar trabalhando junto, para de falar em banda no momento, Gaúcho.
2: A banda
5: foi,
2: e voltou, né?
5: Não adianta.
4: Sim. Tá, a banda então veio até na porta da rádio e já foi embora.
3: Vamos fazer um combinado.
4: Até então. Ele tava ali para.
3: Então o Peron tem que parar, porque ele joga isca. Eu falo de banda.
4: Sim.
3: Eu defendo.
2: Tá, mas tu é alemão, vai falar do quê?
3: Então, tá aí, acorda, eu não posso mais ter que falar, tem banda.
2: Não, pode falar, mas tô pedindo banda aqui.
4: Faz o seguinte, faz um comentário sobre as iguarias das etnias alemãs.
3: Se
4: aí,
3: o programa, olha,
4: isso sim.
3: Se o programa logo tiver uma hora a mais de programa,
2: sim.
3: Tá aí nós socamos panda.
4: Não, mas daí tu fica com aquele horário a mais pra você fazer.
2: Não, tem que ver se a rádio vai dar pra ele.
4: Pois é.
2: Ver se a rádio vai dar pra ele.
4: Mas de repente a Voz do Brasil vai cair fora do ar, daí você pode pegar aquele horário pra você.
3: A rádio, nós podíamos pegar.
2: Mas tu pode fazer online, né? Claro, a rádio é a Voz do Brasil, mas tu entra, porque é pelo, não sei, vai pelo aplicativo, né, Chiro?
3: Chiro, para disso.
2: Então tá, a rádio retransmite a Voz do Brasil, isso. E nesse lado tu fica online.
4: Isso aí.
2: Na mesma? É. Tá ao vivo? Deixa, só no aplicativo, tá?
4: Isso é uma boa pra você também.
2: Claro, não fez essas
4: porque
2: coisas.
4: Porque você não vai depender de tanta audiência dos ouvintes também.
3: Chiro, mas tu não devia ser desse jeito.
2: Nós temos que tocar essa lajota pra dona Marizete, senão.
4: Sim.
2: Ontem eu dei aula ontem eu dei aula nessa música lajota.
4: Dona Marizete.
2: Me aplaudiu de pé.
4: Dona Marizete. A senhora ouça aí o.
2: Caixa do Besque?
4: Caixa do Besque.
2: Não tem mais Besque, né?
4: Procura no YouTube aí que a senhora vai achar aí a.
2: Começou.
3: Olha aqui, ó, viu? O Lourenço tá viajando e ele pediu pra botar Rainha Musical do Luxo pro Lixo.
4: Sim, então vou botar.
2: Rainha Musical?
4: Já manda
3: do Luxo pro Lixo.
4: Já manda aí pro Nelson Cromwell pra ele tocar sábado no programa dele.
3: Tá bom, gente.
4: Ou então que o Homem Sorriso do Rádio também toca música mista.
3: Olha, não para de checar a mensagem ali, Chiru.
2: Tá chovendo?
4: Vai mandando aí.
3: Dizendo,
4: vai
3: bicho.
4: Mandando pro homem, pro Moisés Padilha e também pro Nelson Cromwell. E daí.
3: Nós podíamos fazer um negócio ali, bicho. O que tu achou?
2: Tá, eu vou dar uma conversada com você depois. Um abraço pro Sargento Basso, vindo do programa.
3: Sargento Basso.
2: Gente boa.
3: Sim, claro que sim. Ele é muito gente boa.
2: Nós temos que se dar bem com essas polícias aí, Alemão Chimia. O dia que nós cair lá, nós tomamos atendimento VIP, né?
4: Sim.
2: Ah, o Dionário.
5: Boa tarde, Perão. Queria mandar um abraço para a Belinha, a Marilene Malacarne, do Alto da Serra, que o meu neto, Henry Malacarne, disse que pro jeito ela é bem querida.
2: E é mesmo, ó, dona Belinha, muito querida.
3: Ela é bem braba.
2: Principalmente quando faz polenta com galinha para nós aí, né? Polenta com galinha. Ô, Laurinha, me falou, tu tava tossindo ontem, chegou no momento.
3: Ele tava mal.
2: Pois é, diz o Laurinha.
3: Ontem o bicho velho tem uma crise.
2: Vamos abrir as letras. O Chiru me orou porque ontem passou o programa inteiro tossindo, o alemão lendo a mensagem.
4: Pergunta pra...
2: Ah, tu veio ontem então.
4: Laurinha, deixa eu te fazer uma pergunta. Tu nunca teve tosse na vida?
2: Não, esse não, capaz.
4: Nunca teve.
3: Prefeito... Não, sabe por que ele não tinha tosse? Porque ele é xarope.
2: Abraço aí pro Mauro do Carmo. Cadê a música? Mas a música, Mauro, tá chegando?
4: Sim, o Mauro do Carmo se acalma aí, não quero nem começou o programa.
3: Eles estão ansiados pra fazer. É.
2: Olha aqui, ó, dá uma olhada aqui, quer ver, deixa eu ver quem que é aqui, o fulano. Nelson, dizendo assim, boa tarde, pessoal do Momento Gaúcho Tchê. Sou Nelson Pinheiro, sugestão para o Alemão e o Chiro. Em homenagem aos alemães, coloca no meio do programa três músicas de banda, Espaço Especial. Vai dobrar a audiência.
3: Nem vou dizer nada.
2: Três? Ele quer só quer uma, tu lembra? Ele quer três aqui.
3: Não vou dizer nada.
2: Boa tarde, depois eu vejo aí. Música Chiró, entrando de Gavarinho, Sidney Lima, quem que pediu aqui
4: tendo pra colocar depois? Manda pra nós.
2: Mas espera um pouco, o Adílio, deixa eu terminar de ler agora aqui, ó. Choveu de zap aqui, mas choveu mesmo. Ih, vamos tocar a música, depois eu vou. Então, quero mandar um abraço especial pro amigo Zoinho, Maurício, que a esposa Cláudia, o pessoal lá da PV Max mandaram um abraço pra ele, dizendo que tá completando o tempo. Eu não sei por que não decretaram o feriado, né, irmão? Mas o aniversário do Zoinho hoje, o Maurício.
4: Era ontem.
2: Ele
3: eu
2: é
3: também
2: forte.
3: Acho. Sim, eu vem também acho.
2: Até hoje.
3: Eu também acho que ia estar tá tudo certo.
2: Então, Zoinho, meu grande amigo, irmão, feliz aniversário. Saúde, o resto você tem de sobra, inclusive dinheiro, né? Então receba os parabéns aqui da nossa programação. E o alemão canta os parabéns. Vamos lá.
3: Parabéns, parabéns, saúde, felicidade. E tu colha sempre todo dia, paz e alegria na fora, tá avisado. Parabéns, seu senhor.
2: Com essa aí, a esposa do Zé jogou o bolo na parede.
4: Ah, sim.
2: Com esse parabéns aí,
4: não, isso aí, com essa aí, ela cancelou a festa.
2: Cancelou
4: a janta.
2: Então tá bom. Zoinho, fama de bagunceiro e caçador de tatu pra você, meu velho. Vamos lá.
4: Marca do ano, Momento Gaúcho, Natan. Vamos lá.

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10: 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Quase 16h, hora Café Milita, momento gaúcho, tchê. Nós chimarrando com erva mate reverde, bom também. 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
11: Muito bem, vamos lá.
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10: Heraldo Brenguete, obrigado pela parceria. Áudio Honório, vamos lá.
12: Boa tarde, Perão. Boa tarde a todos da rádio aí, do programa Momento Gaúcho. Meu amigo é o Vila Rabaiola aqui do bairro Trevo. Estamos trabalhando no coberto aí, esperando a chuva cair e parar também. Roda pra nós aí, meu amigo, ó, com os Monarca aí, Cavalo Raio aí. Valeu, amigo, um abraço e uma boa tarde a todos.
10: Valeu, pessoal do Trevo, em nossa saudação. O Dedo Santos chibarrando com erva mate reverde, que é a música do Marenco. Então tá, deixa eu ver aqui. O Edson da Silva dizendo: boa tarde, Perão. Podia tocar pra nós aí latinha de... cerveja de latinha musical Calmon, é isso?
11: Sim.
10: Será que ele mandou pro programa certo?
11: Claro que sim, mas infelizmente... Ah. Mas qual é o nome dele?
10: Ah.
11: Como é o nome dele?
10: É o Edson Lúcio da Silva.
11: Edson, infelizmente, não por minha vontade, mas por força maior, eu não posso tocar música de panda nesse programa.
10: Mas tu não é assim,
13: condutor. Tá, mas deixa eu fazer uma pergunta. É você que faz a seleção musical no programa?
11: Mas só que eu
13: não, não, é porque você está dizendo por motivo de força maior, não posso tocar música.
11: Eu não posso, programa. Mas eu
13: mas
11: posso.
13: Mas é você que programa
11: as músicas. Mas eu posso?
13: Não, não
11: posso.
13: Pode.
11: Então, então eu estou respondendo.
10: Tá, mas se, tu, se nós temos um horário de programa de banda aqui novo, tu vai colocar.
11: Mas tá, eu vou escolher, vou pedir pros meus fãs.
10: Os ouvintes.
11: Isso, ó.
10: A banda não, chegou, não ficou. É, não, não, é uma sugestão, né?
11: Uma sugestão.
10: Mas chega, deixou de banda, você tem todo
11: não,
10: lugar.
11: Não, não.
10: Nome diferente.
11: Fazer Pandas em Festa ou...
13: Enfim. Já tem um monte
10: de... É, tem um monte. Vamos ver o nome de... Vou te ajudar, alemão.
11: Pede pra eles
10: plantar
11: um nome de...
10: Não, não, vou pedir nada. Calma. E o horário é onde? Quando o horário?
11: Não, mas já estamos organizando, bicho, velho. Tá? Mas você tá bem andado, inclusive.
10: Ah, então...
11: Sim.
10: Áudio no ar.
14: Boa tarde, Perum. Aqui é o Felipe de Faxinaldo Guedes. Queria ouvir a música Dia de Chuva, pra aumentar a minha renda.
10: Valeu. Viu, Chiro? Viu, alemão? Tenho certeza que o Jame Bourdi é o primeiro a passar o teu programa de banda. As empresas dele.
11: Tu acha?
10: O Jame é louco por banda também.
11: Tinha não, louco, mas, mas olha.
10: É. Verdade, Chiro. Se o que foi, Chiro, deu uma pontada na panturrilha da perna.
13: Um abraço aqui pra dois Taura. Dois Taura que eu encontrei hoje na Agropecuária Chapecoense, agora quando eu me dirigi aqui pra emissora.
10: Se dirigia, viu?
13: É, aqui quando eu me dirigi pra emissora, tive uma parada rápida aí.
10: Obrigatória.
13: Obrigatória e rápida aí no Carlão da Agropecuária. E tava lá o Paulo Ferreira da Luz, que esse é nosso ouvinte sempre. E também o Augustinho aí da banda Percussão.
10: É o Percussão, né?
13: Aura, gente.
10: Ah, boa. Esse é TV musical.
13: Tocou lá no Goiôém sábado e também disse que foi um sucesso
10: domingo?
13: Lá.
10: Domingo,
13: é.
10: Domingo, festa Aparecida.
13: E inclusive disse que... Diz
10: que o Martinão tava lá.
13: Não, o Martinão tava lá e inclusive...
10: Bem feito.
13: Foi lembrado lá pra aquele povo lá de...
10: Do Porto?
13: Do Porto Goiôém.
10: Então tá. Áudio no ar.
14: Ô, Perão, é tanta banda que esses dias eu fui jogar bolão e peguei duas bandas fio também.
11: Não entendi isso,
13: também fiquei devendo.
10: Esse aqui eu acho que ele acordou meio tarde hoje, o cachorro.
13: Acho que ele nem viu que tava chovendo, acho.
11: É. Tu tá que nem o satélite do Elon Musk, fora de órbita.
13: É. Ele foi dormir e nem viu que tá chovendo.
10: O Louqueta tá comendo amendoim, coisa boa, né, Alemão? Amendoim, né? Amendoim, coisa boa.
13: Ai, ai, ai.
10: Deixa eu ver aqui. Toniazo, boa tarde, Perão. Você tem bota, por acaso? Com essa chuva tem que ter, né? Toca pra nós aí, gaúchos do litoral. Mas Toniazo, alto serviço. Eu tenho bota, Toniazo, e couro de búfalo.
11: Ai, gaúchos do litoral é aquela, não leve.
10: Os tiranos.
11: Eu vou tomar um mate, eu sou do sul. Essa?
10: Você, Chiro. Acho que não, é dos tiranos.
11: Tá, mas tudo bem. Só que tem uma música
10: tá, a dona Marisete, sabe, tu vai tocar a Jota ou não?
11: Não me deixam.
10: Não deixam.
11: Marisete, me desculpe.
10: Mas não é você,
11: muito,
10: né?
11: Eu sinto muito.
10: O Jaime também quer a Jota.
13: Senhora, me desculpe. Eu quero mandar um abraço aqui que tá ouvindo nós também. E gente buena por demais. E é o Gilney Secon. Um abraço, Gilney.
10: Ah,
13: o
10: Gilney, sim.
13: Taura, gente boa. O
10: homem do acampamento
13: o
10: aí.
13: O homem é louco de bagual. Então, tá. E ele parece que tem um recado aqui, ó.
10: E ansiado.
13: Boa tarde, Chiru. Meta o relho nesse alemão. Não, não vamos fazer isso, porque nós não gostamos de violência. Né? Então... manda ele ir lá pra Blumenau apresentar um programa de banda, tu viu? Aqui o Itapiranga.
10: Pode ser Itapiranga.
13: É, pode ser também, mais perto, né?
10: Mais pertinho, pode ir de ônibus.
13: Ali, Lajado, Estrela.
11: Lachode.
13: E ele quer ouvir.
10: Teotônia.
13: E ele quer ouvir aí a Cadela Baia Comando Lima, tá que bom. Daqui a pouco nós atrafuncamos aí.
11: Então, vocês sortem com a minha Cadela Baia, que às vezes me atrapalha. Eu sei cantar música de caúcho.
10: Ó, vamos botar o César Fopa no ar, enquanto o trio da festa de um grande matiné na linha Santa Inês, a São Lourenço do Oeste. Nós tomamos o Rocco e o César por causa de faltou luz, alemão. Tivemos que tocar o matiné.
13: Não, tô entendendo.
10: No grito, claro, né? Sim.
15: Boa tarde, Perão. Boa tarde, Alemão Chimia. Boa tarde, Cheiro Pompeu. César Antônio por aqui. Terça-feira chuvosa em toda a nossa grande região. Como diz o ditado popular, é chuva de cachorro beber água em pé. Mas nós não corremos sem ver do que, não tá morto quem peleia e a cruzada não tá mansa.
10: O César tá bem?
15: Final de semana aí, né? De luxo. Matinê. Ontem também lá na minha terra natal, com a tua presença, Perão. Você tá meio rouco porque eu acho que você cantou demais ontem lá, né?
10: Sim.
15: Barbaridade.
10: É nada.
15: Um abraço pra ti, boa semana. Tudo de bom.
10: Valeu, César, nosso grande amigo que animou ontem. Na verdade, a mina, o matiné e baile toda a região lá direto, homem. Não tem agenda. Parabéns pro sucesso do trio da festa, meu grande amigo. Áudio no ar.
16: Boa tarde, Perão. Boa tarde, Chiru. Tarde, Lemãozinha, Dona Belinha, não tá por aí hoje?
10: Tá.
16: Não escutei ela falar nada até agora. Oh, pois é, sabe, Perão, oh, tem um horário bom pro Alemão fazer o programa de banda. Da 1 às 4 da manhã, um horário, né? Especial de primeiro. Bota esse bicho trabalhar de madrugada aí.
10: Não, já, aí o cara não vai com a tua cara, o programa da 1 da manhã até as 4. Não,
13: mas daí é top.
10: Não vai com a tua cara, né, Lemão Chimia?
13: É isso aí.
10: É, que tu achou? Boa a tarde. Sugestão.
13: Como vai? Tudo bom? Felicidades. Tu viu como eu sofro aqui dentro?
17: Sim.
10: Tá, não, que tu achou?
13: Eu já disse que eu não quero o horário que ninguém ouve aqui. Que
10: tá, mas a sugestão do ouvido, toma até as 4.
13: Não, entra no ouvido e sai no outro.
10: Teu oriundo aqui da clube começa às 5 da manhã.
13: Mas é que às 5 é diferente.
10: Começava. Não, vamos começar de novo.
13: Tu já foi
10: mandado. A tua bolinha tá boa às 5 da manhã.
13: Tu já foi mandado embora?
10: Já foi mandado embora? Não, ele cada dia tem um horário diferente na clube.
13: Não, opa, 5 da manhã.
17: Não é que mandaram ele embora, pediram pra ele pedir a conta.
13: 5 horas da manhã.
10: Falaram retirar. 5 horas da manhã. Falaram assim: fija com o dentro da flor e caia.
13: 5 horas da manhã.
10: Mas tu já jogou a toalha? Me trazer um convidado. Não, né? Você já jogou a toalha na Rádio Clube e te mandaram embora mesmo? Aqui não tem vaga.
18: Tá ligado esses microfones aqui?
10: Não, que tu acha? Que tu acha? Não, o que tu acha?
18: É que lá embaixo não tem bagunça. Não. Aqui é muito bagunçado.
10: Aqui é Taura.
18: Ô, o que aconteceu que você quebrou essa mesa aí?
10: Mas eu sou Taura, eu quebro mesmo. Daqui a pouco eu derrubar o prédio. Se eu não renovar o contrato com a rádio, vai descer o prédio pra
13: ele
10: baixo.
13: Ele louco, viu? Não era te bravo, nada. Ele levou um cacaço que caiu quase no
18: prédio. Ah, é, alemão?
13: Sim. Capaz, tava ali no ato e caiu.
10: Então, o que deu tá montar mais às 5 da manhã? Te mandaram embora?
18: Não, é que eu tinha sido convidado a me retirar, né?
10: Tá, e agora tá fazendo o que? Nada?
18: Não, eu voltei.
13: Mas ele voltou.
18: Eu voltei.
13: Não, eu disse
10: que rádio essa clube rádio não tem culpa,
13: mãe.
10: Né?
13: Não, essa rádio é uma mãe.
10: A nossa rádio clube não tem culpa, cada um.
17: Mas esse horário das 5 da manhã tá de vardo ou tu voltou a fazer?
18: Não, agora é a Aninha que tá fazendo.
17: Ah, pois é.
18: Eu sou ouvindo, tá?
10: Mas por quanto tempo?
17: Tu dá um aviso pra ela.
10: Tem que se botar o Chiru Pompeu lá.
17: A hora que ela enjoar, ela que deu o horário pro alemão.
18: Depois você para de encher o saco. Você pega, alemão?
13: Pode pega ser. Ou não? O horário, sim, né?
17: A
13: faculdade que tu estuda, eu sou o professor.
17: Pode bicho. Ser que ele pare de encher o saco aqui no momento gaúcho pra dar música de banda.
18: Mas pra aprender tem que cair, né?
13: Tu pensa no homem que não gosta de música de banda, esta.
18: O Chiru não gosta, né?
13: Não.
18: Chiru é o meu principal artista da minha cartela, vocês sabiam, né?
10: Mas ele não tá dando vaso ao Paulemão Chimeu. Olha o Chimeu que faz o misturadão, ele tá.
17: Eu vou te falar, depois cortando. Viu fora do ar aqui, eu vou falar o quanto eu gosto de banda pra você, tá? Deixa pra mim. Tem marca
10: vamos
17: aí
10: lá,
17: na tela.
10: Vamos lá, Chiru Pompeu.
17: Manda marca aí pra nós.

0: Depois da música do Teixeirinha, vamos tocar a música da Ana Castela.
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1: 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Traz nada, rapaz.
2: Nunca traz
1: ô,
2: nada.
1: Carlão.
2: Ô, Carlão, outra vez tu pega e lembra ele, ó, leva isso aqui pra eles, tá?
3: Pois
2: eles
3: é.
2: Merecem.
3: Mas se ele tivesse me oferecido, eu tinha trazido.
2: Exato, mas tem que lembrar também.
1: Chuta a canela dele?
2: É. 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
1: Tu sabe o horário dele de atendimento? 6:30 da manhã até 6:30 da tarde.
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1: 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Comer marmita, o Carlão.
2: Ele é cheio de boa, viu? Vou te contar uma coisa. Que olha...
1: Nereu Ramos, perto do Royale no Universitário.
2: Sim.
1: Amanhã ele vai mandar rapadura, já mandou aqui o zap, viu, alemão? Tu tem voz ativa, homem, tá louco?
2: Eu tô dizendo, bicho.
1: Tu viu, Xelo Popel?
2: Vocês não me dão.
3: Daí faz o seguinte, prepara os 20 aí e me dá que eu levo de volta pra ele lá, né?
1: É 20 rapadura?
3: É 20 pila
2: rapadura. Cada rapadura, mas isso aí é troco
3: porque,
2: pra nós.
3: É porque a mercadoria que tem lá no Carlão é pra venda, não é pra doação.
1: Ah, bom. 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Você é do Carlão, né? Trocou ele seis tempos, viu?
3: Carlão
1: é diferenciado, Carlão, não adianta.
2: É diferente de uns e outros.
3: Gente é muito boa ele.
1: Dona Zuleira Oswaldo, lá no Coronel Martins Dias de Chuva. Que eu, essa voz que é conhecida, dá uma olhada aí, ó.
4: João boa Guilherme. Tarde, Chiru, boa tarde, Peron. Boa tarde, Alemão Chimia. Aqui é o João da linha Faxinal dos Sosas. Estamos eu e a Valentina atracado fazendo os mimos para as professoras.
3: Aí.
4: Gostaria de saber se vocês têm contato ainda com as professoras de vocês. Forte abraço!
1: Tem contato com a professora, Chiru?
3: Sua
1: mãe, como tem contato? De que jeito, homem? Se elas eram professor na época, né?
3: Sim.
1: O alemão chimia tem, né, alemão?
2: Não, eu gosto muito das minhas professoras que eu tive. Inclusive, eu lembro bem da professora Ana Maria de Geografia, professor Clério de História, professora Loiri Casagrande Schmidt.
1: Aonde?
2: É lá de São Miguel, que ela mora em Guaraciaba. Eu tenho um filho chamado Jerônimo. Ela é de português e a professora Assênia é de português também.
1: Essas notas eram boas no boletim?
2: Era português, era tudo boa. Mas eu lembro de uma que eu lembro com raiva, que era
1: que
2: a professora
1: raiva?
2: Lúcia de matemática.
1: Por quê?
2: Ela disse assim, tu nunca vai ser ninguém na vida.
1: E acertou. Isso já acertou.
2: Ela disse que não quer ser ninguém na vida, eu quero saber onde é que tá os filhos
1: mas
2: dela.
1: Mas ela falou no bom sentido, pra ter motivo. Vá.
2: Pensa numa professora ruim.
1: E você?
2: Ela era ruim.
1: Não,
2: ela
1: e você
2: era,
1: é bom.
2: Ela era ruim. Ela era uma morta tagiada.
1: E você pegou a febre dela pra ser brabo.
2: Pra dar aula, ela tinha... Sabe aquela pessoa que ela tem... ela tem preguiça de caminhar, de piscar.
1: Sabe? De piscar.
2: Ela começava a conta.
1: Mas o senhor tá bem um pouco nervoso,
2: ela
1: né?
2: Ela começava fale, a conta quando chegava professora. No final. Ela esquecia e nós tínhamos que lembrar.
3: Então, porque
1: tá. Mas tu tá nervosinho sim. Também ultimamente, Chiró.
3: Não, e outra coisa,
1: tu nervioso.
3: Vai falar da professora que se não fosse ela, tu não tinha isso, não aprendido nada.
1: Pois
3: também,
1: é.
3: Né?
1: Porque... então... Boa tarde, Perão. Ricardo, por aqui. Um horário bom pro Alemão Chimia, sábado e domingo às 5 da manhã. Ué, é, alemão. Mais uma sugestão, tá chegando, né?
2: Mas só estão fazendo.
1: Abraço, dona Carolina Kinjeski.
3: Não, e nas 5 da manhã.
1: Não, uma sugestão.
3: Não, claro. E às 5 já tem, domingo já tem, não tem que ser antes, às 3 da manhã. Então. Porque às 5 tem o Serginho,
1: Dom Telmo. O César Augusto da Brasitel, quando o tarde pediu se vai chover.
3: Sim.
1: É quase já não chove, né?
3: César Augusto.
1: Mas tu sabe que
3: ontem. Tu tá meio deslocado.
1: Eu cheiro ontem lá no matiné, na Santa Inês, lá, com o trio da festa. Às 5 da tarde chegou Paulo César Barpe, tudo de branco.
3: Forte ele.
1: Não, você foi a luz.
3: Não, ele é.
1: Você foi a luz.
3: Meu céu, ele é diferenciado. O médium
1: Paulo Barpe.
3: Diferenciado ele.
1: Você ainda chegou. Então. É que tinha outras festas para atender, Cascane Barpe, e daí ele chegou de tardezita lá.
3: Isso aí.
1: Mas é para tu trabalhar com o Nelson João Kronbauer, alemão chimia, tá certo? Ô, Polaco do Moribão, hoje ele não tava com preguiça. Eu vi que o Polaco mandou para nós aí, vamos lá.
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1: Fechou, pastel? Fechou, Brick. 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Esse negócio de restrição tu vai fazer conforme nós mandar, né, animal? Quando nós mandamos, tu vai fazer,
2: mas
1: acabou.
2: Mas seu comércio é teu ou é dele?
1: Não, pois mas eu tô contratando.
2: É só pra falar.
1: Tá, eu não tô contratando.
2: Mas tu tem que contratar dentro, tem algumas possibilidades. Não é porque tu contrata que tu é dono.
1: Ele que se vira.
2: Tu já pensou eu chegar no lugar e achar que eu sou dono e eu quebrar tudo porque eu tô
1: contratando? Não, é quebrar. Eu quero fazer um evento e tal, ele só vai respirar e me atender.
2: Não,
1: não quero calma, saber se ele pode ou não pode.
2: Calma, bicho. Mais parcimônia.
1: Tá bom. Então a Matinha de cerveja vai buscar o calmão, nada hoje. Pediram.
2: Deixa eu ver.
1: Calmão. Musical, calmão.
3: Foi o seguinte: espere pra depois das 6, então.
1: O esporte, né?
3: Eu pedi uma folguinha pro
1: Natan.
3: Não, pro outro.
1: Diego.
3: Pro outro que chega.
1: Pro Drive
3: tocar a borda. Pra ele dar uma palhinha aí e tocar uma
1: música de banda. Como é que fica?
3: Tendo marca pra nós aí, Natan, vamos lá.

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2: Andei circulando por aí, Perão. A nossa audiência é 100%.

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2: 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Amanhã eu vou lá no Molho Bom, Chulo, comer um churrasco, comida caseira, coisa boa, né?
3: Ah, é bom.
2: No Santa Maria, no Maria Gorete. Amanhã é quarto dia da panqueca, hein, Polar? 99979-8508 é o telefone.
3: O Agostinho aí da Percussão, como é que tá o mate aí, homem velho? Tudo certo? Tem pipoca também? Tem mais alguma mistura aí pro
2: mate? É que é com melado ou sem melado?

0: lado.
1: É, umas iguarias junto com o mate aí. E também o Paulo Ferreira da Luz. Oh, esse é meu conterrâneo da querência. Um abraço aí.
0: 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Tirou, Pompeu.
1: Tendo marca, manda pra nós, Natan. Vamos lá.

0: correu.
1: Ai, meu Deus. Mas que buraquice, Dinhei. Agora tu vai dar uma tocada que eu vou dar uma coisa. Uma dançada, né? Uma lembrar dos nossos velhos tempos, né, meu velho?
2: Mas claro, girou a velha.
0: Eu

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5: 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Dia das Crianças passou, né? Diz que foi um sucesso de venda na Calçados do Hamburgo, ah, acho. Diz que venderam mais que passeio dia de carreira Calçados.
6: Eu imagino.
5: Abraço isso, Tasca. 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
6: Claro que é.
5: Poeira, parou de chover? Vai visitar os clientes e cortar pedido, né?
6: É, tá.
5: Cortar pedido.
6: Não dá para encerrar antes das 6.
5: 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E dia 31 de outubro tem matinal dos idosos no bairro Pinheirinho, hein? Isso Dona aí. Marisete e Juca vão lá dançar, né?
6: Inclusive.
5: São metidos. E Dona Marisete?
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5: tem forno, né?
6: De forno. E... Ah. Ah, coisa de louco. 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
5: Vamos lá então, Chilão. Claro. 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Saudação lá pro Alessandro, pessoal do Seminovos da Gambato, que estão vendendo coisa de louco, né? Soltaram o freio de mão.
6: Isso é bom.
5: Soltaram o freio de mão, essa
6: vendendo,
5: é boa.
6: Estão vendendo bem.
5: Ô, Alessandro, não me faça aí, ó, dente no facão, homem velho. Faz as contas com lápis de carpinteiro.
6: Que é.
5: Tá bom então, Chiro?
6: Temos marca, manda pra nós aí, Natan, vamos lá.

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2: 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Mas tá chegando, deixa o dia 20 e 21 de novembro, então, o terceiro Balseiros da Canção Nativa, né, do seu de eventos.
3: Pois é.
2: Tá chegando já, impressionante, né?
3: Ah, chega ligeiro, né?
2: Nelsonecchio, chimarrando, cara, prenda lá, ouvindo a programação com erva mate Rei Verde. Secretário Municipal da Agricultura, grande Mauro Zandavalli, em sintonia. Abraço,
3: ô,
2: e Mauro.
3: Ô, padre, velho, tudo
2: Marão,
3: certo?
2: Marão, gente boa, né?
3: Não, Mauro, tá.
2: Outro gente boa é o Lacraia.
4: Boa tarde, meu amigo Perão. Tudo certo, é o Lacraia. Chovendo em Chapecó.
2: Sim,
4: como
2: claro.
4: Que tá por aí, Perão? Vamos pra casa tomar um chimarrãozinho, que hoje foi a terça-feira, amanhã já é quarta.
2: Lacraia, não sei o que lá no molho bom, olhar pra lata do Polaco só pra nós ganhar a semana, o que que tu acha? Áudio no ar.
5: Boa tarde, meu amigo Perão, tudo certo por aí? Como é que tá? Parabéns pelo programa aí. Ô, Chiruzinho, todo o pessoal aí, ó, meu Deus do céu. Que coisa boa tá ouvindo teu programa aqui, ó, Ladislau, aqui do litoral. Estamos preocupados, eu acho que vai dar enchente no riozinho aqui, viu? Não para mais de chover, meu Deus do céu. Como é que tá o nosso Chapecó, nosso Oeste aí, ó? Forte abraço para todos os teus ouvintes aí, meus conterrâneos. Se possível, de pai para filho com o Mano Lima, manda para nós, estamos de ouvido no Índio Condá aqui. Forte abraço, meu irmão, tudo bom para você, pro Xiru aí, tudo, toda a equipe aí.
2: Ladislau, na verdade, tá batendo água no... Tá batendo água no sul do Brasil, né, Chiru?
3: Ah, tem. É aguaceiro.
2: Ó, o Nelson Neck, ó, tô chimarrando com a erva mate reverde do nosso amigo Agenor. O Nelson Neck é de fundamento, né?
3: Esse é, tá.
2: Guapo sem luxo. Chiru, Pompeu.
3: Tendo uma câmera pra nós, Natan, vamos lá.

Ave Maria, cheia de graça, o Senhor é convosco. Bendita sois vós entre as mulheres, e bendito é o fruto do vosso ventre, Jesus. Santa Maria, Mãe de Deus, rogai por nós, pecadores, agora e na hora de nossa morte. Amém.

0: 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Era só, Chiru Pompeu?
1: Por hoje era só.
0: Então vamos agradecendo o patrão lá de cima que nos deu um costado. E assim, a ferro e a fogo, cumprimos com mais uma etapa aí da nossa jornada. Estamos indo. Amanhã, 15h30, estaremos de volta, Rio Grande Velho.
1: Um abraço bem grande e até amanhã.
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1: Olá, muito boa tarde para você. Estamos chegando com o Papo de Arquibancada, 18 horas e 6 minutos, nesta terça-feira, que parece segunda, né? Mas é terça-feira, 13 de outubro de 2026, chegando para você no oferecimento de Pointer Acessórios, Polimed Medicina do Trabalho, Sofá Novo de Novo, Liston Materiais de Construção, Latente Programa de 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plataformas digitais, aplicativos, pelo site, pela Alexa e também, claro, através com imagens, através do nosso YouTube e também do Facebook da equipe Nota 10. A partir de agora, até às 19 horas, com muita informação, com muito bate-papo, com muita resenha. É o debate bacana do Papo de Arquibancada hoje para falarmos tudo sobre Chapecoense, que perdeu mais uma, né? 4-1 ontem para o Atlético Paranaense. Vamos detalhar também a rodada do Brasileirão Série A. Teve mais time aí tomando 4 gols na rodada, hein? Não foi a única Chapecoense, não, né? Não foi, não, rapaz. Que é isso. Tem mais times aí beirando a Série B do Brasileirão também. Vamos falar sobre isso e muito mais, né? 3361-3110, o nosso WhatsApp está liberado para você participar com a gente. E primeiro eu vou apresentar quem está comigo nesta tarde e noite de terça-feira. E depois a gente vai falar de sorteio, né? Tem sorteio? Claro que tem. E aí, Diegão, boa tarde pra você. Seja bem-vindo ao Papo de Arquibancada dessa terça-feira.
2: Muito boa tarde, Drayton Gaboardi. Boa tarde ao nosso público ouvinte aqui do Papo de Arquibancada. Terça-feira, parou agora de chover na capital do Oeste. Mas ontem à noite na Arena Condá, infelizmente, Chapecoense tomou mais uma goleada. Mais um Sapeca Iaiá, 4-1. Gostou dessa?
1: Gostei.
2: Legal, Sapeca, legal.
1: Foi legal.
2: Infelizmente, depois dessa parada da data FIFA, a Chapecoense é um time que lembra o início da competição. Então, infelizmente, amarga mais um resultado negativo, mais uma goleada e demonstra muitas fragilidades em vários setores do campo. E aí vem sempre aquela pergunta: jogaram a toalha? Na minha opinião, faz tempo. Estava, antes disso, um time limitado que tentava alguma coisa na sua parte de estar muito mais dando a liga, fazendo realmente um plano tático, enfim, desempenhando um bom papel antes dessa parada da data FIFA. Uhum. Agora, infelizmente, eu acho que a vaca foi pro brejo com corda e tudo. E agora o técnico Rafael Lacerda vai ter muito trabalho aí para as próximas rodadas. Já tem um compromisso duro lá contra o Botafogo, que luta ainda contra o rebaixamento. Vai tentar de toda maneira ganhar da Chapecoense. E aí fica aquela grande pergunta: já se planeja para 2027 e esquece os jogadores? Esquece, que eu digo assim, não dá oportunidade para mais para esses jogadores que não vão ficar aqui, e já vê o time realmente para 2027, ou vai com força máxima tentando pelo menos alguns resultados possíveis ou cabíveis que a gente coloca ainda para a Chapecoense? Então essa é a grande pergunta aí que fica, ou enfim, aquele ponto de interrogação na cabeça de cada torcedor verde e branco.
1: Tá certo, 18 horas e 9 minutos, conta pra gente aí, tem sorteio hoje, Diego?
2: Claro, né? Ontem tivemos o jogo, já tivemos um sorteio, porque todo jogo há um sorteio de rodízio de pizza da Fornodoro, mas também pós-jogo, no próximo dia, que seria, né, que nem foi ontem o jogo, hoje, terça-feira, a Fornodoro Restaurante Pizzaria está sorteando aquele rodízio de pizza na faixa para você, ouvinte do Papo de Arquibancada. Manda mensagem aqui, 3361-3110. Coloca aí, vamos falar assim pro ouvinte, hein, Drayton? O que você ainda espera da Chapecoense para 2026? Eu acho que é uma boa pergunta. 3361-3110. O que você espera ainda da Chapecoense em 2026? Se for mandar áudios até 20 segundos que a gente pode reproduzir para colocar todos vocês no ar para falar realmente aí no papo de arquibancada. 3361-3110. O que você espera ainda da Chapecoense em 2026? Valendo um rodízio de pizza na faixa da Fornodoro, restaurante e pizzaria.
1: Fechou então. Então não perca tempo em 3361-3110. O que você espera da Chapecoense, hein? E eu quero saber de você, Diego, daqui a pouco, o que você espera da Chapecoense também para esse ano de 2026? Porque podemos ter, como você bem disse, uma mudança de time, podemos ter o maior aproveitamento da base da Chapecoense para esse finalzinho de ano aí, né? Porque tem alguns jogadores que estão de saída, tem alguns que vão chegar também, claro, para o próximo ano, mas depois a gente vai falar um pouco mais sobre isso. Vamos detalhar um pouco mais sobre esse jogo de ontem, ô Diego, mais uma vez nessa preocupação aí. Inclusive, hoje teve uma reunião na Arena Condá, né, com os dirigentes da Chapecoense, com o próprio técnico Rafael Lacerda, presidente Alex Passos, enfim, né, Rafael Lima, Inoria, o pessoal da diretoria da Chapecoense, os vice-presidentes, porque até para a diretoria ficou muito surpresa com o resultado, né? Perderam para o Internacional em casa, aí tomaram dois jogos de 4 gols, são 8 gols em 2 jogos. É, preocupa, né?
2: Ah, preocupa.
1: Preocupa, né? Preocupa até...
2: Não, é que a gente vem falando sobre o time depois que o Rafael Lacerda assumiu, que o time estava mais compactado, estava mais bem posicionado dentro de campo. A Chapecoense vinha numa crescente, fazendo bons jogos, bons resultados. Pela primeira vez na história, ganha do Corinthians na Neoquímica Arena. Depois vem jogar bons jogos contra a dupla Grenal, foram 2 derrotas, mas 2 bons jogos. Faz o jogo antes dessa parada da Data FIFA contra o Atlético Mineiro lá em Minas Gerais, também jogou bem, na minha opinião, fez um bom primeiro tempo, depois o segundo tempo soube sofrer, empatou um jogo que todo mundo dizia que a Chapecoense ia ser facilmente derrotada, e depois dessa parada, 2 lapadas. 4-0 com o Vitória, que esse jogo aí, na minha opinião, é o pior ainda, porque a gente não esperava essa goleada realmente da Chapecoense, acreditava assim que poderia fazer um resultado diferente, e agora contra o Atlético Paranaense, eu não esperava menos do que uma derrota, só que da maneira que foi, do jeito que foi, o 4-1, aí judia. Ah, mas a Chapecoense teve volume de jogo, conseguiu jogar bem e tal, mas aí, mesmo assim, não foi bem. E nós temos uma visita ilustre hoje aqui, tem, né, cara?
1: Eu vou ter que achar a câmera aqui que pegue. Peraí.
2: Calma,
1: que pressa, deixa eu colocar o teu microfone.
2: Mas nós não estamos falando para tu aparecer na live, só para tu ver aqui.
1: Só a tua voz.
2: Pode falar aí. Boa tarde. Eu
3: queria escutar a voz do Drayton, maravilhoso.
2: Não é o Drayton, agora é Silvinho de Ouro, tá?
3: Silvinho de Ouro, cara. É uma honra estar aqui falando com vossas excelências.
2: Vinão.
1: Meu, podia aparecer na live, né?
2: Vinão, nosso...
3: Agora, mas o Negrizado falou, fiquei incomodando um pouco.
2: Não. Vinão, nosso grande colega aqui do Grupo Condado de Comunicação. Gigante flutuante. Eu vou colocar você aqui pra você se ver, tá?
1: Não tá lá.
2: Pra você ter uma ideia. Ô, Vinão, você como torcedor da Chapecoense,
1: fala pra nós.
2: O que tu achou desses últimos resultados da Chapecoense? Caiu na realidade ou tá faltando algo ou tá acontecendo algo?
1: Senta naquela primeira cadeira lá no fundo, ó. Aí, garoto, daí fica bonito.
3: O que é?
1: Esse aí, microfone. Pode ser esse aí.
3: Viu? 9 jogos que faltam, né?
2: 9.
3: Acho que dá ainda.
2: Dá pra quê? Dá o
3: não
2: quê?
3: Não dá ou não dá, mesada?
1: Vai pra lá.
2: Quantas vitórias?
3: Ah, não. Já era, né? Já era. Agora a gente tem que...
2: É mais um pouquinho pra cá.
1: Vai pra lá. Pegar, vai ficar bonitinho na câmera, rapaz.
3: Bonitinho, eu vou tocar de microfone de novo.
1: Dá, olha, então. Lá. Não dá nada. Essa tá aí.
2: É.
3: Cara, isso aqui é
1: virou amadorismo.
3: Não tem
2: tecnologia. Assim. É, aqui o Condá é forte, né, Piazão? 50 anos, né?
3: Eu acho que o Figueirense ganha mais 3 jogos.
2: 3 jogos?
3: 3.
2: Contra quem?
3: Botafogo.
2: Agora o próximo?
3: É.
2: Daí?
3: Ah, os outros eu não sei. Tem que pensar ainda, mas acho que o Botafogo nós ganhamos. Como é que de 9 ganhar 3?
2: Tá bom, né? 9 pontos, vai pra... Tem 18, 27. Tá bom, né?
1: Eu vou te falar...
3: Cair, já falei, né?
1: É que o Vini não tá me ouvindo, né? Não tá me ouvindo.
2: Não tá te ouvindo. Pera aí que ele já vai ouvir. Vamos falar cair. Agora.
1: Eu vou te falar os jogos e tu vai dizer com qual que ele vai ganhar, então. Pode ser? Ó, Botafogo no próximo sábado.
3: Ganha.
1: Aí depois pega em casa o Fluminense.
3: Perde.
1: Aí depois pega fora o Bragantino.
3: Perde.
1: Mirassol em casa.
3: Se perder pro Mirassol, não joga os outros.
1: Tá. Remo fora.
3: Tunda.
1: Cruzeiro em casa.
3: Empata.
1: Tá. Palmeiras em casa.
3: Não vou lhe falar, né?
1: E depois o Flamengo fora.
3: Também não precisa.
2: Também, né? Então daí é 7 pontos.
1: Então deu diferente a conta aí.
2: Tu falou 9? Então, ó. Tu botou então Botafogo, é Mirassol
1: e... É isso aí então mesmo. Então é 7 pontos, ó.
3: Eu achei que tinha um timezinho mais ou menos.
2: 25, ainda, mas... então.
3: É.
2: Ah, tá bom. A minha

0: mas fica se perguntando aí, porque agora que chega o final do ano e sempre corre aquele borbulho, ah, esse aqui vai ficar, aquele vai sair e tal. E quando você pega uma parada dessa, data FIFA de 21 dias, tudo bem, a Chapecoense teve aquele amistoso, que eu volto a repetir, muito bom, teria que ter mesmo esse amistoso, só que para um time limitado, que vem jogando, vem desempenhando, vem dando liga, como a gente fala no futebol, um amistoso desse, ele tira um pouco o foco, tira aquela concentração um pouco, e aí vem informações que o Beto Bendito falou aqui, e depois ontem o Doma, no final do jogo, também relatou para todos nós, que essa parada da Data FIFA não foi trabalhada de tal maneira, né, de tão aproveitada assim, de tal maneira. E aí realmente demonstra dentro de campo com dois bizonhos resultados. Até você, eu acho que no programa antes do jogo, né, contra o Vitória, me fez uma pergunta.
1: A terça-feira passada.
0: É, essa data FIFA é boa ou ruim para Chapecoense? Falei, bom, a gente vai saber agora no próximo jogo, mas na minha opinião é ruim, porque quando você tem um time limitado, ele precisa jogar. E daí quando ele dá liga, você vai dando um ajuste aqui, um ajuste ali, e aí vem a pergunta que o torcedor fica na cabeça, será que realmente se entregaram? Eu particularmente penso o seguinte, até falei isso no Resenha Nota 10 hoje pela parte da tarde, e volto a repetir aqui, que eu acho que a direção da Chapecoense já teria que planejar o 2027, que eu certeza que eles já estão pensando isso, mas acima de tudo, você tem que ver os jogadores que você tem à disposição para ver se esses caras aí que ou tem contrato ainda ou, enfim, não foram tão aproveitados, se será que vão dar uma resposta com a camisa da Chapecoense? Até porque você fica com algumas apostas, ah, Diego, mas, não, peraí, trouxeram no período de Série A, então tem que ser visto isso. Anderson já fez vários milagres, mas os últimos jogos vem falhando. Então pode ser uma oportunidade para o Matheus Aurélio, para o Gabriel Werner.
2: Você acha que o Anderson é um dos que fica para o ano que vem jogar na Série B?
0: Eu acredito que sim. Tem até contrato, né, o Anderson. Só que eu penso o seguinte...
2: O Gabriel voltou, né?
0: Eu queria testar o Gabriel Werner. Porque Gabriel eu acho que agora 9 jogos que a Chapecoense resta para o Verdão. São 9 amistosos de luxo para preparar uma equipe para 2027. E essa é a grande realidade.
1: Olha, eu tenho quase certeza que o Anderson não vai ser titular no próximo sábado, tá?
0: Tu tem quase certeza?
1: Tenho 95% de certeza.
0: É, eu também espero isso e não é pelo Anderson. Eu acho que tem que ter essa rodagem, até porque...
2: Mas aí já tira o Anderson e já tira mais 6, 7 ali. Bota a gurizada jogar. Cara, eu tenho pra mim o seguinte, acho que o Ganso tá há 4 anos remando, ou pra, brigando pra não cair, pra permanecer, ou pra ficar na mesma. Se você não tiver uma base, se você não tiver um time de futebol, que você vai trabalhar o 2026, você vai trabalhar o 2027, pra você tentar se dar bem no 2028, você não vai ter um time que vai ir pra frente. Olha o Flamengo tá com a mesma base de time há 3, 4 anos, não tá?
0: Uhum.
2: Eu acho que pro futebol hoje dar certo, você não adianta você ter... cara de 1 milhão no elenco, igual o nosso atacante, pelo amor de Deus, opinião minha, tá, do Vinícius Dietrich, isso aí não resolve, não faz nada, você tem um jogador, você não tem uma base, você não tem aquela gurizada que já tá entrosada, igual nós tínhamos em 2016, aquele povo que, a galera é família, hoje o time de Chapecoense é família, a gurizada tá tranquila, né? Questão de festa, em questão de... Porque a gente já sabe que já se perderam há muito tempo atrás.
0: Exato.
2: Mas se você
0: turminha,
2: não tiver... Eu acho que se você não tiver
0: uma... O Sereno deu uma diminuída.
2: É, mas mesmo assim, se você não tiver uma base de 1, 2 anos pro no terceiro ano, você vai colher fruto. Senão você não vai ter. Acho que eles não conseguem fazer isso.
0: Não, mas tu tem razão, até porque o fruto 2024 daquele time que quase cai pra Série C e de repente, surpreendentemente, vem pra 2025 com 3 ou 4 jogadores e mantendo uma base do time, sobe, né, para a Série A novamente, e agora 2026 foi tentada essa base, mas aí vem outro critério, na minha opinião, que jogador de Série B não são todos que jogam Série A, se você tirar aí 20, 30, 35% de um elenco que sobe de uma B para A vai jogar. E a,
2: Túlio, né?
0: E a Chapecoense fez ao contrário, né? A Chapecoense foi lá e manteve 70, 80% pensando no entrosamento que até eu fui um cara que falei, Chapecoense

0: precisa fazer com que as 10 primeiras rodadas tenha muito fruto, muito ponto, porque o campeonato começou cedo e tal, mas infelizmente teve não conseguiu. Né? Exatamente. 3361-3110 é o WhatsApp aqui da Condá FM, você manda mensagem, o que você espera ainda do Verdão para 2026, concorrendo um rodízio de pizza da Fornodoro.
1: Fechou, 18 horas e 21 minutos. Depois do intervalo, o Vinão vai falar pra gente o que ele acha da diretoria da Chapecoense, especialmente o presidente Alex Pass, tá bom? Depois do intervalo, o Vinão vai falar sobre isso. 18 horas e 22 minutos. 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Um rápido intervalo, na sequência a gente volta.
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2: Muito bem, estamos de volta com o Papo de Arquibancada, 18 horas e 27 minutos. 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Deixa eu ver quem está com a gente no nosso WhatsApp. Eu vou trocar de câmera, que eu estou achando vocês muito engraçadinhos aqui. Não sei o que está acontecendo aqui agora. Vocês vão dar risada junto comigo também, seus. Vamos ver quem está com a gente aqui, ó. Boa tarde.
3: Boa tarde. Boa noite, boa tarde. É Luciano Bon Jovi, presidente dos veteranos da FE aí. 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
2: Gigante. Tá bom, Bon Jovi.
4: Tu foi bem.
2: O Bon Jovi deu aquela puxada de saco também. Que
4: foi... Não, mas ele não, foi gigante. Bem, gigante, gigante.
2: Deixa eu ver, tem mais um áudio aqui, ó. Boa noite.
5: Boa tarde.
2: Boa tarde.
5: Pois olha, João do Palmital aqui, ó. Eu tô adorando que perda. Tomara que perda tudo até o fim.
2: Que é isso, cara? Calma aí. Calma, eu vou terminar o áudio, rapaz. Por tua responsabilidade, viu, João? Eu só tô aqui, ó.
5: Pra ver se esse Alex...
2: Tá, pelo amor de Deus, não fala nada.
4: No aniversário do homem, João, tu me fala isso, dessa, João.
2: Não.
4: Poupa o homem. Poxa, hoje, João, pelo amor de Deus.
2: Tem que começar a ouvir os áudios antes de rodar.
4: Deixa eu aproveitar aí pra parabenizar o nosso presidente Alex.
2: Tá de aniversário hoje, né?
4: O chefinho tá de aniversário hoje, parabéns,
2: Alex. Por isso que tu veio aqui hoje, né?
4: Só pra parabenizar.
2: É, tu veio só pra isso, né?
4: São 32 anos aí, né?
2: Tá bom, Vinão, pode ir embora. Já, tu também, já puxou o saco.
4: Parabenizado já.
2: Ó, boa noite, Papo de Arquibancada, pessoal do Papo de Arquibancada. Ontem não pude ir no jogo, mas assistir, tá louco, esse zagueiro também pode liberar, espero que vocês tenham os jogadores, né, espero que tenham hombridade de terminar o campeonato com uma pontuação boa. Quem mandou pra gente aqui é o Jorge, meu Deus do céu, tem que ser, é o Jorge Souza, Leandro, né?
4: Grande Jorge, grande Jorge.
2: Não, é que quando você fala de zagueiros, né, Draco, a Chapecoense não é à toa, a zaga mais que vazada da competição, é a última colocada, enfim, não tem muito o que a gente falar sobre números, né? Os números não mentem, como as pessoas sempre falam. Então a Chapecoense vai ter que realmente fazer diferente, vai ter que, para 2027, principalmente ontem na pré-jornada esportiva, o Marlon me perguntou sobre possíveis reforços. Eu falei sobre dois zagueiros do lado esquerdo. É um ato que necessita, infelizmente, na troca do Doma pelo João Paulo, a gente já viu que o João Paulo, principalmente para uma Série A, é muito lento. Ah, mas pode jogar com três zagueiros, melhorou? Não vai mudar, não vai melhorar.
4: Não tem. É, joga num 4-4-2, fecha o meio de campo, compacta meio de campo, tenta sair com transição rápida. Vai jogar num 3-5-2, não tem hoje um lateral direito que jogue como um ponta, como um ala, para ficar mais no ataque. Então vai ter que fazer, principalmente para essas últimas rodadas, algo possível. Vai trocar o João Paulo pelo Doma, entra o Doma novamente, dá uma moral, vê os jogadores. Ah, o Marcinho não está mais, não vai ficar. Põe outro jogador, coloca um outro jogador para atuar. Tenta o menino David no meio, enfim, tem opções. Tem opções pelo menos para dar, para terminar o campeonato com dignidade. Agora, a defensiva da Chapecoense não se consiste só nos dois zagueiros. O primeiro volante, a falta que fez o Camilo ontem, é notório. Só que o Camilo é um dos jogadores que não fica para 2027.
6: E é um jogador, né?
4: E é um, mas fez diferença, né?
6: Um jogador,
4: né?
6: Cara.
4: É, mas fez diferença. Então, nós temos também que entender isso. E, acima de tudo, o departamento de futebol vai ter que ser muito assertivo para 2027. Com a falta de dinheiro, com a carência no mercado, com a escassez de alguns jogadores, vai ter que ser muito mais assertivo para o quê? Tem times aí, eu pego o Real Madrid. Real Madrid enxugou o seu elenco para 30 jogadores, e olha que o Real Madrid tem caixa. Fizeram o quê? Reduziram o seu elenco, tentaram contratar com mais qualidade, ou não contrataram por contratar. Mas tu vai pegar a Chapecoense com o Real Madrid, tem que fazer essa comparação, sim, porque quando contratar tem que ser assertiva. Não adianta terminar o ano com 43, 44 jogadores, 3 ou 4 para a posição, e a gente não sabendo ainda quem é o titular. Então não pode acontecer esses erros que aconteceram no passado.
2: É, olha só, tem a ouvinte falando pra gente aqui, a Elisandra. Oi, o que eu espero da Chape é que até o final do campeonato retirem os jogadores que estão jogando e coloquem os da base, que esses já tiveram a oportunidade de mostrar o serviço. Saudades de um joguinho bacana na arena, me coloca no sorteio, tá participando também, né? É o nosso agora. Eu comecei a ouvir os áudios aqui antes de nós rodar pro ar aqui, né? Porque eu até terminei de ouvir o áudio do seu João, mas não tem condição de nós rodar o áudio, né, João? Tá louco? Deixa eu ver que tem um áudio aqui do nosso ouvinte aqui agora. Esse tá tranquilo, né? O Rock, tudo bem?
7: Brighton, Diego Grando e convidados, muito boa noite. Aqui é Rock João do Centro. Meus amigos, é o seguinte, pelo que eu estou percebendo, vão sacrificar mais um técnico aí. Não adianta insistir. O time da Chapecoense não tem qualidade, minha gente. Não tem qualidade. Um abraço a todos, boa semana.
2: Valeu, um abraço, Rock, né? A opinião do nosso ouvinte também vale,
4: mas eu,
2: né?
4: Eu acho que, Rock, ninguém tá pensando aqui ou automaticamente falando que o Rafael Lacerda não serve pra Chapecoense. Na minha opinião, eu não sei se já foi renovado ou não o contrato com ele. E eu acho que para 2027 ele teria que ter uma oportunidade, sim, de um começo, montando o elenco, ajudando a montar o elenco da Chapecoense. Mas ele é o menor culpado. Quando a gente fala aqui sobre uma questão de leitura de jogo, é que eu assisto muitos jogos e não estou aqui me gabando por isso. Cara, eu assisto 9, 10 jogos aí por final de semana. Coitado da patroa em casa, né? Na que tem que aturar. Série B, Série A, Série C agora na reta final. Até pra ter embasamento pra poder chegar aqui ao microfone e poder falar. E o Atlético Paranaense, ele tem uma forma de jogar. E é isso que eu fico indignado, que eu não vivo do futebol, mas, claro, participo dele aqui comentando. E eu, quando eu vejo um treinador que ele não consegue ter uma leitura de jogo, uma leitura do adversário para poder neutralizar o adversário e ainda facilita para o adversário, aí eu tenho que tecer uma crítica construtiva. E foi isso que a equipe Nota 10 fez desde ontem, hoje também no resenha, e hoje cá estamos aqui no Papo de Arquibancada para falar disso. Eu acho que faltou essa leitura de jogo do Rafael Lacerda, depois vim na coletiva dizer, mas a qualidade, todo mundo sabia da qualidade, não é à toa que o Atlético Atlético Paranaense é o terceiro colocado na competição.
2: E o único
4: com propriedade terceiro colocado.
2: E na rodada, o único visitante que venceu na rodada.
4: Aí tem mais um ainda.
6: A Chapecoense empatou no segundo tempo, sim. Com três alterações dos caras.
4: Não, e aí...
2: quem precisa do próximo jogo,
4: o pé também. É outro que seria uma outra pauta aqui no Papo de Arquibancada sobre as alterações. Pô, o cara ganhando de 3-0. Na primeira bola que ele recebe, o Leozinho faz aquele gol. Aí depois a Chapecoense tenta, 10 minutos depois, mais uma lapada. Depois a Chapecoense tenta, quando tentou, o terceiro gol, mais uma lapada. E aí vai para um... Teve duas grandes chances, duas com o Garcês, depois uma bola...
6: Nunca critiquei o tal do Garcês, inclusive.
4: É, uma bola com o Túlio Eduardo, que ele pula nela, mas não chega tão bem para poder bater nela. Chapecoense também teve oportunidades. Só que aí vem aquela, né? Ah, mas contra a Chape todas entram. Não é, porque o adversário tem mais qualidade. E quando você tem um adversário com qualidade e você não consegue neutralizar ele, fica muito mais fácil de você tomar gol. Ah, o Atlético é um baita num time imbatível? Não é isso, mas tem qualidade. E infelizmente essa leitura que faltou de neutralizar os setores nos quais levavam perigo ao gol da Chapecoense. Ah, mas no segundo tempo a Chape dominou, teve mais volume de jogo, chegou 22 vezes ao gol. Cara, mas o Atlético se rendeu ou deixou a Chapecoense chegar nisso aí, por quê? Três alterações, 3-0, vamos se doar, se poupar aqui, entendeu? E a Chapecoense, claro, soube jogar o jogo. Mas daí quando tomou o gol, o Atlético logo foi lá e já fez o quarto gol e decretou a vitória.
2: Vamos ouvir mais um áudio do nosso ouvinte aqui, vamos ver quem tá com a gente
8: boa
2: aqui.
8: Boa tarde, Drayton, boa tarde, equipe do Papo de Arquibancada.
4: Boa tarde.
8: Aqui é o João da Linha Faxinal do Sozas.
2: Fala, João.
8: Concordo plenamente com o ouvinte que ressaltou. Se a Chapecoense for rebaixada, ela vem forte e vem com renovo. Que ela tá pronta agora pra Série B. Minha opinião sincera, Drayton. Um forte abraço!
2: Valeu, Joãozinho. Um forte abraço pra você, né? Tá aí, tá confiante pra Série B já.
4: Não,
2: tá.
4: É que esse time, se todos permanecessem, seria um time interessante pra Série B do ano que vem. Eu ainda vejo que precisa algumas peças. A gente tá olhando já no gol que muita gente falava que o Anderson já... Beleza, temos o goleiro, hoje tá todo mundo com o pé atrás pelas falhas do Anderson nos últimos tempos. Ontem foi uma noite infeliz dele, infelizmente. A nossa zaga já tem que dar uma olhada, uma analisada. Túlio Eduardo somente, esse cara pro ataque, precisa mais um centroavante. Marcinho saindo, precisa um extrema. Camilo saindo, precisa mais um primeiro volante, talvez um dois primeiros volantes, para poder fazer um time bem mais compactado, ter opções de jogo. Eu falei aqui sobre dois zagueiros pelo lado esquerdo e continuo na minha tese. Então, realmente, aí eu acho que mantendo uma base de 60, 70%, cai estruturado. Mas agora nós temos que ver, será que David vai render? Rosivan, que ainda nem estreou, né, no Campeonato Brasileiro, Será que vai dar certo? Tem aquele Borreiro que nunca mais foi visto.
2: Não estava relacionado
4: ontem. O rapaz, também. O próprio Franco Ross, será que fica ou não? Miguel Carvalho. Então tem algumas coisas aí que a gente tem que ver, tem que analisar, né? Como vai? Thierry, talvez por uma Série B possa até servir. Mas dependendo do modo, da maneira do jogo, do jeito que o próprio Rafael Lacerda se manter também para 2027, como ele vai querer o time para a Série B. Então tem algumas perguntas que ainda ficam aí realmente.
2: Tá certo, 18 horas e 40 minutos, depois do intervalo o Vinão vai comentar aí.
6: Pô, deixa eu dar uma dúvida para vocês que antes do intervalo.
2: Dá uma dúvida?
6: Eu vou dar o benefício da dúvida para vocês.
2: Vai.
6: Dar o benefício da dúvida é bom, né?
4: Certo.
6: É
4: legal. Tá bom. É a cadeira, eu acho.
6: É. Rafael Thierry.
4: Thierry.
6: Tá. Ou Vitor Ramos?
4: Bárbaro.
2: Tá bom.
4: Não, é que o Vitor Ramos se aposentou já, né? Quer dizer, tá jogando lá ainda, mas... Nenhum.
2: 18 horas e 41 minutos depois do intervalo, o Vinão vai falar o que você acha daquele programa de domingo de manhã lá, se é bom ou não, tá? Depois do intervalo. 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Você fala pra gente aí, né, o que você espera da Chapecoense ainda neste ano de 2026. Rápido intervalo, na sequência a gente volta.
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8: Muito bem, estamos de volta, 18 horas e 46 minutos, rapidamente aqui, vamos abraçar o nosso ouvinte aqui, que tá com a gente. Alô pra Marisete, tá com a gente, alô pra Nair Adelino, também tá com a gente, né? Nair e Adelino também estão com a gente aqui, tá junto, né? Tá brabo também, né, rapaz? Tá querendo o respeito da equipe da Chapecoense, tá certo, né, seu Adelino? Deixa eu ver quem mais aqui. Alô, seu Itacir Donzelli tá com a gente, né, seu Itacir? Pô, Itacir ganhou o ingresso aqui no Papo de Arquibancada na sexta-feira, que a gente fez o sorteio, né? Foi lá assistir o jogo ontem. Parece que ele não quer mais participar do sorteio depois dessa. Deixa eu ver quem mais. Ah, aqui, Diego?
9: Não, vai participar, com certeza. Capaz,
8: brincadeira, né, gente? Tô brincando aqui. Tem que ser... dá risada, entendeu? Ser
9: feliz. Como?
8: Tem que dar risada, ser feliz, cara. Ó...
10: Tem que...
8: Aqui, ó, boa tarde. Me digam que é mentira que o técnico... Antes as notas, hein? Rapidamente aqui, ó. Me digam que é mentira que o técnico falou na coletiva que João Paulo marcou bem o Viveiros. É a Vanderleia. Boa tarde,
9: Diego. Não é mentira, então,
8: Draito e Diego. A Chape deveria seguir jogando melhor pra cair com dignidade. No mais, é o mesmo do mesmo.
10: Ele marcou bem o Viveiros. O Leozinho, que ele precisava marcar, não marcou.
9: Não viu o Leozinho.
8: Não viu o Leozinho, né? Ó, 18 horas e 47 minutos aqui, ó. As notas, então, como a gente tem a tradicional, depois do pós-jogo. Ô, Vinão, tu que é um cara inteligente, o que seria insolidificação? Depois você vai explicar pra nós,
10: que seria,
8: tá?
10: O quê?
8: Depois você vai explicar pra gente o que é insolidificação. Tá. Depois tu vai explicar pra gente, tá? Vamos começar aqui com o mais criticado.
9: Sou eu, né?
8: Não tô aqui pra se defender, cara. É gigante, o Michel é gigante, cara. Ó, Anderson, começando com ele. Anderson, goleiro.
9: Eu acho que foi uma noite infeliz do Anderson. Uma nota 5 pra ele. Minha opinião, ele falhou no primeiro gol. Naquele gol de escanteio também, veio uma falha dele. E no quarto gol mesmo, que foi um toque sutil do Viveiros, na minha visão ele poderia ter saído melhor. Então uma nota 5 pro Anderson.
8: O Vinão vai dar uma nota também, Vinão? Fica à vontade.
10: 2, João Paulo.
9: Não, pro Anderson. Não, é pro Anderson agora. Cada um na sua vez.
10: Anderson. Pensei que era pro João Paulo, não. Eu escolhia um. Eu acompanho o relator.
8: Tá. Vocês foram melhor do que a nota que tá aqui, pro Anderson aqui, rapaz. O lateral direito, Dudu.
9: É, o Dudu, na minha opinião, foi uma avenida no primeiro tempo. Foi também uma das atuações, vamos dizer assim, junto com outros companheiros dele, também uma nota 5 pro Dudu.
10: Tá bom. E aí, Dudu merece um 6,5, meu.
8: 6,5? Tá bom.
10: Ele é parceiro.
8: O zagueiro Cauã Faria. Ele é parceiro
9: de... O Cauã, na minha opinião, não teve culpa de nenhum dos gols. Foi, eu acho que, uma atuação... Em tese, conseguiu ser aquele zagueiro com mais velocidade, até porque o primeiro tempo todo teve o João Paulo junto com ele. Então, uma nota 6 pro Cauã.
10: Eu acompanho. Acompanho 6 também.
8: João Paulo.
9: É, infelizmente, não tenho muito como falar coisas boas do João Paulo, tudo bem. É, no corpo, fez várias faltas, né, no Viveiros, mas em lances cruciais aí ele não conseguiu. Uma nota 4,5 para ele.
10: Quem perdoa é Jesus Cristo, 2 pro João Paulo.
8: Tá bom, aqui a nota tá maior do que as duas que vocês falaram, gente.
9: Sério?
8: Por incrível que pareça. Bruno Pacheco.
9: É, o primeiro tempo do Bruno Pacheco muito mal, depois um segundo tempo até conseguiu se recuperar e tal, mas uma nota 5,5 na minha opinião pro Bruno Pacheco.
10: Sim, comentado.
8: Iago Felipe.
9: Iago Felipe, ele conseguiu até tentar ser o, principalmente no primeiro tempo, tentar ser o cara do meio de campo, voltava a marcar, tentava dar uma opção no ataque, não recebeu duas bolas que ele conseguiu fazer a infiltração, ficou livre, não chegou nele, até numa ele reclamou dos companheiros e tal, mas uma nota 6 para ele.
10: Eu dou 6,5 pro Iago.
8: O Giovanni Augusto.
9: Giovanni Augusto, ele sempre é um jogador que a gente espera muito dele. Bola parada ainda, ele tem uma qualidade muito boa. Eu vou falar uma nota 6,5 para ele.
10: 7, ele merece um 7.
8: Agora eu volto para trás que eu pulei, né? O Bruno Matias.
9: É, o Bruno Matias foi um jogador que no primeiro tempo ele não conseguia dar o combate, até porque quem vê o Atlético Paranaense jogar e sabe da maneira que o Odair Helman e também o seu auxiliar montam a equipe, ele não tem aquele 10 clássico, né? É muita velocidade, muita movimentação. Então, o primeiro tempo mais abaixo, o segundo tempo ele conseguiu melhorar um pouco ali na saída de bola, uma nota 6 pra ele.
10: Eu acho o Bruno muito, muito lento, cara. Eu acho que ele é muito lento e pode estar na reduzida que não adianta. Eu vou no 7 pra ele, mas...
8: Tá bom. Garcês, autor do gol.
9: É, foi o cara da Chapecoense. Até a equipe nota 10 votou nele como melhor em campo. Então, uma nota 7,5. Não se omitiu, pelo menos, da partida.
10: Acompanha.
8: Tá, agora o Marcinho.
9: Marcinho bem abaixo do esperado. Marcinho que lembra daqueles jogos apagados dele. É um jogador que o torcedor está batendo muito em cima. Duras críticas, até porque já vazou a informação que ele não permanece para 2027. Na minha opinião, vai fazer falta ainda o Marcinho. Mas uma nota 5,5 pro Marcinho ontem.
10: Em comparação com o Marcinho que cortava pra dentro e botava a bola na coruja lá, né? 5 pro Marcinho.
8: Tá certo. E o Túlio Eduardo?
9: O Túlio Eduardo foi um jogador esforçado, tentou, buscou. Na oportunidade que teve, não conseguiu chegar bem na bola pra poder definir. Uma nota 6 pro Túlio Eduardo.
10: Vou na mesma.
8: Então tá, então fechou, né? Vou falar só dos iniciais aí, querem falar também dos reservas rapidamente?
9: Não, o Eduardo Domo acho que entrou demonstrando que é o titular da posição. Eu não sou favorável no esquema de três zagueiros e não é porque eu sou engessado, não gosto dos três zagueiros, mas eu acho que ele entrou bem, uma nota 6,5 para ele. O Bolasie também entrou bem. Eu fui um cara que critiquei, pô, o Bolasie sempre é a primeira opção, mas entrou bem, eu acho que uma nota 6,5 para ele.
10: Ele que dá assistência, né?
9: É. E o David, o Rodrigo Endrio e o Rafael Thierry também mantiveram a regularidade depois disso, uma nota 6 para eles.
8: Então tá certo. E o Michel Bom tá ouvindo a gente, né? O Michel é gigante, cara. Ele não fique bravo, Michel.
9: Chama, sabe? Michel, Michel amanhã vai estar no programa.
8: Amanhã vai estar no programa com a gente. Claro. Amanhã eu me preparo já psicologicamente, ainda hoje, né? Pra que amanhã ele vai pegar no meu pé com alguma coisa que eu
9: com
8: incomodei.
9: Com certeza.
8: Ele,
9: né? Você prepara, né?
8: A gente fica brincando, né? Porque aqui não. Aqui não. Quem acompanha aqui pra poder sabe que aqui é uma resenha.
10: O Michel incrível, é bem brincalhão, né, Silvinha? É brincalhão, Michel?
8: É brincalhão. Tu vai ver, Silvinho. Tu vai ver, Silvinho. 18h53. Valeu, Diego Grande. Valeu,
9: Vinão. Faz o tchau. Faz o sorteio, aqui, né, do rodízio de pizza pra você que participou hoje. E a equipe Nota 10 manda mensagem depois. E aí você tem hoje e amanhã para degustar do rodízio de pizza da Fornodoro. Um abraço,
8: tamo fechou. Junto. Valeu, tamo junto então, 18 horas e 53 minutos, agradecendo aqui a Pointer Acessórios, Polimed, Medicina do Trabalho, Sofá Novo de Novo, Liston Materiais de Construção, Latente, Programa de Desenvolvimento Individual para Atletas, Academia Force Evolution, Via Porto Ram, Transporte Estiquim, Ervaria e Botecos Bar. A ganhadora, o ganhador aqui, vamos ver quem foi. Aqui, ó, a Elisandra. A Elisandra, final do telefone 6844, foi a ganhadora, então, do rodízio de pizza, tá bom? Então, você tem aí pra consumir até na quinta-feira o seu rodízio de pizza, tá bom? Gente boa, a gente volta amanhã a partir da 1 da tarde com o Resenha Nota 10, 18 horas, o nosso Papo de Arquibancada. Agora você fica com o comentário de Gladir Azambuja, ele que foi a voz da emoção do jogo de ontem, né? Daqui a pouco tem ele, Moisés Padilha e o Super Noite. Desejo a todos uma ótima noite de terça-feira. Fiquem bem, um beijo no seu coração, um grande abraço e até mais.
11: Aquele abraço aos amigos do Papo de Arquibancada nesta terça-feira com cara de segunda e com um ânimo bastante baixo. Eu falo isso porque eu já tenho como consagrada essa ideia de que o humor de Chapecó, da cidade de Chapecó, ele está intimamente, diretamente ligado aos resultados de campo da Chapecoense. Quando a Chapecoense vence, quando a Chapecoense triunfa, a cidade parece que responde na mesma proporção. Ela fica mais feliz, as pessoas ficam mais alegres, ficam mais brincalhonas, mais soltas. E o contrário também acontece. Eu tenho essa percepção, eu fui aprendendo e fui entendendo isso desde que aqui cheguei, 11 anos atrás, em 2015, quando comecei a conviver, apesar de mesmo à distância, sempre observar, acompanhar o futebol da Chapecoense, especialmente depois que ela começou a ocupar uma posição de destaque no cenário nacional. Mas, claro que, especialmente depois de me tornar um cidadão chapecoense, tudo isso ficou muito mais próximo. E ainda mais vindo a trabalhar na imprensa, aqui em Chapecó. Então, para mim, a cidade ela tem o humor dela intimamente regulado, ligado aos resultados de campo da Chapecoense. E convenhamos, se essa é uma máxima, se isso que eu estou dizendo tem algum fundo de verdade, pelos dois últimos resultados alcançados no Campeonato Brasileiro, nós temos que entender que a cidade está de muito mau humor. 8 gols sofridos em 2 jogos, com uma quantidade mínima de chutes a gol no adversário, tanto é que tomou 8 e fez apenas 1. 2 goleadas... A de ontem foi uma goleada, por ser dentro de casa, ainda mais dolorida. Mas não foi assim aquela goleada que se diga, olha, poderia ter sido diferente. Não, do jeito que foi, poderia ter sido diferente, mas para pior. Porque o Atlético Paranaense visivelmente tirou o pé, especialmente na segunda etapa, depois de ter decidido o jogo e ter 2-4-1 feito 3-0 ainda no primeiro tempo. O gol do excelente time do Atlético Paranaense, marcado há pouco mais de 5 minutos, antes dos 6 minutos, foi o gol que desmontou com qualquer pretensão da Chapecoense. No 0-0, jogando de igual para igual, já seria muito difícil. Aí quando você praticamente começa o jogo perdendo já pelo placar de 1-0, diante de um adversário com essas qualidades todas, bem, aí fica muito mais complicado. A situação agora da Chapecoense é olhar para 2027, mas pelo menos tentar já viver 2027 de uma maneira que não se entre então no tal 2027 de maneira melancólica, de forma melancólica. Esse é meu grande medo agora. O passado recente, antes da parada para a data FIFA, ele nos dava a ideia de que a Chapecoense, apesar de ter feito um primeiro turno muito ruim, horroroso, péssimo, abaixo de qualquer crítica, aquele recorte da Chapecoense nas disputas contra o Cruzeiro pela Copa do Brasil, nos jogos em que empatou com o Santos, tendo uma ação direta da arbitragem, porque iria vencer a partida lá na Vila Belmiro, e aí, num dos últimos lances, meteram a mão na Chapecoense, essa é a expressão mais correta, né? Um pênalti mandrake lá que foi inventado pela arbitragem. A vitória contra o Corinthians, a vitória contra o Atlético Mineiro. Boas atuações da Chapecoense, o empate contra o Bahia depois de estar perdendo por 3-1, buscar o 3-3 dentro da Arena Condá, foram jogos em que o ânimo do time, a impetuosidade, o incômodo, né, que o time mostrava em campo por não querer mais dar vexame na competição, aquilo ali me fez, estou falando agora da minha opinião particular, me fez entender que pelo menos a Chapecoense ia brigar para não ser lanterna da competição, ainda que estivesse virtualmente rebaixada, mesmo com tudo isso que eu acabei de descrever. A Chapecoense iria brigar para não ser lanterna e ia entrar já com esse ímpeto em 2027 para tentar buscar um título catarinense, para tentar uma Copa Regional, a Copa Sul-Sudeste, poderia tentar ali já voltar para a Série A o ano que vem, fazendo uma boa Série B. Mas, meus amigos, se é isso que vai acontecer a partir de agora, até o encerramento da competição, nas 8 rodadas que faltam, se é isso que vai, se é essa a balada agora do time até o final, se é essa a pegada, infelizmente, eu já anuncio de forma antecipada que nós vamos entrar em 2027 de uma maneira extremamente preocupante, melancólica, triste. Vai ser uma rasa quarteirão esse rebaixamento, porque o time não consegue reagir. E aí até algumas certezas que já se tinha para o ano que vem, para uma base de time, elas vão se diluindo. Elas já não vão tendo a força que tinham até semanas atrás. Eu gostei ontem do que falou o presidente Alex Passos, mostrou indignação, e tomara que ele leve essa indignação para o vestiário, mas trabalhe ela de uma maneira que traga resultado. Há de se ter cuidado também para não desandar de vez, né? De repente, aquela coisa do parafuso, né? O parafuso, quando ele não é de um aço, de uma liga de qualidade, quando você vai apertar ele, ele espana a rosca. Então tem que ter cuidado, ver se esse parafuso aí da Chapecoense, se o apertão foi muito forte, se não vai acabar estragando mesmo a peça. E aí a Chapecoense, sim, aí vai ladeira abaixo, e essa entrada em 2027 num clima muito ruim pode ser prejudicial para toda a temporada do ano que vem. Ser rebaixado como lanterna é sempre muito ruim, e a Chapecoense já viveu isso, já viveu quando ela foi rebaixada em 2021, e aí passou aquelas temporadas sofrendo ali, quase sendo rebaixada para a Série C. Ela sabe como isso acontece, ela sabe como essas coisas vão minando o vestiário, minando o ambiente. Tomara que haja uma força de reação para retomar, pelo menos, boas atuações, dignas, atuações mais dignas, e que façam essas últimas 8 rodadas, pelo menos, serem rodadas mais leves. Porque se forem parecidas, não é nem iguais, parecidas com o que foram nas 2 últimas rodadas, bem, aí, meus amigos, faltam até palavras para a gente classificar tudo isso que vai acontecer. Grande abraço!
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0: Vai começar. Tá, já começou. Tá começando mais um campeonismo de audiência. Depois o papo de arquibancada, que baita programaço esportivo no fim da sua tarde. E a partir de agora, deixa pra mim que eu sou canhoto, garotinho. É, ó, seguinte, a partir de agora está no ar o seu programa musical informativo, seu programa Super Noite. Será que vai chover? Tá chovendo aí? Chove, chuva, chove sem parar. É terça-feira, tá com cara de segunda? Pra você? Hã? Tá ou não tá? Pra muitos está, né? Hoje é dia 13 de outubro, 286 dias no calendário gregoriano, 287 anos bissextos, nós temos 79 dias para concluirmos o ano de 2026. Aqui no dia de hoje na história está marcando o seguinte: hoje é dia internacional para a redução de catástrofes. Hoje é dia mundial do escritor. Hoje é dia mundial do trombone. Oh, Moisés, presta atenção. Viu como é que é? Ah, sim. Depois. Então tá. Dia nacional do fisioterapeuta. Hoje é dia nacional do fisioterapeuta. Profissionais importantíssimos. No nosso dia a dia, hoje é dia do terapeuta ocupacional. Deixa eu ver aqui. É isso mesmo, produção. Santa Catarina, quem tá de aniversário hoje? Porto Belo e Três Etílias e Porto Belo. Três Etílias no meio oeste de Santa Catarina. Porto Belo no litoral catarinense. Dois pujantes municípios, belas por natureza. Vamos lá no pontapé na tristeza? Vai lá, se concentra, pontapé no baixo astral, pontapé nas coisas ruins da vida. Vamos abraçar o amor, a paz, a felicidade. Está formada a maior corrente nas ondas do rádio. Rádio, maior veículo de comunicação de todos os tempos. Na correria do mundo, o rádio continua oferecendo algo simples: a companhia. Então, por isso, me permita ser seu companheiro. Eu sou Moisés Padilha, a voz oficial do rádio, e a partir de agora eu apresento o programa Super Noite com Rede Leve, Agropecuária Chapecoense, 10 de Joalheria, Ótica Dom Bosco, Despachante Magro, Super Bedim. 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Já mandando aquele abraço pro amigo Ari e família da Arco-Íris. 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Alô, seu Ari. A tua família, todos, filhos, a netaiada. Abraço, amigo Ari, a família Fran, Patrick, Alex, a netaiada toda aí. Aquele abraço. E vamos que vamos, e vem novidade por aí. Então, fica ligado. Começando o programa, tá começando a primeira sequência do sucesso, chegando com Bruna Viola. Participação especial, Paula Fernandes, duas lindas artistas cantoras da nossa música popular sertaneja, cancioneiro sertanejo do Brasil. Bruna Viola e Paula Fernandes.

Bom demais ligar o rádio e ouvir um programa. Um programa que pensa em você, no seu bem-estar. Música, informação, comunicação do jeito que você gosta. E tocando as canções. As canções de sucesso. Bruna Viola, Amor Simprão. Participação, Paula Fernandes. São 7h12 agora, 7h12. Bom demais estar com você, viu? Lá vem ela, lá vem ela, lá vem elas. Valéria Barros com Fátima Leão na participação especial. Em cima de outro.

0: Mili Moreira, Boate Azul com participação Letícia Santos, som de cristal ao vivo. Olha pro relógio, não perca a hora. Tem algum compromisso? Então, bora lá, 7h19. Temperatura está em 19 graus.
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1: 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Bom demais estar com você, uma ótima noite. Nós vamos até agora à estação de rádio, comunicações aeronáutica, serviço de proteção, controle de tráfego aéreo. Vamos trazer as informações do nosso e também dos principais aeroportos pelo país. Amigo Áureo Flores Menezes, tudo bom, amigo? Seja bem-vindo, controlador de voo. Amigo Áureo Flores, seja bem-vindo, boa noite.
2: Boa noite, Moisés Padilha, boa noite, amigos ouvintes da Conda FM. Falamos aqui do aeroporto de Chapecó, serviço de proteção ao voo, para as informações dos principais aeroportos das regiões Sul e Sudeste. Começando pelo Rio Grande do Sul, Porto Alegre. Opera por instrumentos, 900 pés de teto, temperatura 18 graus. Uruguaiana, operação visual, temperatura 21 graus. Santa Maria também está operando visual, temperatura 19 graus. Em Passo Fundo, operação visual, temperatura 18 graus. Santa Catarina, aeroporto de Joinville. Opera em condições visuais com temperatura de 21 graus. Navegantes também operando visual, temperatura 21 graus. Aeroporto Ercílio Luz, em Florianópolis, operação por instrumentos. A visibilidade é 4 mil metros devido à névoa úmida, temperatura 19 graus. Em Curitiba, Paraná, aeroporto Afonso Pena, operação visual, temperatura 18 graus. Bacacheri também opera visual, temperatura 18 graus. Foz do Iguaçu, operação visual, temperatura de 21 graus. Cascavel está operando abaixo dos mínimos agora, chuva leve, a visibilidade 400 metros devido a nevoeiro e a temperatura 18 graus. Londrina, operação visual, temperatura 19 graus. Maringá, também operando visual, temperatura 21 graus. São Paulo, aeroporto de Congonhas, operação visual com chuva leve, temperatura 20 graus. Guarulhos também opera visual, temperatura 21 graus. Campinas, operação visual, temperatura 20 graus. E Chapecó, terça-feira, 13 de outubro de 2026, a operação em Chapecó no momento é visual, temos chuva leve, a temperatura agora é 16 graus, o vento soprando de nordeste, agora 10 nós, com picos de 17 nós, e o ajuste do altímetro 1.011 hectopascais. Muito obrigado, Moisés Padilha, um grande abraço, uma excelente noite e até amanhã.
1: Obrigado, nós que agradecemos, amigo Áureo Flores Menezes, controlador de voo do nosso aeroporto de Chapecó. Vou aproveitar aqui e atualizar a previsão do tempo. Dê uma espiadinha aqui no climatempo.com.br, gente. E ó, tem boa notícia, né? Boa notícia aí. Amanhã, quarta-feira, nós teremos chuva ainda, mas é bem menos do que os últimos dias. 7,5 milímetros. Sol com algumas nuvens, chove rápido durante o dia e a noite. Temperatura mínima de 18 e a máxima de 22 graus. Quinta-feira, pelo site Climatempo, não está marcando chuva. Sol com muitas nuvens durante o dia, períodos de céu nublado, noite com muitas nuvens, não chove. 16 graus a mínima, 21 a máxima. Sexta, não marca chuva. Sol com muitas nuvens durante o dia, períodos de céu nublado, noite com muitas nuvens, não chove. 13 graus a mínima e 20 a máxima. Sábado, não chove. Sol com muitas nuvens durante o dia, períodos de céu nublado e noite com muitas nuvens. Temperatura, a mínima no sábado 10 e a máxima de 18. Domingo, segundo o site climatempo.com.br, não marca chuva. Sol com muitas nuvens durante o dia, períodos de céu nublado, noite com muitas nuvens, mas não chove. Temperatura mínima 8 graus, ó, cai bastante a temperatura no domingo. 8 graus a temperatura mínima, 19 a máxima. E aí, ó, segunda não chove, terça que vem não chove, na quarta 6,5 milímetros, na quinta que vem 1,1, sexta que vem não chove, sábado que vem não chove e assim vai. Então, ó, vai dar uma diminuída na chuva, gente, segundo o que está apontando aqui o site Climatempo, tá? Lembrando sempre que é uma previsão e é válida aqui para Grande Chapecó e aqui em alguns municípios aqui do Grande Oeste de Santa Catarina, tá bom, gente? Previsão. É bom, eu gosto de salientar aí, porque senão a gente fala, não chove tal dia, de repente amanhã chovendo, né? Mas tudo pode mudar também. Bom, mas nosso ouvinte é inteligente, ele entende, né? Sabe que é assim que funciona. Bora simbora então, bora lá! É hora de mais música na programação do rádio. É na correria do mundo, o rádio continua oferecendo algo simples. Acompanhe, o que é que você mais gosta de ouvir no rádio, hein? A notícia, a música, o comunicador, o debate, os programas de entrevistas, os programas de opinião. Pode dar sua opinião aí, 3361-3110. Vamos lá? Vamos lá então. Aqui, ó. Vai mandando o seu alô.
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1: Vamos conversar com o nosso povo aqui. Quem está aqui? E aí? Bom amigo. Aquele abraço. Obrigado pela companhia. Está confirmando audiência. João Gabriel também está confirmando audiência. Diga lá, João.
4: Boa noite, Moisés Padilha. Aqui é o João.
5: Aqui é a Valentina.
4: Fizemos mimos para as professoras, Moisés.
1: Olha que legal, que bacana.
4: Agora é de tarde para levar amanhã. Gostaria de mandar um abraço para o Nelson Kronbauer.
1: É mesmo?
4: Ontem era dia do agrônomo, daí eu não pude dar os parabéns para ele porque eu cheguei muito tarde lá da minha bisa. Mas eu estou sempre lembrando dele.
1: Tá bom.
4: Tenha uma boa noite, meu amigo Moisés Padilha, e um forte abraço.
1: Um forte abraço, João. Valentina, obrigado, queridos. Beijo no coração. O Gilmar Poli da IFAP está confirmando audiência. Abraço, Gilmarão. Obrigado pela companhia. Guta Dondoni está confirmando audiência também. Dona Maria, diz aí, Dona Maria.
6: Boa noite, Moisés.
1: Boa noite.
6: Eu vou pedir uma música de Gino e Gino, Ela Chorou de Amor.
1: É mesmo? Mas que
6: não
1: coisa.
6: Não sei se roda hoje essa
1: música. Eu acho que não. Nem vou rodar.
6: Eu estou meio gripadinha de novo.
1: Mas de novo? Que barbaridade.
6: Quase perdendo a voz, mas vamos em frente.
1: Cuida da voz.
6: Que atrás de gente, o dia seguinte vamos trabalhar. Abraços, beijo, meu querido.
1: Outro. Obrigado, viu? Obrigado, uma ótima noite aí. Obrigado pela companhia. A Dona Guta diz que gosta de tudo no rádio, né? Mas música é muito bom. Tá bom, Dona Guta. Obrigado, hein? Obrigado. 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

Uma das vozes mais lindas do nosso cancioneiro popular sertanejo do Brasil. Linda, sempre linda, maravilhosa e super.

0: canto em anjo. Linda demais, hein? Linda demais. Alô, minha amiga Andressa. Beijo no coração. Obrigado pela companhia. São 7h37.
1: É isso aí, amigo! Em nome de Xandão.
0: Cama Fria com André Andrade chegando. Participação de quem? É uma participação especial ali. Já já eu vejo quem é. 7h37.
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0: Do Guilherme Silva.

0: Andrade, Andrade, André e Andrade, Cama Fria. 7h40, não perca a hora. Olha pro relógio, 7h40. E a temperatura? Bom, a temperatura está em 19 graus.
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0: 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Abraço a todos os nossos amigos aí. Nós vamos, claro, atendendo a todos aqui sempre na sequência do seu pedido musical. 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E a sua caranga aí, como é que tá? Chovendo bastante? É difícil manter limpa, né? 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
0: meu amigo Antônio Carlos Moisés. Tô na escuta, qualquer música que você tocar tá 10, tá top, então tá bom. Dona Guta diz aqui, ó, que, ó, eu gosto de ouvir o rádio, é, música é muito bom. E ainda de quebra, converso com os locutores. Abraço, Dona Guta. Às vezes tem dias que a gente não consegue dar aquela atenção especial, né? Mas tem dias que é mais tranquilo, tem dias que é aquela correria, tem dias que é a roda gira mais rápido. Meu amigo João Pedro Marins, o Pedrinho. Meu amigo Moisés, já vou programar a hora do mate para daqui a pouquinho. Então, ó, mandando aquele abraço a todos os nossos amigos. Padilha, se possível, lá na hora do mate, o tocar Defumando Ausências com José Cláudio Machado. Abraço, amigo Pedrinho. Muito obrigado, viu, amigo? Uma ótima noite. Sempre ligadinho conosco aqui também, nas ondas do rádio. 7h46, a melhor música sempre. A trilha sonora da sua vida. Texana, Gabi Soares, Luiz Andrade, Alexia Reis. É sucesso. Eu já.

Gabi Soares, Luiz Andrade, Alexia Reis, Não Se Vá, Morango do Nordeste, Locutor. Ah, essa mulherada canta muito, hein?

0: Estraguei a música bem no finalzinho. Ah, que maldade. 7h51, a mulherada, agora chega de mulherada no programa, Vamos trazer os irmãos Thales e Tiago.
1: Aquela paixão.
0: 7h52. Uma ótima noite. Que pedrada.

0: As Marcianas, a nossa melodia preferida. Alô, meu amigo Ari Cabeleireiro, aquele abraço, meu amigo. Obrigado pela companhia, já vou registrar. Tá indicando pedido de uma canção, já nós vamos atender, tá bom, amigo? Obrigado pela companhia, pela audiência, está nos prestigiando aqui. Olha pro relógio e não perca a hora, são 7h59 com 40 segundos. E a temperatura está em 19 graus.
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5: Olá, Moisés Padilha, e a você que acompanha o Super Noite na Condá. Preparar a empresa, conhecer a realidade dos compradores e construir conexões são passos importantes para transformar oportunidades internacionais de negócios. Esses caminhos estiveram no centro do 12º Encontro Regional de Comércio Exterior, realizado na semana passada no Pollen Park, em Chapecó. Promovido pelo Núcleo de Comércio Exterior e Logística Internacional da ASIC, o evento teve como tema Onde Conexões se Transformam em Negócios Globais. O painel Do Mercado Local ao Global, Caminhos para a Internacionalização, reuniu o diretor de Relações Internacionais da FACISC, Evaldo Nierhaus Jr., o coordenador de mercados do Sebrae, Jefferson Reis Bueno, e o representante da Ideal Portas, Álvaro Estrada. Com mediação do representante da VIA Negócios Internacionais, Inocência Boita, Dal Bosco, o debate abordou o apoio institucional, a qualificação e as experiências empresariais no acesso a mercados internacionais. O representante do Sebrae, Jefferson Reis Bueno, destacou a necessidade de desmistificar a exportação, especialmente entre os pequenos negócios. Na avaliação dele, a preparação para atender as exigências internacionais também contribui para tornar a empresa mais competitiva no mercado brasileiro. Jefferson apresentou o Programa de Qualificação para Exportação, uma iniciativa que prevê qualificar 950 empresas em Santa Catarina ao longo de 2 anos, com atendimento subsidiado pelas instituições e acompanhamento de especialistas em comércio exterior. No painel Internacionalização na Prática, Oportunidades e Cases de Sucesso, mediado pelo coordenador do núcleo, Andrei Sander, os relatos de Ivornei Piva, da IXC Soft, e Wilson Savenhago, da Zeta Pet, evidenciaram aprendizados da atuação internacional. Piva explicou que a busca por outros países esteve relacionada às oportunidades de crescimento e à diversificação dos riscos da operação. Ao compartilhar experiências na Argentina e na Colômbia, ressaltou que, ao traduzir materiais comerciais, não basta. É necessário conhecer os hábitos de compra, preparar a abordagem e adequar as formas de pagamento. Savenhago salientou a importância de desenvolver produtos com perspectiva internacional e envolver a equipe na preparação para novos mercados. Seu relato reforçou que a internacionalização precisa integrar a cultura da empresa, orientando decisões e mobilizando diferentes áreas do negócio. A programação de conteúdo foi encerrada com um painel dedicado às oportunidades de internacionalização na União Europeia, com Portugal e Romênia como portas estratégicas para empresas brasileiras. O cônsul honorário da Romênia em Santa Catarina, Edson Dreher, apresentou sua visão sobre o mercado romeno e as possibilidades de negócio no leste europeu. O vice-presidente da Câmara de Comércio Brasil-Portugal, Elias Tasca, abordou caminhos para acessar os mercados português e europeu. Com mediação do diretor de comércio exterior da SIC, Rock Schoninger, o painel discutiu conexões internacionais, estratégias de entrada e oportunidades para ampliar a presença das empresas na Europa. Mais informações amanhã às 7h10 da manhã, no Primeira Hora. Uma boa noite a todos. Do jornalismo da Condá FM, André De Lázari.
3: Obrigado, André, pelas informações. Você sempre por dentro dos principais acontecimentos, aqui pela sua rádio preferida Condá FM. 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Só registrar aqui, já registramos em programas anteriores, 8 e 7. Aí de fundo musical, o cantor Netinho, que morreu aos 60 anos após luta contra o câncer. O cantor Netinho morreu hoje aos 60 anos em Salvador, na Bahia. Conhecido nacionalmente pelo sucesso Mila, essa canção que você está ouvindo de fundo musical, o artista enfrentava um linfoma não Hodgkin, no tipo B, doença que evoluiu para falência renal e disfunção múltipla dos órgãos. A morte foi confirmada pela assessoria de imprensa do cantor e destacou a trajetória musical e o carisma do artista. Netinho foi uma das vozes marcantes do Axé Music e conquistou o público com canções que atravessaram gerações.

0: Nossos sentimentos aos familiares e fãs, familiares, amigos e fãs. O velório e a cremação do cantor serão realizados de forma reservada, conforme o desejo manifestado pelo próprio artista. A cerimônia será restrita a familiares e amigos próximos. Em comunicado, a assessoria lamentou a morte, ressaltou o legado deixado pelo músico, lembrado pela energia nos palcos e pela conexão com os fãs. Lamentável, né, gente? Lamentável, e nós, repito, né, queremos nos solidarizar. Seguimos aqui!
1: Boa noite, meus amigos, é Rádio Super Tom, tá?
0: Boa noite, seu Gilmar.
1: Toque aí, pô.
0: Toque aí.
1: Camargo e Luciano é o amor, oferece pra todo mundo que tá ouvindo a rádio nesse momento aí, especialmente pra galerinha do trecho aí, minha esposa que tá em casa. É mó aí, cortando um tapete preto aí nesta noite aí.
0: Valeu. Positivo,
1: vai, aquele abraço aí, tudo de bom.
0: Valeu, amigo Gilmar. Aí, buzina, esse é bruto demais. Cortando o tapetão preto que atravessa o estado de Santa Bela Catarina, Paraná, Rio Grande do Sul, Brasil. Correndo sentado, com o joelho dobrado, com o vidro fechado, pra não estragar o topete. Gostou, né? Você gostou, hein, meu Deus? Que bárbaro, né?
2: Boa noite, irmãos da Espadilha.
0: Boa noite, já vai. Seu Geni já vai organizar a hora do mate. E hoje vai demorar um pouquinho.
2: Gostaria de escutar a música Bela Ingrata, mas com os titular.
0: Eu não sei
2: se
0: quem são.
2: Se for atendido, já te agradeço. Eu quero gravar essa música
0: tá
2: aí.
0: Tá bom, Sérgio, me ajuda quem é. Tenha
2: uma
0: realmente
2: ótima
0: não sei
2: noite,
0: quem são.
2: Cheia de saúde e paz, você e toda a tua família.
0: Obrigado, seu Geni. Ó, eu não sei quem são os titulares, tá? Não sei, me ajuda aí, alguém me ajuda aí, saber quem, eu não sei quem são os titulares da Bela Ingrata, tá? Me ajuda, e eu sou assim, se eu não sei, não sei. Se eu sei, se eu não sei, diz que não sei. Se eu sei, sei, lembra aquele personagem? Aquele personagem? Vou dar uma pesquisada, ver se eu descubro, tá bom? Com o Dr. Google, vou pedir ajuda aos universitários. Dona Carolina também confirmando a audiência. Seu Angelino tá por cá.
3: Buenos, Moisés. Estão falando por aqui, Angelino, delegadito no mais, né, cara? Daquele jeito, né? Moisés, daí manda pra nós aí o tempo, se armou de fato.
0: Lá pulando tudo, bem.
3: Beleza, meu amigo. Tamo aí por casa aí.
0: Valeu, seu Angelino. Um abraço pra você e pra sua família. Obrigado pela companhia. Vamos trazer aqui essa canção. É o primeiro e um dos grandes, maiores sucessos, né, da nossa Zezé de Camargo e Luciano, da nossa música sertaneja. 8 e 11.

Alô, meu amigo Mano Edmar Silva, tá aí no galpão. Aí tá curtindo, aproveitando a folga. Obrigado pela companhia, amigo. Tudo de bom, uma ótima noite, bom descanso. Meu amigo Ari Cabeleireiro. Ô, meu amigo Ari, aquele abraço. Boa noite, Moisés, tudo certo? Roda parede meia pra curtir. Meu amigo Ari Cabeleireiro, amigo de muitos anos. Quando era apresentador do antigo Sistema Catarinense de Comunicação, todos os dias, 11 e pouquinho da manhã, eu passava a arrumar meus volumosos cabelos no Ari Cabeleireiro, ali na Marechal Deodoro, Marechal Borma, enfim, do ladinho da foto, da antiga foto Sander. Tinha ainda na época as lojas H&M. Rapaz, faz tempo, hein? Miatan, eu acho que tinha até o supermercado Miatan ainda. Eu passava ali, arrumava o cabelo e aí subia para a televisão apresentar. Não me lembro o nome do noticiário. Acho que era Jornal do Meio-Dia ou SCC Notícias. Não lembro. Sistema Catarinense Notícias. Não recordo. Tem que dar uma olhadinha nos meus registros. Nesse momento não estou recordando, que faz muito tempo, né, Ari? E aí nos tornamos amigos desde então, né? Lá se vão. Algumas décadas, né? Acho umas 3 décadas, será, meu amigo Ari? Não, mas quase? Ou um pouquinho mais, um pouquinho menos? O prego puxa. Abraço, irmão. Bom saber que você está nos ouvindo aí. Temos que nos reunir, nos encontrar, contar as histórias, recordar os bons momentos vividos e projetar o futuro. São 8h15, daqui a pouquinho tem Hora do Mate, agora tem Trio Parada Dura para...

0: Mundo velho sem porteira, Garçavé sem agibim. Meu amigo Adilson não mais. Povo aí no arranca-tampa, jogando um carteado e tomando uma gelada, tirando a poeira no beiral da guela. Ai, que barbaridade. Abraço, amigo Adilson. Obrigado pela companhia. Tudo bom, todo o povo aí também, tá? É, gente, ó, eu vou ficar devendo algumas canções hoje porque a gente tá em torno do mate e já estamos atrasadito, mas vamos registrar aqui os nossos ouvintes.
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2: Fernando de Chaxim.
0: Boa noite, seu Nando.
2: Tamo mateando e escutando, ó. Super Condá. Podia tocar aí pra nós Passa Livre com Teodoro Sampaio, aquela que tem participação do Barerito, se puder. Obrigado.
0: Me cobre amanhã, que hoje não dá mais tempo, tá bom, amigo? Hoje foi, já fechou a playlist. Antes das 8 da noite fechou a playlist. Mas me comprometo com o nobre amigo aí. Obrigado pela participação. A gente vai, se o amigo desejar pedir uma música gauchesca, a gente vai agora para o Automate. Ainda tem espacinho ali, tá? Obrigado, viu? João Luiz Correia, na hora do mate, prece. João Luiz Correia, prece, indicação da dona Guta. O seu Joacir Chanete. Fala, seu Joacir. Boa noite,
3: Moisés Padilha. Vamos na escuta do programa aí.
0: Isso.
3: Mandei uma musiquinha lá dos meus dois netinhos, Nicolas e o Arthur. Que tal essa duplinha aí, ó? Nicolas, 9 anos, Arthur, 4 anos. Metido menino, rapaz. Que coisa. Beleza? Boa noite.
0: Aí sim, né, seu Chanete? Ó, aqui, ó, mandou um videozinho aqui, ó. Aí, ó. O Nicolas e o Arthur, ó. Ó. Ó, acordeon, ó, a gaita. Vai. Mas que tal?

0: Mas que orgulho do vovô Joacir Chenete, hein? Ah, que coisa mais linda, hein, seu Joacir? Parabéns, viu? Parabéns. Deus abençoe, tá? Deus abençoe os netos lindos, lindos, lindos. É, Moisés, Grupo Rodeio, Sina de Andejo. Aí sim, o senhor foi gigante, amigo Nando. Aí de Chaxim nos ouvindo. Obrigado, amigo. Já vamos providenciar então, tá? Obrigado por sempre compreender. Meu amigo Paulo Renato, lá do Palmital dos Fundos, lá pra beira do campo da aviação. Fala, seu Paulo.
1: Oi, Moisés, tudo bem? É o Paulo Renato, pintor. A gente se falou aí no mercado do Ginter aí.
0: Isso.
1: Rapaz, que é isso, quanta chuva, hein?
0: É chuva e chuva e chuva.
1: É água mais de metro, é de cachorro beber água em pé, hein? É, rapaz,
0: por aí.
1: Faz uma música bem chonada pra nós ouvir aí. Manda um abraço pra todos os pintores e amigos aí do Palmital, Quedas, acesso ao aeroporto, Chapecó e região inteira. Grande abraço.
0: Valeu, seu Paulo. Obrigado pelo seu Paulo, Paulo Roberto, Paulo Renato, né, seu Paulo Renato. É, nosso amigo aí, longos anos de experiência, né, na área na área de pinturas, né? É, bicho velho, pinta até o 7, se for preciso, né, seu Paulo Renato? Abraço, amigo. 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Abraço, irmão. Obrigado pela companhia. Vamos para a hora do mate, Piazinho. Aperta o play. 8h22.

0: 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Não perca a hora, 8h30, olha pro relógio, 8h30 na madrugada. Temperatura declinou, declinou, baixou um pouquinho para 16 graus a temperatura.
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E aí, nossos amigos do sítio, da fazenda, das estâncias, dos apartamentos, dos galpões, pessoal dali da campeira, pessoal dos da avicultura, bovinocultura, suinocultura. Alô, meus amigos estradeiros, estradeiras, caminhoneiros, caminhoneiras. Pessoal das pizzarias, pizzaiolos, pizzaiolas, os restaurantes, lanchonetes, botequins, quem é que tá no barzinho? Alô, meu amigo Adilson Dalmas mandou uma música ali, uma música nova. Amanhã vamos mostrar, né? Meu amigo Adilson Dalmas aí do Arranca Tampa. Meu amigo Edemar Silva, meu amigo mano, tá no galpão. Tá fazendo uma fumaceira, mas é... tá fazendo uma pecuária, né? Um abraço, meu amigo Edemar, meu amigo Mano, tudo de bom, meu irmão. Aproveita a folga, é isso aí, aproveitar os bons momentos da vida também é bom demais. Bom, seguimos aqui com a Hora do Mate, já estamos na última perna do programa de hoje. 8h34, impressão minha, o programa hoje avô, né? Passou rápido demais. O seu Genir pediu Bela Ingrata. E aí eu fui fazer uma pesquisa aqui, eu não sei qual que é a original. Eu deduzo que seja a qualidade de áudio, é uma música antiga, é uma música recuperada, eu acho que encontrei no YouTube. A qualidade de áudio não é legal, tá? Então, vamos ouvir aqui em respeito ao nosso amigo ouvinte. Deve ser os Cobras do Teclado original, gente, ó. Peço desculpa, mas realmente não sei quem canta originalmente, tá? Os Cobras do Teclado, Bela Ingrata.

Globo Rodeio. Sina de Andejo, Sina de Andejo, Grupo Rodeio. E concluindo o programa, super noite dessa terça-feira, oferecimento Rede Leve com Leve Bom, Agropecuária Chapecoense, Dede. 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Ó, aguarde, viu? Breve teremos novidades. Inclusive, eu já vou pedindo desde já para você nos seguir nas nossas redes sociais, tá? Especialmente no Instagram, tá bom? Já vai seguindo aí o Instagram da Rádio Condá FM, arroba Rádio Condá FM. Vai, que tem novidades, vamos breve estar anunciando aqui nos programas que nós apresentamos, tá bom, gente? Fechando então o programa, na sequência, ó, vai ficar tocando aí, ó, Walter Moraes, Dias de Chuva e Faca Prateada com Os Monarcas. Na sequência, nós vamos ouvir o programa Momento Espírita e a Voz do Brasil. Depois da Voz do Brasil, tem o programa da Igreja Deus é Soberano. Que Deus te guarde, que Deus te proteja. Vou fechar um pouquinho, uns minutinhos antes do programa hoje, tá? Amanhã, a partir das 19 horas, de volta. Que Deus te guarde, que Deus te proteja, que Deus te dê a paz. Até amanhã. Valeu, tchau, pessoal.

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Armas Invisíveis. Ao analisar a guerra, os benfeitores espirituais estabelecem, respondendo às indagações humanas, que o homem é culpado das crueldades que nela cometa, sendo-lhe também levado em conta o sentimento de humanidade com que proceda. Estipulam que a crueldade é um instinto de destruição no que tem de pior, porquanto, se algumas vezes a destruição constitui uma necessidade, com a crueldade jamais se dá o mesmo. Ela resulta sempre de uma natureza má. Quando pensamos em crueldade, é comum que a nossa mente viaje, quase de imediato, para os cenários desoladores dos grandes campos de batalha. Imaginamos as bombas, a crueldade física imposta ao semelhante, sob o pretexto de disputas políticas e de conquistas territoriais. Esquecemos que existem outros campos de batalha, silenciosos e invisíveis. Eles se encontram no recôndito de nossos lares, nos corredores dos nossos ambientes de trabalho e nas ruas por onde transitamos. Nesses espaços, uma nuance da crueldade se veste de roupagens extremamente sutis, porém de uma letalidade devastadora para a alma imortal. Ela dilacera os tecidos do espírito quando matamos o ideal sagrado que floresce no peito do nosso irmão. Tornamo-nos cruéis quando desejamos reduzir o outro à mais absoluta insignificância, roubando-lhe a esperança e apagando o brilho dos olhos sonhadores. Agimos cruelmente quando enfatizamos a alguém, com a lâmina fria da nossa indiferença, que ele não é importante. Quando as nossas atitudes demonstram cabalmente que o seu esforço diário, as suas lutas invisíveis e a sua própria existência não possuem qualquer significado, decretamos no tribunal do nosso egoísmo que aquela vida não tem nenhum valor. É de crueldade dolorosa responder com distanciamento e frieza às indagações de quem nos procura em busca de um norte, de uma orientação ou de um mínimo de atenção. Deixar alguém falando sozinho, relegá-lo ao vazio de um aposento ou à invisibilidade social, é expressar-lhe todo o seu desvalor. O silêncio, quando utilizado como arma de punição ou de desprezo, é um dos mais perversos algozes da humanidade. Esse silêncio gélido e calculado tem o terrível condão de destruir a vontade de servir do nosso semelhante, não importa onde ele esteja inserido. Ao negarmos reconhecimento, um sorriso ou a mais simples das respostas, nós o asfixiamos emocionalmente. Quantos corações caminham ao nosso lado, arrastando-se nesses campos de batalha diários, feridos pela nossa brutal indiferença? Quantos ideais nobres foram precocemente sepultados na vala comum do desprezo? Reflitamos com honestidade e brandura sobre as armas invisíveis que temos empunhado em nossas relações afetivas e sociais. O Cristo, nosso modelo e guia, nunca foi indiferente a ninguém. Para ele, não havia dor insignificante, nem criatura humana invisível. Que possamos desarmar os nossos corações. Que façamos de nossa presença um oásis de acolhimento luminoso, lembrando que a maior e mais bela vitória que podemos conquistar é o resgate da dignidade do outro através da força inesgotável do amor.

0: 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Hoje, terça-feira, 13 de outubro de 2026. 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
5: Olá, boa noite.
6: Boa noite para você que nos acompanha em todo o país.
5: Terça-feira, 13 de outubro de 2026.
6: Vamos aos destaques do dia.
5: Direito do consumidor.
6: Medida provisória estabelece regras para identificar chamadas telefônicas e coibir fraudes e ligações indesejadas.
5: Decreto atualiza o funcionamento dos serviços de atendimento ao cliente. Luana Karen.
7: Em outra frente, está a obrigação de ter sempre uma pessoa para atender demandas no serviço telefônico ou no canal digital.
6: Segurança Pública.
5: Ação conjunta estabelece medidas para combater o uso irregular de telefones em unidades prisionais. Thaísa Vitória.
8: O decreto estabelece o bloqueio de terminais de comunicação móvel individualizados e também dos sinais de radiocomunicação no perímetro de segurança penitenciária cadastrado.
6: Comércio exterior.
5: Vendas para países do Mercosul e União Europeia registram crescimento.
6: Exportações acumulam mais de 284 bilhões de dólares entre janeiro e setembro. Graziele Bezerra.
9: Atualmente, o Brasil tem 700 parceiros que aprovam as práticas sanitárias internas e compram dos produtores brasileiros.
5: Hoje, na apresentação da Voz do Brasil, eu, Mariana Jungmann e Luciano Seixas.
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5: Foram publicadas hoje duas medidas que regulamentam a relação entre empresas e consumidores.
6: A primeira delas visa combater fraudes e ligações indesejadas com regras mais severas às operadoras.
5: A segunda medida é um decreto que aprimora os serviços de atendimento ao consumidor para produtos e serviços públicos.
7: Para combater fraudes telefônicas, a medida provisória publicada nesta terça-feira estabelece que as operadoras envolvidas em uma ligação têm a obrigação de assinar digitalmente as chamadas. Com isso, será possível saber, antes de atender ao telefone, se aquela chamada vem de um número certificado. Como detalha, o secretário nacional de Direitos Digitais, Victor Fernandes.
10: Se aquele número de telefone não corresponder ao número de uma pessoa real, e a Anatel vai ter um cadastro dos números a partir